0: Agora, na Bandeirantes, 94.
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0: 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Boa música e informação. Michael Jackson, Will You Be There?

Rádio Bandeirantes, boa música e informação. Acabamos de ouvir o som de Shalamar, The Second Time Around. Vamos fazer uma rápida pausa, mas já já voltamos com mais música e mais conteúdo por aqui. Fique ligado! Agora na Bandeirantes, 9h38.

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1: Rádio Bandeirantes, boa música e informação. Estamos fechando mais uma hora da nossa programação musical aqui em 89,9. Eu, Joelson Costa, me despeço de você. Na sequência, você fica com os embalos de sábado com Yankee e DJ Oca, agitando o seu sábado à noite. Temos um encontro marcado amanhã, a partir das 18. Uma boa noite e até lá. Tchau, tchau.
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1: 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Agora, na Bandeirantes 10 e 3.
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1: Bandeirantes, boa música e informação no ar, mais uma edição do Embalos de Sábado pra animar sua noite de sabadão. Eu sou o Yankee, DJ Oca já tá se preparando por aqui com aquele set incrível e ele que invade o nosso programa de hoje, Joelson. Fala, Joelson Costa!
2: É isso, Yankee, boa noite. Eu já dei tchau, mas voltei porque o Embalos de Sábado pede essa coisa, que nessa honra. Noite. Aqui em Brasília, as melhores músicas e vocês prometem muita coisa hoje.
1: Agitar,
2: por aqui.
1: Só música boa, música pra nostalgia pura pra galera que gosta de conferir os melhores hits dos anos 70, 80, algumas de 90, então a galera já sabe, né?
2: Vou me preparar aqui pra curtir junto com vocês os Embalos de Sábado aqui na Bandeirantes Brasília.
1: Tá chegando ele, DJ Oca, fala DJ, boa noite.
3: Boa noite, Yankee, boa noite a todos os ouvintes do Embalos, começando muito bem aí essa noite, hein?
1: DJ, e pra começar muito bem essa noite de sabadão, o que você traz aí pra gente?
3: Vamos começar muito bem mesmo, vamos começar com Imagination Flashback.
1: Bora!
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0: Bandeirantes, boa música e informação. Esse é o Embalos de Sábado. Ah, DJ Oca, finalizou muito bem com Cláudio Zoli, a francesa.
1: Boa, essa música é sensacional. Onde a gente tocou também Chaka Khan, I Very Woman.
0: Ah, o Delegation, You and I.
1: Lionel Richie, All Night Long.
0: Frankie Valli com Greasy.
1: KC, The Sunshine Band, That's Way.
0: Kate Bush com Running Up The Hill.
1: E a gente abriu com Imagination Flashback.
0: A gente vai a um rápido intervalo, voltamos já.
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0: Bandeirantes, boa música e informação de volta ao Embalos de Sábado. E mais um set com ele, DJ Oca. DJ, já aproveita pra deixar, sabe o quê? O seu perfil lá no Instagram. Bora? Pra
1: Bora.
0: Trocar uma ideia com você, a galera que tá afim.
1: Quem quiser entrar em contato, pedir música, fazer comentário sobre o programa, lá pelo Instagram, @OcaMartins ou @Boteco80.
0: E esse set, qual que é a primeira?
1: Vamos começar com Changing.
0: I Lovers Holiday.
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0: Bandeirantes, boa música e informação. Esse é o Embalos de Sábado. Finalizou muito bem com esse som aí.
1: Sensacional, cara. Isso é uma das minhas preferidas. Electric Light Orchestra, Last Train to London.
0: Musicão, ainda ela, Rita Lee, com a música Cor de Rosa Choque.
1: Antes a gente tocou também Cher, Take Home.
0: Donna Summer, Bad Girls.
1: Viola Wills.
0: Gonna Get Along Without You Now.
1: The ASOS Band, Just Get Red.
0: Ouvimos ainda Michael Jackson, Rocky Feel.
1: Jim Ross,
0: com
1: First Story Love Affair.
0: Só musicão, Change com a Lover's Holiday. Vamos agora ao rápido intervalo, já tem mais músicas, já tem mais DJ Oca.
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1: Bandeirantes, boa música e informação de volta ao Embalos de Sábado. DJ, e aí, qual que é a primeira desse set?
2: Vamos dançar, vamos com Rick James.
1: Ó, Super Freak.
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0: Bandeirantes, boa música e informação neste sábado, já sabe, né? Pra você que gosta de música, aqueles clássicos do passado, esse é o Embalos de Sábado. DJ Oca, o que você tocou aí?
1: Wait on the Fire, Boogie Wonderland.
0: Ah, ouvimos ainda ela, né? A Donna Summer, I Feel Love.
1: Porque Barry White.
0: Ah, o lendário Barry White com a música You're the First, The Last, My Everything.
1: Gloria Gaynor, Never Say Goodbye.
0: E Sylvester com Death.
1: Bonnie Ann, Got to Home.
0: E começamos muito bem nesse set com o som do Rick James com Super Freak, um grande clássico. Esse é o Embalos que tá de volta já já.
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5: Agora na Bandeirantes 11:26.
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6: Bandeirantes, boa música e informação de volta neste sábado, embalos de sábado. Esse é o último set. Já deixa, já antes de vir pra música, já deixa aí o seu perfil no Instagram pra galera trocar aquela ideia.
7: Bora.
6: Bater um papo.
7: Pelo Instagram, @OcaMartins ou @Boteco80.
6: Qual que é a primeira desse set?
7: Um pouquinho de anos 80, finalzinho de anos 80 e anos 90. Vamos começar com Rick Astley.
6: Com a música, esse hit é sensacional. Never again, gonna give you up.
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0: Bandeirantes, boa música e informação, esse é o Embalos. DJ finalizou muito bem ao som de CC Peniston com Finally.
1: Sensacional, musical. Antes também toquei Robin S. Some Love.
0: Black Box, Strike It Up.
1: Information Society Running.
0: New Order com Bizarre Love Triangle.
1: The Past Mode, Strange Love.
0: Musical S Express com Team from X Express.
1: Sensacional, Madonna Like a Prayer.
0: E a gente começou com ele, né, o queridíssimo, talentosíssimo Rick Astley com a música Never Gonna Give You Up. E o Embalos fica por aqui. DJ Oca, meu muito obrigado mais uma vez pela presença, pelo set sensacional nessa noite de sabadão aqui no Embalos.
1: Valeu, Yankee. Valeu a todos os ouvintes dos Embalos. Semana que vem a gente tá de volta.
0: Um abraço, turma. Tchau.
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0: você está agora no Brasil com Z, a sua volta ao mundo semanal comigo, Sônia Blota, e com ele, Cristiano Panvec. Tudo bom, Cris?
1: Oi, Sônia, grande abraço para você e para quem está conosco aqui na Bandeirantes, juntos em mais um Brasil com Z, o nosso encontro semanal para colocar o Brasil e os temas do Brasil no mundo.
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0: Há 20 anos, uma lei mudou a forma como o Brasil enfrenta a violência contra a mulher. Em 7 de agosto de 2006, entrava em vigor a Lei Maria da Penha, uma conquista histórica que nasceu da luta de uma mulher que transformou a própria dor em um movimento por justiça. Maria da Penha Maia Fernandes sobreviveu a 2 tentativas de feminicídio cometidas pelo marido e levou sua história até as mais altas instâncias nacionais e internacionais. A sua luta ajudou a criar uma das leis mais importantes do mundo no combate à violência doméstica. A Lei Maria da Penha trouxe medidas de proteção às vítimas, fortaleceu a responsabilização dos agressores e ajudou a romper uma cultura de silêncio que, por muito tempo, escondeu a violência dentro de casa. 2 décadas depois, o desafio continua. Muitas mulheres ainda convivem diariamente com ameaças, agressões e medo. E o primeiro passo para mudar essa realidade continua sendo falar, denunciar, buscar ajuda. A violência contra a mulher não é assunto privado, é uma responsabilidade de toda a sociedade. E o Grupo Bandeirantes reforça esse compromisso com a campanha A Band Não Se Cala. Uma campanha para dar voz às mulheres, combater a violência e lembrar que diante de qualquer agressão,

0: consegue avaliar de lá até agora, são duas décadas, né? E avanços conquistados ao longo desse período, hein?
1: Olha, eu acredito que o principal avanço com a Lei Maria da Penha é a mulher brasileira poder ter a oportunidade de se reconhecer vítima em uma relação abusiva. Quando a gente não tinha a Lei Maria da Penha, era difícil dar nome, era difícil reconhecer que você era vítima de uma relação abusiva, né? A gente acreditava que a violência contra a mulher era apenas a violência física, aquela violência que tirava sangue da mulher. E com o advento da Lei Maria da Penha em 2006, a gente pôde perceber que a violência vai muito além disso, né? A gente viu o advento dos divórcios grisalhos, por exemplo, as mulheres mais velhas que antigamente não se reconheciam vítimas, não tinham esse poder de voz, não entendiam que sofriam relacionamentos abusivos, se libertaram de relacionamentos agressivos, abusivos, que duraram décadas e então conseguiram se divorciar daquele agressor. Né? Mulheres conseguiram afastar o agressor do lar e permanecer na residência. A gente consegue evitar o pico da violência, que é o feminicídio, por exemplo. Quando a mulher percebe violências menores, né? Aquela violência verbal, aquela agressividade no dia a dia, na rotina, e ali ela já consegue colocar um basta naquela relação. Então, a Lei Maria da Penha veio evidenciar que a violência, ela existe, ela é uma pandemia, na verdade, né? Hoje a gente percebe que os números parecem só aumentar, mas, na verdade, as mulheres passaram a ter mais consciência, passaram a poder ter tomada de decisão e, enfim, romper com esses relacionamentos. É fato que a lei precisa melhorar. As medidas protetivas de urgência, por exemplo, precisam ser mais incisivas. Precisa ter um sistema educativo e pedagógico para esse homem agressor, para que ele não volte a agredir uma outra mulher. Políticas públicas para que as mulheres possam se libertar, enfim, de relacionamento, aquelas mulheres que não conseguem sair das relações. Mas é sim um avanço, né? O Brasil ainda é muito jovem nesse Estado democrático, o Brasil ainda precisa avançar muito em políticas públicas, em defesa de direitos humanos, em efetivação da nossa Constituição, mas a Lei da Maria da Penha veio para trazer esse reconhecimento, para trazer nome para as coisas, né? A gente conseguiu avanços como, por exemplo, o crime de stalking, o crime da importunação sexual, o nome do feminicídio em 2018, né? As mulheres não começaram a morrer por ser mulheres em 2018. A gente começa a dar um nome, começa a ter uma estatística, começa a ter uma ciência por trás disso para tentar evitar esse tipo de conduta. Então, os avanços são imensos, os ganhos são enormes, mas a gente, de fato, ainda precisa caminhar muito.
0: A gente pode dizer, Hanna, tem muita gente que observa e acompanha a tragédia que a gente relata dia a dia, né, que são os crimes contra as mulheres aqui no país, e fala, nossa, mas é muita coisa, como acontece tanta coisa hoje em dia, não é possível que tenha tantos casos atualmente, parece que só cresce esse tipo de coisa. A gente pode dizer que a Lei Maria da Penha, e aí dentro de todo esse contexto que você traçou muito bem aqui para a gente, foi uma espécie de start para essa discussão, uma discussão sobre um tema, sobre uma questão que sempre existiu, mas que sempre foi negligenciada pela sociedade brasileira?
1: Com certeza, isso é uma verdade, né? A gente pode ver no noticiário, todo dia tem uma mulher vítima de violência doméstica, né? A cada um dia, 4 mulheres morrem no Brasil. A gente tem um número alto de medidas protetivas deferidas, a gente tem um número alto de mulheres que sofrem agressões das mais diversas, a gente ainda enfrenta problemas nas delegacias de polícia para registro de boletins de ocorrência de violências menos graves, a gente ainda encontra resistência das famílias em incentivar a mulher a sair desse relacionamento, a gente tem um viés religioso ainda muito forte que acaba influenciando na manutenção dessa relação. A gente ainda tem uma sociedade que coloca a culpa na mulher, como se ela pudesse dobrar aquele homem, como se ela tivesse a obrigação de educá-lo e de trazê-lo para o lado da luz, para o lado bom da vida. É como se ela tivesse essa responsabilidade social e afetiva com esse homem agressor. Então, a gente ainda precisa reconhecer que a Lei Maria da Penha não é um... Ela é um band-aid, né? Ela é um band-aid para esse problema. O direito penal, ele chega depois que o crime já aconteceu. O direito penal, ele chega depois que aquela mulher já morreu, já apanhou.

0: ou precisa daquela medida extrema do direito penal, seja ela qual for. Mas quando a gente conversa sobre isso, a gente pode perceber que a gente sempre volta para a palavra educação. E não é educação formal de ensino médio, ensino básico, educação na escola. É educação coletiva, é um senso de respeito, de valorização da dignidade da pessoa humana, né? O Brasil ainda enfrenta um grande problema político polarizado sobre o que é direitos humanos, sobre a defesa dos direitos humanos. Então é um caminhar. Como eu disse, o Brasil ainda é muito jovem nesses conceitos democráticos, né? A gente tem 500 anos de descobrimento, mas a gente tem pouco menos de 200 anos de democracia, de legislação que reconheça o ser mulher, né, como cidadão. Então, é um avanço que precisa caminhar a passos largos, porque realmente os números aumentam, mas os números aumentam também na mesma medida em que as mulheres tomam consciência de si, em que as mulheres conseguem nomear as coisas e ter a tomada de decisão nas próprias mãos. E aí, quando ela ofende aquele homem na masculinidade tóxica, ela enfrenta a violência. Enquanto ela é calada, enquanto ela está submissa, enquanto ela não conhece seus direitos, a violência fica ali dentro da casa, dentro de uma situação mais branda. E quando ela consegue dizer que não quer mais, sair daquele relacionamento ou promover, né, uma mudança naquele status da relação, aí o homem aumenta suas violências. É quando a gente pode chegar no feminicídio. Então, quando a gente vê os números aumentando, na verdade a gente está evidenciando um problema que já existe há muitos anos no país.
1: Nós estamos conversando aqui no Brasil com Z, pelas ondas da Bandeirantes, com a Hanna Gomes, ela que é advogada especialista em direito penal e também internacional. Hanna, a gente tem destacado aqui na programação da Bandeirantes, né? A gente encampou junto com todo o grupo Bandeirantes a campanha A Band Não Se Cala, destacando, né, e lembrando que a cada 30 segundos uma mulher liga para a polícia para pedir socorro e a cada 6 minutos mais um caso de feminicídio é registrado aqui no Brasil, né? Só dando uma amostra dessa tragédia que é para a sociedade brasileira a questão da violência contra a mulher. Passados 20 anos da criação da Lei Maria da Penha, juridicamente, no seu ponto de vista, quais são os desafios a serem enfrentados em termos de modernização da lei e pontos a serem tocados a partir de agora pela sociedade para que a gente consiga combater esse mal do nosso dia a dia?
0: Bom, o primeiro desafio que eu percebo é o depois da aplicação da Lei Maria da Penha. O que vem depois? Quando eu imponho uma medida protetiva naquele agressor, quando eu afasto ele do lar, ou quando eu salvo uma mulher de uma situação de agressão iminente ou de uma situação flagrante de violência, o que que o Estado, enquanto agente de segurança, faz com o depois, né? Esse homem, ele não é tratado nessa violência, nessa agressividade, ele é condenado, ele recebe uma medida protetiva, ele às vezes sai da sua casa, tem que pagar uma pensão alimentícia para essa mulher, para os seus filhos, sem entender muitas vezes o porquê. Muitas vezes o agressor não sabe por que ele foi condenado, por que ele está sofrendo as penas da segurança pública. Ele não é cuidado, esse homem também precisa ser cuidado, e isso é pouco falado, até porque os índices de reincidência são grandes. Aquele homem que já bateu uma vez, ele bate na segunda namorada, na terceira namorada, até ele, enfim, matar uma quarta esposa, por exemplo. Ou ele vem de uma escalada de violência verbal, de desprezo pela mulher, de possessividade, ciúme, agressão, até chegar no feminicídio. Então, esse tratar do homem, ele ainda é pouco falado. E para a mulher, a gente não tem políticas públicas efetivas de cuidado, de proteção. São poucas as medidas que a gente tem de profissionalização dessa mulher, de abrigo para essa mulher. A mulher muitas vezes não sabe que tem direito a uma pensão alimentícia, que mesmo a casa sendo dele, ele que tem que sair da casa. Então, quando a gente não consegue levar conhecimento e levar política pública efetiva para essa mulher, muitas vezes ela se mantém na relação, ela volta com esse sujeito, uma questão de extrema vulnerabilidade emocional, social. E para mim, esses são os maiores desafios, são os desafios que eu enfrento na minha advocacia em direitos das mulheres, em violência doméstica dioturnamente, dia sim, dia sim. E a gente pode pegar exemplos de outros países, né? Medidas protetivas mais severas. A Itália acabou de aprovar prisão perpétua para o crime de feminicídio. É um recado para a comunidade internacional, para a comunidade europeia, de que a Itália tem uma tolerância zero com relação ao feminicídio, por exemplo. Não resolve. penas mais severas não resolvem o problema, mas mandam um recado, dizem como o Estado, né, norteiam como o Estado vai tratar aquele tipo de, daquela criminalidade a partir daquele momento em que imprime uma pena mais severa. A Lei Maria da Penha, é importante dizer que ela é uma condenação do Brasil no plano internacional. Há muitos anos, a Maria da Penha, a cidadã brasileira, sofria violência doméstica do seu marido, depois ex-marido, perseguia ela, tentou matá-la várias vezes, e mesmo assim a gente não conseguia uma condenação que realmente o afastasse, que realmente parasse ele. Enfim, ela conseguiu chegar na comunidade internacional, na ONU, e o Brasil foi chamado a resolver o problema, né? A comunidade internacional, por meio dos organismos internacionais, avisaram o Brasil: Brasil, eu estou vendo aqui que essas mulheres estão morrendo e você não tem uma legislação especial. E desde a Constituição de 88, você se comprometeu a tratar todos os seus cidadãos como iguais, como todos iguais perante a lei, isso está lá na Constituição de 88. E mesmo assim, há uma desigualdade estrutural com relação à proteção às mulheres. E aí o Brasil pegou uma lei do Chile, deu uma reformulada, a lei do Chile é considerada a melhor do mundo, demos uma melhorada nela e aplicamos ela aqui no Brasil em 2006. E agora, no dia 7 de agosto, ela completa 20 anos, essa lei que a gente está conversando. Mas foi uma condenação do Brasil lá em 94. E mesmo em 94, a lei aqui internamente só foi aplicada em 2006. Veja o lapso temporal, como o Brasil demorou para tratar desse tema. Enquanto países como a Espanha, a Itália, o próprio Uruguai, aqui mais próximo da gente, o Chile, que é um expoente nessa temática, já tem medidas mais longevas, né, mais anos com relação a essa proteção e imprimem aí melhores resultados pelos anos que se passaram pelas experiências que eles já têm com o decorrer do tempo na proteção da mulher espanhola, da mulher italiana, da mulher chilena, uruguaia. Então é um avanço, a gente precisa de mais tempo, mas ao mesmo tempo, o hoje, como você disse, os números são grandes, o hoje também precisa ser olhado. Então, aplicar medidas mais severas de proteção, trazer mais educação e conhecimento para a mulher poder saber que é vítima, tomar consciência de que é vítima de uma relação abusiva e poder de decisão e segurança para tomar uma decisão.
1: Você tocou num ponto interessante, Hanna, e eu justamente ia abordar isso contigo, que são essas questões e essa discussão mundo afora, né, sobre a violência contra a mulher. Porque o crime, ele é um só, seja na Moca, seja em Realengo ou em Sobradinho, no Distrito Federal, é um crime. Ou, né, na China, no Japão, em qualquer lugar do mundo, uhum, é um crime. É a morte de uma mulher por uma questão basicamente machista e a imposição de um homem contra a companheira. E você citou bons exemplos para a gente aqui nesse papo. De que forma esses exemplos podem surgir também de inspiração para a gente? E o que se faz lá fora que eventualmente você acredita que poderia ser aplicado aqui no Brasil? Ou pelo menos a gente começar a discutir e pressionar por uma mudança, uma modernização também nessa lei que é tão importante?
0: Veja, recentemente o Brasil elevou a pena do feminicídio, uma pena de 20 a 40 anos. Nós no Brasil não admitimos penas cruéis, degradantes, penas perpétuas, a nossa Constituição não permite, mas a gente tem a maior pena do nosso ordenamento jurídico penal para o feminicídio, pena de até 40 anos. As medidas protetivas de urgência também, como por exemplo a tornozeleira eletrônica para esse homem agressor, também é um exemplo emprestado de outros países. Então, aprender com a comunidade internacional, aprender como outros países conseguem melhores resultados, é um caminho, né? O Brasil tem vários observatórios de proteção à mulher, o Brasil faz parte da comunidade internacional e do Escritório de Proteção da Mulher da ONU. Então, debater, conversar, estudar esse fenômeno, né, que é mundial, como você trouxe, a mulher morre, apanha e é vulnerabilizada em todo lugar do mundo. Então, pegar emprestado modelos que funcionam é o ideal, né? É rechear o que a gente já tem de bom com o que a gente ainda não tem, o que a gente vê em outros países. Por exemplo, o México tem uma legislação de alertas territoriais quando em uma determinada região a gente tem índices maiores. Quando o Estado mexicano, o país, percebe que certo estado, certa região está tendo índices maiores de violência de gênero, o Estado emprega mais dinheiro, tem um fundo econômico justamente para isso, destinou dinheiro, verba pública, para ser empregada naquela região em que os índices de violência estão se apresentando mais graves, maiores. Portugal, por exemplo, tem uma vigilância eletrônica de rua voltada para fiscalizar homens e mulheres em situação de violência, por exemplo, né? Câmeras nas ruas, basicamente, voltadas, policiais treinados para observar relações de pessoas, homens e mulheres andando na rua e perceber se aquilo ali é uma agressão. E logo chega uma viatura, né? Um atendimento policial. Então, veja, na Espanha tem um sistema de assistencialismo para essa mulher muito completo, né? Ela recebe treinamento, capacitação profissionalizante, consegue uma bolsa, um auxílio financeiro do Estado de uma forma mais facilitada. Então, observar esses mecanismos de outros países e tentar empregá-los no país, aqui no Brasil, podem ser avanços práticos para hoje, né? Que a gente poderia imprimir hoje na nossa sociedade, ao invés de esperar toda uma política legislativa, né? Toda uma processualística de criação de uma nova lei, de criação de um novo sistema legal para isso. Uhum. Pode ser mais rápido, mas a gente ainda enfrenta obstáculos burocráticos para resolver esse problema.
1: Ô, Hanna, para a gente fechar, diante de tanto discurso que existe hoje, principalmente que é maleficamente reverberado em redes sociais, internet e tudo mais, até que ponto a gente tem que se preocupar com eventuais discursos que possam surgir, que possam, de alguma forma, subjugar uma questão tão importante e tão desafiadora para a sociedade?
0: Banalizar o mal é fechar os olhos para ele, né? Eu dou aula de violência de gênero há cerca de 10 anos e toda aula, toda palestra que eu enfrento, eu vejo uma pergunta. Mas, professora, e a lei João da Penha? Professora, e o homem? Ah, mas tem um número crescente de denúncias falsas de mulheres. Veja, existe de fato uma banalização, existe de fato um mau uso da lei por algumas pessoas. A gente não pode fechar os olhos a isso, mas isso não pode ser a métrica, não é a regra. Isso é uma exceção, isso é pontual. Os números mostram que que essas circunstâncias que diminuem a importância da Lei Maria da Penha, elas são pontuais e também precisam ser combatidas. Eu costumo dizer que não tem código de trânsito na Lua, porque não tem trânsito na Lua. Mas se a gente tem uma Lei Maria da Penha, é porque a gente precisa proteger as nossas mulheres. As mulheres morrem no Brasil, não é de hoje, as mulheres apanham, sofrem. É uma força de trabalho, uma força econômica subjugada e que a gente precisa enfrentar esse problema. Nem uma medida isolada vai resolver. Não é aumentar penas, não é criar mecanismos penais para resolver esse problema. A gente tem que chegar antes do crime acontecer.
1: Hanna Gomes, advogada especialista em direito penal e internacional, conversou conosco no Brasil com Z desta semana. Hanna, seja muito bem-vinda sempre aqui à nossa programação. Muito obrigado pela atenção. Até uma próxima.
0: Eu que agradeço. Estou às ordens. Obrigada pelo convite.
1: Uma rápida pausa aqui no Brasil com Z. Na sequência, a gente volta para falar sobre as relações internacionais brasileiras. Até já.
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1: Nós estamos de volta com o Brasil com Z aqui pela Bandeirantes e as relações internacionais, as relações diplomáticas do Brasil têm chamado a atenção e ganhado destaque no noticiário ao longo dos últimos dias. Por isso, a editora de Internacional da Band News TV, Adriana Weinstock, está conosco aqui no Brasil com Z com mais detalhes para a gente. Né, Adriana? Seja bem-vinda.
8: As relações entre Brasil e Estados Unidos ganharam um novo capítulo. Na última segunda-feira, o governo Trump revogou o visto de múltiplas entradas da embaixadora brasileira em Washington, Maria Luísa Viotti. Ela não foi expulsa do país e continua exercendo o cargo, mas perdeu o direito a essas várias entradas. Na prática, se ela sair dos Estados Unidos, vai precisar de uma nova autorização do governo norte-americano para voltar. Mas por que que o governo Trump fez isso? Tudo começou no dia 1º de junho, quando Trump indicou o republicano Daniel Pérez, nome aprovado pelo Senado americano nessa semana, para ser o novo embaixador dos Estados Unidos no Brasil. O problema é que, desde então, o Brasil não concedeu o chamado agremã, autorização formal do país anfitrião. O pedido está parado há cerca de 9 semanas. Na diplomacia, isso pode significar uma recusa tática, ou seja, o país simplesmente não responde e obriga o outro a indicar um novo nome. Não se sabe se esse é o caso. Mas nos bastidores, a avaliação é de que o governo brasileiro prefere tratar do assunto só depois das eleições de outubro. E foi essa demora que levou à retaliação americana. Washington interpretou o silêncio brasileiro como um bloqueio político. A resposta, é claro, não agradou nada o Itamaraty. E entre as possibilidades de reação do Brasil está o princípio da reciprocidade. O problema é que os Estados Unidos estão sem embaixador em Brasília desde 2025. Ou seja, uma eventual resposta brasileira pode acabar vindo em outra área, como a área econômica. E aí é importante lembrar como os dois países chegaram a esse ponto e tem muito a ver, sim, com a relação econômica. A tensão se escalou no mês passado, quando Trump anunciou tarifas de 25% sobre produtos brasileiros pelo que eles chamaram de supostas práticas desleais. E depois, mais 12,5% relacionadas ao trabalho forçado. No dia 18 de julho, o Brasil negou vistos a 2 integrantes do Departamento de Estado americano. A suspeita era de que eles avaliariam a integridade das urnas eletrônicas. Outro fator que aumentou a tensão foi a decisão do governo americano de classificar o PCC como um grupo terrorista. Bom, hoje, a relação entre os dois países é de tensão, está estremecida. Mas os próximos dias podem ser decisivos. O presidente Lula deve telefonar para Donald Trump para tentar conter a crise. Se não houver espaço para negociação, o governo brasileiro já sinalizou que está pronto para adotar essas medidas de reciprocidade. Agora, resta saber se a química excelente que Trump disse ter com Lula lá no ano passado ainda existe.
1: E a gente segue de olho no que acontece lá no Oriente Médio, as questões que envolvem atualmente a gestão do Estreito de Hormuz, um ponto central que dificulta ainda uma solução para o conflito na região. A Bruna Garcia, editora de Internacional da Band News TV, está conosco mais uma vez aqui no Brasil com Z para explicar para a gente todo o cenário atual do Oriente Médio, né, Bruna? Seja bem-vinda.
9: Olá, Cris, Sônia, ouvintes do Brasil com Z. A guerra entre Estados Unidos, Israel e Irã, que já dura 5 meses, continua se espalhando em frentes econômicas, militares e políticas. Começamos pelo impacto direto no comércio marítimo e na economia mundial. De acordo com a agência estatal iraniana Fars, está em análise no Irã um projeto de lei que prevê a aplicação de multas de até 20% do valor da carga para navios que desrespeitarem as novas restrições de trânsito impostas no Estreito de Hormuz. A medida faz parte de uma iniciativa do governo iraniano para aumentar o controle sobre a movimentação de embarcações nessa passagem marítima, que é considerada uma das rotas mais importantes e vitais para o transporte global de petróleo. De acordo com o governo iraniano, Teerã quer ter controle sobre a entrada de navios comerciais e poder de intervenção sobre a navegação na região, no contexto do novo modelo de gestão compartilhada com Omã. O plano prevê inicialmente que os navios entrem no estreito pelo Corredor Norte, próximo à costa iraniana, e saiam pelo Corredor Sul, perto da costa omanita. Depois de um período de transição, os corredores norte e sul seriam desativados e toda a navegação passaria a ocorrer por um corredor central. Nesse modelo, a entrada dos navios ficaria sob gestão iraniana, enquanto a saída seria administrada conjuntamente pelo Irã e por Omã. As embarcações também pagariam tarifas pela prestação de serviços, mas os valores iriam variar de acordo com fatores como o nível de assistência oferecida, incluindo seguro, abastecimento de combustível e taxas ambientais. O governo iraniano também negou que haveria divergências com Omã sobre a cobrança de tarifas equivalentes a 3% ou 7% do valor da carga. O plano em discussão daria ao Irã controle total sobre o tráfego de entrada de embarcações, além de monitoramento sobre as saídas. O país tem defendido o modelo como condição para a reabertura da passagem marítima. Na última quarta-feira, o governo iraniano afirmou ter chegado a um acordo com Omã sobre uma nova rota de navegação no Estreito de Hormuz. Segundo o Teerã, os dois países já definiram as coordenadas da passagem e trabalhavam na finalização de um texto conjunto sobre a administração da área. Mas esse plano enfrenta a resistência dos Estados Unidos, que defendem que o Estreito de Hormuz se mantenha uma via aberta à navegação internacional, sem restrições ou controle soberano adicional, como acontecia antes da guerra, iniciada com o ataque dos Estados Unidos e Israel contra o Irã em 28 de fevereiro. As principais associações de navegação do mundo publicaram uma carta aberta, enviada à ONU na semana passada, contestando o plano de Teerã. De acordo com os representantes do setor, a capacidade dos navios comerciais de transitar por vias navegáveis internacionais com segurança, previsibilidade e sem impedimentos desnecessários é fundamental para cadeias de abastecimento resilientes, estabilidade econômica e segurança energética. Bom, enquanto o Irã endurece o cerco marítimo, grupos aliados na região intensificam as ações militares. No Iêmen, ataques dos Houthis, grupo apoiado pelo Irã, mataram pelo menos 38 soldados do governo iemenita e feriram outros 29. A ofensiva com mísseis e drones mirou acampamentos militares nas províncias de Marib e Hadramut. O grupo também afirmou ter atacado 2 petroleiros sauditas, um no Mar Vermelho, em frente à cidade de Yanbu, e outro no Golfo de Aden. Só para contextualizar, os Houthis estão em guerra com o governo iemenita desde 2014, um conflito que já provocou centenas de milhares de mortes e uma grave crise humanitária no país. O Iêmen se tornou em julho uma nova frente de batalha no conflito entre Estados Unidos e Irã, depois que os Houthis romperam o cessar-fogo de 2022 com o governo iemenita, que é apoiado pela Arábia Saudita. Os Houthis anunciaram um bloqueio contra a navegação saudita que transita pelo Estreito de Bab el-Mandeb, no extremo sul do Mar Vermelho, e começaram a atacar seus petroleiros. O grupo controla a capital iemenita, Sana, e grande parte do norte do país, enquanto o governo internacionalmente reconhecido mantém o controle sobre grande parte do sul. O ataque reforça como as ramificações no conflito entre Estados Unidos e Irã continuam desestabilizando países vizinhos no Oriente Médio. E como a população nos Estados Unidos enxerga essa guerra prolongada? Uma nova pesquisa conduzida pela Reuters Ipsos aponta um cenário de forte pessimismo entre os norte-americanos. Após 5 meses de guerra, aqueles que acreditam que o conflito vai trazer mais caos superam em uma proporção de 3-1 os que esperam estabilidade na região. Segundo o levantamento, 50% dos entrevistados afirmam que a ação militar dos Estados Unidos vai desestabilizar ainda mais o Oriente Médio no próximo ano. Os republicanos, que geralmente apoiam Trump incondicionalmente, estão profundamente divididos quanto à forma como veem o desenrolar da guerra. Menos da metade dos republicanos, 41%, acredita que a estabilidade no Oriente Médio vai melhorar no próximo ano como resultado da guerra, embora 66% apoiem a forma como Trump vem lidando com o Irã. Além disso, 58% dos entrevistados prevêem uma piora nos preços da gasolina, impactados justamente pelas restrições de tráfego promovidas pelo conflito no Estreito de Hormuz. A pesquisa revela ainda que a guerra já custou pelo menos 37 bilhões e meio de dólares aos cofres públicos dos Estados Unidos e resultou na morte de 18 militares norte-americanos, além de uma estimativa entre 3 mil e 6 mil iranianos que perderam suas vidas. O conflito gera incertezas políticas para o presidente Donald Trump e para os republicanos que trabalham para defender suas estreitas maiorias no Congresso nas próximas eleições de novembro. Com a rota do petróleo sob ameaça, aliados locais intensificando combates e a opinião pública americana temendo mais instabilidade, a crise no Oriente Médio segue em um momento crítico. Eu volto com vocês.
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1: Muito obrigado a Bruna Garcia. Agora nós vamos a Londres, de volta aqui ao Brasil com Z, depois de um longo inverno, né? O Felipe Killing, correspondente da Bandeirantes em Londres, está conosco mais uma vez por aqui, depois de um período longo, né? O Killing, que cobriu toda a Copa do Mundo pelo grupo Bandeirantes de Comunicação, está com a gente porque estão chamando atenção os óculos inteligentes que possuem câmeras para gravar vídeos que estão na mira das autoridades, problema de invasão de privacidade provocada pela tecnologia, né, Killing? Um abraço para você.
11: Olá, Sônia, Cris, tudo bem? Tem crescido bastante o debate sobre esses óculos inteligentes, gravação sem consentimento, e eles parecem óculos comum, a diferença está na armação. Ela tem uma câmera, microfones e inteligência artificial. Quem usa pode pedir uma foto ou iniciar uma gravação apenas com a voz. Uma pequena luz branca acende quando a câmera está funcionando, mas muitas vezes o aviso pode passar despercebido. Gravar pessoas em público não é novidade, isso já acontece há muito tempo. Antes desses óculos, é possível fazer com um celular de forma discreta, uma câmera de bolso, mas esses óculos inteligentes facilitam a vida dos mal intencionados. E foi assim que começaram as reclamações. Homens usaram os óculos para filmar abordagens a mulheres. Depois, publicaram as conversas nas redes sociais. Algumas mulheres só descobriram a gravação quando o vídeo já estava na internet, em alguns casos com milhares de visualizações. Os óculos também têm usos importantes. Uma pessoa pode registrar uma viagem, uma atividade com as mãos livres, pode fazer registros da família, mas há, claro, esse problema de gravação sem consentimento. E tem um outro ponto, as imagens não ficam necessariamente só com quem gravou. A Meta afirma que fotos e vídeos comuns permanecem no aparelho, mas quando o usuário envia esse material à inteligência artificial, o conteúdo pode chegar aos servidores da empresa. Ainda, o reconhecimento facial. Os óculos vendidos hoje não identificam desconhecidos pelo nome, mas foi encontrado no aplicativo da Meta um sistema experimental capaz de comparar os rostos. O recurso não foi liberado, o código acabou retirado depois da repercussão, mas existe, claro, essa preocupação. Alguns restaurantes, bares e teatros aqui no Reino Unido já proibiram o aparelho. O sistema de justiça de Nova York fez o mesmo nos prédios que têm tribunais. Na Alemanha, a Autoridade de Proteção de Dados de Hamburgo ainda investiga os óculos e debate se irá ou não proibir a venda desses óculos inteligentes. A tecnologia pode ajudar muita gente, pode fazer registros familiares com consentimento, no jornalismo pode ser uma ferramenta, mas também permite uma gravação quase imperceptível. Quem usa controla a câmera, quem está diante dela pode nem saber que ela está ligada. Eu volto com vocês.
1: Muito obrigado ao Felipe Kinney. Rápida pausa, na sequência tem Paralelo 49. Até já.
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13: E agora, no Paralelo 49, o quadro dos brasileiros que orgulham pelo mundo, eu tenho o prazer de entrevistar uma brasileira. Aliás, eu estou na cave dela, da Cristina Araújo. Que história interessante, porque a Cris, ela deixou a área de saúde para investir na maior paixão da vida dela. Vinhos e depois a França. Não necessariamente nessa ordem, né, Cris? Seja muito bem-vinda ao programa.
14: Obrigada, eu que agradeço o convite. Adorei estar aqui com você.
13: E aí, Cris, como é que veio antes? Veio o vinho, a França, os dois juntos, esse turning point na sua vida. Como é que foi, assim, a nossa audiência assim, tá inspirada já com a tua história?
14: Não, a França veio antes, a paixão por Paris especificamente vem da infância, inexplicável, mas eu falava que eu queria conhecer Paris para minha mãe, enfim. Nessa época que a gente não viajava tanto, né, para França, etc. Mas o vinho veio através do meu pai, que era um apaixonado por vinhos, de família alemã, e eu comecei a tomar o vinho dentro de casa, nas refeições com meu pai.
13: Bacana isso. E assim, como é que foi deixar... Você foi enfermeira, você trabalhou em indústria farmacêutica. Como é que foi deixar esse lado para mudar completamente?
14: É, eu fui enfermeira. Eu sou enfermeira, né? Me formei em enfermagem e trabalhei em nefrologia por um tempo. Rapidinho eu fui para a indústria farmacêutica na mesma área também, para a área comercial. E de lá continuei e fiquei 16 anos na indústria farmacêutica. Até começar a estudar o vinho ali no Paralelo, onde foi realmente despertada essa paixão. O bichinho do vinho me picou, como eu disse.
13: E como é que daí você estudou, você foi atrás, como é que você fez?
14: Eu comecei a estudar um curso assim, de formação, de curso internacional, em São Paulo, onde eu morava, paralelo ali minha vida, né, normal de executiva, normal não, né, mas de executiva, que eu viajava pra caramba e tentava conciliar minha vida pessoal ali com a profissional, e aí foi onde a paixão foi aumentando, e eu sempre procurando meu plano B, né, porque... Quando foi 2018, então eu já estava ali procurando meu plano B e achava que era gastronomia, fiz um curso de gastronomia francesa e fui me descobrindo vinho mesmo.
13: Que delícia, né? Assim, o que era um passatempo acaba sendo uma missão de vida. E Cris, falando um pouco do teu projeto na França, o que que você planejou? Eu já vejo que você é uma pessoa que planejou antes de vir, o que é muito importante, assim, nem todo mundo tem essa oportunidade, ou então assim, deu a louca, resolveu vir, mas o teu foi planejado. Como é que você fez e como é o teu projeto hoje?
14: É, eu acho que quando você tem um objetivo, né, e quando você descobre qual é o seu objetivo, principalmente, porque a gente precisa de muito autoconhecimento nesse momento, né, para tomar uma decisão de mudança de vida tão radical assim, de vida e de profissão. Então, eu fui traçando tudo com o tempo, de acordo com os estudos, as coisas que eu tinha ali no paralelo, né, fazendo ali uma reserva também, porque eu sabia que era uma mudança muito grande. E agora eu tô aqui, eu falei que agora quando o plano B vira o plano A, é muito é um frio na barriga gostoso, né? Onde você começa a viver de novo e zera, como se sua vida zerasse e começasse de novo, né? De uma outra forma.
15: E o que é interessante, viu, gente, é que a cave da Cris, ela fica em um lugar histórico de Paris. Eu não vou falar mais nada. A Cris vai contar o nome da cave e onde fica, que rua é essa especial, Cris?
14: É, minha cave é o Le Moulin, que na verdade é uma paixão que eu tenho pelos moinhos da França, né? E daí veio esse trocadilho do vin, da alceda do Beaujolais, né? Com o vin, do vinho. E eu gostei e ficou, né? É, foi bem aceito pelos franceses esse nome. E eu tô posicionada numa região super nobre, né? Que é da região das artes, aqui no 7M, perto do Museu d'Orsay, né? A rua muito específica que chama Rue de Beaune, que é tipo na Borgonha, onde eu tenho a minha maior paixão pelo vinho, então é tudo muito ao acaso, eu falo assim, um acaso muito interessante que aconteceu na minha vida.
15: Cris, daí a gente pensa assim, no acordo Mercosul e União Europeia, né, de todas as, enfim, das oportunidades que um bloco pode ter em relação ao outro, o vinho é um ponto em comum. O que poderia chegar no Brasil, o que você acha que o mercado brasileiro gostaria?
14: Pelo que eu já entendi desse acordo, né, ele vai ser gradativo, né, liberando ali as porcentagens de desconto na importação gradativa. E alguns vinhos eu acho que vão ter uma entrada mais rápida, que são os espumantes de menor valor e, por último, o champanhe, né, outros vinhos mais, eu acredito, de outros níveis, né, de valor, assim. Eu acho que é uma oportunidade para chegar a coisas diferentes no Brasil, né, diferentes tipos de vinho. Que hoje a gente acaba tendo no Brasil aqueles vinhos mais de entrada, de um produtor maior, né? Então, abre a possibilidade de novos produtores e pequenos produtores, quem sabe, tomara que aconteça isso, porque são os típicos vinhos, né, franceses que eu acho que a gente tem que conhecer e que muitas vezes por uma questão econômica, comercial, não chegam assim tão facilmente, né, em outro país, não só o Brasil, mas qualquer outro país.
15: Cris, e falando aí de um símbolo nacional da França que o mundo inteiro celebra, o champanhe. E nós estamos chegando, assim, por uma questão até meteorológica, à colheita. E eu vou te falar que essa foi uma das experiências mais importantes da minha vida, e você já tinha passado por isso. Como traduzir para a nossa audiência o que significa participar da colheita do champanhe?
14: Ah, é um momento super especial e para o produtor, principalmente, né? E para quem não conhece tanto desse mundo, né? Porque é lindo você ver a colheita, simbolicamente já é lindo, né? A questão da uva pronta.
15: Aliás, deixa eu fazer uma parte. Gente, champanhe não se colhe, o que colhe é a uva. E daí ela produz o champanhe. Aquelas coisas, porque eu fiquei tão fascinada com isso. Então, continuando, Cris.
14: Porque realmente a uva, são tantos desafios, né, até chegar no momento da colheita, que quando a uva chega bem, saudável, em condições ótimas de serem colhidas, né, e que o produtor de olhar, ele já vê que vai ser uma boa safra, um bom champanhe dali na sequência. Então, isso é uma coisa muito bacana de participar. Eu já participei outras vezes na Borgonha, na Alemanha, e é um dos momentos mais felizes, eu acho, assim, dentro dessa vida enológica, né?
15: Termina a colheita, que todo mundo senta junto na mesa para celebrar. É um momento muito especial.
14: Porque não deixa de ser o retrato de uma família, né, na verdade. O vigneron, ele é o proprietário, que é uma grande família, na maioria das vezes, principalmente aqui na França, né, que é o retrato de uma família que está unida pelo mesmo objetivo, que é um negócio de uma família há muitas gerações. Então, é muito, muito forte essa imagem, e é bonito, e é gostoso, né, de compartilhar também a questão da culinária francesa. Então, é muito, muito interessante, muito bacana. Eu recomendo para todo mundo que puder participar, que faça.
15: Ô, Cris, e agora falando um pouco da tua história, você é uma paulistana que foi criada em Minas e você veio para uma terra de queijos. Vamos fazer aquela comparação é inevitável. Então eu preciso te perguntar dos queijos mineiros e dos queijos franceses, porque nos concursos internacionais os mineiros estão fazendo bonito.
14: Minas tem queijos maravilhosos. Até fiquei muito feliz. Te contei que eu recebi um presente de uma amiga mineira semana passada, de um canastra que eu amo. Mas eu também sou muito dividida, porque eu amo também os queijos franceses, o comté, né, o chèvre. Ainda mais eu sou intolerante à lactose. lactose. Então, eu também tenho essa questão de ter que comer os queijos mais curados, ou queijo de cabra, ou queijo de outro tipo de queijo que não só o queijo de vaca, né? Então, mas eu amo queijo em geral.
15: Aí eu também. E vinho é harmonização, né? E nada melhor do que um queijo.
14: É, não, completamente. É, tudo que vai bem com queijo é vinho, né? Eu acho que o vinho e o queijo são pares perfeitos, quando bem também encontrados, né? Assim, bem pareados, né?
15: Agora, Cris, falando de gastronomia, né? A gente sabe que o vinho, ele tá muito ligado a isso, né? E que delícia você harmonizar um vinho com uma comida de sua preferência. Qual comida que você selecionaria do Brasil que harmonizaria com vinho francês, por exemplo?
14: Bom, acho que eu posso até ser um pouco polêmica agora, mas eu acho que é legal.
16: A gente quer essa dica mesmo.
14: É uma coisa que as pessoas falam muito, aquele mito, né, do peixe, vinho branco, carne, vinho tinto, né? E tudo depende de como você cozinhou aquela carne, como você preparou aquele prato, molho, etc. Mas eu adoro, por exemplo, comer feijoada com champanhe ou com um vinho branco muito ácido, assim, é muito perfeito, assim, porque a gordura ali da comida, como churrasco também, a gordura da comida, né, como uma feijoada e tal, ele equilibra muito bem com a alta acidez de um vinho bem cítrico, bem fresco, né, então é muito gostoso, assim, essa sensação.
15: Porque existe, assim, aquele mito da comida forte tem que ser com vinho forte, não necessariamente. Você sabe que quem concorda com você é a Alexandra Corvo, um grande sommelier, e ela sempre falou que o vinho branco, ele harmoniza perfeitamente com a feijoada, porque nada mais é do que o nosso cassoulet, só que melhor, vamos deixar claro.
14: Exato, é, muito melhor, mas é isso, o princípio do vinho, que você tem que levar em consideração a acidez, o tanino, o tipo de fruta, né, que você não quer brigar com a comida. O vinho, ele entra para harmonizar, né, isso é uma verdade. Então, quando você coloca dois fortes juntos, eles vão brigar. Então, você tem que dar uma equilibrada onde um aumenta, aquela história do ganha-ganha, né, um ajuda o outro a brilhar mais, assim. Então, eu acho que é super feliz essa combinação, assim.
15: Ô Cris, tem uma outra dúvida na nossa audiência, que é sobre queijo harmonizando com o vinho. Todo mundo no Brasil cresceu dizendo, achando que o vinho tinto era que harmonizava com o queijo. E não é bem assim, né?
14: É, outro grande mito, né, porque eu acho que é muito em função do nosso clima no Brasil, que chega o frio, todo mundo quer tomar um vinho e um queijo, né, queijos e vinhos do Brasil. Mas aí, normalmente, o brasileiro bebe mais tinto do que branco. Tem mudado isso, mas eu acho que ainda demora um pouco para mudar totalmente, né? Agora, eu faço isso aqui nos meus cursos, né, de vinhos.
16: Ah, vamos falar desses cursos.
14: É, mensalmente eu faço cursos de vinhos, onde eu quebro os mitos mostrando, né? Então, assim, eu faço realmente a combinação do vinho tinto com o vinho branco e o queijo, e a pessoa me diz. Às vezes a pessoa chega, não, eu prefiro vinho tinto. Tudo bem, então vamos experimentar. Então, nada como a experiência que a pessoa sai daqui falando, realmente, o vinho branco é outra coisa, nem se compara. Eu falei, então, não fui eu que falei, vocês que estão percebendo. Porque isso, o vinho, essa coisa do mito do vinho, essa coisa muito elitista do vinho, é o que tem que ser acabado no Brasil. Que eu penso que o vinho, ele serve para agregar, para dar mais valor para a sua vida, para a sua, né, sua alimentação. E quando você faz isso naturalmente, é outra coisa. Então, nada como você se permitir, né, experienciar coisas novas com o vinho e sem o medo, né? Eu vou abrir esse vinho tão especial, só vai abrir. Não, gente, enquanto a gente está vivo, a gente tem que aproveitar o que a gente tem na adega, não vamos deixar para os herdeiros o que a gente tem. E a mensagem que eu acho é essa, a gente tem que viver, né? Enquanto a gente pode avaliar um vinho, né? Imagina, com 80 anos você não tem mais paladar, aí você vai deixar para abrir aquele vinhaço seu ali, não vai ser bacana.
15: Cris, você sabe que essa seria a minha última pergunta para a gente encerrar a nossa entrevista, que é a dica que você dá para as pessoas que estão te ouvindo, que você está inspirando muita gente, que tem um sonho, que podem mudar de vida, que planejaram para isso. Que dica que você dá, assim, se você puder falar assim, meu querido ou minha querida, venha cá que eu vou conversar com você. O que a Cris fala para eles?
14: É, primeiro eu acho que as pessoas têm que planejar o que elas têm vontade de fazer, isso é muito importante, né? Mesmo planejando, muita coisa sai fora do que você planejou e é a vida como ela é. Mas eu acho que o mais importante é você entender que você não vai perder nada, você não está deixando nada para trás, você não está deixando uma carreira no passado, você está levando ela com você, entendeu? Então hoje eu falo, hoje aqui, quem seria eu agora se eu não tivesse minha liderança, minha gestão, administração, todo o meu histórico, né, de vendas, de comércio, de marketing, enfim, tudo que eu fiz na minha vida antes, eu trago para cá agora. Então, eu acho que as pessoas têm que pensar dessa forma, né? Você não está deixando nada para trás, você está se reinventando e também não tem idade para isso, né? Acho que você precisa acreditar nisso. Primeiro, você precisa acreditar em si mesmo, né? E estudar, obviamente, você tem que se dedicar para o que você quer fazer, né? De forma séria, né? Não só deu a louca e vou lá e faço, mas é tudo junto, eu acho. Mas a coragem vem muito desse preparo e muito do que você acredita sobre você mesmo e sobre uma vida nova que você queira levar, né? Então, eu acho que é mais por aí.
15: É interessante você falar isso, porque tem gente que, assim, vem na louca, ou assim, resolvi, enfim, tive um burnout, quero mudar de vida, que eu acho louvável. Mas o planejamento, ele é algo muito importante. Não adianta você não ter um planejamento financeiro para poder... Então, assim, como é que você fez? Você guardou, assim, dividindo aí um segredo com os nossos ouvintes. Fez poupança? Como é que você foi fazendo, assim, ao longo da sua vida para poder dar essa virada?
14: Eu acho que, como eu tinha uma carreira já antiga, vamos dizer assim, né? Eu sabia quanto eu ia receber no final, né? Num desligamento. E eu, obviamente, conversei com a empresa, trabalhei nesse sentido, né? Eu tinha minha economia, tinha lá, bens, patrimônios, etc. Então, você vai equilibrando os pratinhos. Porque quando você abre um negócio, você também não pode acreditar que você vai ter retorno financeiro no primeiro ano, né? Assim, as coisas são lentas em qualquer lugar do mundo, até mesmo no Brasil. E quando você muda de país, muda de língua, começa do zero.
16: Imposto.
14: Tem que ter credibilidade, você tem que saber quem, né, mostrar quem você é. Então, é tudo realmente do zero. Então, você precisa ter, sim, né, uma bagagem aí, uma gordura, como diz, para poder se manter por um período, né? Que eu acho que é um período que você está só investindo, mas você está investindo em si mesma, né? Eu falo, eu teria que fazer isso com 60 anos? Então, eu antecipei uns anos, né? Assim, mas uma hora na vida a gente vai ter que fazer... tomar uma atitude dessas e tomar uma decisão de mudança, porque todo mundo, teoricamente, tem que trabalhar até morrer, né? Hoje em dia, principalmente, então...
15: Até porque, eu não vou falar pelo meu caso, eu acho que eu vou trabalhar, eu não consigo ficar sem trabalho.
14: É isso, e quando a gente também tem essa coisa da paixão por fazer coisas que amam, né? Assim, é muito difícil você estar num lugar que você não ama mais, né? O que você está fazendo, que tem outras coisas que você poderia estar fazendo e não tem o tempo, não consegue, mas ao mesmo tempo você tem que entender que se você gosta de trabalhar e pretende trabalhar e precisa de trabalhar, né? O melhor é você trabalhar com o que você ama, que você tem paixão, que você não lembra que é segunda-feira. Né? Por exemplo, eu não lembro que é segunda-feira, até porque todos os meus dias são iguais agora, não tem mais sábado e domingo, nem feriado. Mas isso é...
16: Bem-vindo ao clube.
14: Mas isso é muito bom, porque ao mesmo tempo você tira uma tarde de folga e vai no museu, sabe, e areja a cabeça e zera, né, aquela coisa de você ficar só esperando suas férias.
15: Paris é muito especial.
14: Aquela vida de você ficar esperando as suas férias uma vez por ano. E, ai, nas minhas férias eu vou fazer isso. Nas minhas férias eu vou ser feliz. Não, gente, não vamos ser felizes só nas férias, né? Assim, então, isso foi o que começou a mexer muito comigo. E eu voltava depressiva de férias. Porque eu não posso ser feliz só nas férias. Tá tudo errado na minha vida, né? Então, não quero mais viver tanto tempo assim, né? Também. Porque não faz sentido, né? Assim, você equilibra melhor, né? Os prazeres com os deveres, assim. E é isso, acho que a minha vida tem sido assim. E eu tô bem feliz, né?
15: Agora. E a gente também, porque tem um projeto incrível de uma brasileira que tá orgulhando a gente aqui na França. E, Cris, quem que quiser te encontrar nas redes sociais? Quais são os arrobas, os hashtags?
14: Arroba Lemulavan.
15: Como é que escreve?
14: LE_MOULIN_A_VIN. Então, em todas as redes eu tô com esse nome.
15: E a gente conversou, esse bate-papo maravilhoso foi com a Cristina Araújo, empresária, que, enfim, nos inspirou com essa conversa e promete voltar ao Brasil com Z com mais novidades. É uma brasileira que orgulha pelo mundo aqui no nosso Paralelo 49. Obrigada, Cris.
14: Eu que agradeço. Muito obrigada pela oportunidade.
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0: E com o Paralelo 49, ponto final nesta edição do Brasil com Z, que teve produção da Rafaela Mina, com apoio da Maria Eugênia Cotaiti, trabalhos técnicos do Paulo Marcelo Mamone, do Roger Palme, da Vitória Vermelho, do Roberto Dias, do Beto Rebeck, do Michel Lopes e também do Rafael Palmeira, edição e sonorização do Kayame Martins. A gente fica por aqui já deixando o nosso próximo encontro marcado para a semana que vem, desejando para você ótimos dias pela frente. Um abraço para você também, Sônia. Até semana que vem.
1: Tchau, Cris. Tchau, ouvintes. Até semana que vem.
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4: Alô, São Paulo. Olá, Brasil. Oi, nós aqui de novo. Tá ruim, mas tá bom. Tá bom, sim. Tá bom e está na hora de abraçar ouvintes que nos acompanham aqui no Memória. Alguns deles há muito tempo. Aliás, atendo hoje a muitos deles. Hoje e nos próximos Memória. Ouça quem vai ser a estrela principal hoje e, como disse, nos Memórias que vem pela frente. Cantava mal, sem dúvida. Mas foi um dos mais fantásticos letristas da MPB. 250 de composições escritas por ele. E morreu antes dos 30. Imagine se tivesse vivido até os 60. E aqui estão os abraços. O primeiro deles para meus amigos Ademir Médici e Evaldo Novellini. Ademir, responsável pela coluna Memória, de grande prestígio, e o Novellini, diretor de redação do Diário do Grande ABC. Muito obrigado, eu não me canso de agradecer, pelos espaços ao Memória da Rádio Bandeirantes que esses dois amigos têm dado. Alô, Rita de Cássia, em Divinópolis, Minas Gerais. Muito obrigado pelo carinho, amiga. Salvador Castilho, sobrinho, em Três Lagoas, Mato Grosso. Bartira Sampaio Pires, em Peruíbe. Que nome, né? Raro, o da querida ouvinte aqui. Bartira. A gente aprende já na escola, nos primeiros anos. Foi uma indígena tupiniquim, filha do cacique Tibiriçá. Ela casou-se com o português João Ramalho, cujo nome está associado ao nascimento de algumas vilas aqui no Planalto de Piratininga, uma delas, Santo André. Bom, a nossa Bartira não tem nada a ver com a Bartira de quase 600 anos atrás. E é a Bartira atual que eu estou enviando um forte abraço, como também a Judite Casanova Meireles, lá em Santos. Ainda quero mandar outro abraço lá para a Rancharia. Ulício Vera Queiroz, ao qual fiz referência há dois ou três programas atrás. Muito obrigado, Ulício Vera. Obrigado mesmo pelas palavras aí. Diva Rodrigues Carvalho, Elis Freitas, Marcos da Cunha Roaldo. Muito obrigado a todos e vamos ao programa. Vou lhes apresentar um dos documentos mais importantes dos meus arquivos pessoais. Muito já se falou, muito já se escreveu, muito já se descreveu também a figura do extraordinário compositor Noel Rosa, o ausente mais presente da MPB. Volta e meia você ouve o Noel Rosa interpretado pelos antigos e pelos atuais cantores também. Orquestrações modernas, mas permanece o lirismo de sempre, que era uma marca registrada de tudo que Noel Rosa escrevia. Entre 20 de abril de 1951 até setembro daquele ano, o mais precioso resgate da vida e obra de Noel Rosa foi apresentado no rádio do Brasil. Responsável por aquela série de 18 programas de meia hora de duração cada um, foi Henrique Forés, o Almirante. Almirante foi dos amigos mais próximos de Noel Rosa, a quem conhecera quando ambos integraram o bando dos Tangarás na década de 20. Noel Rosa morreu em 1937, aos 26 anos de idade, de tuberculose. Nenhum livro, nenhuma pesquisa, nenhum trabalho de resgate, aos 26 anos de idade, de tuberculose. Nenhum livro, nenhuma pesquisa, nenhum trabalho de resgate da vida de Noel foi tão

um auditório, orquestra e os cantores importantes da época, todos vão desfilar nesta série de programas. Começa a partir de agora.

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1: Boa noite, ouvintes do meu Brasil. Eu posso dizer, cheio de ufania, eu fui amigo de Noel Rosa. Noel Rosa começou sua vida musical comigo. Um samba meu. Como vocês saberão no decorrer dessa série de programas, deu origem à grande batalha musical que Noel empreendeu em favor de seu bairro, Vila Isabel.

Rosa, se bem que nunca completamente esquecido, jamais esteve na evidência em que está agora. Deve-se o fato ao movimento musical empreendido por essa brasileiríssima cantora que é Aracília Almeida, que em séries de discos notáveis tem revivido as grandes músicas de Noel, transformando-as em sucessos da atualidade. Aracília Almeida será a voz principal a evocar neste programa as músicas imortais de filósofo do samba. Muitas delas, aliás, escritas especialmente para a grande cantora. Músicas cuja origem vocês conhecerão nesta série. Músicas que ninguém cansa de ouvir, com histórias curiosas como a do X do Problema.

Eu, ouvintes, acompanhei Noel Rosa durante quase toda a sua atividade musical. Suas primeiras apresentações em palco se fizeram em minha companhia. Eu gravei sua primeira música. Eu possuo suas duas últimas produções, um samba e uma embolada ainda inéditos. Eu o levei para trabalhar comigo numa emissora do Rio. E ali Noel produziu programas de rádio que, aliás, nunca foram irradiados. Tenho em meu poder pequenas peças radiofônicas que Noel escreveu naquele tempo. Entre elas, uma paródia do Barbeiro de Sevilha, que vocês irão ouvir nesta série de programas. E, ouvintes, o atestado de óbito de Noel Rosa está comigo.

Muita mentira já se publicou sobre Noel. Muita lenda veio crescendo em torno de seu nome. Já vi atribuírem a Noel fatos de que fui testemunha e que se passaram com outras criaturas. Um filme que pretendem fazer sobre Noel, ao que me foi dado saber, é inteiramente baseado em inverdade. Por tudo isso, Noel merece o seu historiador honesto. Alguém que saiba separar o joio do trigo. Alguém que tenha a paciência da investigação. Alguém que mostre interesse pela música popular brasileira e por seus artistas e que possua a acuidade psicológica para destrinchar. Destrinchar, ouvintes, é bem o termo. A extraordinária e complicada personalidade de Noel Rosa. Esse alguém necessitará de todos os elementos a respeito do homem e de sua obra. E é isso que posso oferecer com estes programas. Dados para uma biografia honesta do maior compositor brasileiro, Noel Rosa. Foi mais ou menos em 1923 que conheci Noel. Eu era aluno de um colégio chamado Liceu Rio Branco, onde é hoje o Instituto Lafayette, sucursal para meninas, na rua Conde de Bonfim, 186. Ali um dia ganhei de presente um pequeno filme natural, colorido, sobre o bicho da seda. Minha família morava numa vila de casa chamada Vila Fontan, no então Boulevard 28 de Setembro, em Vila Isabel. Ansioso por conseguir um projetor em que eu passasse o meu pequeno filme, falei no caso a todos os meus conhecidos. E eis que meu irmão mais moço, Guido, disse-me de um amigo seu que se queria desfazer de um projetor baratíssimo. Fiquei aos pulos e apressei meu irmão, pedindo-lhe que trouxesse o conhecido à minha presença o mais breve possível. E no dia seguinte, aí pela tardinha, fui procurado por um garoto mirrado, franzino, quase sem queixo, com fardamento do Colégio São Bento, trazendo embrulhada em jornal uma pequena máquina de cinema. Aquele menino era Noel Rosa.

0: se fechou o negócio da máquina. Noel queria 20 mil réis. E eu nem rachado naquele tempo podia arranjar tal quantia. 20 mil réis por uma máquina de cinema? Fala o quê? Basta dizer que o aluguel da nossa casa naquele tempo era de 80 mil réis por mês. Daí em diante, raramente vi Noel. Encontrava-o de vez em quando pelas ruas de Vila Isabel, mas pouco nos ligávamos. Os tempos foram correndo. Veio o rádio, a Rádio Mania, em 1924-25. A música já me interessava vivamente. Na Vila Fontana, minha família morava na última casa, no canto de um L que a vila faz para a direita, no fim. Nessa altura, já eu trabalhava no comércio. Era empregado na Casa Cruz, na travessa de São Francisco de Paula, de frente ao Parque Royal. Ali, servia como caixeiro, mas nos sábados lavava as vitrines e os espelhos. E aos domingos devia comparecer à loja para a arrumação geral. A vida em minha casa se tornava difícil. Papai, doente, submeteu-se a uma delicada operação e nunca mais aprumou. E assim foi piorando. Até que morreu no dia 1 de março de 1924. E eu, rapazola de 16 anos, tive então o meu primeiro choque emotivo, desses que nos vêm dos contrastes imprevistos. É que papai morreu às 8 horas do sábado de carnaval de 1924.
1: Daqui a pouquinho nós voltamos com o programa da Tupi do Rio de Janeiro, ano de 1951, no tempo de Noel Rosa.
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1: Programa Memória, hoje o primeiro da Tupi do Rio de Janeiro de 1951, no tempo de Noel Rosa, uma produção com apresentação também de Henrique Forés, o almirante que conviveu na juventude com Noel Rosa, foi seu colega, inclusive, do Bando dos Tangarás, que teve uma vida efêmera, mas marcou sua existência nos anais da música popular brasileira. E nós retomamos aqui exatamente do ano de 1924, quando o almirante estava relatando a tristeza que tomou conta da sua família e do bairro com a morte de seu pai, exatamente no dia em que o carnaval daquele ano tinha início.
0: Afastada da rua como era a nossa casa, sem perceber o bulício carnavalesco que já ia pelo Boulevard 28 de Setembro, nós não teríamos sentido tanto o contraste. Ali, na pequena saleta da casa, chorosos, velando o cadáver, vendo a cada instante chegar um parente ou uma pessoa amiga para os pêsames, ficaríamos somente entregues à nossa dor se não começássemos a ouvir, a certa hora da noite, os sons alegres de um violão e de vozes que por perto entoavam o samba do tempo.

0: Ó, cúmulo da irreverência. Eram os vizinhos nossos. Numa casa, a poucos metros da nossa, na mesma vila, residência da família Ripper, lá estava quem, ouvintes? Catulo da Paixão Cearense, amigo do Ripper, cantando e tocando. Ambos sabiam que papai havia morrido horas atrás. Ambos tinham conhecimento de que seu corpo lá estava, sobre a mesa, inteiriçado, tendo em redor a família vergada ao peso da desgraça, soluçando. Mas era como se de nada soubessem. Vararam pela noite afora, entoando o samba dolente, cuja melodia triste chegava aos nossos ouvidos, ao meu, de minha mãe, de minha irmã e de meus dois irmãos, como uma afronta sonora à nossa dor.
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0: Em 1927, o Correio da Manhã instituía o famoso concurso do Que é Nosso, no qual o violão e os conjuntos regionais ganharam especial evidência, projetando os nomes de Calheiros e dos Turunas da Mauricéia, em que tamanha movimentação fizeram no cenário da música popular.

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1: A embolada do Norte, que desde 1913, com o aparecimento da Cabocla de Caxangá, de João Pernambuco e Catulo, só tiveram um reforço de popularidade em virtude do trabalho de Abigail Maia, João Foca e Luiz Moreira, estava em 1927 quase em esquecimento. Foram os turunas da Mauricéia que conseguiram reviver o gênero que alcançou então o máximo de sua evidência graças a números famosos que andarão ainda hoje na memória de tantos vocês ouvintes. Números como Helena...

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1: Ou como incomparável Indurinha de coqueiro.
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1: Ou ainda como irrequieto pandeiro furado.
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1: Ou ainda como estranho pequeno tururu, triste e animado ao mesmo tempo.
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1: E principalmente como inesquecível opinião, que se tornou no maior sucesso do Carnaval de 28, sobrepujando-se a grandes marchas que haviam sido escritas especialmente para aquele ano.
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1: Seu grande sucesso de outras épocas.
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1: Era assim, ouvinte, o ambiente melódico do Rio de Janeiro aí por 1927 e nos anos seguintes. Por essa altura, em Vila Isabel, tive notícias da existência de um grupo de amadores, rapazes e moças, quase todos alunos do Colégio Batista, cujas reuniões se faziam numa casa do traficheiro, ali na fábrica das Chitas, na residência de um alto figurão do comércio, o senhor Eduardo Bailey, que era no tempo um dos sócios da Casa Prata. Não irei me demorar neste programa de hoje em contar detalhes sobre o grupo, porque em outro programa dessa série vamos falar detalhadamente daquele pessoal e principalmente do conjunto que se formou com elementos daquele, conjunto que teve também enorme importância nos rumos da música popular do Brasil. Direi somente o seu nome, o Bando de Tangarás.
4: O Bando de Tangarás marcou uma época na música popular brasileira, modificando o sistema de ritmo, conforme a Almirante contará mais tarde nesta série de programas.
1: Saltemos por hoje, ouvintes, sobre tantos episódios que serão, como já disse, relembrados em outros programas dessa série, e vamos observar como o ambiente musical regionalista agiu sobre Noel. Já então Noel estava conosco, isto é, pertencia ao Bando de Tangarás. E sob a animação daquelas composições que nós vínhamos produzindo, escreveu também sua primeira peça de sabor amatutado, uma embolada que tomou o nome de Minha Viola, e na qual o grande compositor já revelava, como poeta, o grande ironista que foi, de aguçado espírito de crítica, e como músico, um inspirado melodista, cheio de sentimentos, e que já fugia ao processo simplista e primitivo que até então apresentavam as músicas das emboladas. Vamos agora, ouvintes, ouvir a voz de Noel. Vamos, graças ao milagre do disco, poder apreciar hoje, isto é, 20 anos depois, a voz, o timbre, a interpretação, a própria respiração de Noel Rosa cantando pela primeira vez diante de um microfone gravador. Deu-se isso nos estúdios da Odeon e da Parlophone, que ficavam localizados na cúpula do Teatro Fênix. Nos versos de grande pitoresco e oportunidade, Noel faz uma referência que localiza sua música no tempo. Cita a febre amarela, cujo surto, entre 1928 e 29, deu que falar a escritores, poetas, jornalistas e a ele próprio Noel quando escreveu a sua embolada Minha Viola. Silêncio e respeito para que seja ouvida a voz de Noel Rosa.
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1: Aqui no Projeto Memória estamos trazendo para vocês um programa que foi levado ao ar em 1951. Aliás, foi uma série, como disse, de 18 programas, meia hora cada um, no tempo de Noel Rosa, a biografia mais completa e mais bem traçada do poeta da vila, o nosso Noel Rosa. Voltamos já.

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0: 20 de abril de 1951, o primeiro de uma série de 18 programas sobre Noel Rosa com Almirante. Ele produziu e ele apresentou.
1: A história de Noel Rosa não cabe em um único programa de rádio. Pelo que ele contribuiu para dar ao samba um clima de intelectualidade. Pela maneira sui generis como conseguiu valorizar material e sentimentalmente um bairro do Rio, Vila Isabel, simplesmente pela força de seus sambas, Noel Rosa só poderá ser bem relembrado em grande número de audições. Para a glória daquele que melhor cantou, que mais ardentemente defendeu a vila em versos e músicas imortais.

0: Não só os turunos da Mauricéia exerceram influência sobre Noel no tocante às suas primeiras produções, tais como A Embolada Minha Viola e a curiosa toada Festa no Céu, que constituíram o seu primeiro disco. Houve também outro conjunto, outro grupo regional, talvez tão famoso quanto o dos turunas, e que contribuiu fortemente para moldar o espírito de Noel, dando-lhe os primeiros rumos como compositor. Quero ouvintes falar do Bando de Tangarás. Muita gente ainda guarda na memória alguns dos estrondosos sucessos que aquele brasileiríssimo conjunto chamado Bando de Tangarás alcançou entre 1929 e 32. A importância do Bando de Tangarás na história de nossa música popular é indiscutível. Basta que se diga que foi aquele conjunto o primeiro a aproveitar em suas exibições e trazer para os discos a legítima percussão de pandeiros, barricas, cuicas, surdos e tamborins, que eram até então exclusivos das ruas, das escolas de samba. Mas, ouvintes, sobre esse detalhe falaremos em outro programa. Por enquanto, acompanhem nossa narrativa para saber que papel Noel representou para o bando e vice-versa. O Bando de Tangarás, ouvintes, foi conjunto formado por cinco elementos. Três deles ainda vivos. Álvaro Miranda Ribeiro, Carlos Braga, guardem esse nome que vocês o identificarão melhor daqui a pouco. E eu. Dois morreram, Henrique Brito e Noel Rosa. A origem do Bando de Tangarás é simples. Tudo começou no Colégio Batista, que fica na rua José Higino 416, aqui no Rio. Carlos Braga, Henrique Brito e Álvaro Miranda Ribeiro eram alunos daquele do Candário. Acontece que ali também estudavam duas meninas cujo pai, o capitalista Eduardo Deles, então sócio da Casa Prata, era um apreciador dos grupos regionais e das músicas folclóricas. Sabedor de que aqueles três e outros dois alunos no colégio tocavam violão e cantavam, Eduardo Deles passou a reuni-los em sua bela residência no Trapicheiro, residência que, por ter representado a seu dono anos de sacrifício e de pertinácia, tinha sido batizada como Flor do Tempo. O grupo que se juntava em casa de Eduardo Deles passou automaticamente a chamar-se Flor do Tempo. Era formado de amadores, se bem que cheios de boa vontade, mas não conseguiam ter um bom apuro em seus números. Contudo, suas apresentações constituíam sempre enorme sucesso. Aquele grupo, ouvinte, por circunstâncias que não interessam hoje à história, acabei eu pertencendo um dia, e na animação daquele pessoal alegre, eu que também vivia no deslumbramento das emboladas e dos números sertanejos dos turunas da Mauricéia, comecei também a compor. E assim escrevi músicas que não posso deixar de lembrar, para que vocês se possam recordar bem do repertório e dos sucessos do Bando de Tangarás. Minha primeira música foi uma embolada assim, que se chamava Galo Garnizé. 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
0: No interesse de criar coisas originais, compus então depois uma espécie de samba com aspecto nortista, cujos versos nada mais faziam do que contar, cantando algumas anedotas conhecidas. Talvez pelo ineditismo, a composição foi um dos grandes sucessos do Bando de Tangarás. A peça recebeu o nome de Anedotas e era assim... Foi um peixe que eu pesquei lá numa pescaria, e eu botei no galinheiro, ele se acostumou, ficou habituado e o milho comia, e até junto com o galo que ele não estranhou, e até pelo costume tinha liberdade, e muita vez na mão pouco se alimentou. Um dia que eu maldigo eu tive piedade, oi, de ter tirado o peixe onde se criou, levei-o para a praia e fui jogar no mar, mas ele ao que parece disso não gostou, porque estando esquecido de saber nadar, oi, coitadinho do peixe na água se afogou. Foi nessa altura, ouvintes, que nos apareceu a oportunidade de serem gravadas essas músicas em disco. Acontece, porém, que para a gravação não era possível usar-se todos aqueles figurantes do Flor do Tempo. Seria necessária uma escolha dos elementos mais aproveitados. Feita essa escolha, verificou-se que do grupo de amadores só poderiam ser destacados Carlos Braga, Henrique Brito e Álvaro Miranda Ribeiro e eu. Mas isso nos pareceu pouco. E então, como já andávamos um pouco mais na companhia de Noel, que dia a dia mais se popularizava em Vila Isabel como solista de bandolim e de violão, nós o incorporamos ao nosso grupinho. Ficamos, portanto, 5. Mas nos faltava um título. E foi Carlos Braga quem, lembrando-se de que nos propunhamos a explorar somente músicas brasileiras, propôs o título que vinha a calhar para nós: Bando de Tangarás. Tudo ali, ouvintes, era simbólico. Tangarás são pássaros canoros que em alguns lugares do Brasil se reúnem em bandos de 5 e que têm uma curiosa particularidade. Cantam 4, marcando compasso para o 5º que dança no centro. No entusiasmo daquele achado, logo foi composta uma valsa que recebeu o nome de Lenda dos Tangarás e que era o prefixo musical cheio de trinados que o bando usava em todas as suas apresentações em público. Nessa série de programa, porém, teremos tempo para falar longamente de Noel. Por isso, não será despropositado desviar um pouco nossa narrativa do personagem principal dessa história para apresentar e tratar um pouco daqueles que foram seus companheiros naquele falado conjunto, o Bando de Tangará. Comecemos pelo Álvaro Miranda Ribeiro, o Alvinho, como o chamávamos na intimidade. Ele é ainda, ouvintes, um excelente violonista. Canta como poucos. Vive hoje distante da música, em profissão inteiramente oposta. Como nosso companheiro do Tangarás, foi sempre um acompanhador seguro e como cantor gravou sucessos dos mais notáveis. Basta lembrar a célebre canção Bangalô e o mais que afamado hino a João Pessoa, que em 1930 todo o Brasil cantou, repetindo o que ouvia em discos na linda voz de Alvinho. Outro componente do Bando de Tangarás, este já falecido, chamava-se Henrique Brito.

0: Brito foi um solista admirável. Era filho do Rio Grande do Norte. Em sua terra foi tão hábil executante que despertou a admiração do então governador do estado, que resolveu custear seus estudos no Rio de Janeiro. E ele foi encaminhado ao Colégio Batista, onde veio a ser colega do Alvinho, de Carlos Braga e dos demais que, conforme já sabemos, compunham o antigo Flor do Tempo. No colégio, Brito não estudava nada. Não ligava a coisa alguma que não fosse o seu violão. Vivia com o instrumento debaixo do braço. Daí o apelido que conservou para o resto da vida. Violão. Era um tipo cheio de singularidade. Nervoso, agitado, sempre apressado. Numa aflição permanente, vivia cheio de calor. Por isso, repetia a torto e a direito.
1: 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Muito calor, tem um calor danado. 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
0: Tudo isso era dito numa rapidez tremenda, com seu acentuado sotaque nortista. Sua ligeireza no falar era conhecida. E nos meios musicais, por onde andava, Henrique Brito ficou como o homem que mais depressa dizia o nome da pianista Carolina Cardoso de Menezes. Cenas como essa se repetiam com frequência. Um qualquer chegava e pedia: ô Brito, diz o nome todo da Carolina. E ele:
1: Carolina Cardoso de Menezes.
0: Para que se tenha uma ideia de sua permanente afobação, deixe-me contar um pequeno episódio sucedido numa noite em que ele, Henrique Brito, tocava o seu violão no Rádio Clube do Brasil. Eu que o ouvia, resolvi telefonar para a emissora pedindo-lhe que tocasse uma certa valsa que ele havia composto dias antes. Naqueles tempos, o ouvinte telefonava a qualquer momento para uma estação de rádio e o programa ia sendo feito segundo os pedidos que chegavam pelo telefone. O número do Rádio Clube, lembro-me bem, era 20239. E eu liguei. Atendeu um funcionário amável.
2: Pronto.
0: Quem fala?
2: Rádio Clube do Brasil.
0: Tem a bondade de chamar o Henrique Brito?
2: Pois não, um momentinho.
0: Esperei uns curtos instantes. Dali a pouco, a voz do Brito.
1: Hã?
0: Quem fala aí é o Henrique Brito?
1: Sim, sou eu.
0: Brito, olha, quem fala aqui é o almirante, viu? Pois mal acabei de dar essa informação, Brito, do outro lado, fez somente o seguinte.
1: Ah, almirante? Sim, até logo.
0: E desligou o telefone. A passagem de Henrique Brito pelo Colégio Batista ficou marcada por um episódio profundamente trágico.
3: A passagem trágica de Henrique Brito pelo Colégio Batista fica para daqui a pouquinho.
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3: E aqui estamos com a parte final do Memória de hoje, apresentando para vocês uma produção do rádio muito antiga, de 1951, no tempo de Noel Rosa, produzido e apresentado por Almirante. E ele está fazendo aqui no primeiro programa, Ele está fazendo, na verdade, a apresentação de todos aqueles que de uma maneira ou de outra acabaram influenciando no estilo que marcaria para sempre a figura deste poeta inesquecível, Noel Rosa. Um dos integrantes do Bando de Tangarás, ao qual também pertenceu Noel Rosa, foi Henrique Brito, assim como o próprio Almirante. E o Almirante está contando uma passagem trágica que ocorreu com Henrique Brito quando ele passou pelo Colégio Batista lá do Rio de Janeiro.
6: Nos domingos, feriados, etc., em dias enfim que não havia aula, os alunos se distraíam embrenhando-se pelas matas do trapicheiro nos fundos do colégio. Certo dia, um grupo do qual fazia parte Henrique Brito subiu mais alto na montanha e numa clareira perdida foi deparar com uma cabana abandonada em ruínas, cercada de mato alto. Na curiosidade natural de sua idade, os garotos invadiram a cabana a rebuscar pelos cantos na ideia de encontrar algo que lhes satisfizesse a inclinação para as descobertas. A cabana estava vazia, mas num canto, entre cacarecos cobertos de pó, um dos meninos descobriu um velho revólver. Brito, mal ouviu a nova, atirou-se célere e apanhou o revólver. E sem um segundo de raciocínio, afoito como era, encostou a arma ao próprio ouvido e anunciou:
1: "Vou me matar."
6: E puxou o gatilho. A arma não detonou. E então, da mesma maneira ingênua como cometer aquela loucura, apontou para o menino que estava mais à sua frente e, risonho, em tom de brincadeira, exclamou:
1: "Vou matar você."
6: E puxou o gatilho. Sim, matou o companheiro. Foi uma cena inenarrável, a descida daqueles meninos das matas do trapicheiro, conduzindo apavorados o companheiro que se esvaía em sangue. Evidentemente, Henrique Brito não poderia ser considerado culpado como um simples criminoso. Era um doloroso acidente que, entretanto, o colocava em situação penosa perante os demais companheiros. Por isso, teve de deixar o colégio. Voltou à sua terra, mas poucos meses depois retornava ao Rio, onde, depois de uma série de peripécias, veio afinal a pertencer, primeiro ao Flor do Tempo e depois ao Bando de Tangará. Ali, em nossa companhia, um dia compôs certa música que mereceu versos de Noel. E assim nasceu a canção Queixumes, que ainda hoje figura no repertório de cantores como número de sucesso. Nós vamos lembrá-la aqui agora. E vocês que de certo a conhecem, saibam. A canção tem melodia de Henrique Brito e versos de Noel Rosa e foi escrita quando ambos integravam o Bando de Tangarás.

Quando Henrique Brito deixou o Colégio Batista depois daquele triste fato, seguiu logo para sua terra natal. Não se tinham passado muitos meses e ele voltava ao Rio. Não tinha onde ficar e procurou a casa de seu ex-colega e amigo, o tal de Carlos Braga, de quem já falamos aqui, e cujo pai era então diretor da grande fábrica Confiança Industrial de Vila Isabel, no princípio da rua Souza Franco. Mas já é tempo, ouvinte, de revelar aqui quem é afinal aquele Carlos Braga, não é certo? Vocês o conhecem bem, mas não por esse nome, que é aliás o seu nome legítimo. Foi ele, como já se disse, quem batizou o bando de Tangarás. E como a intenção era toda de brasilidade naquele conjunto, e como o nome de Tangará era tirado de um pássaro, ele lembrou também que todos nós adotássemos nomes de pássaros. Henrique Brito, porém, não quis. Alvinho também não. Noel idem. Eu também recusei. Já estava bem conhecido por esse pseudônimo de almirante e não achei boa a ideia. Mas ele, Carlos Braga, já tinha escolhido o seu. E de então para cá, um nome de pássaro brasileiro vem assinando uma das mais volumosas bagagens de sucessos musicais nessa terra. Linda Lourinha, Pastorinha com Noel, Tem Gato na Tuba, Fim de Semana em Paquetá, Douradas em Madrid, Chiquita Bacana, Onde o Céu Azul é Mais Azul, e esse hino a uma grande beleza carioca que é a praia mais linda do mundo. Copacabana também é daquele Tangará que hoje se assina João de Barro. Assim estão todos apresentados os cinco componentes do bando de Tangará. Eu, Alvinho e João de Barro, os vivos. Henrique Brito e Noel, os mortos.

bando de Tangarás encontrou em Noel um elemento de valor excepcional. Logo que se aliou ao grupo, Noel, que antes se limitava quase exclusivamente a compor músicas para solar em seu violão, passou a escrever também peças para canto, peças que ele mesmo cantava e até gravava. São desse tempo atuada Festa no Céu, de que vocês ainda ouviram um pequeno detalhe no último programa, a embolada Minha Viola e o samba Malandro Medroso, em cuja gravação Noel, como cantor, revela a influência do cantor da moda que era então o Mário Reis. Mas querem a prova? Ouçam a voz de Noel cantando seu samba Malandro Medroso.

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1: Jair, nos princípios de sua carreira como compositor, Noel não podia esconder sua tendência para a exploração dos assuntos tipicamente do povo, da maioria proletária, dos problemas das gentes simples, dos morros, das gafieiras, etc. Data daí sua curiosa maneira de utilizar a gíria nos sambas, do que aliás trataremos em ocasião oportuna também. Por hoje vamos simplesmente trazer para vocês um dos mais pitorescos sambas do grande compositor. É um samba esquecido, já muito velho, chamado No Baile da Flor de Lis, e que vai ser aqui cantado pela grande intérprete de Noel, que é Aracide Almeida. Mas chamamos a atenção dos ouvintes para um detalhe importantíssimo que prova a honestidade das fontes a que recorremos para realizar essas audições. É que no acompanhamento deste samba, vocês vão ouvir o próprio violão de Noel, tocado por seu irmão Hélio de Medeiros Rosa. Trazendo o prestígio de sua presença a este programa, Hélio Rosa, único irmão de Noel, vai tocar este instrumento relíquia da mesma maneira como seu dono acompanhava seus próprios sambas. Silêncio e respeito para que se ouça aqui o próprio violão de Noel Rosa, acompanhando um dos primeiros sambas de Noel e tocado por seu irmão Hélio Rosa, No Baile da Flor de Lis, cantado por Aracide Almeida.

0: tomaram parte nessa audição: Aracide Almeida, Orquestra Carioca Tupi, sob a direção de Carioca, Regional de Claudionor Cruz, Coro Tupi de Erasmo, e ainda Hélio Rosa, irmão de Noel, que gentilmente aqui compareceu. Sexta-feira próxima falaremos de Noel e a Vila. É sempre uma elegante roupa confeccionada com os tecidos garantidos das casas Barqui. Na próxima sexta-feira, às 21h05, a Almirante que estará novamente revelando outros episódios curiosos passados no tempo de Noel Rosa.
1: Na semana que vem, a gente continua reapresentando para vocês este programa, uma verdadeira relíquia. Certamente foi o trabalho de pesquisa mais minucioso, mais fiel à biografia de Noel Rosa. Programa apresentado em 1951 por Almirante, que também o produziu, pela Rádio Tupi do Rio de Janeiro.

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1: Participaram comigo na produção deste programa Adriano Roveri, Ariana Elis e Aline Andrade, todos da equipe do Centro de Documentação e Memória da Bandeirantes, o CEDOM. Roger Palme editou e deu o habitual retoque de embelezamento. Também esteve com a gente a minha assistente de produção, Débora Raposo. Muito obrigado, pessoal, e até nosso próximo encontro, que será o segundo, ainda homenageando e revivendo a grande obra de Noel Rosa.

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7: Bem-vindo, bem-vinda, está no ar mais uma edição do Fôlego. Estamos chegando nesse domingo, 9 de agosto de 2026, e no dia que você estiver nos acompanhando aí, seja lá qual for, na segunda, na terça, você que nos acompanha aí pelo streaming, pelo podcast, tá tudo certo. O importante é que você vai receber a partir de agora muita informação, muito conteúdo relevante sobre saúde, atividade física, qualidade de vida. São os nossos pilares do Fôlego semanalmente na programação da Bandeirantes. Ó, hoje tem muita coisa bacana, muita coisa relevante para você que está conosco. Então, não saia daí. Vamos juntos pelas ondas do rádio, nos nossos canais digitais. Você não perde nada, hein? Quer ouvir o Fôlego depois? Perdeu um pedacinho aí? Não tem problema, não. Lá no nosso site, radiobandeirantes.com.br, nos agregadores de conteúdo, todos eles, no Deezer, no Spotify, Google Music, Apple Music, tá tudo lá esperando por você. E aproveite para compartilhar o conteúdo do programa com seus amigos, com os seus familiares. O Fôlego tem a produção do Guilherme Agrela, mixagens e sonorização do Roger Palme Duarte. O programa desta semana já começou!

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2: 999-048756. 999-048756 é o WhatsApp da Bandeirantes para você entrar em contato conosco, mandar sua mensagem, manda aí sua pergunta, sua dúvida, sua sugestão, crítica, reclamação, elogio. Fica à vontade aí, o espaço é seu para você mandar a sua mensagem. Se for mensagem de áudio, só toma cuidado para não fazer aquele audiobook, não é? aquele textão na mensagem de áudio. Mas se você quiser mandar uma mensagem de texto também, não tem problema, fica à vontade. Eu peço sempre ali nas mensagens de áudio um pouquinho mais compactas, porque a gente consegue atender o maior número possível de ouvintes que sempre entram em contato com a gente. Bom, eu quero aqui na abertura falar sobre um tema que já foi tratado aqui recentemente. Há duas semanas, infelizmente, nós tivemos a morte do Júlio Barreto na SP City Marathon. A gente falou muito sobre isso no programa da semana passada. E eu quero só voltar ao tema porque nós tivemos essa semana, na última quinta-feira, a Prefeitura de São Paulo apresentando o protocolo que ela desenvolveu para buscar oferecer uma maior segurança médica nos eventos de corrida, nos eventos ao ar livre na cidade de São Paulo. Eu, nas minhas redes e nas redes sociais da rádio, falei sobre isso também. Aliás, se você não me acompanha, vai lá no arroba Ricapriotti, R-I-Capriotti, tudo junto, né? Você me acompanha lá no Instagram, em todas as redes sociais eu tô por lá. E tenho compartilhado muito conteúdo junto com as redes sociais da Bandeirantes, que você também deve acompanhar aí, não é? Deve seguir. Então a gente tem compartilhado muita coisa relevante. E na quinta-feira eu falei sobre esse protocolo que foi apresentado, inclusive apresentado às entidades que vão se beneficiar dele ou não. Eu li, a bem da verdade, esse protocolo. É um protocolo de 94 páginas. E olha, muito do que tem ali já existe no anexo 3 das regras da Confederação Brasileira de Atletismo. Né? O anexo 3 da Confederação Brasileira de Atletismo já fala muito do que tem nesse documento que foi preparado pela Prefeitura de São Paulo. Esse documento foi compartilhado com a CBAT, a Confederação Brasileira de Atletismo, com a Federação Paulista de Atletismo, com a Abracel, que é a Associação Brasileira dos Organizadores de Corrida de Rua e Eventos Outdoor, para que eles possam também, Paulista de Atletismo, com a Abracel, que é a Associação Brasileira dos Organizadores de Corrida de Rua e Eventos Outdoor, para que eles possam também analisar

muito positiva. Por exemplo, o anexo 3 foi colocado em prática na SP City Marathon e todo mundo elogiou a estrutura médica da prova. Todos os participantes ali elogiaram. Infelizmente, nós tivemos o caso do Júlio Barreto. Infelizmente, teve uma morte por um infarto agudo do miocárdio, uma fatalidade. Mas nós não temos um acréscimo do número de ocorrências nas provas de corridas de rua em São Paulo e no Brasil. Não está morrendo mais gente por conta disso. Nem mais, nem menos. Os números se mantêm estáveis. Então, aparentemente, o serviço que é oferecido é um bom serviço. Porém, o que eu conversei com o pessoal da Abracel, com o pessoal da CBAT na última quinta-feira, depois de eles terem recebido esse documento, e eles têm esse entendimento, não é? Que o documento é bem amplo, é bem redigido, é um documento de qualidade, mas que tem, não é? Basicamente aquilo que já existe hoje no mercado. Já tem. Porém, do que eles gostaram, né? Do que eles acharam que é louvável. A prefeitura se dispõe a colocar para essas provas uma verificação através da vigilância sanitária se o protocolo está sendo colocado em prática. Se a prova, dependendo do tamanho dela, do percurso dela, tem a estrutura médica necessária. E a partir disso, chancelar. Ó, tá beleza. Vamos em frente aí, porque tá tudo certo com a estrutura médica, a corrida pode acontecer e sem problema nenhum os corredores vão ter segurança. Ou então, opa, ó, tá faltando coisa aqui, é bom não dar largada porque não tem ambulância, não tem médico, não tem... Sabe como é que é? Organizar a fiscalização das provas. E aí muita gente fala, mas vai fiscalizar, aí já viu, né? Vai aumentar o preço da corrida. Quero dizer que se for para acrescentar, fazer com que o protocolo que já existe seja melhorado e haja aí uma redundância de segurança no protocolo de segurança do que já existe, ótimo, maravilha. Mas a gente vai ficar de olho exatamente para isso, para evitar que haja um aumento no preço das inscrições a partir de algo que aparentemente já está resolvido, já está equacionado. A CBAT, a Abracel acharam que essa questão da fiscalização da vigilância sanitária é positivo. Por que que é positivo? Porque eles vão ganhar uma chancela ali, né? Eles vão, olha, seu evento tá em ordem, tá em dia, pode colocar na rua aí porque tá garantido. Numa eventual fatalidade, alguém eventualmente venha a perder a vida, foi uma fatalidade. A estrutura médica estava lá colocada, estava posicionada. Tinha ali aquilo que precisa ter para o evento. Então, a Abracel, a CBAT, aparentemente, entendem que isso pode ser algo positivo para eles. Eles ganham uma espécie ali de selo. Eles já têm isso, né? Porque quando o permit é concedido, você já subentende que a prova já tem toda essa estrutura. Mas aí você vai ter mais um selo, vai ter mais um permit ali, não é? Vai ter uma redundância, uma possibilidade de ter a sua prova muito bem avaliada pelas autoridades e não só pelo organizador. Então, a gente vai ficar de olho nisso. Esse documento vai ser apresentado oficialmente com a sua redação final, talvez aí já nas próximas semanas. A Secretaria Municipal de Saúde vai receber esse documento e as observações de volta das entidades, preparar talvez a redação final e apresentar à população, apresentar especialmente ao mundo da corrida. E aí a gente vai analisar com mais propriedade. Eu só fiz uma observação lá, né? No documento tinha uma coisa lá que me chamou a atenção, né? Eles colocaram lá, olha, provas com temperatura acima de 32 graus tem que aumentar o número de ambulância, prova com temperatura acima de 34 graus tem que aumentar o número de ambulância e de médico, prova com temperatura acima de 36 graus tem que ter XYZ. E, gente, aqui na cidade de São Paulo, olha, eu nunca corri uma prova com mais de 32 graus de temperatura, nem perto de 32 graus. Nem quando a São Silvestre acontecia à tarde, a temperatura chegava aos 32 graus, né? Até porque na regulamentação da World Athletics, isso já o organizador sabe disso. Se você tiver ali uma temperatura chegando perto dos 32 graus, a prova provavelmente vai ser interrompida. Provavelmente o organizador vai interromper a prova, porque há um risco mesmo de saúde. Foi o que aconteceu na Maratona de Chicago em 2007. A temperatura bateu 31 graus, parou. A prova foi interrompida, porque é uma determinação. Você pode ter eventos sérios ali, médicos sérios, né? Então,

0: é isso. Acho que alguns ajustes que vão ser feitos, vão ser realizados. A gente vai ficar de olho, vamos continuar monitorando para trazer aqui para vocês as informações todas e as atualizações. Fiquem tranquilos, não é? Porque se tiver qualquer questão aí de aumento nas muitas taxas que os organizadores já pagam, não é? Tiver isso aí, vai haver uma grita, vai haver uma reclamação e a gente vai trazer aqui e cobrar das autoridades. Eu espero que nada disso aconteça, que seja algo positivo para você oferecer aos corredores sem nenhum tipo de ônus para quem quer que seja. Vamos trazer aqui o primeiro colunista de hoje. Quem está chegando é o Dr. Moisés Cohen. Fala aí, doutor.
1: Correr é um dos movimentos mais naturais do ser humano. E a inteligência artificial pode tornar essa prática mais inteligente, mais personalizada e mais segura, tanto para o atleta profissional quanto para quem corre no parque no fim de semana. Hoje, relógios, sensores, até câmeras de celular conseguem reunir dados sobre distância, ritmo, frequência cardíaca, sono, recuperação e qualidade do movimento. A inteligência artificial analisa esse conjunto e pode apontar mudanças de padrão, assimetrias e excesso de carga que merecem atenção. O ponto principal é que duas pessoas podem correr a mesma distância e responder de maneiras completamente diferentes. Com esses dados, médico, treinador pode ajustar o treinamento de forma mais individualizada. Quando progredir, quando recuperar e quando investigar uma dor antes que ela se transforme num problema. Mas é preciso deixar algo muito claro. A inteligência artificial não adivinha quem vai se lesionar e não substitui o médico, o fisioterapeuta, o treinador e nem a percepção do próprio atleta. Ela organiza informações e apoia decisões. A interpretação e a responsabilidade continuam sendo humanas. Na medicina esportiva, estamos saindo de uma avaliação baseada apenas em tempo e distância para entender também como o corpo se movimenta e como responde à carga. Sem medir o movimento, muitas decisões podem virar apenas um palpite. Portanto, a grande contribuição da inteligência artificial não é fazer a pessoa correr mais rápido, é ajudá-la a correr melhor, com mais consciência, menor risco e por mais tempo. A inteligência artificial não substitui o profissional. Ela transforma dados em informações para decisões mais humanas, personalizadas e seguro. Tenha uma boa corrida.
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3: Estudo recente publicado no Journal of Occupational Health Psychology aponta que pessoas que têm empregos muito sedentários estão mais propensas a sofrer de insônia. Durante 10 anos, o trabalho analisou como o tipo de atividade afetou os padrões de sono de mais de 1.000 trabalhadores. Os participantes foram questionados sobre seus hábitos de sono no início do estudo, isso em 2004 e 2006, e novamente 10 anos depois, entre 2013 e 2017. Bom, eles responderam as perguntas sobre duração de sono, regularidade, sintomas de insônia, hábitos de cochilo e mais. Os resultados mostraram que trabalhadores com horários não tradicionais, especialmente aqueles que trabalham à noite, têm 66% mais chances de enfrentar problemas de sono e se enquadrar no grupo dos chamados dormidores de recuperação. Isso devido aos impactos dos turnos noturnos.
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0: E agora no Fôlego, na entrevista da semana, eu vou conversar com o Dr. Filippo Savioli, médico cardiologista e alguém que tem, nos últimos dias, tratado de temas muito importantes relacionados à saúde dos atletas, dos corredores. Nós, infelizmente, vimos ultimamente um caso de morte após uma corrida aqui em São Paulo, após a SP City Marathon. Falamos sobre isso na semana passada, a morte do corredor Júlio Barreto. Falamos também sobre a Juliana Bacegas, que no mês passado, em julho, teve uma parada cardiorrespiratória a 300 metros da linha de chegada da Roca Speed Run em São Paulo, mas que felizmente foi ressuscitada e está bem. E a partir desses episódios, muita gente voltou a correlacionar a questão das vacinas, não é? Problemas cardíacos em atletas com vacinação para Covid. Esse tema voltou à tona nos últimos dias. Então, para a gente esclarecer isso tudo, o Dr. Filippo Savioli tem lá no espaço dele também, nas redes sociais, tratado desse assunto, um tema que eu tratei nas minhas redes sociais esta semana. Então, para a gente esclarecer de maneira científica, com um embasamento médico, aqui está o Dr. Filippo Savioli. Filippo, bom dia, muito obrigado por nos atender, seja bem-vindo ao Fôlego.
4: Bom dia, muito obrigado, Capriotti. Fico muito feliz de ter sido convidado para falar sobre esse tema que é muito importante, muito, muito importante a gente falar e trazer dados reais e trazer realmente informação baseada em evidência para que a gente entenda realmente o que está acontecendo na nossa sociedade.
0: Exatamente. Então, vamos lá. Então, eu queria começar, primeiramente, falando com você sobre esses dois casos recentes que eu citei aqui, que nós tivemos em São Paulo, não é? E para esclarecer de uma vez por todas, não é? Esses episódios não têm nenhuma relação com vacinação. Até porque eu vi nas suas redes, você recentemente, em um dos posts, você desmentiu aquela informação de que as pessoas disseminaram de que depois da pandemia houve um aumento do número de episódios cardíacos em atletas comparado com o período pré-pandemia. Então, esses casos recentes que nós tivemos aqui em São Paulo, acho que é importante a gente falar, nada a ver com vacina, não é?
4: Absolutamente nada a ver com vacina, Capriotti. O caso mais recente agora que eu tive acesso do Júlio, o caso do Júlio, até meus sentimentos à família, acho que dói falar sobre esse assunto e a esposa ficar escutando sobre isso, mas que sirva para as pessoas de lição também para aprender e entender e não correlacionar com as coisas erradas. O caso do Júlio é um homem de 50 anos. A causa da morte foi dada como doença arterial coronária que levou a um infarto. A doença arterial coronária é aquela doença em que começa a se depositar placas de gordura nas artérias do nosso coração, nas artérias que irrigam o próprio músculo cardíaco, levando a uma obstrução total, seja pela ruptura dessa placa de gordura, seja por outros mecanismos. Mas o fim é o entupimento desse vaso, que nada mais é do que o infarto agudo do miocárdio. Quando isso acontece, uma arritmia maligna acontece no coração e acontece uma parada cardíaca. Então, no caso dele, pela autópsia, foi infarto agudo do miocárdio, uma doença crônica, né, uma doença que está ligada ao depósito de placas de gordura nas artérias do coração. Quando a gente escuta, né, essas notícias, nem notícias, né, quando a gente escutou aí um influenciador ou uma pessoa falar nas redes sociais que está acontecendo um aumento da mortalidade por causas cardíacas em atletas, isso gera um alarde gigantesco na sociedade e muitas pessoas que levantavam a bandeira contra a vacinação na época da pandemia se sentem empoderadas e divulgam e replicam essa informação que não tem base nenhuma científica. Esse discurso, essa narrativa foi criada baseada num blog, numa postagem de um blog. Não foi baseado em evidência científica. Quando a gente vai atrás de evidência científica, que é algo que nós médicos e todos os profissionais de saúde fazem, né? Poxa, deixa eu entender, porque entende, Capriotti, eu também sou um ser humano, eu também sou pai, eu também sou filho. eu vejo essas notícias e também me preocupa e falo, poxa, será que está acontecendo mais? E eu, como profissional de saúde, com o academicismo que eu estudei e que eu tive incorporado na minha formação, eu não vou num blog estudar, eu não vou no Instagram estudar, eu não vou na rede social de um médico ou de um influenciador, eu não vou lá estudar, eu vou pegar a evidência científica, ou seja, eu vou nas plataformas onde estão os estudos científicos para basear a minha opinião. Então a gente vai nos estudos mais recentes. Ano passado publicado numa das maiores revistas internacionais de cardiologia, um estudo que avaliou a taxa de mortalidade cardiovascular em atletas pós-pandemia e pré-pandemia, tentando estabelecer uma correlação, então, de, poxa, será que pós-pandemia apareceu alguma causa nova, alguma outra causa que possa ter aumentado a taxa de mortalidade nesse período pós-pandemia nos atletas? E a resposta foi não, não houve aumento da mortalidade cardiovascular em atletas durante o período pós-pandemia, quando comparado com o período pré-pandemia. Para você entender, no período pré-pandemia, houve cerca de 183 casos de morte súbita relatados em atletas numa região ali na Carolina do Norte, nos Estados Unidos. Pós-pandemia, que foi de 2019 até 2022, foram 203 mortes. Então, por mais que o número seja maior, não é relevante, não tem uma relevância estatística isso, esse número discretamente maior. Então, a gente pode concluir por esse estudo que não houve um aumento significativo de mortalidade em atletas, principalmente de mortalidade em atletas pensando em doenças cardiovasculares, que são as principais causas de morte súbita no esporte.
0: Ah, perfeito, acho que está muito claro isso, não é? Esse estudo mostrou isso de maneira muito clara. Você sabe que muita gente que acredita, não é, nessa teoria de que depois das vacinas os casos aumentaram, invocam a questão da miocardite. Ah, porque eu conheço alguém que desenvolveu miocardite. Ah, porque alguém morreu vítima de miocardite. O que é a miocardite e como a miocardite tem se comportado depois da vacinação na população em geral e também entre os esportistas, Filippo?
4: Muito legal, eu adoro esse tema. A miocardite, deixa eu dividir o nome. Mio vem de músculo, e o músculo que está sendo referido aqui é o miocárdio. Então é o músculo cardíaco, e it é inflamação, então é a inflamação do músculo cardíaco. A gente sabe que a miocardite, ela é uma doença inflamatória que majoritariamente a principal causa disparado, a primeira, a segunda, a terceira, a principal causa de miocardite são infecções virais. A miocardite, ela é estudada já há muitos anos. Por exemplo, doença de Chagas causa uma inflamação no músculo cardíaco. É a miocardite, a miocardiopatia chagásica, por exemplo. Então, isso se estuda há muito tempo. As miocardites virais, o principal vírus causador de uma miocardite viral não é o coronavírus, muito menos a vacinação pelo Covid, que é o que a maioria das pessoas atribuem. Para você entender, o coronavírus, né, na verdade, desculpa, o SARS-CoV-2, ele causa 11 vezes mais miocardite do que a vacinação. Então as pessoas atribuem um aumento nos casos de miocardite à vacinação, só que eles apagam da cabeça que o vírus que estava em pandemia há alguns anos atrás causa 11 vezes mais miocardite do que a vacina. Bom, então, como eu estava falando, a principal causa de miocardite é uma infecção viral, uma infecção dessas que os nossos filhos, netos pegam, trazem para a nossa casa, para eles, graças a Deus, é uma infecção mais bobinha, mas para a gente pode ter um acometimento do coração. Esses vírus, eles têm um tropismo, uma afinidade pelo músculo cardíaco. Então, ao invés dele somente se alojar ali nos seios da face, na garganta, no pulmão, ele vai também para o coração e inflama ali o coração. Então, muitas vezes é uma gripe que a gente pegou que a gente ficou mais cansado, mais fraco, sabe aquela gripe brava que deixa a gente de cama mesmo? Que, poxa, para subir uma escada eu fiquei ofegante, eu fiquei, às vezes até me deu um pouco de falta de ar, de dor no peito, mas que com o passar do curso natural ali dessa gripe, acabou, foi embora e esse sintoma desapareceu. Quando o músculo cardíaco está inflamado, ele pode se desinflamar sozinho e não sobrar nenhuma sequela, mas pode também deixar alguma sequela nesse músculo. E a sequela que a gente está falando é a fibrose, é uma cicatriz. E as cicatrizes cardíacas, elas conhecidamente não conduzem adequadamente a eletricidade que o coração precisa para contrair de forma efetiva. Então acaba que pode ser gerado nessa região onde teve uma cicatriz um curto-circuito elétrico. E esse curto-circuito elétrico pode desencadear uma arritmia maligna e parada cardíaca. Então essa é a miocardite, a relação com o coronavírus existe, mas a relação com a vacina ela é muito fraca quando comparado com o poder do coronavírus causar essa miocardite.
0: Eu vou só completar aqui, Felipe, se eu falar alguma bobagem, você pode me corrigir, porque o médico aqui é você, não é? Mas ainda nessa questão, não é? Muita gente diz, a vacina tem efeitos colaterais. É importante destacar que qualquer medicamento tem efeito colateral. Um simples analgésico pode desencadear um efeito colateral. E a vacina, ninguém nunca escondeu. A miocardite é um dos efeitos colaterais que podem ser desenvolvidos pela vacina. Só que a taxa é muito baixa. Eu vou dar um número aqui, se estiver errado, você me corrige, Filipe. 0,0024% da população vacinada pode desenvolver a miocardite. Enquanto que gente que não toma a vacina e contrai coronavírus pode desenvolver entre 1% e 3%. Ou seja, se você não tomar a vacina e contrair o vírus da Covid, a sua chance de desenvolver miocardite é maior do que quem toma a vacina, é isso, não é?
4: Exatamente. Assim como, por exemplo, paracetamol pode causar hepatite fulminante, mas ninguém fala disso. A probabilidade de você ter hepatite fulminante tomando paracetamol é muito baixa. Existem, por exemplo, com dipirona também existem algumas implicações que são graves, complexas, mas ninguém fala disso. Então, a gente tem que tomar muito cuidado com essas informações que as pessoas estão ventilando por aí, porque elas são tendenciosas, né? Elas têm um interesse por trás.
0: É, exatamente isso. Bom, o Filipe, para a gente também tratar aqui de um tema importante, essa semana muita gente falou sobre o depoimento do Dr. Anthony Fauci ao Congresso americano, que os diários do Dr. Anthony Fauci teriam lá havido uma espécie... ele teria admitido que houve erros na pandemia, que a vacina teria causado problemas. Ele invocou o quinto artigo da Constituição dos Estados Unidos para não dar mais declarações e muita gente usou isso olha, tá vendo? Olha lá, o Anthony Fauci, que era o cara que cuidava disso nos Estados Unidos na pandemia, ele se entregou lá nesse depoimento que ele deu. Qual é a importância disso nesse contexto todo que a gente está tratando aqui?
4: Olha, Capriotti, eu acho que a importância nesse cenário é que nós estejamos mais alertas, mais vigilantes, é que a gente se informe mais, porque, por exemplo, o que muita gente ventila é que o vírus foi criado propositalmente para gerar essa pandemia e, poxa, até conseguir provar que o vírus foi criado é um crime bárbaro, né? O que a gente sabe hoje é que existe manipulação de vírus e que se faz manipulação de vírus frequentemente para estudar o mecanismo de ação, para estudar formas de criar novas vacinas e para entender o mecanismo mesmo de cada vírus. Isso é feito. Então, talvez o que sirva de lição para a gente, talvez o que fique de mensagem ou de conclusão, é que talvez as normas de vigilância naquela ocasião não tivessem tão adequadas ou tão preparadas ou tão rigorosas quanto deveriam ser, porque se o vírus escapou, como as pessoas estão falando, que foi um vírus que foi criado em laboratório, que a gente já sabe que esse vírus não foi criado em laboratório, que ele foi encontrado, né, em outras espécies, em outros locais, né, fora inclusive da China, para que a gente entenda que essas normas de política de saúde, elas têm que ser muito rigorosas. Então, eu acho que nesse cenário, eu acho que muito ainda precisa ser estudado, muito precisa ser entendido para poder tirar conclusões mais profundas.
0: E acho também, não é? Assim, o Dr. Anthony Fauci, se eventualmente ele teve alguma responsabilidade ali, não é? A gente está falando de uma pessoa, de uma figura, mas acho que a comunidade científica internacional, que é formada por milhares e milhares de cientistas, de pesquisadores, deram o norte aí de todos os caminhos que a população precisa seguir, não é? Então, quer dizer, não é porque uma pessoa eventualmente, nem sei, hein, se teve responsabilidade ou não, nem sei, mas se eventualmente uma pessoa teve alguma responsabilidade no que quer que seja, eu acho que há diretrizes determinadas por comunidades científicas e todo mundo que chancelaram aí tudo aquilo que foi feito e que está sendo feito até hoje, não é, Filippo?
4: Exatamente. E a gente precisa lembrar que a gente estava vivendo um período de pandemia em que um vírus que matou muita gente estava circulando livremente. Então, a decisão dele, claro, interferiu na economia, interferiu na saúde de muitas pessoas. E eu entendo que de diferentes formas, eu entendo, mas é um homem que estava à frente de tomada de decisão mundial. Ele não estava tomando decisão para a casa dele, estava ajudando a criar as rédeas para o mundo. Então, isso é algo que, no meu ponto de vista, é algo que é muito delicado, tem que ser, não sei, é complicado, porque se a gente se colocar no lugar dele, eu não sei se as pessoas teriam coragem de fazer algo tão diferente, assim, muito diferente.
0: Ele teve que tomar decisões, talvez eventualmente não tenham tomado em algum momento uma outra decisão correta, não sei, eu realmente não sei. Sim. Mas o fato é que nós temos diretrizes hoje muito bem determinadas. Então, o Filippo, para a gente fechar aqui, até deixando um recado para os atletas, para os corredores, para os familiares, quer dizer, a vacina continua sendo necessária e pode se vacinar e praticar atividade física sem problema algum, é isso?
4: Por favor, vacinem-se e façam exercício. Existem poucas coisas no mundo que conseguem prevenir doenças, e vacina é uma delas. Inclusive, pessoal, quem tem até 59 anos, se vacine para o sarampo, para a gente evitar que esse surto se alastre aqui pelo nosso país. Isso já está acontecendo, então vamos se vacinar. Quem puder, quem tiver indicação, se vacine. E exercício é a ferramenta mais poderosa que a gente tem para prevenir doenças como hipertensão, diabetes, infarto, AVC, milhares, né, eu exagerei, mas uma série de cânceres, então diversas doenças. Então vacinem-se, cuidem da sua saúde, façam os seus exames, que isso é muito importante, porque a gente consegue prevenir também uma série de doenças por meio dos exames de rotina, do check-up que nós fazemos habitualmente. E façam exercício, não fiquem sedentários, não fiquem parados.
0: Doutor Filippo Savioli, médico cardiologista, falando conosco hoje aqui e principalmente, né, eliminando dúvidas e eliminando aí questões que ganharam corpo nos últimos dias, mas que a gente está aqui desde sempre para levar a você sempre informação baseada em evidências científicas, informação trazida aqui por gente que estuda isso, por gente que tem a responsabilidade de transmitir o que efetivamente está acontecendo e não notícias duvidosas, retiradas aí, muitas vezes fora de contexto e que não vêm de fontes confiáveis também. Valeu, Filipe, um grande abraço a você, muito obrigado, bom domingo, ótima semana e até a próxima, viu?
4: Até a próxima, muito obrigado pelo convite.
0: Depois do Dr. Filipe Savioli, a gente faz aquela pausa rapidíssima e o Fôlego volta na sequência.
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0: Hora dos Ouvintes no Fôlego. Muito obrigado a todos vocês que entram em contato conosco através do WhatsApp, o 999048756, e também no e-mail nofôlego@band.com.br. Tem mensagens de ouvinte, pode mandar a sua aí, hein? Manda aí, ó, você mandar hoje, semana que vem vai pro ar, mas pode mandar que a gente registra todas. Vamos lá, vai lá, Roger Palme.
1: Bom dia, Capri, aqui é de Marassândalo, de Sorocaba. É emocionante a história da Juliana, porque todos aqueles que correm, a grande maioria, passam por cardiologistas, fazem exames, estão com tudo ok na sua saúde. A gente viu já grandes, né, atletas, como você falou do próprio jogador de futebol, e aqui no Brasil também tem outros que aconteceram, né, e no mundo, e outros corredores também. Então, para aqueles que correm, a gente sabe que pode acontecer uma coisa fatal como essa. Então precisamos realmente estar sempre atentos à nossa saúde. Estou muito emocionada aqui, com a sua esposa também contando. E adoro correr, mas eu sei que a idade também vai nos fragilizando. Então é cuidar da saúde sempre.
0: Valeu, Gilmara, muito obrigado pela mensagem, falando da nossa entrevista com a Juliana Bacegas na semana passada. A Juliana que teve uma parada cardiorrespiratória na Roca Speed Run aqui em São Paulo, no início de julho, né, no dia 5 de julho, e que felizmente foi ressuscitada. É, ela teve parada, o coração dela parou, mas ela felizmente contou a história dela na semana passada. Se você não ouviu o programa da semana passada, volta lá, procura aí o programa do dia 2 de agosto. A entrevista da Juliana é realmente sensacional. Os ouvintes ficaram muito, muito sensibilizados com a história dela. Vamos lá, então, tem mais mensagem aqui. Vamos lá, Roger Palme.
2: Bom dia, Capri, grande Capri. Tony Migroni, Carinha Prudente, sou seu fã, sou muito seu fã. Foi muito emocionado, Capri, estava ouvindo sua entrevista aí, caso da Juliana, me emocionei, mole. Cheguei a chorar com a conversa da Beth, sua esposa. Capri, te admiro muito como profissional, como atleta e como ser humano. Você é um ser humano maravilhoso. Sua esposa também, nossa, uma pessoa, né? Foi muito importante, né, na recuperação da Juliana. Olha, eu estou emocionado, minha voz está meio embargada, estou muito emocionado de ouvir a entrevista e também do seu comentário sobre o Danielzinho. Realmente você é um ser humano, você é um ser humano espetacular. Capriota e sua família. Coisa linda! Grande abraço.
0: Ô, meu amigo, muito obrigado, eu fico muito feliz com as suas palavras aí, mas imagina, nada disso, né? Eu acho que aqui eu digo sempre para vocês, né, a minha missão aqui, se eu conseguir impactar um pouquinho positivamente a vida de um ouvinte só, já vou ficar muito feliz, muito feliz. Acho que eu fico extremamente agradecido quando um ouvinte manda uma mensagem dizendo que o programa teve um impacto positivo na vida dele, né? A partir do Fôlego, a pessoa passou ali a adotar novos hábitos, deixou hábitos ruins de lado, deixou isso para trás, porque essa é a missão do Fôlego, né? A gente vai completar 18 anos no mês que vem, e olha quantas e quantas histórias. Essa semana eu estava me lembrando, aliás, conversando com alguns amigos, me lembrando daquela ação que nós fizemos. Vai completar agora, né? Tá completando agora 18 anos. Nós convocamos 10 ouvintes da Bandeirantes que foram preparados para correr a São Silvestre de 2008. Que coisa maravilhosa, né? E vários deles depois seguiram no mundo da corrida. Vários deles deram continuidade no mundo da corrida, né? Foi um processo muito legal, a gente impactou, já largamos o Fôlego impactando a vida de 10 ouvintes. E depois, nesses 18 anos, muitos outros ouvintes também receberam o conteúdo e acabaram abraçando a nossa ideia aqui. E também, quem não abraça, tá tudo certo. É o que eu sempre digo aqui, as pessoas são livres para fazer aquilo que elas mais gostam. Eu respeito muito aquelas pessoas que também são sedentárias convictas e que dizem, olha, eu não gosto do exercício, já tentei, já procurei, já busquei e não gosto. E tá tudo certo, né? E tá tudo bem, né? Imagina, se todo mundo, o mundo inteiro fosse do exercício, da atividade física, seria ótimo, mas não é essa a realidade. Tem gente que não gosta e tá tudo bem. Talvez seja o seu caso, você tá me ouvindo agora, mas tem aí aqui uma informação que vai fazer você colocar aí na sua rotina, no seu dia a dia. Então não precisa se mexer necessariamente, ter um exercício, se tiver melhor, mas se você não quiser, não gostar, tá tudo certo, mas você colocar em prática aí algo que você aprende com os nossos colunistas, com as nossas entrevistas, tá tudo bem também. É o que eu sempre digo, o importante é a gente levar um conteúdo relevante que possa causar aí um impacto positivo na vida de quem está ouvindo, e se isso acontece aí na sua vida, eu fico muito feliz. Bom, daqui a pouquinho tem mais mensagens, agora eu vou trazer o segundo colunista de hoje. Quem está chegando é o educador físico Pedro Bianchetti, que vai contar o que é pra gente hoje, hein, Bianchetti?
3: Treinar pesado é sinônimo de sair do treino destruído, esgotado? Isso é o que rola por aí no Instagram. E deixa eu te dizer, não é bem assim. Bom dia para vocês, ouvintes do Fôlego. Aqui é o Pedro Bianchetti, da Fortalecimento para Corredores. E você já deve ter escutado por aí: treine pesado. Mas pesado, do jeito que a ciência recomenda, pode não ser o que você está imaginando. Quando estudos falam de treino de força máxima, eles não necessariamente estão falando de chegar até a falha. Estão falando de séries curtas, 3, 4 repetições, com um peso alto, em torno de 90% do máximo que você consegue levantar. E isso te deixa uma ou duas repetições antes da falha. Esse é um treino eficiente, sem desgaste desnecessário, e você aproveita os benefícios do fortalecimento sem prejudicar os seus treinos de corrida. Agora, se você sai socando peso, forçando até não conseguir mais levantar a barra, aí sim, você vai sentir, vai atrapalhar a sua corrida, vai deixar a sua perna mais pesada. Você não precisa sair esgotado do fortalecimento. Não precisa, tá? Guarda isso. Treino pesado é diferente de treinar de forma extenuante. Tem um jeito inteligente de calcular esse peso, essa zona de força máxima no seu treino de fortalecimento. Quer saber como? Passa lá no meu Instagram, Fortalecimento para Corredores, e tem muito conteúdo esperando por você. Um grande abraço a todos vocês, ouvintes do Fôlego. Um abraço especial para o meu amigo Ricardo Capriotti. Aqui é o Pedro Bianchetti. Deixo um abraço e digo que mês que vem eu tô de volta.
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5: O Brasil voltou a aparecer entre os 20 países com o maior número de crianças não vacinadas. De acordo com um relatório divulgado pelo Unicef e pela Organização Mundial da Saúde, o levantamento leva em conta o número de crianças que não receberam nem a primeira dose da vacina tríplice bacteriana. Em 2024, esse grupo chegou a 229 mil crianças no Brasil, o que representa 16,8% de toda a população infantil não vacinada na América Latina e no Caribe. Bom, o Brasil ocupa a 17ª posição no ranking mundial, atrás de países como Mianmar, Costa do Marfim e Camarões. No topo da lista global estão 9 países que juntos concentram mais da metade das crianças não vacinadas no mundo, sendo eles Nigéria, Índia, Sudão, República Democrática do Congo, Etiópia, Indonésia, Iêmen, Afeganistão e Angola.
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0: 50 tons de ciência e saúde esta semana no Fôlego, com a colunista do programa, a nutricionista Desirê Coelho, e ela vai falar, olha o tema dela, que interessante. Não treine pensando em perder calorias. Comportamentos compensatórios e relacionamento inadequado com a comida. Isso é muito relevante. Fala, Desirê.
6: Quando as pessoas pensam que elas têm que começar a treinar e fazer atividade física, muitos são motivados sim pela saúde, mas sabemos que grande parte das pessoas pensam logo que elas têm que aumentar o gasto calórico dela. E veja bem, a atividade física ela é fundamental para a saúde e ela tem sim esse papel de aumentar o nosso gasto de energia. Contudo, ficar pensando somente em quantas calorias você gastou no treino, principalmente as pessoas que usam aqueles relógios que marcam as calorias, isso acaba sendo um grande problema. Primeiro porque isso pode gerar o que a gente chama de comportamentos compensatórios. A pessoa fica achando que como ela comeu mais, ela tem que treinar, só que a conta ela é um tanto quanto injusta. Isso porque comer 500 calorias, por exemplo, em cookie, numa sobremesa ou num hambúrguer simples, é muito fácil e até rápido. Contudo, para você gastar essa quantidade de caloria num treino, você teria que correr mais ou menos 15 quilômetros. Ou seja, a pessoa tem que ter um belo de um condicionamento físico e também um pouco de tempo. Porque para correr 15 quilômetros, a maior parte das pessoas vão levar ali uma hora e meia, 2 horas, alguns vão correr menos de 1 hora, mas enfim, enquanto para comer 500 calorias você gasta poucos minutos, para gastar precisa de muito mais organização e condicionamento. E eu digo contraproducente porque isso acaba gerando um relacionamento inadequado com a comida. A pessoa começa a ver quantas calorias tem cada alimento e querendo saber quanto que ela tem que gastar no dia. Mas eu costumo falar que a matemática do corpo ela é um tanto quanto complexa. Primeiro que das calorias que a gente consome, a gente não sabe de fato o quanto cada corpo absorve. E eu falei cada corpo porque sabemos hoje em dia que sim, os corpos absorvem quantidades diferentes na mesma refeição. Isso vai variar de acordo com diversos fatores, desde idade, sexo, mas principalmente com genética e também tem uma relação direta com a microbiota intestinal. Ou seja, as pessoas comem a mesma coisa, mas absorvem quantidades de energia e nutrientes diferentes. Mas outro motivo pelo qual as pessoas não devem ficar pensando em calorias é porque muitas vezes o corpo ele pode acabar compensando o gasto da atividade física de outro modo. Eu quero dizer com isso é que, por exemplo, se a pessoa gastou ali numa aula de spinning, né, numa bicicleta ou numa corrida, gastou as 500 calorias, isso não significa que essas 500 calorias vão se somar no final do dia. O corpo pode acabar entendendo esse aumento do gasto calórico como uma questão importante e pode acabar reduzindo o gasto de calorias em outros momentos do dia. Então, em um momento que ele gastaria 100 calorias, ele vai gastar 70 calorias. E no final, essa conta não é exatamente a conta que as pessoas imaginam ou acabam calculando. Esse é um dos motivos pelos quais as pessoas acabam tendo dificuldade no processo de emagrecimento. Mas acima de tudo, o que eu acho ponto principal é que a atividade física traz inúmeros benefícios para a saúde. Ela tem sim esse papel do gasto calórico, mas muito além disso, ela traz diversos benefícios para a saúde metabólica, desde regulação da pressão arterial, melhora do metabolismo da glicose, prevenindo até mesmo diabetes. Ela está relacionada com a prevenção, com a diminuição do risco de diversos tipos de câncer e outras doenças crônicas, ou seja, ela é fundamental quando a gente pensa em saúde e longevidade. Além disso, atividade física, no parâmetro psicológico, no aspecto psicológico, ela melhora muito a nossa percepção sobre o nosso corpo. A gente começa a entender melhor como a gente funciona, como o nosso corpo sinaliza diversos fatores. Quando a gente está fazendo atividade física, a frequência cardíaca sobe, a respiração fica difícil, e essa conexão com o corpo melhora a nossa compreensão e nosso relacionamento com ele. Eu sempre gosto de falar que os únicos relacionamentos que a gente tem pela nossa vida inteira é com o corpo e com a comida, e tratar ele somente como um número é um grande desperdício de toda a maravilha que ele pode trazer para nossa saúde.
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0: Últimas mensagens do Fôlego. Eu quero agradecer aqui a mensagem que vem lá da cidade de Santos, pedindo para a gente divulgar a primeira corrida da Padroeira, que vai acontecer no dia 6 de setembro. Estamos há praticamente um mês aí da primeira corrida da Padroeira lá na cidade de Santos. As inscrições estão abertas. Atenção, hein? O site para você se inscrever é o www.ypseventos.com.br. Dá uma olhada lá, dá uma entrada no site da YPS Eventos, veja lá as informações. Prova no dia 6 de setembro, no meio do feriado, né, da Independência. Então vai lá, dá uma olhadinha e, se você puder, vá lá, garanta a sua vaga o quanto antes. As inscrições são limitadas e a organização me informa aqui que está tendo uma procura muito grande mesmo. Então, se você puder, entra aí agora, você de Santos, aí da Praia Grande, do Guarujá, de onde quer que você esteja aí, quer que fazer uma corrida no dia 6 de setembro, lá em Santos, entra agora no site YPS Eventos, é a primeira corrida da Padroeira. Último colunista de hoje, quem tá chegando é a colunista, a Mari Klopfer, a nutricionista Mari Klopfer, que sempre tem um recado muito bacana para todos nós. Fala aí, Mari.
1: Fala, Capriotti, pessoal do Fôlego. Mari Nutri com mais uma pílula de saúde. Então, hoje a gente precisa conversar sobre uma obsessão que tomou conta das prateleiras do supermercado e das redes sociais. A febre da proteína. Dá uma olhada ao seu redor. Existe proteína hoje em todo lugar. Iogurte com proteína, sorvete com proteína, até água com proteína. Uma coisa maluca. A pergunta que fica: a gente realmente precisa de tudo isso de proteína? Não é mesmo? Vamos aos fatos. Vamos pensar. A proteína, de fato, é uma coisa incrível. Ela constrói e repara nossos tecidos, ajuda no desenvolvimento da nossa massa muscular, da saciedade, fundamental para o sistema imune, ativação das reações químicas, enfim, determinante, ela é determinante para a nossa existência. Só que o mercado criou uma ilusão de que quanto mais proteína você ingerir, melhor vai ficar a sua saúde e vai inibir a tão temida perda de massa muscular que todo mundo tem falado. Por causa que a população está ficando mais velha, porque as pessoas estão usando as canetinhas de emagrecimento, né? Então, o medo de perder massa muscular se transformou em ingestão de proteína. Só que metabolismo não funciona bem assim. Quanto mais proteína, melhor. O nosso corpo tem um limite diário e por refeição que a gente consegue aproveitar essa proteína de forma eficiente, né? E o excesso de proteína no nosso organismo se transforma em energia, podendo até contribuir no aumento da gordura corporal, aquilo que a gente não quer aumentar, ou seja, não forma mais massa muscular. Músculo de verdade se constrói com treino de força, descanso e uma dieta ajustada, não com uma ingestão de proteína desembestada. E uma alimentação balanceada já entrega toda a proteína que a gente precisa, e com alta qualidade de proteína. Então, não troque o básico e o bem feito pelo marketing da moda. A proteína, ela é essencial, mas ela não faz milagre. Então, cuidado!
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3: Em Boston, pesquisadores do Mass General Brigham desenvolveram um novo e promissor modelo de inteligência artificial, focado na análise de exames de ressonância magnética cerebral. Publicado na revista Nature Neuroscience, o estudo revela que a arquitetura de IA é capaz de realizar diversas tarefas clínicas com alta precisão. Entre suas funções, a inteligência artificial pode estimar a idade cerebral de um paciente, prever riscos de desenvolvimento de demência e detectar mutações genéticas em tumores. Para sua validação, o sistema foi testado por um extenso e diversificado banco de dados com mais de 48 mil exames de ressonância magnética.
0: Ana! Ana Galiano, fechando o fôlego como sempre e sempre com uma informação relevante do mundo da ciência, do mundo da pesquisa que a gente respeita e admira tanto. Eu sempre falo aqui, não é, que a ciência ela tem um papel fundamental e relevante. Por isso que a gente dá sempre aqui toda atenção aos cientistas, aos pesquisadores e às determinações, às diretrizes que os cientistas nos dão. É fundamental, porque se nós chegamos até aqui como humanidade, né, nessas condições, isso a gente deve muito aos cientistas, muito aos pesquisadores que nos trouxeram aqui com segurança. Então, aqui a gente respeita a ciência, aqui a gente respeita os pesquisadores, as pesquisas, aqui é assim. Aliás, eu sempre me lembro daquele programa que eu levei ao ar durante a pandemia, né? Bandeirante Ciência e Saúde, ouvindo ali naquele momento muitos cientistas, né? Muita gente relevante que tinha conteúdo importante para compartilhar. Então é isso aí, se você quer informação importante, chancelada pela ciência, o Fôlego está aqui exatamente para isso. E semana que vem estaremos juntos em mais uma edição na íntegra e inédita para todos vocês. Vem aí o Felipe Garrafa, viva o litoral, viva o Garrafinha, alô Felipe Garrafa, tá arrebentando, hein, Garrafinha? Conta tudo do litoral pra gente e na sequência o João Paulo Capelanes apresenta o Domingo Esportivo. Eu volto mais tarde hoje, ó, pra sequência do Campeonato Brasileiro. Hoje tem Palmeiras Internacional e no YouTube da Bandeirantes você vai acompanhar Bragantino e Corinthians, porque pelas ondas do rádio e também na nossa live do YouTube hoje tem debate. Debate para o governo do estado de São Paulo e debate que a Bandeirantes vai organizar em todo o Brasil. Debate para governadores. Então continue conosco porque o domingo hoje vai ser muito, muito especial. Tenham todos uma excelente semana. Tchau, tchau São Paulo. Tchau, Brasil. Tchau, Brasil.

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6: 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Bandeirantes, boa música e informação. Excelente domingo pra você. Por aqui, Dudu Prado chegando agora pra te fazer companhia em 89,9 FM com o melhor da música nacional e internacional de todos os tempos. Rádio Bandeirantes. E a gente começa com Natalie Cole, Love.

Bandeirantes, boa música e informação. Stevie Wonder passando por aqui na programação da Rádio Bandeirantes neste domingo. Vou para um rápido intervalo comercial, já já tem muito mais para você. Até já. Agora na Bandeirantes, 9:34.

0: Bandeirantes, boa música e informação. Dave McLean passando por aqui com We'll Say Goodbye. Daqui a pouquinho tem muito mais pra você, fica por aí.
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0: Agora na Bandeirantes, 10:09.
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0: Bandeirantes. Boa música e informação, Wallace Brothers com Christopher Cross, Forever.
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0: Bandeirantes, boa música e informação. Meryl Streep passando por aqui na programação da Rádio Bandeirantes. Bom demais ter a sua companhia aqui em 89,9 FM e também pelo aplicativo Bandplay, que, claro, você pode ouvir nossa programação em qualquer parte do Brasil e do mundo. 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A gente vai agora para um rápido intervalo comercial. Daqui a pouquinho tem muito mais para você. Até já!
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0: Agora na Bandeirantes, 10h38.

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0: Bandeirantes, boa música e informação, Richard Sanderson, Reality, passando por aqui na programação da Rádio Bandeirantes nesse domingo. Eu vou para um rápido intervalo comercial, daqui a pouquinho tem muito mais para você. Até já!
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7: Agora na Bandeirantes 11:12.
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7: Boa música e informação, Tears for Fears.

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1: Agora na Bandeirantes, 11:27.

0: Bandeirantes, boa música e informação. Ken Carners com Bird Dives Wise, passando por aqui na programação em 89,9 FM. Eu, Dudu Prado, te faço companhia até uma da tarde. Vou para um rápido intervalo comercial, daqui a pouquinho tem muito mais para você. Até já!
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0: Agora na Bandeirantes, 11h44.

0: Bandeirantes, boa música e informação, e o clássico com Lara Fabian, Love by Grace, que foi tema clássico de uma cena de novela que ficou inesquecível na memória do brasileiro, né? Eu vou para um rápido intervalo comercial agora, daqui a pouquinho eu volto com muito mais para você. Fica por aí.
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0: Agora na Bandeirantes, 12:10.
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0: Boa música e informação, Damon Russell, Forever and Ever.

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0: Bandeirantes, boa música e informação, Ice House, No Promise. Daqui a pouquinho tem muito mais pra você, fica por aí.
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0: Agora na Bandeirantes, 12:38. Boa música e informação, Forgivener.

0: Bandeirantes, boa música e informação, bom demais ser a sua companhia por aqui em 89,9 FM. E o Dudu Prado, me despeço de você. Tá chegando agora a Tamara para te fazer companhia com o melhor da música nacional e internacional de todos os tempos. Excelente final de semana para você, excelente semana. A gente se fala no próximo sábado, a partir do meio-dia. Tchau, tchau, até lá.
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3: Olá, ótima tarde, um bom domingo para você. Prazer, eu sou Tamara Rezende e te faço companhia a partir de agora aqui na sua Bandeirantes. Boa música e informação na medida certa para você. Começamos a nossa tarde de domingo com Barbara Streisand e Kin Caners. Make no mistake, he's mine.

0: Bandeirantes, boa música e informação, Simon & Garfunkel, Bridget of Double Rider. Um rápido bloco comercial e logo mais eu volto.
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0: 1:41 na Bandeirantes. Boa música e informação. Blue Magic, Sideshow.

0: Bandeirantes, boa música e informação, James Ingram e King Don, Just Us. E daqui a pouco você confere os 60 Minutos aqui na Bandeirantes.
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0: 2:08 na Bandeirantes.
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0: Começa agora os nossos 60 Minutos aqui na Bandeirantes. Você acompanha uma hora de música sem intervalo comercial. Começamos os 60 Minutos deste domingo com Emma Burton, What Took You So Long.
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Bandeirantes, boa música, informação, Rigos Brothers, You've Lost at Lovin'. Você está acompanhando uma hora de música sem intervalo comercial. Agora o som de Sting, Fiddles of God.

0: Bandeirantes, boa música e informação. Whitney Houston e Mariah Carey fechando os nossos 60 minutos aqui na Bandeirantes. Eu volto daqui a pouco.
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0: 13:10 na Bandeirantes.
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0: Boa música e informação. Ouça agora Lessie, All for a Reason.

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0: Um abraço para você. Boa tarde, torcedor ouvinte do Brasil. E para você ligado na Bandeirantes, um feliz dia dos pais. A partir de agora, no microfone Bandeirantes, torcedor brasileiro. Tem Palmeiras Internacional, líder do Campeonato Brasileiro, em campo diante de um time que está na zona de rebaixamento do Campeonato Brasileiro. É jogão de bola. Uma vitória do time do Palmeiras hoje pode representar muito, dependendo do que acontecer com Flamengo e Vitória. E você vai acompanhar tudo no microfone da Bandeirantes, torcedor brasileiro. O destaque primeiro no campo de jogo vem do verde do Palmeiras, Bruno Bilhosi. Um abraço pra você, boa tarde.
1: Fala, Vinícius, tudo bem? Boa tarde. Um feliz dia dos pais pra você e pro amigo ligado aqui na Rádio Bandeirantes pra esse jogaço entre Palmeiras e Internacional. Claro. Tem uma questão importante: o retorno do zagueiro Barbosa, recuperado de um trauma no pé direito que o tirou de ação do duelo contra o Fortaleza pela Copa do Brasil. E com isso, volta também o esquema de três zagueiros. O Abel gostou, então o Verdão vem com uma linha de três pro jogo de logo mais, Ulisses.
0: E o Internacional, Bruno Bilhosi.
1: Classificado na Copa do Brasil, com mais 4 milhões de reais na conta, chega com moral para enfrentar o Palmeiras depois de uma boa sequência no comando do técnico Paulo Pezzolano, com apenas uma alteração em relação à equipe que eliminou o Corinthians no meio de semana, na zaga. Mercado é preservado e o ex-Corinthians, Félix Torres, larga entre os titulares do
0: no
1: Colorado.
0: Volta a Bandeirantes para você, torcedor brasileiro. É Campeonato Brasileiro, 22ª rodada do Brasileirão. Palmeiras Internacional, mais um destaque do verde, Bilhosi.
1: Mais uma informação sobre desfalques, porque Gustavo Gomes segue fora, não está à disposição do técnico Abel Ferreira. Uma lesão na coxa, tira o paraguaio de ação, não participou do último treino, mas deve voltar. Atenção, a tempo do duelo de ida da Copa Libertadores. Essa semana tem oitavas de final pro Palmeiras contra o Cerro Porteño. E o Gomes trabalha firme para voltar a tempo, Ulisses.
0: Que você vai acompanhar do futebol da Bandeirantes. O destaque mais um do Inter, o Internacional que tá na Copa do Brasil na próxima fase. Eliminou o Corinthians na última quinta-feira. E aí, Medeiros?
1: E assim como não teve contra o Corinthians, um de seus principais jogadores, o Vilagra, também não tem hoje à disposição o meio-campista, que sequer viajou a São Paulo e por isso é ausência na equipe do técnico Paulo Pezzolano. Um destaque importante: na história do futebol brasileiro, apenas uma equipe tem vantagem contra o Palmeiras no retrospecto, justamente o Internacional. São 41 vitórias contra 38 do Palmeiras, 3 a mais pro Colorado, que chega com confiança para enfrentar o Verdão em São Paulo. Lissi.
0: Bora, vai rolar para você. Tem Palmeiras, tem Internacional, Internacional e Palmeiras para você, torcedor brasileiro. Mais um destaque do Inter.
1: Falando mais da equipe do Colorado, que mantém um esquema com Alan Patrick como o seu principal nome. Tem centroavante à disposição, o Alejandro no banco de reservas, mas com espaço pro camisa 10. A velocidade de Bernabé e Carboneiro, que deram muito trabalho pro Corinthians na Copa do Brasil, é o esquema montado pelo Pezzolano. Deve colocar o time bem defensivo, apostar no contra-ataque para quem sabe surpreender o líder do Campeonato Brasileiro.
0: Todo mundo de olho nesse jogo. O Palmeiras é líder do Campeonato Brasileiro. O futebol da Bandeirantes destaca mais uma do Verdão, mais uma do Palmeiras. Diz aí, Milhosi.
1: Mais do que líder, Ulisses, é a melhor campanha na história do Palmeiras nos pontos corridos. A história de todos os times fica atrás apenas do Flamengo de 2019, porque em 21 partidas são 47 pontos conquistados. Um Palmeiras soberano, perdeu apenas 2 jogos da temporada no Campeonato Brasileiro. Um em casa, um fora, a última contra o Atlético Mineiro em seus domínios. Contra o Internacional, as 3 últimas vezes que encontrou o Colorado, venceu. Então o Palmeiras confiante pro duelo de logo mais.
0: Palmeiras Inter para você, torcedor brasileiro. Mais um destaque, agora o destaque do comentarista Bandeirantes, Alexandre Pretzel. Um abraço para você. Hoje tendência é muito sofrimento pro teu lado. Quinta-feira foi molezinha. E aí, Prete, um abraço pra você, boa tarde.
2: Boa tarde,
0: Feliz Dia dos Pais.
2: Pra nós, você que é um pai espetacular, um grande abraço, uma honra estar dividindo o microfone contigo. Milhosi não é pai ainda, mas certamente será brilhante também nessa função. Acho que
0: Há controvérsias.
2: Tu acha? Vamos aguardar também.
0: História, hein? Estranha, mas depois a gente vai discutir
2: aguardar,
0: isso outra hora.
2: Né? Aliás, agosto tem o Milhosi dia 18, eu dia 21 e Ulisses dia 31. Então é uma equipe toda que nasceu no mês de agosto, além, é claro, do Dia dos Pais. O que, que interessa isso? Absolutamente nada. Só para falar do jogo entre Inter e Palmeiras...
0: Mês do cachorro louco.
2: Exatamente. Eu acho o seguinte, ó, as pessoas não esquecem que o Internacional é o único time que tem vantagem em retrospecto sobre o Palmeiras. É o único time que o Palmeiras tem menos vitórias em relação ao adversário, o Inter, sobre o Palmeiras. Então, isso está na história. De 2016 para cá, o Palmeiras, com seu crescimento, ele simplesmente amassa o Inter. Amassa o Inter. E o Inter nunca ganhou dentro do novo estádio do Palmeiras, inaugurado no dia 14. Isso impede o Inter hoje de apresentar alguma surpresa? Não. Mas essa é a realidade hoje do jogo? Também não. Então o favoritismo do Palmeiras é muito grande. A diferença hoje é abissal em termos de gestão, de time e também de elenco. Só que tem uma pequena coisinha. É futebol. É a única explicação para se acreditar que o Palmeiras hoje possa tropeçar diante do Inter. O Inter é gigante, mas está desse tamanho aqui, ó, por causa da gestão atual. Enquanto que o Palmeiras segue muito forte e, se ganhar hoje, abre 11 pontos contra o Flamengo, deixando o Flamengo na pressão, já que o Flamengo entra em campo às 7h30 da noite. Promessa de um bom jogo com a tua narração e com amplo favoritismo verde, mas, eu repito, nós estamos falando também de futebol, meu caro Ulisses Costa.
3: É por isso que o amplo, a vantagem é do Palmeiras, que estamos falando de futebol. Entendeu? E outra coisa que eu vou dizer para você, o Flamengo foi eliminado da Copa do Brasil pelo Vitória, ele joga com o Vitória agora, é certo, Prestes?
2: 7h30, então se o Palmeiras ganha do Inter, ele abre 11 pontos para o Flamengo. E o Flamengo entrará em campo, imagina só, com essa desvantagem, tendo que ganhar no Maracanã. Pressão total nesse domingo, meu caro Ulisses.
3: Jornalismo Bandeirantes, Ana Paula Rodrigues, boa tarde.
4: Olá, tudo bem? Boa tarde. O Grupo Bandeirantes promove daqui a pouco os primeiros debates entre candidatos ao governo de 12 estados e também do Distrito Federal. É a tradição e credibilidade da Band, mais uma vez, fazendo a diferença nas eleições. Em São Paulo, o debate será uma reedição do confronto do segundo turno de 2022 entre Tarcísio de Freitas, do Republicanos, e Fernando Haddad, do PT. Daqui a pouco, eles devem chegar à sede da Band e você vai acompanhar tudo num programa especial que antecede o debate a partir das 18h. O encontro mesmo entre os candidatos na tela da Band e aqui na programação da Bandeirantes está marcado para as 20h. No Rio Grande do Sul, 4 candidatos confirmaram presença no confronto de hoje. No Distrito Federal, serão 6 candidatos frente a frente. Já no Rio de Janeiro, Eduardo Paes, do PSD, cancelou a participação no debate de hoje. A Band lamenta a decisão e afirma que vai manter a realização do encontro em respeito aos outros candidatos e aos partidos. O mesmo vai acontecer no Ceará, onde Pedro Brito, do Novo, também não vai mais participar. Debate com os candidatos aos governos estaduais a partir das 20h às 22h tem um canal livre especial com a repercussão de tudo o que aconteceu nos confrontos estaduais.
3: Obrigado, Ana Paula Rodrigues. O primeiro debate para governador da tela da Band na Rádio Bandeirantes. Hoje você vai acompanhar o futebol da Bandeirantes. Para destacar mais uma. O QG Bandeirantes de Esportes, Guilherme Agrela. Um abraço para você. Boa tarde, Agrela.
5: Fala, Ulisses, um ótimo Dia dos Pais a você, ao Bredson, ao Milhose, que é pai de pet, a todos os pais que nos acompanham aqui em mais uma jornada esportiva na Bandeirantes neste Dia dos Pais. Pai de pet, Ulisses, conhece pai de pet?
3: Isso que eu tava falando, o Bredson não deu parabéns pra ele de Dia dos Pais.
6: Obrigado, viu, Ulisses e Agrela.
2: Ele tem um hamster em casa.
5: Tem uma cachorrinha Golden. Vamos lá, Ulisses e companhia, com tudo sobre o futebol e esporte neste domingão importante. Começando pela tabela de classificação do Campeonato Brasileiro, que tem na ponta o Palmeiras com 47 pontos, seguido do Flamengo com 39. Vem na sequência Atlético Paranaense e Fluminense, completando o G4. Na sequência, Cruzeiro, Bahia, Bragantino, Botafogo, Coritiba e Atlético Mineiro. Na segunda página da tabela, com Corinthians, São Paulo, Vitória, Grêmio e Mirassol, e o Santos, que é o 16º colocado. Em 17º, abrindo o Z4, o Internacional, com 22 pontos, mesma pontuação do Remo. E em 19º, a equipe do Vasco com 21 pontos. A virtual rebaixada do campeonato até aqui, a Chapecoense, tem apenas 10 pontos somados. E esta 22ª rodada do Campeonato Brasileiro, que começou ontem com a vitória do Grêmio sobre o São Paulo por 2-1 e o empate entre Remo e Atlético Mineiro pelo placar de 2-2, além de Coritiba 2, Chapecoense 1. Hoje mais cedo o Cruzeiro venceu o Mirassol placar de 3-1 jogando no estádio do Mineirão, e logo mais às 4 horas da tarde, além de Palmeiras e Internacional, tem Bahia e Vasco da Gama, 6h30 para Santos e Atlético Paranaense e Bragantino e Corinthians, que você vai conferir tudo aqui na sua Bandeirante. 7h30 o Flamengo enfrenta o Vitória, tentando não ficar tão longe assim do Verdão na tabela de classificação. Tempo também para destacar a Série B do Campeonato Brasileiro, que está uma rodada atrás da Elite, a 21ª, que já teve na sexta-feira a vitória do São Bernardo sobre o Operário por 3-1 e a derrota da Ponte Preta para o Ceará fora de casa pelo placar de 2-0. Ontem, Vila Nova venceu, ou melhor, perdeu para o Sport em casa pelo placar de 1-0 e o Botafogo de Ribeirão Preto bateu o América Mineiro por 2-1. Hoje, mais cedo, o líder Criciúma perdeu para o Atlético de Minas Gerais fora de casa, placar de 2-1. Agora, às 4 horas, Novo Horizontino e Juventude, Náutico e Atlético Goianiense. Às 6, o Cuiabá enfrenta o Fortaleza. O G2 da Série B do Brasileirão, que é formado por Criciúma com 40 pontos, Juventude com 35 e o Z4 com Londrina, 20 pontos, mesma pontuação do Avaí, além de América Mineiro com 11 e a Lanterninha é a Ponte Preta com apenas 9 pontos somados. Já na Série C do Brasileirão, 16ª rodada de 19, desta que é a primeira fase, com partidas hoje sendo disputadas entre Maringá e Amazonas às 4, mesmo horário de Ipiranga e Floresta. 6:30 para Itabaiana e Caxias e Maranhão e Brusque. Ontem tivemos Ituano 2, Barra de Santa Catarina 0, além de Inter de Limeira 2, Volta Redonda 0 e Figueirense 2-2 contra a Ferroviária, mesmo placar de Botafogo da Paraíba com a equipe do Santa Cruz. Amanhã, 8 horas da noite, tem Anápolis e Guarani, além de Paysandu e Confiança. E para fechar, Ulisses, tempo para destacar o tênis aqui no QG de Esportes da Bandeirantes, porque hoje, a partir das 7 horas da noite, tem João Fonseca em quadra. O brasileiro enfrenta Ben Shelton, o norte-americano número 10 do ranking mundial, pelas quartas de final do Masters 1000 de Montreal, no Canadá. Ele que é o 27º colocado no ranking da ATP. E na MotoGP, GP de Reino Unido, deu melhor para o espanhol Raul Fernandes, seguido de Jorge Martin, também espanhol, e Marco Bezzec, o terceiro colocado deste pódio. O brasileiro Diogo Moreira, da equipe Honda, ficou na 10ª posição. Ulisses.
3: Obrigado, obrigado. Então, a grana no QG Bandeirantes de Esportes para você, torcedor brasileiro. Futebol tá Bandeirantes em campo. 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Palmeiras Inter, na mesa de som Vitória Vermiglio, na central técnica Roberto Dias, com o nosso Marcelo Mamoni, Roger, grande Roger. No Twitter tem Alan Marcel, Digital, Ronaldo Gimenez, de Março de Esterna, Marcos Conceição, Rafael Pellegrini. É o futebol da Bandeirantes para você. E hoje, 18:30, Bragantino e Corinthians, João Paulo Capelanes narra com Leandro Quezada, Luiz Fabiani e Ricardo Capriotti, que estará no intervalo de todos os jogos nesse domingo para você, torcedor brasileiro. Coordenação do Ricardo Capriotti no Timaço da Bandeirantes. A bola vai rolar já já. Palmeiras, Inter, Inter e Palmeiras, você já está cansado de saber. Mas não vale a pena, vale bem a pena lembrar. Futebol é aqui.
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3: Claro que futebol é Copa Bandeirantes, torcedor brasileiro. Você ligado no microfone, ele vai a tradição do rádio esportivo no Brasil. Obrigado, torcedor, pelo carinho da audiência. Bandeirantes vem para escalar as seleções para você. Escalando verde, escalando Palmeiras, manda pro ar, Miliose.
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1: Vem aí o líder do Campeonato Brasileiro, no comando do técnico Abel Ferreira. Quem manda a campo, Ulisses Costa. Um, goleiro Carlos Miguel, na direita 2 para Barbosa. Linha de 3 zagueiros, completando com 32 Emiliano Martins e 26 Murilo. No meio de campo, 40 Alan pela direita. Meio de campo de 17 Marlon Freitas, 8 Andreas Pereira e pela esquerda Piquerez veste a 22. Mais à frente, 18 para Maurício, 11 para John Arias. Ramon Sosa veste a 19 no comando de ataque do Verdão.
3: Palmeiras Internacional para você, torcedor brasileiro, Banco do Verde.
1: Opções de Abel Ferreira, com Lomba, Giai, Benedetti e Arthur. Lucas Evangelista, Larson, Luiz Pacheco, Felipe Anderson, Riquelme, Miguel Bilong, Flaco Lopes e o Tigrinho, Vitor Roque.
3: No futebol da Bandeirantes, escalando agora o Internacional.
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1: Paulo Pezzolano tentando fugir da zona de rebaixamento. Manda a campo, 23, goleiro Matheus Cunha, na direita 3 para Maripan. Linha de zaga de 4, Félix Torres, 15 para Bruno Gomes. Pela esquerda, Matheus Bahia, veste a 6. Meio de campo de 28, Vitinho, 8 para Bruno Henrique e 27, Paulinho. Mais à frente, 7, Carboneiro, 26, Bernabé, 10, o capitão, Alan Patrick.
3: No futebol, tá Bandeirantes, o banco do Inter.
1: Opções pro Pezzolano, Antony Aguirre, Juninho e Mercado, Luiz Felipe, Gabriel Vinícius e Ronaldo, João Kempes, Alex, Caleb, João Bezerra e Alejandro.
3: É um futebol, tá Bandeirantes, para você, torcedor brasileiro, quem apita?
1: Arbitragem de David Oliveira Lacerda do Espírito Santo, auxiliado por Nailton Júnior de Souza e Douglas Pagundi. Quarto árbitro é Paulo Roberto Alves Júnior, quem cuida do VAR é Rodrigo D'Alonso Ferreira.
3: É o futebol da Bandeirantes, Palmeiras Internacional, Internacional e Palmeiras, a bola vai rolar já já, análise e opinião Bandeirantes dele, Alexandre Pretzel.
2: Olha, a diferença é grande, tudo é grande hoje. Restaram as duas gigantescas histórias das duas equipes. Certo? Então o Palmeiras é muito favorito pelos dois times que entram em campo. Mas o Inter vai dar a bola pro Palmeiras? Se o Inter fizer isso, como fez na última quinta-feira, vai ser amassado pelo adversário. Então pode ser um problema. Espero que o Inter tente jogar um pouquinho mais. Só que realmente a diferença é grande, apesar de ser apenas um jogo de futebol. No meio de semana a gente viu o Palmeiras com o time misto contra o Fortaleza, perdendo o jogo, mas se classificando, e a gente viu o Inter perder pro Corinthians também, sofrendo até o final, chutando só uma bola no gol. Então, a postura do Inter na quinta-feira no mata-mata, ela serviu para classificar o time. Mas se repetir a postura de quinta-feira hoje contra o Palmeiras, o Internacional será amassado. Será amassado. No ano passado, o Palmeiras ganhou por 4-1 do Inter. Foi a primeira goleada na história entre as duas equipes, dando um tom realmente da diferença que virou uma gestão para outra. Então vamos ver, é um jogo de futebol. Então se o Inter jogar muito defensivamente, a tendência é o Palmeiras amassar, porque o Palmeiras joga em cima do adversário. E esse esquema, sem o ala direito, com três zagueiros e deixando o ala como ala direito, que o Abel já fez isso, é sinal que o Palmeiras jogará dentro do campo do Internacional, meu caro Ulisses Costa.
3: Muito bem, Précio. Mas tem favorito, é o Palmeiras mesmo, Précio?
2: Ah, é muito favorito, né? E, assim, ó, o Palmeiras, todo palmeirense que eu conheço, eu tenho muitos amigos, graças a Deus, eles sempre dizem, nossa, é o Colorado Maldito, é o apelido que eles colocam, né? Colorado Maldito, porque o Inter sempre foi um time que impôs dificuldades ao Palmeiras. Tanto é que antes do Abel Ferreira assumir e antes do Palmeiras mudar suas gestões de 11 anos atrás, o Inter tinha 15 vitórias a mais do que o Palmeiras. 15 vitórias a mais, era uma freguesia total. E aí isso mudou, agora são apenas 6 vitórias a mais. De tudo que o Palmeiras cresceu e que o Inter se rebaixou, se diminuiu. Claro que nós estamos falando de um jogo de futebol. Vou repetir, 11 contra 11, aquele lero-lero, aquela história, né? São dois times gigantescos, tem muita história, grandeza. O Inter já eliminou o Palmeiras numa semifinal de brasileiro. Os dois realmente são absolutamente fortíssimos. Agora, o que aconteceu de 10 anos para cá? O Internacional caiu para a segunda divisão. Né, e teve uma década de 16 para 26 muito difícil. Enquanto que o Palmeiras de 16 para 26, ele se tornou o maior clube da América do Sul ao lado do Flamengo. Então isso é muito levado para dentro de campo. É só a gente ver os últimos 5 anos de cada equipe. E isso pode fazer diferença hoje sim, apesar de ser um novo momento. Mas a era Abel Ferreira, ela é gigantesca, enquanto que o Inter sofre para se recompor. Palmeiras é muito favorito para ganhar o jogo daqui a pouco, meu caro Ulisses Costa.
3: No futebol da Bandeirantes, para você, torcedor brasileiro, você ligado no microfone, ele vai igual a tradição do rádio esportivo no Brasil. Tem Palmeiras, tem Internacional no campo de jogo, Bruno Migliozzi.
1: No momento Ulisses Costa, em que os jogadores do Palmeiras se posicionam e cumprimentam seus torcedores. Um ponto importante, viu, Ulisses? O Flaco Lopes no banco de reservas e o Sousa entre os titulares. O Abel está insistindo com o Sousa, que vive um bom momento, é verdade. Tem 9 gols no ano, mas o Flaco e o Vitor Roque estão em condições perfeitas. Nada de limite físico, não. Apenas opção técnica, e por isso o Sousa continua como atacante titular do Palmeiras, o que incomoda alguns torcedores do Verdão.
3: Por que será, impressão?
2: Eu acho que é uma questão de volta de Copa do Mundo, uma questão também de minutos jogados, né? O Flaco Lopes praticamente não jogou a Copa. Jogou o quê? 20 minutos? 25, né? Isso pesa.
1: 18.
2: 18, imagina só, achei que era mais. Isso pesa numa questão para o Abel Ferreira. Eu acho que o Abel é muito coerente sobre isso, viu? Ele deixa bem claro que ele vai escalar quem ele pensa que está em melhores condições. O Vitor Roque começou o jogo na quarta-feira contra o Fortaleza e ele estava bem estranho, viu? Ele praticamente ele corria como se não estivesse saindo do lugar. Você que brinca, Ulisses, correndo de calça jeans, é o que parecia o Vitor Roque na última quarta.
3: Preso,
2: é preso, travado, certo? Sem aquela flexibilidade, aquela leveza que ele tinha no gramado no ano passado, quando ele atropelava os adversários. Então acho que tem muito a ver com o dia a dia e também com a parte física, parte técnica. E ele tem o grupo na mão. Agora eu olho pro banco do Palmeiras, né? Quantos jogadores seriam titulares do Inter aqui? Vários. E isso diz muito também sobre a diferença entre os dois elencos.
3: Muito bem, no futebol da Bandeirantes, para você, torcedor brasileiro, tudo pronto para a bola rolar. Inter, meias vermelhas, calções vermelhos, camisas brancas. Verdão, meias verdes, calções brancos, camisas verdes, com detalhes nas laterais em vermelho. E também detalhes em branco, a camisa do time do Palmeiras, no futebol da Bandeirantes, para você. Vai começar o jogo daqui a pouquinho, você ligado no microfone Bandeirantes, torcedor brasileiro. Obrigado pelo carinho da sua sintonia. Se posiciona o time do Inter, vai tocar na bola pela primeira vez, Alan Patrick. Vai começar Palmeiras Internacional, para você, torcedor brasileiro, você ligado no microfone de Bagó, tradição do rádio esportivo brasileiro. Tudo pronto para a bola rolar. Vai começar o jogo, você ligado no futebol da Bandeirantes. A Bandeirantes com você, tudo pronto para começar o jogo. Saída que pertence à equipe do Internacional. O árbitro está lá zerando o seu cronômetro. Vai começar a partida. Apito o árbitro, toca na bola. Alan Patrick, ela rola, se ela rola, deixa ela rolar. Se você quer emoção, vem comigo, torcedor brasileiro, aqui na Bandeirantes, o microfone de maior tradição do rádio esportivo do Brasil. Domínio do campo de defesa para ser jogando bem para o toque para Maurício, recolhe para o time do Palmeiras, tentou partir, o árbitro para, manda voltar um pouco, lance aqui mais para trás, é lateral para o Palmeiras bater no local correto, lateral para o time do Palmeiras cobrar. Domínio pelo campo de defesa, o time do Palmeiras está jogando contigo novamente no toque de bola, Barbosa. Barbosa volta com Carlos Miguel, ele domina para o time do verde para ser jogando pelo seu campo de defesa. Carlos Miguel recolhe a jogada, solta pela direita do campo de retaguarda, abre a jogada contigo no meio de campo, recolhe novamente no toque de bola curto, dominou Murilo, ele prendeu pelo setor de ponta, abre a jogada, tentou chegar na marcação, tentou ganhar o lance, não consegue, novamente o time do Corinthians, a bola volta, volta no toque de bola curtinho novamente, recolhe no campo de defesa, tenta o toque de bola curtinho novamente no campo de retaguarda para ser jogando o time do Internacional, já domina pelo setor de direito do campo de ataque, lançamento foi feito à frente, tenta o toque de bola, vem para tirar de qualquer maneira, Murilo.
1: Aparece bem ali o zagueiro do Palmeiras, num começo em que o Internacional sobe suas linhas, pressiona o Verdão, mas impulsionado pela sua torcida, atmosfera alviverde, vai começando o jogo, segue 0-0.
3: 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E vem Palmeiras no campo de ataque, tentou um toque de bola, Piqueires, meteu errado, a bola lá vai para a linha de fundo, tiro de meta para o Inter bater. 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É para o campo de defesa, para o time do Internacional, cedo jogando, vem Matheus Cunha. Agora 2 dias para sair para o jogo, né? É impressionante, hein, Preto? A cera que o Internacional faz em todo jogo para repor a bola em jogo, é impressionante.
2: E ele já olhou para o Mari e diz que tá sentindo o pé, né? Pô, brincadeira, joga, cara. Chuta pra frente a bola.
3: É o futebol, tá, Bandeirantes, para você, torcedor brasileiro. Domínio do campo de ataque, em prazer, jogando, vem tentar o toque de bola contigo na intermediária, aperta na marcação, recolhe no campo de defesa, domina novamente o time do Palmeiras, tenta o toque contigo novamente no campo da retaguarda, vai tentar o toque de bola curto, recolhe o time do Inter, ganha a jogada pelo setor da direita, na direita tem posse de bola, recolhe, aperta na marcação, Arias toca na bola e põe para fora. Paralisado o jogo, Matheus Bahia tentava passar, vem para a cobrança de lateral, ele vem para bater lateral, bate lateral, solta para Alan Patrick, faz o giro em cima da marcação, tenta o passe, a bola chega para tocar na bola, Marlon Freitas põe para fora, novo lateral para o Inter bater, Manuel para o Inter bater pelo setor de direita no campo de retaguarda, domínio do campo de defesa para ser jogando o time do Internacional pelo setor de direita, você ligado no microfone, Bandeirantes, a Bandeirantes com você, domínio do campo de defesa, recolhe no comando lateral para a equipe do Inter bater, lateral cobrado, tenta o toque de bola, Bernabé perde o lance, a bola volta com o time do Inter, domina Bahia, ele tenta o passe de bola quarta, o time do Palmeiras vem para tirar, a bola volta para a quarta zaga, Félix Torres passou pessimamente, mas eu vou dizer, acho que está impedido, hein? O Maurício domina pro time do Palmeiras, soltou na boca do gol, a bola vai embora. Maurício estava impedido, como eu disse aqui.
1: Demorou muito, né, Ulisses, para fazer a marcação, a arbitragem ali, o auxiliar de número 2, o Douglas Pagung, enrolou o Maripan, até ficou meio irritado, mas no final só reposição de bola pro Internacional.
2: Quem escala o Félix Torres, corre o risco com o Félix Torres. Isso é histórico no momento, não adianta.
3: É, não, mas e o jogador do Palmeiras foi muito feliz, né?
2: Sim.
3: Devia esperar um pouco para passar a bola, né?
2: Que lançou a bola.
3: O Maurício estava completamente à frente.
2: Completamente, entendeu? Completamente.
3: Aí os jogadores estão conversando ali, e aí?
1: É uma confusão ali na saída de bola desse impedimento cobrado pelo Internacional. Não deu espaço, Maurício, hein? Que coisa.
3: É bola do campo de retaguarda. Tenta o toque de bola com o time do campo de ataque. O time do Inter com Bernabé pela direita. Tenta o cruzamento. Vem Murilão para tirar para o time do Palmeiras. Recolhe do campo de retaguarda. Brasileiro jogando. Domínio do campo de retaguarda. Tenta o toque de bola com o time novamente no setor intermediário. Domínio do campo de defesa. Brasileiro para o jogo. O time do Palmeiras. Você ligado no segundo futebol da Bandeirantes. 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Levantamento à frente no comando de ataque. Aperta na marcação. Tenta o toque de bola. Domínio do campo de defesa. Piqueires. Piqueires sai jogando no campo de retaguarda. Ele tenta o levantamento à frente pelo comando de ataque. Vai pro break, vai pra finta, tenta o toque, volta Coutinho, recolheu pra Marlon Freitas, tentou o levantamento, Félix Torres mata do peito e tenta ser o jogando, mas dá de graça pra Piqueires que domina, Arias tenta o domínio, fica no chão, para o jogo, o árbitro marca falta pra equipe do Palmeiras, bater pela esquerda, campo de defesa, abra as pré, transporta as suas encomendas para qualquer 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Domínio do campo de defesa pra ser o jogando, prende jogada novamente, o time do Palmeiras vem com Marlon Freitas, Marlon Freitas domina pelo seu campo de defesa, abre a jogada para o toque de Barucudinho, dominou Murilo, Murilo prendeu na esquerda, bom lançamento, seria o bom lançamento se não tivesse o pé do Matheus Bahia para tirar, é lateral novamente no seu campo de defesa, lateral no campo de retaguarda para ser jogando, domínio do campo de ataque, lateral para a equipe do Palmeiras, bater pelo setor de esquerda, vem Piqueires para a cobrança de lateral, fosse ligado na Bandeirantes, a Bandeirantes com você, se posiciona Piqueires, bate o lateral, abriu para Arias, Arias domina pelo seu campo de defesa, vem para finta, perde a jogada, bola volta no toque de bola de Alan Patrick. Alan Patrick domina, gira a jogada novamente para Carbonero, Carbonero prendeu pelo setor de esquerda, campo de ataque, enfiou bom lance pelo setor de ponta, abriu do setor de esquerda, cruzamento na área, toque do Bernabé de cabeça, vai para fora lá na esquerda, Maripan cruzou, tentou um toque de bola curtinho, novamente o time do Internacional, tiro de meta, Palmeiras já cobrado, domina o time do Palmeiras, vem com Piqueires para ser jogando pelo seu campo de defesa, ele prende a jogada contigo no campo de retaguarda, vem pro toque de bola curto, domina o time do Palmeiras para ser jogando, a abertura vem lá pela direita para Martínez, Martínez prende o lance, solta, solta no toque de bola curtinho para Alan, Alan domina, volta a jogada curtinho no meio de campo com Andrés Pereira para Martínez, Martínez volta na zaga central, domina Murilo e sai jogando para o time do Palmeiras, abre para Barbosa, Barbosa enfiou, lindo lance na velocidade, Sousa cruzou para o Félix Torres, a bola vai embora para a linha de fundo, tiro de meta para a equipe, não, tiro lateral para o time do Palmeiras, bater lateral para o Verde, cobrar pelo setor de esquerda,
1: a tentativa era encontrar o Maurício dentro da área, né, os dois paraguaios, Sousa e Maurício conversam bem, mas o Félix Torres interceptou essa bola, segue o Verdão no campo de ataque.
3: Para você ligado no microfone, Bandeirantes, a Bandeirantes com você, já domina o toque de bola contigo no setor intermediário, tenta o toque de bola, recolhe no campo de defesa, aperta na marcação, tenta descer o time do Palmeiras, já vai pro toque de bola contigo no setor intermediário, no toque de bola pela intermediária, volta o time do Palmeiras, lançamento vem pro toque de bola de Maurício, Maurício tenta chegar, chega na bola, toca de cabeça, ela sai, sai pra linha lateral, lateral pro time do Inter bater.
1: Tentou fazer o domínio ali o Maurício, mas na marcação cerrada do Bruno Gomes, que colou nele, não teve espaço para avançar. avançar. Com essa bola, você pede a linha lateral. Reposição para o Inter e o Palmeiras pressiona.
3: Para você ligado no futebol da Bandeirantes, a Bandeirantes com você, torcedor brasileiro. É lateral para o time do Inter. O Palmeiras marca a pressão na saída de bola. Bola volta pelo setor de direito do campo de defesa. Tenta o toque de bola contigo novamente. Recolhe no campo de retaguarda. Vem para a finta. Tenta o toque de bola. Domina o time do Palmeiras. Prendeu o Andrés. Andrés ganha. Jogada solta para Sousa. Sousa domina para Martins. Tenta o toque de bola. Abre a jogada errada. Marlon Freitas. A bola volta com o time do Inter com o Carbonero. Ele vem para a finta em cima do Alan. Alan aperta. Carbonero fica sem opção de jogo a não ser voltar pelo seu campo de defesa, tenta o toque de bola contigo no setor intermediário, vem pra finta, tenta o toque pelo comando de ataque, recolhe novamente no toque de bola, já domina do toque contigo na intermediária, o time do Inter sai jogando da sua zaga central, abertura vem com o Maripan, Maripan prendeu pelo setor de direita, tenta o toque de bola à frente no comando de ataque, Carbonero não domina, ela volta a Coutinho pelo meio de campo, domina Alan Patrick tem Bernabé passando que não dominou, o passe do Alan Patrick foi bom, mas Bernabé não domina, recolhe o time do Palmeiras para ser jogando no campo de defesa. 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Abra a volta, volta no toque de bola com o time do Palmeiras que está jogando no campo de defesa. Abertura na sua zaga central, Marlon Freitas domina, solta para a quarta zaga, abre para o toque de bola com o time de Murilão. Murilão domina pelo setor de direita para Martínez. Martínez abre o compasso, aí a cabeça tenta o levantamento para ninguém. Que absurdo, Martínez. O Abel Ferreira só balança a cabeça, baixa a cabeça e a bola vai para a linha de lado, em lateral novamente para a equipe do Internacional, bater e ser jogando no seu campo de defesa. 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A bola volta no toque de bola contigo novamente, recolhe o campo de defesa para descer, aperta na marcação, já domina novamente, vem para o jogo o time do Internacional. Carbonero dominou, limpou, soltou para entrada na grande área, pode sair a pancada, dominou, Bernabé girou, bateu pro gol, vai embora Bernabé de frente pro gol, bate longe do gol, tiro de meta para a equipe do Palmeiras. Bateira.
1: E tem essa característica, o jogador que chega muito à frente, tem 9 gols na temporada, mas dessa vez foi mal demais o Bernabé, não acertou o ângulo como fez com o Corinthians, tentou mas mandou muito por cima, perde a chance, o Colorado segue 0-0.
3: 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E vem Palmeiras, o toque de bola contigo no campo de defesa, recolhe de bola Palmeiras, Marlon Freitas abre para Murilo, Murilo domina pelo seu campo de defesa, ele vem para o toque de bola contigo pelo setor de direita, era uma jogada novamente, soltou, jogada para Alan, Alan domina pelo setor de ponta direita, no campo de ataque, ele ameaça a finta, corta o primeiro, linda bola para o Sousa, dominou, girou, enfiou para Maurício, ele perde o ângulo e a bola sai para a linha de fundo. O Maurício dá o primeiro tapa na bola, xixenento, a bola equilibrou sobre ali, ele não correu, saiu para a linha de fundo. Mas que jogada do Alan e do Sousa, hein?
1: É porque ele conseguiu encontrar um espaço minúsculo entre 3 defensores. Que qualidade do Alan, número 40 do Palmeiras. Colocou esse passe, abriu a jogada pro Verdão, mas Maurício e Sousa não se entenderam e perderam mais uma oportunidade.
3: 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Aqui tá parado o jogo, tá marcado, bola para o time do Palmeiras bater lateral na Bet365. 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Se posiciona para a cobrança de escanteio. Barbosa tá caindo no chão, é falta para escanteio para o Palmeiras bater na esquerda. 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Sai jogando novamente o time do Inter. Tenta o levantamento à frente novamente. Matheus Cunha para ninguém. Para a volta, volta no toque de bola com a equipe do Palmeiras. Carlos Miguel já sai jogando no campo de defesa. Para jogar pelo setor de esquerda. Deu toque de bola Coutinho. Repare para Piquerez. Piquerez vai para o drible. Gira, jogar na volta no seu campo de defesa. Com Barbosa que sai jogando no campo de retaguarda. O tempo não para. Bandeirante marca. Você confere, 11:40 de bola rolando, 11:40 de bola rolando, primeiro tempo de jogo, girando o placar do Campeonato Brasileiro. Continua pra você. Palmeiras. Ah, Palmeiras 0, Internacional também 0. Na Bandeirantes, quem fala é você. Alô, alô! Agrela.
5: Ulisses, na Arena Fonte Nova, 12 minutos de jogo, segue 0-0 para Bahia e Vasco da Gama. Já no Campeonato Brasileiro de Ginástica, hoje, neste domingo, Flávia Sarava conquistou duas medalhas de ouro nas categorias trave e solo. Já Arthur Nori ganhou a prova da barra fixa, enquanto Caio Souza venceu nas barras paralelas e Yuri Guimarães venceu o ouro no salto, Ulisses.
3: 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Domínio do toque de bala contigo no campo de defesa. Recolhe novamente para ser jogando. Prende o lance. O time do Palmeiras. Abertura vem pela zaga central. Recolheu novamente Murilo. Murilo prende para o Palmeiras. Vai para a finta em cima da marcação. No primeiro tento. Toque para ser jogando. 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Vou dizer para você, Maurício, mal no jogo, hein, Pretzel? E o jogo, Pretzel? 0-0. 13 de bola rolando no primeiro tempo.
2: Jogo absolutamente igual. E o Inter fez algo que eu, pelo menos, esperava, jogar mais, parar de ficar todo atrás como ficou contra o Corinthians. Esse jogo é de pontos corridos, ele é fundamental pontuar. O jogo da quinta foi de mata-mata. Vamos lá.
3: E tenta Carboneiro descer, vem para tirar a mão para o time do Palmeiras. Ele sai jogando com o Murilo. Murilo domina pelo seu campo de defesa, tenta o levantamento à frente, abre para o toque de bola Coutinho de Souza. Ele Carboneiro descer, vem para tirar a mão para o time do Palmeiras. Ele sai jogando com o Murilo. Murilo domina pelo seu campo de defesa, tenta o levantamento à frente, abre para o toque de bola Coutinho de Souza. Ele domina, tenta o giro na marcação.

0: Bola no seu campo de defesa, é lateral para o time do Palmeiras, batendo próxima nick de videogramado. 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A para volta do toque, para tenta descer com o tigre do campo de defesa, recomeça novamente o time do Palmeiras com Marlon Freitas abre a jogada para Martínez domina pelo setor de esquerda, campo de ataque, vai para frente em cima da marcação, prendeu, ele ergue a cabeça, recolhe, domina para o time do Palmeiras, já tomou o tranco, recolhe pelo setor de direita, mas o árbitro para. Marca falta, levava vantagem novamente o time do Palmeiras, árbitro para o jogo. É falta para o time do Palmeiras, bater falta, cobrada curtinha, Marlon Freitas solta a jogada para o time do Palmeiras, ele prende a jogada no comando de ataque, pode soltar na direita, abre aqui para Barbosa domina para o time do Verde, gira para Murilo domina para o time do Palmeiras, para ser o jogo. 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Domina Alan, vem para a finta, em cima a marcação, cortou para dentro, vem para a finta, ergueu a cabeça, dominou, tentou bater cruzado para a boca do gol, a bola volta para Marlon Freitas, tem Alan, tem também por meio, ele tenta o toque de bola, solta no comando para Maurício domina para o time do Palmeiras, gira para Marlon Freitas, tentou cruzamento, bateu em cima do zagueiro, voltou para Marlon Freitas pela direita, tentou cruzamento, a bola sobrou de frente, vem para ganhar a jogada do time do Palmeiras, já prende, recolheu Andréas, abriu boa, jogada, cruzamento na área para o Maurício, tentou bater para trás, pega o goleiro. Que coisa impressionante, o time do Palmeiras chega, mas não consegue fazer o gol. De novo, outra chegada do time do Verde, Sousa chegava para fazer o gol, que coisa!
1: Ele furou, Ulisses, é isso que aconteceu. O paraguaio dentro da pequena área, lança ali a perna de carrinho e passa por cima da bola. Faria o cruzamento e fatalmente seria o gol do Palmeiras.
0: E vem pro jogo, domina no campo de ataque, recolheu Berdamei, balançou dentro da área, bateu pro gol, em cima do Barbosa, Berdamei bateu, Carlos Miguel espalmou, mandou pra fora, linha de fundo, escanteio pro Palmeiras, bater esse Berdamei é demais, hein?
1: É uma arma importante do Internacional, na velocidade, no drible, também na finalização forte, obrigou o Carlos Miguel a fazer uma boa defesa, tem escanteio a equipe colorada, nos pés do Dez Alan Patrick.
0: 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E vem para a cobrança do escanteio para o time do Inter, baterana, Patrick cobra o escanteio, solta na esquerda para Matheus Bahia domina, faz o giro na marcação, recorda a jogada, continua no meio de campo, abriu novamente para Bernabé, cruzamento na grande área, vem para o jogo, Inter sobe de cabeça, vem para girar, Piqueires, ele toca na bola, põe para fora, lateral para o time do Inter, bater, é manual para o time do Internacional, bater pela direita do campo e ataque, lateral para o Inter cobrar, abra as press, transporta suas encomendas para qualquer lugar do Brasil. 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Domina o time do Palmeiras, tenta descer com Arias. Arias é recorde para Maurício. Maurício vem para a finta, tenta o drible, toma falta. Está marcada a falta, circunferência central para o time do Palmeiras bater campo de defesa.
1: Já está jogando rapidinho a equipe do Palmeiras, reclama pouco, tem pressa porque sabe que a vitória é importante. De novo lançando todo o seu time para o campo de ataque, segue 0-0.
0: É bola do campo de ataque, domina, prende a jogada, continua novamente, Sousa abre a jogada para Barbosa domina para Marlon Freitas, prende para o Palmeiras, gira para Martínez tem Alan está aberto pelo setor de ponta, vem para a tabela, Alan domina, perdeu o lance, perdeu o Maurício, tempo da bola, contra a golpe do time do Inter, tenta descer pela direita, recolhe Alan Patrick, prendeu, ele faz o break na marcação, se atrapalha um pouco, volta a jogada, Alan Bahia tentou, toca de bola, soltou, curtinho novamente, Matheus Bahia, abre para a direita do campo de ataque, vem para o toque de bola com Vitinho, ele domina para o time do Inter, para sair jogando. 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E o jogo parado para campo de defesa para o time do Inter bater e ser jogando. E aí? Me diz aí, que coisa, Prétio. E o jogo 0-0?
2: Jogo parelho. O Inter já teve a chegada com o Bernabé na defesa do Carlos Miguel. O Bernabé virou o atacante do Inter, né? É bola e velocidade para ele. Fisicamente ele é inferior aos jogadores, ao Barbosa, também ao próprio Murilo. Mas ele compensa com a velocidade. Agora foi uma falta clara em cima do jogador. Ele disse que está impedido. Eu gosto desse árbitro, mas já teve uma falta clara na lateral do campo pro Inter, que ele não marcou. E aí o mesmo lance contra o Maurício ele marcou. Então já são 5 faltas contra o Inter e nenhuma a favor do Inter. Então o árbitro acho que tem que melhorar o critério dele, mas o jogo está igual nesse momento. O Palmeiras tem mais qualidade, mas o jogo absolutamente equilibrado.
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0: Under Brasil, a para já volta no toque de bola do meio do campo de defesa para ser o gerente do time do Palmeiras. 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Já domina o time do Palmeiras, vem pelo seu campo de defesa, tenta o toque de bola para a direita, vem Martínez. Alan pediu, a Vitor vem no toque de bola com Sousa, Sousa domina novamente para o toque curtinho de Andregas Pereira, balança para o Palmeiras, pode soltar para Martínez, abriu pelo setor de direita, Martínez domina novamente próxima linha lateral do gramado, abriu, soltou para Maurício para o toque de bola Coutinho, de Marlon Freitas soltou, recolheu para áreas para Marlon domina do campo de ataque, tentou Andrés Pereira, finta, tentou o toque, não consegue, ele vem para a marcação, a bola volta do toque de bola, tenta descer o time do Internacional, a bola vem de graça no campo de defesa, recomeça o time do Palmeiras para ser jogando com o Murilo domina para o time do Verde, sai jogando, ele abre para Marlon Freitas, domina do campo de ataque, tenta enfiar muito forte o passe. A bola vai embora, linha de fundo, tiro de meta para o Inter bater, erra Marlon Freitas.
1: Muda muito o estilo de ataque do Palmeiras com o Sousa como centroavante, sempre na bola esticada, na velocidade, em algumas ele chega. Dessa vez, o Marlon Freitas errou o pé, colocou força demais, se pede linha de fundo, tiro de meta.
2: Com todo o respeito, você tem o Flaco Lopes, ele não joga, por quê? Ah, não tem explicação nesse momento. Por que ele está com três zagueiros contra o time do Inter que não ataca? Então vai muito agora para a ideia do treinador. Então ele não tem o ala pela direita, é o ala. Então ele poderia colocar o Gia e tirar o zagueiro e jogar o ala para frente. Ou colocar o Flaco Lopes e tirar o zagueiro também. Não mudaria muita coisa. Então vai para a conta do Abel esse momento difícil do Palmeiras nesse início de jogo.
0: 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Aí está parado o jogo, está marcada a falta para o time do Palmeiras bater do seu campo de defesa na circunferência central do gramado. 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A bola vem para Marlon Freitas que volta para Maurício. Maurício domina para o time do Palmeiras no seu campo de defesa, se fecha o Inter para ser o jogador do campo de retaguarda. Na PET 365, antes vem Palmeiras, o cruzamento na área, vem para afastar o time do Internacional com Félix Torres. Ele sobe, corta, tira, a bola quica na intermediária, tenta girar, Maripan tirou de trás, vem para o toque de bola, recolhe do campo de defesa, para ser jogando Alan Patrick, chega bem Barbosa na bola, ganha a jogada, a abertura vem pelo comando de ataque, já domina pela direita, prende o lance curtinho, recolheu Andrés Pereira, tirou do comando de ataque para Sousa, ele recuou para o goleiro. Tranquilo no alto, pega Matheus Cunha. 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A bola já volta no toque de bola, Coutinho no setor intermediário. Já domina do toque de bola, prende Coutinho no campo de retaguarda para ser para o jogo. O jogo está parado, está marcado lateral novamente. No campo de ataque para o time do Inter, bater pela esquerda, vem para a cobrança de lateral, Matheus Bahia. O tempo não para, Bandeirantes marca. 22 minutos de bola rolando, 22 minutos de bola rolando, é o primeiro tempo de jogo, girando o placar do brasileiro. O líder do Brasil em campo, o Verdão em campo, Palmeiras 0, Internacional também 0 na Bandeirantes. Quem vem para falar é você, diz aí a grela.
3: O Ulisses tem gol na Arena Fonte Nova e gol do visitante, mas que foi, acaba de ser anulado por impedimento. Adson tinha marcado para o Vasco da Gama, porém o gol foi anulado por impedimento. Na verdade, uma falta na origem da jogada, portanto segue 0 a 0 lá na Bahia, Ulisses.
0: 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Internacional, para ser o jogando, prendeu Maripan, ele prende o lance, abre pelo setor de direita, tenta o passe, ele bala contigo na intermediária, recomeça novamente, tenta o toque de bola para ser o jogando, o time do Internacional já prende a jogada, Bruno Gomes prendeu, rouba a jogada, o time do Palmeiras. Palmeiras, a abertura vem para Piqueires pelo setor de esquerda, capra ataque, ele vai para o giro, vai para a finta, tem aberto no meio, Marlon Freitas prefere soltar a jogada com Andréas Pereira já domina o toque de bola contigo no setor intermediário, abriu pela ponta, soltou, bom lance, abriu para John Marias limpou, vem para a finta, recua ali para o time do Palmeiras, soltou para Marlon Freitas, tentou levantamento, seria no toque de bola de Sousa, a bola falta no toque de bola, vem Barbosa, ele ganha para o time do Palmeiras, recolheu, abriu jogada no comando de ataque, tentou, passe John Marias, a bola volta para Alan Patrick, ele domina para o time do Internacional, foi puxado, foi seguro, o árbitro para, tá marcada a falta para o time do Inter bater do campo de defesa.
1: A experiência do Alan Patrick, né? Chama o Murilo, oferece as costas e consegue parar esse ataque do Palmeiras. Lance anterior, ele insistiu em impressão de que o Arias demorou para fazer esse passe e colocaria o Sousa cara a cara com o goleiro. Essa demora foi suficiente para o Félix Torres fazer o corte e salvar de novo a equipe do Inter.
0: 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A bola volta no toque de bola do meio do campo de defesa para ser jogando novamente o time do Internacional. Abertura na zaga central, vai tentar o toque de bola. Maripan prende para Matheus Cunha recolhe pelo seu campo de defesa. Sai jogando contigo novamente com Bruno Gomes. Ele domina do campo da retaguarda, tenta ser jogando para o time do Internacional para Nan Patrick. Vem buscar a jogada pelo comando de ataque, recolhe novamente Carboniro. Soltou boa bola à frente, Bernabé prendeu, tentou cruzamento, bate em cima do Barbosa, bate no Bernabé, sai
1: de novo na chegada com o número 26, como é rápido, como é chato esse Bernabé para a equipe do Palmeiras, e por conta disso o Emiliano Martínez está sofrendo, e o Alan voltando bastante também para acompanhar o argentino do Internacional.
2: Foi escanteio,
0: o tempo
2: claro.
0: Não para, Pamperantis marca, pois não,
2: foi escanteio claríssimo, prejuízo total nesse momento.
0: Eu acho que não. Por que o Bernabé ficou quietinho?
2: Tu vai ver a imagem. O Bernabé foi reclamar, ele tinha razão. Escanteio claro.
0: É bola do campo de defesa novamente. O Bernabé saiu abraçado com o Barbosa como se estivesse tudo bem.
2: Depois ele reclamou.
0: E vem pro toque de bala, recolhe contigo novamente pela ponta, prende o lance, recolhe novamente Piqueires para sair jogando para o time do Palmeiras. 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Se assim você pode confiar, o tempo não para. Bandeirantes marca. 25 minutos de bola rolando, 25 de bola rolando. É o primeiro tempo de jogo, girando o placar do brasileiro. Continua para você, Palmeiras Internacional 0-0, a grela.
3: O Ulisses do Atlético Mineiro, que ontem empatou com o Remo, placar de 2-2, anunciou o acordo com o volante Kevin Castanho, o empréstimo até o final da temporada, ele que pertence ao River Plate da Argentina e disputou a última Copa do Mundo pela seleção da Colômbia.
0: A bola volta para Murilo, Murilo domina do campo de defesa, tenta o toque de Baracutinho para Maurício, Maurício recolheu, Alan passou, Maurício prendeu, soltou no campo de ataque, abriu para Marlon Freitas, tentou bater para o gol, Marlon Freitas dominou, recolheu, jogada curtinho para Piqueires, pela esquerda, Piqueires cruzou, levantou, segunda trave, olha o gol do Palmeiras, o toque sobrou na primeira, na segunda, bateu em cima da zaga! A bola do verde não entra, impressionante, o Alan teve duas chances de fazer o gol, uma rechaçou o zagueiro de novo, voltou para ele dentro da pequena área, ele bateu de novo em cima do goleiro.
1: Matheus Cunha e Maripan fecharam as portas para o Alan, que teve duas oportunidades no bom cruzamento no Piqueires. Conseguiu matar a zaga do Internacional e o camisa 40 não conseguiu completar para a rede da melhor chance do Palmeiras no jogo.
0: E vem Alan, domina para o time do Palmeiras, perde a jogada, Marlon Freitas vem para recuperar, domina novamente para o time do Palmeiras, para ser jogando pelo seu campo de defesa. 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E vem para o toque de bola, recolhe John Arias, vai para a finta do primeiro, finta do segundo, abriu jogada, tentou o passe de bola, não consegue, na volta, volta no toque de bola com o time do Inter, que já tenta descer do campo intermediário, aperta o time do Palmeiras, ganha o lance, o árbitro parou, marcou falta de ataque do Palmeiras pro Inter bater do campo de defesa.
1: O Maurício largou a perna em cima do Paulinho, meio campista do Internacional, e por conta disso não valia essa assistência aí do Marlon Freitas, que coloca o Sousa na cara do gol. Falta marcada, o Internacional tem a posse e vai segurando 0-0 em São Paulo.
2: Agora a bola não entrou.
0: Alexandre Pretzel fala na Bandeirantes, Palmeiras 0, Inter também 0, 28, primeiro tempo, Pretzel.
2: A bola não entrou porque o Maripan estava em cima da linha depois da intervenção do Matheus Cunha, como o Milhose disse. A primeira boa chegada do Palmeiras. O que está acontecendo? Quando o Arias infiltra no meio, o mundo se abre pro Palmeiras. Só que tá faltando um passe melhor depois que o Arias recebe essa bola pelo meio. Então o Inter marca bem até a intermediária, depois sofre ali atrás.
0: É o futebol, tá Bandeirantes para você, domínio do campo de ataque, tenta descer curtindo no setor intermediário, o time do Internacional, você está ligado no microfone da Bandeirantes, obrigado torcedor pelo carinho da sua sintonia, já domínio do toque de bola curtindo no campo de retaguarda, domínio prende jogada curta pelo seu campo de retaguarda, apertou, girou novamente, tentou bater pro gol, Bernabé em cima da marcação, a bola volta com o time do Inter que domina, é para Alan Patrick, dominou na meia esquerda, entrou na área, bateu pro gol, trave em cima do Lance Martínez, ela volta com o time do Palmeiras em velocidade, Maurício tenta pelo menos, vem para marcação, para fazer a falta, Matheus Bahia, e aí tá parado o jogo.
1: Falta marcada do Matheus Bahia em cima do Maurício. Interessante, né? Maurício que começou no Internacional e o Matheus Bahia começou no Palmeiras, base do Verdão, volta em cima do número 18, bola pro Verde.
0: 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A bola volta no toque de bola, tenta descer curtinho pela ponta, recolhe novamente. Alan dominou, ele prendeu o lance, solta para Andréas Pereira, abriu na direita para Martínez. Martínez cruzou, levantou no gol, gol. Subiu de cabeça, Bruno Gomes tira. A bola volta novamente para Piqueires. Piqueires prendeu pelo setor de esquerda, campo de ataque para João Arias. Arias domina para o time do Palmeiras, volta para Piqueires. Piqueires recolhe a jogada com Marlon Freitas, tentou o toque para Arias. Arias evita a saída, deu tapa na bola, partiu para a linha de fundo, cruzou na boca do gol, vem para afastar a zaga, tira mal o Inter, bola volta para Martínez, Martínez prende para Alan dominou, vem para cima dele, bateu os Bahia na marcação, recolheu, vem para finta, Alan vai pro drible, escapa na marcação, no primeiro tentou, passe, erra o passe, vem pro toque de bola, Alan Patrick, ele domina, prende pelo seu campo de defesa para ser jogando, já recolhe do campo de retaguarda, vai para finta, tenta o toque de bola, curtindo no setor intermediário, domina do campo de defesa para ser pro jogo, já prende o lance curto novamente, o time do Palmeiras para ser jogador no campo de defesa, o time do Inter recupera, domina o Inter para sair o jogador no seu campo de retaguarda, o tempo não para, Bandeirantes marca. Você confere, jogados para você conferir. 30 minutos de bola rolando e 40 segundos girando o placar do Brasileirão, 22ª rodada, de um total, meu amigo, de 38 rodadas depois dessa, mais 16, continua Inter e Palmeiras, Palmeiras e Inter 0-0. Você na Bandeirantes, a Bandeirantes com você, e duvida do toque, ele vai na Coutinho no setor intermediário, aperta na marcação, tenta descer do campo de defesa, prende a jogada, Coutinho novamente, o time do Inter, Matheus Cunha, ele parte para a bola, bate, tenta o levantamento à frente para o comando de ataque, ele já busca a jogada pelo setor de esquerda, tenta a finta, tenta o toque, ele para, não consegue, escapa primeiramente da marcação, recolhe novamente o time do Inter para ser jogando no seu campo de defesa, Alan Patrick, ele prende o lance para o time do Internacional, já recolhe pelo seu campo de defesa para ser jogando, tenta o toque, ele para Coutinho pelo setor intermediário, meteu para Matheus Bahia, perdeu o lance. A bola já volta, volta Coutinho novamente no toque de bola, tentou bater pro gol, Carboneiro fraco no meio do gol, Carlos Miguel faz a defesa.
1: Uma das raras chegadas do Internacional, conseguiu espaço entre os zagueiros ali, o colombiano, mas na hora do chute saiu o fraquinho, a bola vai rasteira no meio do gol, fácil pro gigante Carlos Miguel defender.
0: 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Obrigado pelo carinho da sua sintonia. A bola volta no toque de bola, recolhe novamente o time do Palmeiras, vem pelo setor de direita do campo de defesa, vem pro toque curtinho com Andréas Pereira. Ele domina pro time do Verde, vai pra finta, a marcação pra Maurício, pra Andréas Pereira. Soltou pra Alan pelo setor de ponta, Alan domina Maurício, partiu pra linha de fundo. Alan recolhe pra Andréas Pereira, Andréas Pereira domina pro time do Verde, vai ser obrigado a voltar curtinho. Recolhe a jogada para Martínez, Martínez prende o lance pro time do Palmeiras, novamente pra Andréas, Andréas Pereira do meio para o Palmeiras, girou, abriu para Maurício, tentou giro, ficou no chão, pediu fato, o árbitro mandou seguir, chegar na marcação, tenta recuperar novamente Maurício, um péssimo jogo até agora, hein, Pretzel?
2: Tá mal, tá bem marcado também, não foi nada mesmo esse lance, no critério do Davi Lacerda, isso aí não foi falta, a arbitragem até agora é bem coerente com o que ele faz, com o critério com que ele utiliza.
0: É para pelo setor de direito do campo de ataque, Vitinho domina, abre a jogada curtinha com Bruno Henrique, Bruno Henrique prende para Vitinho, Vitinho domina para o time do Inter, gira para Bernabé, Bernabé de primeira tenta o passe, e bola, vem para consertar Alan Patrick, a bola já volta, volta no toque de bola, curtinha novamente com o time do Internacional, que está jogando no seu campo de defesa. 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A bola volta no toque de bola, tenta descer o time do Palmeiras. Erra feio, que coisa o seu Sousa, hein?
1: não consegue dar sequência na jogada, pede pro Félix Torres. Nessa disputa, por enquanto, leva melhor o equatoriano, em ex-Corinthians, zagueiro do Internacional, ganhando várias bolas em cima do Paraguai.
0: Esse português, ele é teimoso, né, o técnico do Palmeiras, né, cara?
2: Ah, impressionante. E tem o Flaco Lopes, se o Flaco Lopes não joga. O Flaco Lopes, viu, com dor na coxa, ele é titular do Palmeiras, entendo o que eu tô dizendo, só fazendo uma analogia que mesmo sentindo dores, ele teria que jogar, na minha opinião. E outra, o Palmeiras, ele chega bem até a metade do campo. Depois ele para demais a defesa, porque falta um jogador de frente para fazer pivô.
0: E vem pro toque de bola, Matheus Bahia, gira, gira do toque de bola, que o time na intermediária, abre a jogada para Nan Patrick prendeu para a direita, para Vitinho domina novamente, tenta o toque de bola, vai pôr para fora, porque o Carboneiro teve um choque na cabeça. O joelho do jogador do Palmeiras está caído, o Carboneiro.
1: Ele está com as duas mãos na nuca e agora a arbitragem vai paralisar o jogo para o atendimento, mas o Pezolano está irritadíssimo, né? Porque já queria essa paralisação muito antes. O Carboneiro não se levanta, segue com preocupação no gramado, daqui a pouco vai entrar em ação o departamento médico do Inter.
0: Foi o Barbosa que partiu e acabou acertando involuntariamente a cabeça dele depois do lance de bola.
2: O teu termo está correto, foi involuntário, né? Mas pega e dói também. Então ele vai ser atendido, tomara que não seja nada grave, porque hoje qualquer choque de cabeça existe a preocupação com uma concussão. Mas me parece que não é o caso.
0: Aqui parado o jogo. É bola para a equipe do Inter sair jogando. 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Aqui está parado o jogo, está marcado. Bola novamente para o time do Palmeiras, que deve devolver a bola para o Internacional no seu campo de defesa. É bola para o time do Inter ser jogador no campo da retaguarda. 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Do Bira do Toque, ele para contigo no setor intermediário. Já recolhe novamente o time do Palmeiras para ser jogando. O time do Inter tenta o toque de bola com o time na intermediária. Levantamento à frente, vem pro toque de bola Maurício Murilo. Murilo prendeu, soltou para Gilmarias, toca de cabeça pessimamente. A bola volta com o Palmeiras, lateral na esquerda, campo de ataque pro Palmeiras bater. Aí era pro Palmeiras, hein, porque ele estocou, bateu na perna por último do Vitinho.
1: Na cara do auxiliar, que não disse nada, apenas lateral pro Internacional. Instantes finais do primeiro tempo, o Palmeiras tenta pressionar.
0: O tempo não para, Bandeirantes marca. Você confere, 36 minutos de bola rolando, o primeiro tempo de jogo, girando o placar do Brasileirão. Continua pra você, Palmeiras, 0, Internacional também 0, alô, Magrela.
3: Ulisses, hoje mais cedo, Raíssa Leal venceu a etapa do Rio Takeover do Street League Skateboard, a segunda vitória dela no ano, ganhou a primeira também na Austrália em fevereiro. Já no masculino, Giovanni Viana ficou com o vice-campeonato.
0: É o microfone da Bandeirantes, Alan Patrick tenta o domínio, vem para tirar para o time do Inter, põe a bola para fora. Lateral para o time do Palmeiras, bater do campo de defesa, manual para o time do Palmeiras cobrar. Se posiciona para ser o jogo do time do Palmeiras, abertura, vem no toque de bola com o time de Barbosa. Barbosa já prende o lance, ele tenta o levantamento pelo comando de reta, a quarta vai para o toque de bola Murilo. Murilo domina para o time do Palmeiras, tenta levantar a frente no comando de ataque, abre a jogada Murilo, prendeu pelo setor de meia direita, campo de ataque 0-0, é o placar do jogo. Domínio do campo de defesa, toca a bola com o time Marlon Freitas, ele domina, prende para a equipe do Palmeiras, já tenta descer pelo setor de esquerda do campo de ataque, vai para finta, prende o lance, tentou o toque curtinho, abriu pelo setor de ponta, abertura vira meio de campo, recolheu novamente, vem João Arias prendeu para Maurício, abre a jogada para Andréas Pereira na esquerda, soltou para Piqueires domina, João Arias vem às costas da marcação, domina para o time do Palmeiras, ameaça a finta, ameaça o drible, ele vem para o toque de bola, voltou para Piqueires tem aberto a frente, recolhe a jogada para o time do Palmeiras, que está jogando no seu campo de ataque, recolhe novamente Barbosa domina para Murilo domina para o time do Palmeiras, já tenta partir com a bola, recolheu, lançou à frente das costas, vem para a marcação, Souza ganha o lance, abriu, recolheu com João Arias dominou novamente no campo de ataque, tem Piqueires tem a marcação do Barnabé, vem para a finta, cai Piqueires, o árbitro manda seguir, Piqueires tentou cavar, foi bem o árbitro, a bola volta com o time do Inter, tenta descer novamente, Carboneiro vem para tocar na bola, Barbosa põe para fora, é lateral para a equipe do Inter, bater na direita, campo de defesa.
1: E agora a orientação foi muito clara para o Pezolano, calma, devagar, quer ganhar cada minuto é valioso para o Internacional e pede para os jogadores saírem sem pressa no campo de defesa.
0: E o Abel tá discutindo com o árbitro tá falando, ele se jogou, tentou simular se falta do Piquerez, foi tocado e se jogou.
2: Se jogou demais, tá bem o árbitro até agora no jogo. Agora, aquilo que
0: e vem pro jogo, recolheu Alan, bom drible, escapou, perdeu o lance, vem pra tirar o time do Internacional, que tentando virar no campo de defesa, vem pro toque de bola, recolhe contigo novamente, domina no campo de retaguarda, vem pra finta, Bernabé ganhou do Murilo, ele vem pra finta, vai tomar falta, derrubado, e amarelo pro Murilo, certinho o árbitro do jogo. O Murilo não ganhou do Bernabé no jogo de corpo, Bernabé ganhou dele duas vezes, aí o Murilo ficou irritado, vem por trás pra fazer a falta e tá amarelado o zagueiro do Palmeiras.
1: Exatamente, Ulisses, só que assim que ele leva o cartão amarelo, ele aponta lá pro escanteio, onde há pouco o Piquerez pediu uma falta e não foi atendido, então já aumenta o clima do jogo, tensão, mas temos o primeiro amarelo pro Palmeiras de Murilo.
2: Merecido, né, Pretzer? Amarelo justo e ainda o Murilo chuta o Bernabé. O Murilo caçou o Bernabé e quando o Bernabé cai, ele chuta as costas do Bernabé. Não é fita e não é onda do Bernabé. Tomou um chute nas costas e não houve a falta. O Ulisses está coberto de razão. Não precisa nem ver o replay. O Piquerez se atira. O Abel fica reclamando, como sempre, como ele sempre faz. Olha lá, tá reclamando, pressionando a arbitragem. Na realidade é o seguinte, ó, o time do Palmeiras, tá, quem é que tá armando o jogo? É o Murilo. O Murilo tá armando o jogo. Você tem vários jogadores de qualidade, quem arma o jogo é o Murilo. Então não dá pra entender, ele treinou o quê de quarta-feira pra cá? Ele tá cheio de jogador de meio de campo, Andréas Pereira, Marlon Freitas. Então o último lance agora, que a bola é aquilo que eu já falei há 10 minutos. O Arias tá vindo pelo meio. Quando essa bola entra no Arias, o mundo se abre pro Palmeiras. Só que quando ele pega essa bola, o Inter tá fechando bem. Então tá faltando uma tentativa de chute ou até um drible para que você entre na área. É isso que tá faltando pro Palmeiras. Porque para quem tá armando o jogo, são os caras de trás. Martínez, Murilo, Barbosa, Marlon Freitas e Andréas Pereira. Eles estão apenas carimbando a bola nesse momento. Então por isso o jogo é equilibrado.
0: 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Eu vou dizer uma coisa para você. Eu fiquei indignado aqui, ô Pretzel. É que o Murilo perdeu as duas divididas de corpo. O Murilo é bem maior que o Bernabé. Ele perdeu as duas pro Bernabé, divididas de ombro a ombro.
2: Tem toda a razão, e ele caçou o Bernabé, ele ficou brabo, porque o Bernabé baixinho conseguiu sucumbir à força do Murilo, e aí ele agrediu o Murilo, fez a falta e tomou o cartão amarelo correto. A arbitragem até agora é uma arbitragem sem reparos. Nem gosto de elogiar muito, mas eu gosto desse árbitro até agora normal.
0: 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Abraça a falta do toque de bola, tenta descer novamente o Inter com Vitinho. Vitinho vem pra finta, tenta o tapa na bola, tota pra Bernabé, Bernabé pra Vitinho. Tentou chegar na bola, afasta a zaga, vem pra tirar o time do Palmeiras que já sai jogando no campo de defesa. Abertura vem com Barbosa, Barbosa tenta bater a frente, bate completamente errado. Chega na marcação, aperta novamente a lampa, Trip, ele prende pro time do Internacional, vem pra finta, tenta o toque de bola, se jogou, o árbitro mandou seguir a bola. Volta, volta no toque de bola contigo de Bruno Gomes, que está jogando no campo de defesa na zaga central. Maripan domina para o time do Inter, toca para Matheus Cunha. 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A bola volta com Alan. Alan dominou, deu para Sousa, acho que está impedido, hein? Dominou Sousa, o árbitro mandou seguir, bandeira também recolheu, voltou a jogar a Marlon Freitas, bateu excelente o chute dele. Tiro de meta para o Internacional bater. O tempo não para, Bandeirantes marca. 42 minutos de bola rolando, 42 de bola rolando para você conferir. Primeiro tempo de jogo, girando o placar do Brasileirão. Continua para você, Palmeiras 0, Inter também 0. 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
3: O Ulisses tem Internacional em campo pelo Brasileirão Feminino. Neste momento, vai empatando já no finalzinho da partida com o Vitória, placar de 2-2. Corinthians e Santos também se enfrentam neste momento. O Timão vai vencendo por 1-0, gol de Belém Aquino aos 11 da primeira etapa.
0: 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Falar uma coisa pra você aqui. A torcida tava vaiando há momentos atrás, hein, que tava o Agrelo no ar. Porque o Inter não repõe a bola em jogo, o Inter não quer jogo e o árbitro permite, Pretzel.
2: É o goleiro, né? É o Matheus Cunha que fica fazendo cera, ele tem que acrescentar. Cada vez que o goleiro fizer cera, primeiro dá o cartão e depois acrescenta lá. Quando deu os 45.
0: E vem pro jogo, o time do Palmeiras é com ali no campo de ataque. Maurício prende o lance, o árbitro parou. De maneira bem retardada, ele deu vantagem no lance. Ele falou que não foi falta do Marlon Freitas, mas pegou no rosto do jogador do Internacional que está caído. Então o que, que ele fez? Ele parou, ele deu vantagem, o Palmeiras dominou, partia com perigo de gol. Aí ele volta atrás, depois de uns 10, 5 segundos, e marca a falta.
1: E por isso recebe muitas críticas na arquibancada, não é? O pessoal está já irritado com a postura do Davi Lacerda, que nesse lance pode ter acertado. Mas demorou, gerou confusão e o Palmeiras sai mais uma vez estressado dessa marcação.
2: O erro dele foi não ter marcado na origem, porque foi falta.
0: Lógico. 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Ele abre a jogada para Sousa, Sousa domina, vai pro giro, escapa da falta do primeiro, escapa para a falta do segundo. Já domina do campo de ataque, Sousa não cai não. Ele briga muito, ganha a jogada, Alan tá aberto, chutou para Alan. Alan domina, tenta passar áreas, vem pro toque, ele vai contigo na direita. Recolheu com Sousa, Sousa domina para o Palmeiras pode girar, ele abre a jogada para a direita no campo de ataque, soltou bom lance para Andrés Pereira, Andrés Pereira cruzou no banco do gol, para bate no Arias, bate em cima do jogador do time do Palmeiras e vai embora. O Piquerez tocando nela. Se o Arias não toca, o Piquerez faria o gol, hein?
1: Exatamente, foi um pequeno desvio. O Arias não teve altura para cabeçar essa bola com força e precisão, mas foi o suficiente para tirar a bola do Piquerez, que chegava inteiro pela esquerda para completar para a rede. O ataque do Palmeiras não se conversa e pede mais um gol.
0: 44, vai a torcida, o árbitro permite, demora para repor o Matheus Cunha, só agora ele bate na bola.
1: Mais três.
0: 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A bola volta, mais 3 minutos 48. 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A bola volta no toque, ele vai na recolhe no comando, tenta partir. Daqui a pouquinho, Corinthians em campo, você vai conferir com João Paulo Capelanes transmitindo o jogo com Quesada, com Fabiani, a bola volta, volta com o time do Inter pelo setor de esquerda, campo de ataque, tem muito toque de bola, Coutinho na intermediária, domínio Internacional para ser jogando, já prende o lance, Coutinho Mano, ele abre a jogada, domínio do campo de ataque, tentou toque de bola, Carboneiro, Carboneiro prendeu pelo setor de esquerda, Marlon Freitas vem para sua marcação, já protege Carboneiro, ele gira a jogada, volta pelo seu campo intermediário, joga bem o time do Inter, abertura para Carboneiro, Carboneiro domina para o time do Internacional, solta a jogada, Coutinho no meio, abriu novamente, recolhe pelo setor de direito do campo de ataque, vem para o toque de bola, Coutinho na novamente no comando, já aprendeu a jogar para a direita, aprendeu a jogar na cotiga do campo de retaguarda, aperta na marcação, domina Bruno, ele tem muito passe, mas a bola sai.
1: Erra agora o ataque do Internacional, que tem muitos jogadores próximos, mas a qualidade às vezes falta e por isso perde a bola com uma facilidade. O Palmeiras repõe, vai ter a última chance de abrir o placar no primeiro tempo.
0: Agora eu não me conformo com o técnico do Palmeiras, que não mexe no time, cara.
2: Mas vai mexer.
0: Pode até vencer o jogo, não tem problema. O time não precisa de ter três zagueiros, não precisa de ter tudo isso que ele está pondo. Aí pode ser mais ofensivo. E não tem quem arma o time no meio, Pretzel.
2: Exatamente, isso que a gente está comentando e debatendo, né, Ulisse? Ele tem que mudar e ele vai mudar. Ele vai tirar o Martínez ou o Barbosa e vai colocar o Flaco Lopes. E aí ele vai deixar o time mais endireitado, dá para dizer assim, menos torto e menos previsível até. Porque o Inter faz um ferrolho na marcação da intermediária. Agora o primeiro tempo foi igual, uma chance para cada lado, por incrível que pareça.
0: A bola volta no toque de bola, já domina, tenta descer Coutinho, põe Alan para fora, bola lateral para o Inter bater aí.
1: E só algo para acrescentar na discussão, né? O esquema de três zagueiros do Palmeiras funcionou melhor quando o Piquerez era o terceiro zagueiro, fazia essa função, né? Porque agora com o Piquerez como ala, o Palmeiras perde um pouco de ofensividade, também é uma crítica comum a esse novo esquema do Abel.
0: E aí, Pretzel?
2: Tem razão, Milhoz. O Piquerez joga sim, mas agora o Piquerez está jogando também como um ala atacante. O que ele está fazendo de diferente é colocar o Arias pelo meio. E quando o Palmeiras encaixa o Arias no meio, está faltando é parceria para tabelar com o Arias, que é o melhor jogador do Palmeiras.
0: A bola volta com o time do Inter, domina para a direita no campo de ataque, prende o lance, Bruno Gomes tentou cruzar, afasta, saque do time do Verde que está jogando com o Arias, ele domina e toma a pancada do Bruno Henrique. É uma falta para amarelo, hein?
1: Foi uma falta na intenção de não deixar o Arias jogar, não deixar respirar. E é o que vem fazendo o jogo inteiro, Bruno Henrique, colado no camisa 11, quando pega na bola o colombiano faz a falta.
0: Vai terminar o primeiro tempo do jogo. Ergue o braço, o árbitro termina o primeiro tempo. 0, Palmeiras 0, Inter. Na Bandeirantes vem ele. Alô, Capriotti.
4: Vamos lá, Ulisses. Daqui a pouquinho você volta para todo o segundo tempo. Por enquanto, 0 a 0. Tudo igual na Arena Palestrina. E é de lá que fala Bruno Migliozzi, observando a saída do campo de jogo dos dois times. Fala aí, Migliozzi, boa tarde.
1: Fala, Capri, boa tarde. Abraço pra você, pro amigo ligado aqui no Intervalo Inteligente da Bandeirantes. Olha, com o primeiro tempo, Capri, de boas decisões da arbitragem, pela avaliação do comentarista Bandeirantes Alexandre Pretzel, mas a torcida não concorda, e tampouco o Palmeiras, que saiu meio irritado ali, deu pra perceber a postura do Abel com os ânimos já mais agitados por conta de faltas marcadas pra lá, não marcadas pra cá. Palmeiras tá irritado nessa questão, mas evidentemente que o placar é realmente o que incomoda o Abel. 0x0 vai colocando fim numa boa sequência do Palmeiras de vitória sobre o Internacional e dando as chances, pelo menos por enquanto, do Flamengo se aproximar. Quem sabe mudanças pro segundo tempo. Flaco Lopes e Vitor Roque seguem no banco de reservas do Verdão, Capri.
4: Muito bom, muito bem aí, Bruno Migliozzi, que volta daqui a pouquinho também para todo o segundo tempo, porque agora é hora de opinião. Vamos ouvir Alexandre Pretzel, que vai explicar pra gente como foi esse primeiro tempo da Arena do Verdão. 0 pro Palmeiras, 0 pro Internacional. Tudo bem, Pretzel? Boa tarde a você. Feliz Dia dos Pais a você e aos papais de todo o Brasil, de todo mundo, celebrando nesse dia 9 de agosto o Dia dos Pais aqui no Brasil. Parabéns, Pretzel, parabéns, papai.
2: E pra ti também, Capri.
4: Muito obrigado.
2: Você que é um grande pai, que eu sei como é que tu lida bem com isso, né? Um grande abraço pra você, abraço pra todo mundo que nos acompanha. Agora, isso é praxe do Abel Ferreira, né? Ele escala mal, o time do Palmeiras não cria absolutamente nada, aí ele vai reclamar onde? Da arbitragem. Por favor, ó, não tem nada a ver com a arbitragem esse empate em 0x0 no primeiro tempo. E qual foi o erro que o árbitro cometeu? Só começando pela arbitragem, já que a gente fala sobre isso o ano inteiro, né? E a torcida vaiou. Talvez tenha sido esse último lance agora. Falta do Bruno Henrique no Arias, que daria para dar o cartão amarelo. Mas assim, ó, não foi uma falta, né? Bem diferente da falta do Murilo, que caçou o Bernabé. Então, no critério do Davi Lacerda, para mim, uma arbitragem absolutamente normal, certo? E sem nenhuma interferência. Talvez ele deva chegar junto do goleiro do Inter, Matheus Cunha, que faceira a cada reposição. Ponto. Agora eu te pergunto, Capri, você que estava lá junto conosco também. O Flaco Lopes encerrou sua participação na seleção argentina no dia 19 de julho. Hoje nós estamos no dia 9 de agosto. Aí ele recebeu, para mim de maneira inexplicável, 7 dias de folga, certo? Se reapresentou no dia 27, uma segunda-feira. E ele não joga. Mas por que que ele não joga? Porque ele só teve 18 minutos na Copa do Mundo? Mas como assim? Se ele já voltou há mais de 15 dias aos gramados? Então como é que ele não começa a partida? Então é o seguinte, ó, não dá para entender a opção do técnico por 3 homens atrás. Martínez joga como zagueiro. O Alan joga pela direita com o pé invertido, né? Para forçar em cima do Matheus Bahia. Aí o meio de campo ele tem o Matheus, o Marlon Freitas, perdão, e o Andrés Pereira, que estão só carimbando a bola. E aí ele coloca o Arias como uma espécie de número 10, perfeito, longe do lado, onde o Arias gosta de flutuar, e ele deixa o Maurício e o Sousa na frente. O que que o Inter fez? Né? O Inter travou os dois alas, travou o Alan e travou o Piquerez, e deixou a bola chegar no Arias, mas correu riscos, para tentar evitar que o Arias jogasse essa bola no Maurício e no Sousa. E funcionou. Só teve um lance que o Palmeiras chegou, no cruzamento do Piquerez, que aí sim, a defesa não aliviou, o Alan dominou, chutou, o Matheus Cunha defendeu na primeira e na segunda o Alan chuta de novo e o Maripan, em cima dentro da pequena área, quase em cima da risca, evita o gol do Palmeiras. Então foi o único lance que o Palmeiras teve e foi uma bola cruzada onde o posicionamento defensivo do Inter não estava legal. Já o Inter teve, né, até de vez em quando a bola no pé, mas me irrita muito o time do Inter, Capri, que é o time que mais joga para trás, é o time que mais abdica de atacar. E aí o Inter faz o quê? Dá a bola no goleiro. Sabe o que o goleiro faz? O goleiro dá um bico pra frente. Aí o que que o Palmeiras faz? Vem de novo, dominando a bola e vindo pra cima. Então o próprio Inter meio que se sabota de vez em quando tá no ataque e recua a bola pra defesa. O Bernabé é uma ilha, joga de atacante mesmo, só que ele foi muito bem marcado pelos 3 zagueiros, ele teve só uma vitória pessoal e um chute pra defesa do Carlos Miguel. Então é o seguinte, ó, aquele favoritismo do Palmeiras absoluto, ele ainda existe. E é só a gente olhar pro banco. No banco agora, o Abel pode botar, vou até escolher aqui, ó, Vitor Roque e Flaco Lopes. Pode escolher, tira um zagueiro, tira um jogador de meio campo, enquanto que o banco do Inter é bem limitado. Então essa é a diferença que pode pesar no segundo tempo, já que o primeiro tempo foi um 0-0 absolutamente correto, meu caro Ricardo Capriotti.
5: Mas você enxerga aí, ô Pretzel, alguma possibilidade de termos uma mudança no cenário através do banco de reservas desses times?
2: Não, do Inter não, mas o Palmeiras sim. Por exemplo, ele vai voltar com o Flaco Lopes. Se ele não voltar com o Flaco Lopes, é birra. Aí é birra, que eu não consigo entender.
5: Porque... Ah, mas não tem birra, porque o Flaco Lopes está jogando, fazendo gol no Palmeiras, ué, fez gol no último jogo.
2: Mas olha só, ele termina a participação dele na Copa dia 19 de julho. Aí ele ganhou 7 dias de folga, de maneira inexplicável, ele jogou 18 minutos. Dá 3 dias pro cara, né? Porque enquanto que o Flaco Lopes estava de férias ou de folga, sabe o que, que o Leandro Paredes estava fazendo? Titular da Argentina? Estava jogando na quinta-feira pós-Copa, pelo Boca contra o O'Higgins, perfeito? E jogou Sim. no fim de semana quando o Flaco Lopes estava descansando. Eu não consegui entender. Então eles deram 7 dias pro Flaco Lopes e tiraram o ritmo do Flaco Lopes, é isso? E aí o Lopes não é titular? Pra mim não tem explicação isso. Então eu acho que agora ele vai entrar e aí ele vai tirar o zagueiro, vai tirar o Martínez ou até o Barbosa, porque os zagueiros, o que que tá acontecendo? O Inter até toca a bola, mas o Inter não tem força ofensiva. Então os três zagueiros, eles estão marcando o Bernabé. Pra que que tu precisa 3-1, Capri? 3-1. Não tem sentido ter 3 zagueiros. Então tu tira um cara daqui, põe o Flaco Lopes e ajusta a tua lateral. Põe o Alan de lateral mesmo, não tem problema nenhum, e deixa o Piqueires do lado esquerdo e joga o time pra frente. Eu acho que é isso que ele vai fazer na segunda etapa.
5: Valeu, já volto com você. Daqui a pouquinho o Alexandre Pretzel retorna com Bruno Milhozzi, com Ulisses Costa para todo o segundo tempo da Arena do Verdão. 0 pro Palmeiras, 0 pro Internacional. Lembrando que assim que a bola parar de rolar na Arena do Verdão, aí é Cícero de Souza Marques, aí é Bragantino e Corinthians, mas esse jogo você vai acompanhar somente na nossa live do YouTube, hein? É somente no YouTube, com o João Paulo Capelanes, o Leandro Quesada, o Luiz Fabiano e comigo também. Só na live do YouTube. Por quê? Em outra live do YouTube e também pelas ondas do rádio, nos nossos canais digitais, vem aí o debate para o governo do estado de São Paulo. E não só em São Paulo, mas em muitos lugares do Brasil, a Bandeirantes promove nesse domingo o primeiro debate com os candidatos aos governos estaduais. Então hoje é dia de debate. Mantendo a tradição desta casa, que há décadas abre a corrida eleitoral através dos democráticos debates organizados por essa casa, por Fernando Mitre e por tanta gente importante que por aqui passou e por aqui passa para levar a você a melhor condição de dar o seu voto, que é tão importante no dia da eleição. Então hoje é dia de debate, mas também é dia de futebol e a gente leva todas essas emoções para vocês. Daqui a pouquinho, depois do intervalo, tem muito mais. Não saiam daí. Intervalo inteligente, Bandeirantes. Alô, Vitória Vermelho, é você.
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1: 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Intervalo inteligente, Bandeirantes. Intervalo de 0 para o Palmeiras, 0 para o Internacional. Daqui a pouquinho tem todo o segundo tempo com Ulisses Costa. Agora tem ele, Guilherme Agrela, que vai atualizar o placar deste domingão para todos nós. Fala aí, Agrela, boa tarde.
2: Oi, Capri, tudo bem? Grande tarde a você, um ótimo dia dos pais para você e para todos os papais que nos acompanham por aqui. Resultados de momento 0-0, viu, Capri? Tanto, claro, na Arena do Verdão, quanto também na Arena Fonte Nova, para Bahia e Vasco da Gama. O Vasco chegou a abrir o placar com Adson, ex-jogador do Corinthians, porém, o gol foi anulado por impedimento no início da jogada. Além disso, mais cedo tivemos Cruzeiro 3, Mirassol 1, esse jogo que contou com o gol de Caio Jorge, o artilheiro do Cruzeiro no ano, e também de Wesley, ex-jogador do Corinthians, que flertou com a volta ao timão, porém foi parar lá em Belo Horizonte. Mais tarde, 6h30, tem Bragantino e Corinthians, além de Santos e Atlético Paranaense, e às 7h30, Flamengo e Vitória. Neste que é o Brasileirão, que tem classificação atualizada, com o Palmeiras na ponta com 48 pontos, já contando esse pontinho somado contra o Inter, seguido de Flamengo com 39 e, neste momento, duas partidas a menos em relação ao Verdão. Atlético Paranaense, Fluminense, Cruzeiro, o Bahia, que vai somando um pontinho contra o Vasco, chegando a 33, Bragantino, Botafogo, Coritiba e Atlético Mineiro. O Corinthians é o 11º com 29, seguido do São Paulo, que ontem perdeu para o Grêmio, placar de 2-1, tem 26 pontos, o tricolor paulista. Vitória com 26, Grêmio com 25, Mirassol 23 e o Internacional permanece, ou melhor, sai da zona de rebaixamento e neste momento empurra o Santos para o Z4, porque vai somando um pontinho, chegando a 23. O Santos tem 22, mesma pontuação do Vasco, que também já contabiliza aí o um ponto somado momentaneamente contra o Bahia fora de casa. 22 pontos também para a equipe do Remo, e a Chapecoense tem somente 10 pontos, é a lanterninha. O Remo, que ontem empatou com o Atlético Mineiro por 2-2, e a Chapecoense, que perdeu para o Coritiba pelo placar de 2-1. Inclusive, Capri, o Jaci fez o gol do Coritiba e foi parar nos túneis lá do estádio Couto Pereira, quase se machucou, mas tudo bem com ele, fez o gol da vitória, e o Coritiba fez a sua vitória com 30 pontos agora na tabela de classificação, mesma pontuação do Botafogo, que é o oitavo.
1: Daqui a pouquinho tem João Fonseca no tênis, hein? Já, já, João Fonseca enquadra no ATP de Montreal por volta das 7 da noite. Tem parada dura aí contra o americano Ben Shelton, jogo válido pelas oitavas de final do ATP de Montreal. A gente vai ficar de olho também no João Fonseca. É o tênis brasileiro em ação nesse domingão. Avante, João Fonseca!
2: Capri.
1: Oi.
2: Inclusive, fala, Capri, só para completar sua informação, quem passar desse confronto enfrenta o Mensik ou o Van der Sloop. Van der Sloop é holandês. Mensik foi o algoz do João Fonseca nas quartas de Roland Garros. Depois de passar pelo Djokovic, acabou perdendo para o tcheco. Então, vamos ver. Quem sabe aí uma revanche do João.
1: São 5h05. Times voltando para o segundo tempo na Arena do Verdão. E aí, Bruno Migliozzi, vai mudar ou não vai aí, Migliozzi?
3: Capri, Palmeiras voltando ao campo nesse momento, aparentemente o mesmo time, hein? Mesma equipe para a segunda etapa.
1: É, não muda nunca o nosso Abel Ferreira,
4: sim,
1: né?
4: Sim, mas meio estranho isso aí, né? De ele voltar com o mesmo time. É o Marlon Freire que está querendo apitar o jogo, está brincando ali com o técnico, com o árbitro da Vila Serra. Eu, sinceramente, cabeça de treinador, Capri, eu não consigo entender. Ele gostou do Palmeiras no primeiro tempo? Não é possível que ele tenha gostado, porque o Palmeiras foi um time bem previsível. É que ele está enfrentando um dos piores times do Inter nos últimos 5 anos. E o Inter não tem força ofensiva. Então, o que que o Inter fica fazendo? Tocando a bola e fazendo o tempo passar e jogando a bola para trás, que é algo muito ruim nesse time do Inter, né? Não tem ninguém ambicioso. Tirando o Bernabé e até o próprio Carboneiro, de vez em quando, o Inter não tem muita ambição ofensiva. Então, o que que ele vai ficar com 3 homens atrás, né? Ele vai adiantar o Martínez agora, então, e vai deixar o Alan mais como lateral? Será que é isso que ele pretende fazer? Ou ele vai esperar 5, 10 minutos para colocar todo mundo daí? Flaco Lopes, Vitor Roque e mais jogadores que estão no banco de reservas. Realmente não deu para entender agora, meu caro Ricardo Capretti.
1: O Inter voltou também aí sem mudanças, ou Migliozzi?
3: Voltando nesse momento, Capri, também sem qualquer sinalização de mexida, hein? O Pezzolano parece ter gostado do que viu no primeiro tempo.
1: É, porque o Inter vem de uma classificação na Copa do Brasil, avança às quartas e final da competição e tem agora esse jogo aí para não bobear e tentar manter aí cada vez mais distante, se é que é possível, né? Zona do rebaixamento nesse momento no radar do Colorado. Vai começar o segundo tempo, vem aí os 45 minutos finais, é com você, solta a voz e vem. Feliz Dia dos Pais, papai Ulisses Costa. Vem, Ulisses!
5: Feliz Dia dos Pais pra você também, Capri. Apita o árbitro, toca na bola, o time do Palmeiras. Ela rola, ela rola, deixa ela rolar. Começa o segundo tempo do jogo.
6: Oh, oh, oh, Ulisses Costa!
5: Sim, você quer emoção? Vem comigo, torcedor brasileiro, do microfone de maior tradição do Rádio do Brasil. Do meio do campo de defesa, para ser jogando novamente a equipe do Internacional. Se posiciona Matheus Cunha, jogador, um dos jogadores que mais demora para repor a bola em jogo. O Inter demorou até para voltar no vestiário, Précio, de tão lento que está o negócio, viu, cara?
4: É, mas tudo bem, tem que colocar na súmula, né? Aí tem uma multa, de repente, depois no regulamento, né? Em algum momento, você já demorou para voltar para comandar o jogo, meu caro Luiz Costa?
5: Pá, nunca!
4: Então tá certo.
5: Porque o jogo, porque não espera, né? Se eu não chegar, claro, continua.
4: Se não chegar, não tem jogo, né? Mas se tu passar para nós aqui, tem conteúdo também.
5: É o futebol, tá, Bandeirantes, para você, torcedor brasileiro. Obrigado pelo carinho da sua sintonia. Já domina o toque de bala contigo na intermediária. Tenta descer contigo novamente, Recone. A equipe do Internacional tenta descer com toque de bala curto com Carboneiro. Carboneiro balança em frente à marcação, tenta uma finta, vem a Alan para roubar a jogada para a equipe do Palmeiras. Que domina e tenta ser jogando no campo de ataque. A abertura foi feita à frente, domina, prende o lance e Sousa. Ele faz o breque na marcação, gira o passe de bala, sai ridículo. Ah, é horrível. Ele perde o lance e bala volta novamente com o time. É para a na B, chegou bem na bola, Martínez vem para tirar de perna, vem, fica caído, domina no campo de defesa novamente o time do Palmeiras para descer, cabos elétricos, Silva, líder do Brasil, se é Silva você pode confiar, a bola já volta no toque de bola, tenta descer novamente o time do Palmeiras, abertura, vem pro toque de bola com Piqueires domina, balança em frente à marcação, tenta o toque de bola com o time do setor intermediário, recomeça novamente, vem pro toque de bola, mas o técnico do Inter, o que reclama da arbitragem, também é grandeza, hein? A abertura foi feita à frente do do campo de ataque, tentou o cruzamento Andréas Pereira, ganha escanteio para o Palmeiras bater na direita.
3: Lá na direita, primeiro escanteio do segundo tempo a favor do Palmeiras, cresce a postura, pelo menos, vai com todos os jogadores para dentro da área, nos pés do camisa 8 vem escanteio do Verdão.
5: E se posiciona para a cobrança de escanteio novamente para o time do Palmeiras bater, vem para a cobrança Andréas Pereira, Verdão quer o gol, tá lá o Barbosa discutindo com o árbitro do jogo, Félix Torres também. É bola no campo de ataque, a bola para a equipe do Palmeiras bater escanteio. Partiu o Andréas Pereira, levantou na boca do gol, tentou Barbosa, de cabeça não consegue. A bola volta para Murilo, levantou para Barbosa, tá na área, girou, Marlon Freitas bateu em cima da marcação, foi embora para a linha de fundo. Em escanteio novamente para a equipe do Palmeiras bater.
3: Na dificuldade do Inter de afastar essa bola de dentro da área. O Maripan tentou, depois o Félix Torres, ninguém conseguiu afastar. E o Marlon Freitas recebe essa bola, finaliza, bate na zaga. Mais um escanteio, vem Verdão.
5: Escanteio para o Palmeiras cobrado, vem levantamento na segunda trave, na boca do gol, toque de bola para o meio. Afastou, pegou! Matheus Cunha. E o Murilo estava ali em cima dele, hein?
3: Murilo completaria essa bola para a rede, porque o Barbosa cabeceia para dentro, mas de novo, Félix Torres fazendo um jogo seguro, fez o corte e salvou o time do Inter.
5: 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Domínio do campo de defesa, tenta descer o time do Palmeiras. Vem para o toque, para aqui para o Inter. A abertura à frente, domina no comando de ataque. Carboneiro vem para a finta, tentou o passe de bola. Ele erra o passe. Mas o Bandeira já marca impedimento cobrado pelo time do Palmeiras, que tem pressa. Desce o time do Palmeiras com o Maurício. Ele dominou pelo setor de direito do campo de ataque. Tenta o toque, para já vem para a proteção. Maurício se levanta, toma o rap e a falta. Falta de Bruno Henrique.
3: Em cima do camisa 18 do Palmeiras, que correu meio campo, dá pra dizer, numa velocidade impressionante pela ponta direita e consegue uma falta perigosa. Bico da grande área, muito próximo pro Palmeiras, vai ter chance de colocar a bola na área.
5: 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O Palmeiras não põe a bola na área, não sai tocando no campo intermediário. Abriu para Martínez. Martínez recolhe para a direita com Mana. O técnico do Palmeiras pede para o time do Palmeiras partir para cima. Alan domina novamente, recolhe pelo comando de ataque, vai para o toque, vai para Martínez. Ele prende o lance e contigo novamente na direita. Abriu para Ana. Alan dominou, soltou, jogar à frente. Tenta o cruzamento. Souza vem para a finta, faz o drible, perde a bola. Ele recolhe do meio do campo de defesa. Vem Alan, ganha. Ele vem para a finta, recolheu para o time do Palmeiras, abriu boa bola. É para o Andréas, levantou no boca do gol. Para ninguém. Piqueires chega na bola, domina, tentou sair para o jogo. Sai com bola e tudo para a linha de lado. Tiro de meta para o Inter bater, né?
3: Agora foi o erro do Andréas Pereira, né? Pegou muito embaixo da bola e erra o cruzamento. Tinha gente dentro da área esperando para cabecear. E lá no segundo pau, o Piqueires domina errado, coloca a bola para fora. Só tiro de meta para o Inter, que está feliz da vida com o 0-0.
5: 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A bola volta no toque de bola, tenta descer contigo na intermediária. Marlon Freitas sobe de cabeça para ganhar, não ganha. A bola volta para Sousa, mata no peito, vai para o giro, solta para Marlon Freitas. Demora para abrir pelo setor de direito, o time do Palmeiras com Alan. Alan dominou novamente no campo de ataque, vai para a finta. Alan, ele prende o lance e corta para dentro, o giro. Bateu pro gol, em cima do zagueiro, voltou! Maurício tentou de meia puxeta. Aí pega bem o Matheus Cunha.
3: Mostrou o recurso o Maurício, mas não conseguiu direcionar muito essa bola, né? Vira ali uma meia bicicleta, uma puxeta, como dizem alguns, e a bola vai sem força. Ficou fácil pro goleiro do Inter, que fez a boa defesa.
5: 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A bola volta no toque de bola aperta. Novamente o time do Inter desce na esquerda com Matheus Bahia. É bom lateral do time do Inter. Tenta o cruzamento, solta a bola errada de graça. Agora com Carlos Miguel e o Minissan jogando. O tempo não para. Bandeirantes marca. 6 minutos de bola rolando o segundo tempo de jogo, girando o placar do Campeonato Brasileiro. Continua para você, Palmeiras Internacional 0-0 na Bandeirantes. Quem vem para falar é você, alô, alô, Agrela.
2: Ulisses, Série A do Campeonato Brasileiro, Arena Fonte Nova. Segue Bahia 0, Vasco também 0. Já na Série B, o Náutico vai vencendo o Atlético Goianiense 1-0, gol de Cauã Maranhão. Enquanto o Novo Horizontino e Juventude seguem empatando 100 gols em Novo Horizonte. 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
5: E tenta descer a área, o árbitro marca a falta.
3: Amarelo. Dá amarelo para o jogador do Inter, que mata o contra-ataque do Palmeiras. Me pareceu ali o Bruno Gomes, que estava junto com o Vitinho no lance.
4: Paulinho,
3: número 27, portanto amarelado no time do Internacional.
5: Bretson, merecido?
4: Merecido, esqueceu a bola e chutou o jogador do Palmeiras. O Inter agora tinha a bola sob domínio, mas o Vitinho ofensivamente não faz absolutamente nada. Ele atrapalha uma tentativa de ataque do Inter, o Palmeiras pressiona como a gente já esperava.
5: E vem para o jogo, time do Palmeiras pela direita do campo de ataque com Maurício. Maurício domina, abriu jogada para a ponta, tentou cruzamento péssimo do Andréas Pereira. Nas mãos do goleiro Matheus Cunha, que faz a defesa, o goleiro do time do Inter. Já domina o toque, para contigo no setor intermediário, tenta Carboneiro, toma falta, está parado o jogo, marcada falta para a equipe do Inter bater campo de defesa. 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Aqui está paralisado o jogo, vamos chegar a 8 minutos. Minutos de bola rolando para você ligado no microfone da Bandeirantes. A Bandeirantes com você, torcedor ouvinte do Brasil. Já tomando o toque de bola contigo novamente. Recolhe do campo de defesa, aperta na marcação. Tentou ganhar, Patrick não ganha. É lateral agora sim para o time do Palmeiras. Bater mal, toque de bola contigo novamente. Recolhe do campo de defesa, aperta na marcação. Tentou ganhar, Patrick não ganha. É lateral agora sim para o time do Palmeiras. Bater mal, para o time do Palmeiras cobrar na peste.

0: involuntariamente, o jogador do Palmeiras, o Alan, acabou acertando o Félix.
1: Félix Torres agora está estirado ali, Ulisses. Realmente, né? O Alan deixa o pé. É involuntário, mas acerta.
2: Não,
1: e é quando ele vira.
2: Não é involuntário, não. É por querer a entrada por cima. Cartão amarelo, pelo menos. Amarelo, não precisa expulsar, mas amarelo ele pisa na perna do Félix Torres.
1: É, tive a impressão diferente, Bretson, mas realmente, o fato é que pegou. Ele tá doendo bastante, tá estirado ali o Félix Torres na linha do meio de campo.
0: Bem, vamos ver o que vai fazer o árbitro. Não deu amarelo e marcou o que falta para a equipe do Inter bater do campo de defesa. 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Aqui está paralisando o jogo, 9:30 de bola rolando, placar do jogo de Palmeiras, Palmeiras Internacional, placar de 0-0, é falta para a equipe do Inter bater. Abel, muito teimoso, técnico do Palmeiras, não mexe no time. A falta foi cobrada de graça para Barbosa, que devolve de graça para o time do Internacional pela direita. Domina, vem para o toque de bola, recorde o time do Inter. Alan Patrick pede pelo Miguel Ventura, vem para o Alan Patrick, bota a bola de bola pelo setor de direito do campo de ataque. Ele corta, vem para a finta, faz o break, chega na marcação, toca a jogada pela direita. Recomeça o time do Internacional para ser jogando, levantamento à frente, vem para tirar Piquerez, ganhando o chapéu, tenta o toque de bola, time do Palmeiras para ser jogando, vem para rasgar Bruno Henrique. Tiro de meta para o Verde bater.
1: Sem muita firula, não é, Ulisses? O time do Palmeiras tenta marcar pressão à saída do Internacional, que não consegue se criar no campo de ataque. Vem Verdão de novo pra frente.
0: A bola volta para Sousa. Sousa domina pelo comando de ataque. Tentou toque de bola de primeira e seria muito bom para João Arias. Ganha lateral o Palmeiras na esquerda do campo de ataque. 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A bola volta no toque de bola. Tentou
1: descer. Flaco Lopes, Vitor Roque.
0: Pela direita, vem pro toque de bola agora sim. Mas ele demorou muito para fazer isso. Já domina Alan, ele vem para a finta, tem que o toque de bola, recolheu para o time do Palmeiras, ameaça o cruzamento, vem para o toque de bola para Andrés Pereira. Pereira cruzou na bocura, gol, subiu de cabeça. Maripan põe para fora em lateral para o Palmeiras bater na esquerda.
1: Vem o zagueirão chileno, hein? Tá ganhando várias pelo alto, coloca para fora e tira o que seria ali o gol do Sousa, que fechava. Segue na frente o Palmeiras na pressão.
0: A bola volta com o time do Palmeiras, que domina pelo setor de meio direito do campo de ataque, vem para o toque de bola contigo no campo de retaguarda. Cabos Elétricos, Silva, líder do Brasil, Cecil, você pode confiar. Domina do campo de defesa, vem para o toque de bola, recomeça no campo de retaguarda novamente o time do Palmeiras, abertura para Alan. Alan domina, Alan prendeu jogada para o time do Palmeiras, vai para a finta se soltar, tem Sousa agora sim com condição de jogo. Sousa recebe, Sousa vai para o toque de bola contigo na intermediária para Marlon Freitas, para Alan. Alan dominou, cruzou, levantou na boca do gol, a bola vai embora. Inteligente, o Vitinho deixou passar, tiro de meta, Inter mexe o Palmeiras.
1: É isso, agora teremos a pausa para as mexidas. Flaco Lopes e Vitor Roque, primeiro sai o Maurício, número 18, e vem o 42 Flaco. É a primeira mexida anunciada pelo técnico Abel Ferreira. Então sai Maurício 18, vem Flaco Lopes 42, vai subir a outra plaquinha confirmando a saída de Sousa, número 19, entra o 9, Vitor Roque, dois atacantes novos no Palmeiras.
0: E aí, Prete?
2: Olha, ele deixou o Andrés Pereira e o Marlon Freitas e deixou os três zagueiros. Bem estranho isso. Então ele vai forçar o jogo agora no Lopes e no Flaco, no Vitor Roque e no Lopes. Vai forçar em cima da marcação da defesa. A defesa do Inter é uma defesa lenta. Então o jogo vai ser esse. Muita bola nos dois para um contra um. Mas ele mantém os três jogadores atrás e tirou o Sousa, que fazia um bom jogo. O Maurício estava mal, mas o Sousa estava bem.
0: Eu vou dizer uma coisa para você, viu? Vai pegar fogo agora o jogo com as alterações dele, hein, Prestes?
2: Imagino que sim, porque agora sim, ele vai ter uma linha de quatro atacantes e dois jogadores no meio. Porque o Inter só vai se defender, o Inter não tem saída de jogo. Eu falei sobre isso no primeiro tempo, não tem ideia ofensiva. Então vai ser um jogo de meia linha, vai ser meio campo só. Todo mundo no campo do Inter para Tunes.
0: A bola volta para Martínez, pela direita do campo de ataque, vem para o toque de bola, curtiu Martínez, cochilou, perdeu o lance, vem para a jogada, Murilão perde a jogada também, bola volta com o time do Inter, recolheu Carboneiro, ele domina para o time do Internacional, pode soltar para o setor de esquerda, campo de ataque para Bruno Henrique, Carboneiro levou para o meio e toma a falta do Flaco, está parado o jogo, está marcada a falta para o Inter bater.
1: É, mas o Inter ainda tem as suas armas, a velocidade é a principal delas, com Carboneiro, com Bernabé, e nessa arrancada foi a forma que encontrou o Flaco de parar o ataque colorado. Empurrão pelas costas, bola.

0: Internacional.
1: 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Aqui está parado o jogo, está marcada a falta novamente para a equipe do Internacional. Bater na intermediária, vem para a cobrança de falta, Matheus Bahia. Placar do jogo, continua de Palmeiras, Internacional 0 a 0. Se posiciona para a cobrança novamente, Matheus Bahia vem para a cobrança também. Na bola tem o jogador Alan Patrick. Alan Patrick para a cobrança e Matheus Bahia para o time do Internacional 0 a 0. Placar do jogo, 14 minutos de bola rolando o segundo tempo de jogo. Para você ligado no microfone da Bandeirantes, é falta para o time do Internacional bater. Os jogadores do time do Palmeiras vão ali na entrada da linha frontal da grande área, os jogadores do Inter também. Partiu Alan Patrick, soltou na direita, vem jogada ensaiada, levantamento na boca do gol, vem para tirar Danilo, solto, tira Carlos Miguel, a bola volta com o time do Inter que tenta ser jogando pelo seu campo de defesa, já domina no campo de retaguarda, tenta o toque de bola, levanta o técnico do Inter, pede para o time voltar, o time não volta, vem para o toque de bola contigo novamente. Acabei de ver aqui, Pretzel, o pique do Vitor Roque. É isso aí mesmo. Caraca, pra ele arrancar tá duro, hein?
2: Pois é, contra o Fortaleza ele pareceu com o freio de mão puxado. Sabe aquele cara que fica treinando muito físico e demora pra voltar ao seu ritmo normal? É o que pareceu no jogo da quarta-feira. Vamos ver hoje.
1: A bola volta com o time do Palmeiras, que domina pelo setor de direito no campo de ataque. Vem Martins, prende o lance para o time do Palmeiras, faz o break em cima do seu marcador, recorre a jogada do time do Verde. Lançamento à frente, Andrés Pereira tomou a pancada, o árbitro para. E tá na hora do Bruno Henrique tomar amarelo, hein? É a quinta dele no jogo já.
3: É verdade, o Bruno Henrique tá nessa marcação cerrada ao Andrés e ao João Arias, sempre matando na falta, né? O jogador mais experiente da equipe do Internacional, às vezes não acompanha na corrida, mas na experiência vai picotando o jogo.
1: A bola volta no toque de bola com o time do Palmeiras que tenta descer pelo setor de esquerda, campo de ataque, já domina novamente Piqueires domina, balança em frente a sua marcação, vai tentar o toque de bola contigo na zaga central, abriu no toque de bola curto novamente, recorde Barbosa para o time do Palmeiras, soltou para Arias dominou, levantou no toque de bola de Piqueires, ele domina para o time do Palmeiras para ser jogando no seu campo de defesa, pode contar com uma marca de amortecedores preferida pelos mecânicos, pode contar com uma HG Nakata, amortecedor e HG Nakata, a bola volta para o toque de bola, Coutinho de Ana. Alan domina para o time do Palmeiras, vai para a finta, puxou, vai para o cruzado, levantou no banco do gol, ninguém do Palmeiras para meter essa bola no fundo da rede. Vem para tirar o Inter, lateral, Palmeiras cobrado, Arias domina, Palmeiras vai crescer no jogo, dominou, puxou, perna esquerda, cruzou para ninguém, Arias, mandou para a linha de fundo, tiro de meta para a equipe do Inter bater.
3: Se livra da bola, agora o João Arias, né, com dois centroavantes pedindo por ela, o Flaco Lopes e também o Vitor Roque, ele acaba errando o cruzamento, assim como errou o Alan há pouco. Palmeiras tem que encontrar os seus goleadores, porque, por enquanto, segue 0-0.
1: Daqui a pouquinho para você às 18h30, Bragantino e Corinthians. João Paulo Capelanes transmite o jogo com o Leandro Quesada, Luiz Fabiano, intervalo do Capriotti, QG sempre com a grela. Aqui parado o jogo, tiro de meta para o Inter bater. 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A bola volta no toque de bola, tenta o domínio Alan. Ele prende para o time do Palmeiras, já sofre a falta, o árbitro manda seguir, ganha lateral. Lateral para o time do Palmeiras bater pelo setor de direito do campo de ataque. Vem Martins para a cobrança, mas vai mexer o Inter.
3: É o Aguirre, vem aí, número 35. Outra mudança mais defensiva. Vai levantar agora o argentino lateral direito na vaga do Matheus Bahia, número 612.
1: Pretzel.
2: Improvisado. Como o Inter não tem o lateral esquerdo reserva do Inter, é o Luiz Felipe, certo? Mas ele é jovem e não foi bem no jogo contra o Cruzeiro. Então ele põe o Aguirre improvisado na esquerda para marcar o Alan. Só se o Matheus Bahia sentiu alguma coisa ou cansou, mas é a improvisação. Por que, Ulisses? Não tem elenco.
1: É, mas esse lateral esquerdo aí, o Matheus Bahia, é bom lateral, viu?
2: Nota 5.
1: É bom, né? Mas pelo que tem no futebol brasileiro. No meio do campo de defesa, tenta descer novamente o time do Palmeiras, abertura para Murilo. Murilo domina para o time do Verde, desceu sozinho, prendeu demais, a bola e perdeu. A bola volta com o time do Inter, Ana Patrick domina pelo seu campo de defesa, vem por dentro, dentro, toca de bola, solta para o setor de esquerda, campo de ataque. Aguirre entrou no jogo, voltou para Ana Patrick. Ana Patrick faz o giro em cima da marcação para Carbonero. Carbonero tenta o domínio, recolhe o time do Palmeiras, ganha a jogada, continua na intermediária em velocidade. Vitor Roque partiu na esquerda, ele encara a marcação, ergueu a cabeça, Vitor Roque. Flaco vai pra finta, tenta o toque de bola, soltou o Coutinho pelo comando de ataque, abriu pra Flaco. Flaco domina do toque de bola de Andréas Pereira, vem pelo setor de esquerda de ataque, dominou Flaco, limpou, ergueu a cabeça, cruzou completamente errado, mas a bola dá certo, volta para Piquerez. Piquerez domina para cima do Palmeiras, vem pra finta na marcação, tentou o toque de bola, Coutinho no setor intermediário, abriu jogada novamente para João Arias. João Arias domina para cima do Palmeiras, gira, insera, mas não sai do lugar. Ele vem pro toque de bola, solta para Piquerez. Piquerez começa com Barbosa. Barbosa abre a jogada para Marlon Freitas. Marlon Freitas domina para o time do Palmeiras, para Murilo. Murilo prendeu jogada pelo setor de direito do campo de ataque, deu pro toque de bola, Coutinho no intermediário. Abel aplaudiu, abriu para Alan. Alan dominou, soltou para Marlon Freitas. Marlon Freitas domina novamente para Martínez. Martínez prendeu para a direita, vem cruzamento na grande área, subiu o zagueiro, vem para tirar Félix Torres. Ele tira, complementa Aguirre, dá um bico na bola, tira. A bola volta para Barbosa, correto o toque dele. É pro toque de bola de Piquerez, soltou para João Arias pelo setor de direita, cruzou no gol, no gol, saiu do soco, sobrou para Marlon Freitas de primeira, isolou, mandou por sobre a linha de fundo. Marlon Freitas, tiro de meta para a equipe do Inter bater.
3: Esquisita a escolha do Marlon Freitas, Ulisses, porque o Matheus Cunha estava fora de posição, né? Tinha acabado de fazer uma defesa, a bola sobra com o goleiro parcialmente fora do gol, era só direcionar, não precisava dessa força toda, e o Marlon Freitas coloca, manda para cima e pede mais um gol do Palmeiras.
1: Palmeiras melhora, né, Pretzel?
2: Claro, até porque, eu repito, o Inter não tem ideias ofensivas. Há pouco o Carbonero tinha o domínio, né, Ulisses? Ele se atira para cavar a falta e aí armou toda essa confusão aí no sistema defensivo. Agora, o que está surpreendendo é o péssimo jogo do Palmeiras. O Palmeiras não tem nenhuma ideia. É bola na lateral e cruzamento para a área. E aí o Inter está posicionado, fica torcendo para não chegar ali dentro da área. É isso que está acontecendo. O jogo, tecnicamente, muito fraco, mas muito fraco mesmo.
1: E eu vou dizer para você uma coisa, o Palmeiras não está jogando bem faz tempo.
2: O Fortaleza semana passada foi 3-0 no segundo tempo. E o primeiro tempo terminou 0-0 também, um jogo modorrento. Aí no segundo tempo o zagueiro do Fortaleza erra, o Palmeiras abre o placar e aí chega aos 3-0 com facilidade. Então hoje está sendo um jogo igual até agora. Claro que o Palmeiras é mais time, é favorito, mas não joga bem.
1: A bola volta, tenta ver, vai bem chegar na bola, sobe de cabeça, Martínez vem para fora. Escanteio para o time do Internacional, bater pela direita.
3: Pelo menos na bola nas costas, sempre tem problemas o Palmeiras. E o Martínez teve que correr barbaridade para encobrir a velocidade do Bernabé e colocar para fora. Ainda tem um escanteio nos pés do 10, Alan Patrick do Internacional.
1: 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Já domina do campo de ataque, tenta o cruzamento para dentro da grande área. O time do Palmeiras pelo setor de direita. 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Vem para a cobrança de escanteio novamente Alan Patrick. Escanteio para o time do Internacional, bater pela direita do campo de ataque. Vem Alan Patrick, partiu para a bola, correu, bateu, levantou na boca do gol. Subiu de cabeça, mais árbitro para o jogo. Já está marcando a falta, campo de defesa para o time do Palmeiras bater.
3: E aí o Inter sai jogando, gera aquela confusão, aquelas vaias, e só agora devolve a bola para que o Palmeiras saia jogando.
2: Que ligaço de gol que ele marcou, foi nada. Absolutamente nada.
1: Até pensei que a bola tivesse saído.
2: É,
1: viu?
2: Mas não saiu, né? Ele marcou uma falta que só ele viu. Ele é bom árbitro, viu? Mas ele não deu cartão para o Alano Pizão no Félix Torres e não deu cartão para o Bruno Henrique pelas faltas em sequência. Então são os dois erros, né?
1: 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Domina, vem para o toque de bola, Roque. Ele arma a jogada pelo setor de esquerda, vem para o toque de bola, Coutinho, para Arias. Ele fica no chão, na dividida de corpo, não tem essa não. Maripan tirou muito bem. Lançamento no contra-golpe. Vem para salvar Martínez, tira. Ele ganha para o time do Palmeiras. Recolhe a jogada do time do Palmeiras para ser jogando no seu campo de defesa. A abertura vem para o toque de bola de Marlon Freitas. Marlon Freitas dá o tapa na bola, escapa na marcação, já domina, abre pelo setor de direita, solta a jogada curtinha para Andréas Pereira, soltou na esquerda para Alan dominou novamente para o Palmeiras, vem para finta, vai para o toque de bola, soltou, é para Flaco, girou de um lado ao outro, tentou bater pro gol em cima da marcação. Aí o Alan vem para a disputa, estava impedido.
3: Tem dois jogadores do Palmeiras com as mãos na cintura, olhando feio para o Flaco Lopes. João Arias e Vitor Roque. Os dois abriam pelo outro lado aqui, esperavam o passe. O Flaco Lopes
1: livres,
3: resolveu,
1: né,
3: sozinho e acabou perdendo o lance.
1: Os dois livres, né? Nem Pretzel.
2: Livres e na entrada da área. Então se ele dá para um dos dois, tinha o mundo à frente para chutar no gol do Matheus Cunha.
1: É bola no campo de defesa, o tempo não para, Bandeirantes marca. Flaco foi fominha demais, hein? Tô lembrando o lance aqui, meu Deus, se ele rola a bola, sai o gol do Palmeiras. Continua pra você, Palmeiras 0, Inter 0, 23 jogadores de bola rolando. Segundo tempo de jogo, Agrela.
0: Ulisses, hoje mais cedo, Flávia Saraiva conquistou duas medalhas de ouro no Campeonato Brasileiro de Ginástica. Venceu as categorias trave e solo. Arthur Nori foi campeão na barra fixa e Caio Souza nas barras paralelas, enquanto Yuri Guimarães ganhou no salto, Ulisses.
1: Um abração pro meu irmão Júnior Gaúcho, grande Júnior, lá em Orlando dos Estados Unidos, ligado na Bandeirantes, torcendo pro Internacional dele. Obrigado, grande André Colorado, também curtindo o sonsaço da Bandeirantes, e Alan ganha pro time do Palmeiras, tentou partir do comando, que foi puxado! E a falta batida, vem Palmeiras na direita, Andréas cruzou, levantou no boca do gol, tentou de cabeça. Tentou o Vitor Roque, não consegue, a bola volta no toque de bola contigo, novamente o time do Palmeiras para ser jogando. Recolheu o Piqueires na esquerda, cruzamento, vem na segunda trave, subiu de cabeça, tentou Andréas Pereira, não conseguiu. Era a Kika, volta para Alan, bom de bola o Alan, dominou para o time do Palmeiras, gira a jogada, vem para o toque de bola para Martínez, Martínez para Murilo. Murilo prendeu o lance para o time do Palmeiras, abriu novamente o toque de bola de Barbosa, Barbosa recolheu para a esquerda, soltou para Piqueires. Piqueires domina, ele volta o lance para Marlon Freitas domina para o time do Palmeiras, dá na direita do campo de ataque, abriu para Martínez, vai para o cruzamento, ele tenta cruzar, Alan fica parado, abertura vem para Alan, Alan domina para o time do Palmeiras, tentou Alan bater para o gol em cima, a marcação foi travada, a bola volta no toque de bola, tenta descer o Murilo, ele ganha para o time do Palmeiras, abertura pela direita do campo de ataque, Andréas Pereira para o cruzado, levantou no gol, gol, Flaco Lopes tentou, ficou no chão, pediu o pênalti, o árbitro mandou seguir, voltou, Arias prendeu, abriu para Piqueires, Piqueires recolheu, soltou para Arias, Arias domina, vai devolver pro Piqueires, não tentou cruzamento, levantou na boca do gol, Flaco Lopes vem de cabeça, ganha a primeira, ganha a segunda, domina dentro da grande área, deu para trás para Marlon, Marlon dominou, abriu para Andréas Pereira, bateu pro gol, vai pro alto, vai pra linha de fundo. Tiro de meta para o Inter bater.
3: Na pressão do Palmeiras, colocou o Inter na roda e dentro da área teve pelo menos duas boas chances. Agora o Andréas deu a impressão de ter escorregado na hora da finalização e chutou por cima. Na insistência do Palmeiras, o Inter que existe mantém o placar zerado.
1: E vou dizer uma coisa para você. Na malandragem do Maripan, ele põe a camisa na boca e fala alguma coisa para o Matheus Cunha, tipo, faz cera, fica aí caído. O árbitro foi lá e falou, não tem ser. E agora mete amarelo no goleiro do time do Internacional. Mas foi visível. O Maripan pedindo para ele cair mesmo com a camisa na boca, girado para ele. E ele ficou caído, o goleiro do Internacional, que toma amarelo agora.
3: É isso, pela demora, o Matheus Cunha amarelado, mais um. E antes disso, Ulisses, o Aguirre, também por aquele lance que ele fica puxando a camisa do Alan, levou cartão amarelo. É o terceiro para o Inter no jogo.
2: Esse goleiro, ele já vem com esse tipo de lesão um tempão já. Ele não passa nenhuma segurança, né? Então, se é para sair, sai logo. Não dá para ficar aí parado, arrumando confusão e trazendo o Palmeiras para dentro do campo, então. Se é para trocar o goleiro, que troque logo e coloque o Antony no jogo, né?
1: Não, ele tem que esfriar a pressão do Palmeiras, Preto. Isso aí é psicologia, viu?
2: Eu sei, mas isso aí tem que acabar no futebol. Eu não concordo com isso, né? Isso é uma grande bobagem. Aí, ó, para o jogo, isso aí não tem absolutamente nada. Não tem nada. Isso é ruim pro Inter, porque se ele fica travando isso aí, ele vai dar 10 de acréscimo, né? E o Inter tá jogando para se defender. Eu não consigo entender esse tipo de situação. Realmente não consigo.
1: 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O tempo não para, Bandeirantes marca. Vamos chegando a 28 minutos de bola rolando, 28 de bola rolando para você conferir. Segundo tempo de jogo, girando o placar do Campeonato Brasileiro. Continua para você, Palmeiras 0, Inter também 0. Na Bandeirantes, quem fala é você, Agrela.
0: Ulisses, o Santos está definido e escalado para o confronto diante do Atlético Paranaense logo mais 6:30 na Vila Belmiro. Com Gabriel Brazão, Menino, Adonis Frias, João Ananias e Escobar, Cristian Oliva, João Schmidt, Gabriel Bontempo e Barreal, Cabadeiro e Gabigol, Ulisses.
1: E vem pro toque, ele para, tenta tirar novamente o time do Palmeiras, bola volta para Flaco. Flaco lança para Alan, muito forte o lançamento do Flaco. É lateral pro time do Inter bater do seu campo de defesa. Lateral pro time do Internacional bater e ser jogando. 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Obrigado pelo carinho da sintonia, torcedor brasileiro. Aqui parado o jogo. Lateral para a equipe do Inter bater. Lateral vai ser cobrado pelo setor de esquerda. Aguirre. Ele vem, bate o lateral, tentou buscar Carbonero. A bola quica. O lateral, Aguirre bateu o lateral. A bola entrou em jogo e saiu. Ninguém tocou. É lateral para o time do Palmeiras bater. Já domina no toque de bola. Coutinho novamente tenta Piqueires descer para o time do Palmeiras. Ele já aprendeu a jogar pelo setor de direito do campo da esquerda. Campo de defesa. Abre jogada Coutinho para Murilo. Murilo domina para Martínez. Martínez prende para o time do Palmeiras. Andrés Pereira parte entre os zagueiros. Abriu para Alan. Alan domina. Já vai passar novamente. Martínez. Martínez prende o lance. Recolhe para o time do Palmeiras. Vai para a finta novamente. Tenta o toque de bola. Já domina. Tenta o toque curtinho. Martínez passou, cruzou, levantou da boca do gol. Vem no toque para tirar de cabeça. A bola quica na intermediária, tentou chegar Murilo, a bola sai para a linha de lado. É lateral para a equipe do Inter bater campo de defesa.
3: Vai se segurando o Internacional, colocando sempre os jogadores de costas para a pressão do Palmeiras. Só um detalhe, viu, Ulisses? Vitor Roque, último gol marcado, 8 de março. Já são 8 jogos, teve uma lesão nesse meio tempo. 8 jogos sem balançar as redes para o Tigrinho, vivendo uma seca ao camisa 9
2: do Verdão. Só para ajudar melhor, o Inter vai com Juninho e Ronaldo. Zagueiro Juninho, que já jogou no Palmeiras na época do Roger Machado, e o volante Ronaldo, daqui a pouco, os dois chamados pelo Pesolano.
1: Que bola do Bruno Henrique! É na direita do campo de ataque, Vitinho dominou, girou, bateu pro gol! Passa à direita do gol, vai embora para a linha de fundo!
3: Boa chegada do Internacional nessa arma, sempre na velocidade, o lançamento inteligente do Bruno Henrique. O Vitinho se coloca a bola um pouco mais pro canto, faria o gol porque o Carlos Miguel não pulou tão bem no lance. Pede a chance o Inter, que assusta o Palmeiras.
1: E vem para o jogo, o time do Palmeiras, a abertura vem pelo setor de direito do campo de ataque com Alan. 30 minutos de bola rolando, domina Alan, vai para a finta em cima da marcação, no primeiro prende o Palmeiras. Alan perde o lance, ele perde a jogada. Aguirre toma a bola dele. Aguirre tomou, partiu no campo de defesa, tentou toque de bola, vem para afastar Martínez, põe para fora. Lateral para o Inter bater pelo setor de esquerda, no seu campo de ataque, na Bet365. 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A bola já volta no toque de bola para ser chegando. Mexe o Inter.
3: Vamos lá, Ulisses. Agora vamos ver a
1: Alan saída. Patrick é o primeiro.
3: Isso, sai o 10 Alan Patrick e vai entrar o Juninho, número 18, um zagueiro na vaga dele. A outra mexida vai sair o número 8, o Bruno Henrique, para a entrada do 16, Ronaldo. Então tira dois jogadores mais experientes e coloca mais fôlego na equipe do Internacional.
1: E aí, Pretzel?
2: Nesse momento, o Inter com Matheus Cunha, os três zagueiros, Maripan, Torres e Juninho, Bruno Gomes e Aguirre, mais Paulinho, Ronaldo, Bernabé, Carbonero e Vitinho. Já viu um time tão ruim como esse, Ulisses, na tua vida? Narrando um jogo do Inter. Narrando um jogo do Inter.
1: Mas não, o Inter sempre teve time bom. Mas é assim, os caras estão dando sangue aqui, estão segurando. Já seguraram o Flamengo, eliminaram o Corinthians da Copa do Brasil, agora estão segurando o time do Palmeiras.
2: Não, eu sei, Pretzel. Eu sei, mas é que o realmente não há elenco, né? Tanto é que o Inter não ataca praticamente. Não tem ataque, então não há elenco. Então ele põe o Juninho como terceiro zagueiro, já jogou no Palmeiras, mas é um jogador que até hoje não acertou nada no Inter. Então ele vai fechar o time na bola aérea. Vai de novo, vai
3: Palmeiras.
2: Ele vai jogar contra o relógio, melhor.
3: Ulisses, só pra confirmar, saiu 32 também, Emiliano Martínez. Entrou 4, Giai. E o Abel tirou agora o Alan, 40, e colocou 7, Felipe Anderson. Mais duas no Verdão.
2: Ele tirou melhor em
1: e
2: campo.
1: Aí, Prestes?
2: Tirou melhor em campo, o Alan. Eu não tiraria o Alan, de jeito nenhum. Mas agora ele vai com tudo, porque ele tirou o Martínez, que era o melhor zagueiro também. Tiraria o Barbosa. Então agora ele volta pro 4-3-3, para pressionar o Inter, porque o Inter vai se defender.
1: É bola no campo de ataque, lateral para o time do Inter bater, lateral cobrado dentro da grande área, afasta novamente o time do Palmeiras, vem para tirar, levantamento vem à frente do toque de bola, deixa a bola passar tranquilamente para sair em defesa, Carlos Miguel faz a defesa, Grupo Souza anima, eficiência em segurança e serviços, Grupo Souza anima, já domina o time do Palmeiras para ser jogando pelo seu campo de defesa, tenta o toque de bola, time do Palmeiras pelo setor de direita, a abertura vem pelo comando de ataque, tenta soltar, o Internacional tomou na semana passada 2 pontos do Flamengo, está tomando 2 pontos do Palmeiras, está fazendo nele o Inter, domina áreas, dominou pro time do Palmeiras, cruzou, levantou na segunda, trave no peito, na dúvida o Bruno Gomes põe pra escanteio.
3: agora com a faixa de capitão depois da saída do Alan Patrick, não quis arriscar, põe para escanteio e o Palmeiras agradece. Piquerez vem para cobrar com a perna esquerda.
1: E vem para a cobrança de escanteio, Felipe Anderson próximo a ele como se estivesse numa praia. Escanteio para o time do Palmeiras, bater Piquerez na direita, partiu para a bola, correu, bateu, levantou, toque de cabeça. Vitor Roque põe para fora, tiro de meta inteira.
3: Ele estava inteiro no lance, Ulisses, não precisou nem pular. A bola encontrou com perfeição a cabeça do camisa 9. Em outros tempos mandaria para a rede, a fase não está tão boa. Coloca para fora e pede o gol do Verdão.
1: Mais tarde para você, tem Corinthians, tem Bragantino, Bragantino e Corinthians em Bragança Paulista, João Paulo, Capelanes, Leandro Quesada, Luiz Fabiani, com o timaço da Bandeirantes na coordenação de Ricardo Capriotti. 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Continua pra você, Palmeiras 0, Inter também 0, na Bandeirantes, quem vem pra falar é você, Agrela.
0: Ulisses, Arena Fonte Nova, 32 minutos de jogo, segue 0-0 para Bahia e Vasco da Gama, Ulisses.
1: É bola no campo de ataque, já domina novamente, vem João Arias, recolhe para o time do Palmeiras e para o Tigrinho. Tigrinho dominou, recolheu novamente, tenta André Pereira, sobrou para Tigrinho para fazer o gol, bateu em cima do Matheus Cunha. O Tigrinho, Vitor Roque, estou em cima do goleiro do Inter. Como ele estava na linha de fundo, tinha até opção para cruzar para o Flaco, que entrava livre dentro da pequena área.
3: Faltou capricho, hein? Faltou carinho agora o Vitor Roque pelos 38.778 presentes no estádio do Palmeiras para uma renda de R$3.224.431. Não foi bem o camisa 9 e perde mais um gol.
1: 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Felipe Anderson vem para o toque de bola, perde a jogada, bola volta com a equipe do Internacional. Sobre cabeça, Barbosa vem para tirar. Recolhe o time do Palmeiras para ser jogador no campo de defesa. 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A bola volta com o time do Verde. Palmeiras cresce no jogo, vai para cima, domina pela direita do campo de ataque. Arias, Arias domina. Hoje aí passou, vem cruzamento na grande área, linda bola para Andrés Pereira, bateu pro gol em cima da marcação. É lateral para a equipe do Palmeiras, bater manual pro time do Palmeiras cobrar, se posiciona para cobrança de lateral, vem aí, vem pro toque de bola, Arias, Arias para Giai, recolhe Arias, vai para finta para Giai, Giai ameaça o passe, volta a jogada curtinha para Marlon Freitas domina no campo de ataque para Felipe Anderson, ele vai para finta, perde a bola de novo para a volta com o Inter que domina e sai jogando. 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Paralisado o jogo, falta novamente para a equipe do Inter bater no campo de defesa.
3: Disciplinado o time do Inter, né? Segue um método, recupera a bola, toca no Carboneiro ou no Bernabéu, eles cavam uma falta e aí o time respira. Novamente a estratégia adotada pelo time colorado, que vai sair jogando com o Félix Torres.
1: 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Já prendeu o lance no campo de defesa novamente, recolhe novamente o time do Palmeiras. A abertura vem para o toque de bola curtinho, Murilo. Murilo domina para o time do Palmeiras, abre a jogada para a direita, o Inter se fecha, se defende. O Palmeiras tenta furar o bloqueio e não consegue. Por isso o placar do jogo é de 0-0, já domina 37 minutos de bola rolando o segundo tempo de jogo, abertura frente, tentou o toque de bola Coutinho, recolheu no toque de bola Piquerez, errado, bola volta, volta para Barbosa para Piquerez, ele volta para Barbosa que domina para o time do Palmeiras para ser jogando no campo intermediário com Murilo, Murilo dominou, abre a jogada para a direita para Giai, Giai recolhe para o time do Palmeiras, deu o toque de bola para o toque Coutinho na intermediária de Arias, Arias domina para o time do Verde, vem para a finta para Murilo, Murilo já prende o lance, tenta o levantamento à frente para o comando de ataque, ele vai para a finta, tenta o toque de bola Coutinho para Giai. Giai faz o giro, se fecha demais o Inter. O Palmeiras não consegue furar o bloqueio. A abertura vem para Arias. Arias domina, vem para a tabela para Giai. Deu para Arias, levou para a linha de fundo, cruzou na boca do gol. Entrou no gol, tentou tocar, não conseguiu o Tigrinho. A bola volta para Felipe Anderson. Entrada da área, girou, puxou, abriu para o Tigrinho. Tentou devolução, errado. Toque de bola chega. Chega Marlon Freitas na marcação, mas quem duvida é Carboneiro. Ele prende para o time do Internacional. Chuta a bola de qualquer jeito, dá certa jogada. Vem Barbosa na bola, trava, corta, tira o perigo. A bola volta, volta com o time do Inter que tenta descer pelo setor de esquerda, não consegue. Murilo tira e tenta ser jogando novamente. O time do Palmeiras é lateral para o Palmeiras bater. Manuel para o time do Palmeiras cobrar do seu campo de defesa. Se posiciona para ser jogando Bernabéu, pois a bola para fora. Recolhe o time do Palmeiras pelo campo de defesa. 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A bola falta com o time do Palmeiras. Recolhe Arias. Ele prende o lance, deixou o Coutinho com Andrés Pereira. Andrés Pereira domina no toque de bola. Coutinho para Marlon Freitas. Deu para o toque de bola de João Arias. João Arias novamente abre a jogada no comando de ataque. Enfiou a jogada no comando. Tentou Arias. Afinta o drible. Cruzou na boca do gol. Flaco Lopes tentou subir. Tirou o zagueiro. A bola volta. Felipe Anderson cochilou. Perdeu. Vem Barbosa. Ganha a jogada. Coutinho na intermediária. A bola volta no toque de bola. Tenta descer o Palmeiras. Mas nada disso está valendo. O árbitro marca a falta para o Inter bater.
3: Tá marcando uma falta que o Internacional, inclusive, reclama de ter recebido, não é? Porque queria dar sequência na jogada no que poderia ser um bom contra-ataque. Ainda assim, Matheus Cunha tem a reposição, o Inter vai segurando o empate 0-0.
1: 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Demora novamente o goleiro do Inter. Vem Matheus Cunha, já tem amarelo. Ele parte para a bate, ele bunta para o comando de ataque. Vem pro toque de bala, Murilo. Ele ganha a jogada para Arias. Arias cutuca de cabeça, vem para ganhar. Flaco Lopes ganhou na primeira. Vem para tirar. Arias ganha o lance. Agora vem pro Tigrinho em velocidade. Tentou chegar no comando de ataque. Tigrinho, ele prende o lance pro time do Palmeiras, vai pro giro e toma falta. Falta do Maripan pro time do Palmeiras bater na direita.
3: E agora na velocidade o Vitor Roque ia colocando o Maripan no bolso, mas o chileno apelou, segurou pela cintura, camisa 9 do Palmeiras. Falta perigosa, vai pôr a bola na área.
1: Mas esse Maripan é bom de bola, hein, Prestes? Assim, de marcação, hein, cara? É, tem uma força, hein?
2: De posicionamento, né? Mas ele é lento. Bom. Ele tem que jogar protegido. E aí ele melhora. Né? Falaram bem da bola aérea dele, mas até agora defensiva, né? Ofensiva nada. Mas assim, ó, o segundo tempo foi jogo de um time só, alugando acampado no campo do Inter, mas com pouquíssimas ideias, viu? Pouquíssimas ideias
1: pro
2: time do Palmeiras.
1: É falta pro time do Palmeiras bater. Andrés Pereira vem pra cobrança pela direita, se posiciona o Palmeiras, tentou gol da vitória. Andrés Pereira partiu pra bola, bateu, levantou na boca do gol, toque de cabeça, vai pra fora do Murilo. Tiro de meta pra equipe do Inter bater.
3: Tá com moral, renovou o contrato essa semana o Murilo, com uma valorização, mas no cabeceio acabou resvalando e colocando a bola demais no cantinho. Tirou muito a bola, se perde linha de fundo. De novo, tiro de meta para Matheus Cunha cobrar.
1: E vai mexer o time do Inter, hein?
3: É isso, prepara 49. É o João Bezerra, número 49. João Bezerra, 17 anos para ele, atacante da base.
2: Centroavante. Centroavante.
1: Olha, vai entrar no jogo, velho, menino. Isso é legal ver. Melhor do que trazer um monte de estrangeiro. Exatamente. Quero ver a molecada em campo. Esse negócio de 9 estrangeiros no futebol brasileiro é uma vergonha. E é o fim pro futebol brasileiro, hein? Você vai ver, não vai revelar ninguém mais. Fica trazendo só nego de fora e gastando uma fortuna. A bola volta com o time do Palmeiras, tentou descer novamente no toque de Baracutinho, ganha lateral. Tá parado o jogo, tá marcado o lateral para a equipe do Inter bater pelo setor de esquerda, campo de defesa. Mexe o Inter.
3: Confirmando a alteração, sai, portanto, o número 7, Carboneiro, vai descansar. Entra o 49, o garoto João Bezerra no Internacional.
1: E aí, Pretzel?
2: O Carboneiro é um jogador de escape, mas hoje ele não ganhou nenhuma dos adversários, né? Mas cavou algumas faltas. O que, que é isso? É bom? É para um time limitado como o Inter, sim. Mas vamos ver o menino João Bezerra, que tem muita personalidade.
1: O árbitro vai ter que dar uns 10 de acréscimo aí, no mínimo. E que os jogadores do Inter caem e ficam parados, ficam reclamando, é um negócio de louco. E agora o cara levanta, velho. Aí mete a mão no peito do Giai. O Bernabéu, é isso?
2: É, mas o Giai deu um beliscão nele também, né? Um contra um, né?
1: e vem pro jogo, tenta o toque de bola, time do Palmeiras vai já e sair jogando, toma o tranco nas costas, pede a falta, o árbitro manda seguir. Domínio do campo de ataque, o time do Inter tenta descer pelo setor de direita, abre a jogada, cruzamento na grande área, vem para afastar, tira dali o perigo de qualquer maneira, Murilo. Ela volta com o time do Inter, que já tenta partir do campo de ataque em velocidade, vem Inter, levantamento à frente do campo de ataque, afasta a zaga do time do Palmeiras, tira, vem para chegar da bola, Tigrinho não desiste, ele vai para cima, é deslocado, fora do lance, já domínio do toque de bola com o Tigre no setor intermediário, recolhe novamente no toque de bola, Arias vem para marcação, não consegue, volta com Aguirre domina, puxa, limpa bem, faz o toque de bola curtinho, 0-0 é o placar do jogo, abertura para a direita no campo de ataque, no tempo do atacado você encontra tudo para 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mano o Tigrinho cortou, escapou, girou, tentou, toque para o Flaco, saiu errado. E a bola vai embora. Mais um jogador do Inter caído.
3: É isso, o jogador do Internacional agora estirado e gerou uma irritação grande ali do lado do banco do Internacional, que queria que puxassem um contra-ataque. O Juninho optou por colocar a bola para fora para chamar o atendimento, mas ainda assim gerou alguma irritação, nervosismo. Palmeiras também ansioso porque o Vitor Roque de novo
2: errou no ataque. E a curiosidade, Milhoz e Ulisses, estava todo o time do Inter que se defende no ataque. E aí o Vitor Roque entra sozinho. Por quê? Porque o Félix Torres caiu no, na origem do lance com cãibra. E o Roque entrou sozinho. Ao invés de beliscar e ir para a área, né, Ulisses? Coisa que ele já fez antigamente. Ele deu um passe absurdo pro meio da área. No pé do zagueiro do Inter, quando ele tinha toda a área para entrar. Toda a área para entrar e ele preferiu se livrar da bola. Impressionante.
1: 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Grupo Souza Lima, é lateral para a equipe do Palmeiras, bateria, confusão armada. Aí, Barbosa, Félix Torres, tudo. Chegou o Barbosa, aquele montinho, empurra, empurra, tudo que o Inter precisa. Isso aí
2: a bola
1: é ruim pro Palmeiras.
2: Era para devolver a bola, porque o Torres caiu para ser atendido, o Juninho botou a bola para fora. Então o que o Inter esperava? Que o Palmeiras devolvesse a bola. Aí vai de cada um. Isso aí é do jogo, eles que se resolvam também. Ninguém é obrigado a devolver a bola também. Se quer santinho também em Argentina, em Paraguai,
3: mais
2: Uruguai,
3: sete.
2: Esquece daí, né?
1: É pouco sete, hein, Preto?
2: Poderia dar uns oito. Eu acho que oito, nove.
1: Um,
2: até nove,
1: dois, mesmo. Três, quatro, cinco, seis, sete, oito alterações. Só aí quatro minutos. A International Board pede pelo menos 30 segundos por alteração. Aí, o goleiro ficou caído. Caiu Carboneiro. Quer dizer, é pouco tempo de acréscimo, hein? Se você for pensar bem, Preto.
2: Podia ter dado 10, como tu dissesse. Sem nenhum problema.
1: A bola volta novamente no toque de bola. Recolhe novamente o time do Palmeiras para ser jogando. Vem Arias. Ele domina para o time do Palmeiras. Fica no chão, pede a falta. O árbitro marca a falta para o time do Palmeiras bater. Falta para o time do Palmeiras cobrar do seu campo de retaguarda. Já vai ser jogando novamente. Prende o lance de Ai. Ele gira a jogada para Barbosa. Barbosa domina para o Palmeiras. Abriu. É para Felipe Anderson. Pode bater. Dominou, girou, bateu. Péssimo chute dele. Tiro de meta e o goleiro do Inter cai na área de novo e vai se levantando. E o árbitro parte para cima dele.
3: Marcação cerrada da arbitragem por conta justamente da demora e já tem cartão amarelo. E Matheus Cunha vai repor a bola em campo, chuta para fora o Felipe Anderson.
1: É bola no campo de defesa novamente para ser jogando. Recolhe para repor a bola em jogo. Matheus Cunha para o time do Internacional. Para você ligado no microfone Bandeirantes. 46 minutos de bola rolando. Iremos até 52 minutos. Mais 6 minutos de jogo. Domínio no campo de ataque. Tenta o toque de bola contigo na intermediária. Murilo vem, ganha o lance. Flaco Lopes gira. Ele tenta ganhar a jogada para o time do Palmeiras. Bola recuada para o goleiro do time do Inter. Bate. Matheus Cunha na bola. Vem para bater. Corta o perigo. Murilo. Ele ganha para o time do Palmeiras. Abriu para Piqueires. Piqueires prendeu pela esquerda. Tem aberto o do Tigrinho, levantamento do Piqueires errado, tira o zagueiro do Inter na direita, tira dali Vitinho, a bola volta com o time do Palmeiras que libera pelo comando de ataque, Piqueires ele prende o lance, ameaça o lançamento à frente, quase perde a bola e lança de qualquer maneira para a entrada na grande área, vem Arias para marcação, tentou ganhar para Giai domina para o time do Palmeiras, tenta o cruzado, vem para o levantamento dentro da grande área, aperta na marcação, tentou tirar dali Andréas, ele tocou na bola, ganha lateral, o time do Palmeiras, lateral para o Palmeiras bater, é pela direita do campo de ataque. Aqui Giai vem para a cobrança de lateral, ele solta para a Marlon Freitas domina para o time do Palmeiras, levanta a jogada para Giai. Giai abre a jogada no campo de ataque, vem para a finta novamente, tempo de seu árbitro para o marco a falta de Bernabé em cima de Giai na direita, em frente ao banco de reservas do Palmeiras, para o Palmeiras bater. 47 minutos de jogo, mais 5 de jogo.
3: E o Andreas Pereira já pede a bola rapidamente. Sabe que é o homem dessa bola parada e vai colocar a bola na área para os grandalhões. Flaco Lopes, Barbosa pedindo no segundo pau. Vitor Roque, todos na área. Volta perigosa para o Verdão.
1: Se posiciona, o Inter se defende bem. É bola para a equipe do Palmeiras bater. Se posiciona, vem levantamento para dentro da grande área. Falta para o time do Palmeiras bater pelo setor de direita. 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Vem levantamento para dentro da grande área. Obrigado, torcedor brasileiro, pelo carinho da sua sintonia. Levantamento na grande área. Falta para a equipe do Palmeiras, cobrar pelo setor de direita. Levantamento vem à frente, levantou Arias, levantou na boca do gol. Toque de bola, volta para a entrada da grande área. Já domina limpo, lance Piquenes, abriu para Barbosa pelo setor de ponta, tenta cruzar em cima da marcação, a bola voltaria para Piquenes no meio do campo de defesa. Está jogando com Carlos Miguel, está aqui na intermediária de defesa do time do Palmeiras, gira para Piquenes domina, tem João Marias aberto pelo setor de esquerda, Andréas Pereira pede, a abertura vem para dentro da grande área, tentou Murilo de cabeça, abriu, é para Flaco, tocou, vem Andréas Pereira, bateu pro gol, ela desvia, vai para escanteio pro time do Palmeiras, bater da esquerda
3: e sobe o volume no estádio do Palmeiras, Palmeiras acreditando que é possível um golzinho para tirar esse grito da garganta. Vem de novo, Andréas Pereira para cobrar escanteio com a perna direita.
1: Canta a torcida do verde. Andréas Pereira para cobrança de escanteio. Vem para a bola pelo setor de esquerda. Partiu para a bola, bateu, levantou no gol, tentou o toque, não consegue. Novamente o time do Palmeiras. Bola volta para a área, domina no campo de ataque. Deu para Giai. Giai inverte pessimamente o lance. A bola volta para Felipe Anderson, que está dormindo no campo de jogo. Quase perde a jogada. Domina pelo setor de esquerda. Recorde novamente. Vem para o toque de bola. Levantamento do Andréas Pereira na grande área. Subiu de cabeça impressionante, mas vem pro toque de bola, tira da Neymar e Pan. A bola volta contra a golpe do time do Internacional, mas lento, muito lento. Caminha com a bola, dominou, perdeu o lance. Para a volta do toque de bola com o time do Palmeiras para ser jogado no campo de defesa. Domina o time do Palmeiras para ser pro jogo. Já recolhe no seu campo de defesa, vem pro toque de bola o time do Palmeiras. Já parte pelo setor de meio direito do campo de ataque. A abertura vem para João Marias domina, tem pelo meio Andréas Pereira, girou para Andréas Pereira. Ele prende o lance novamente na direita. O Tigrinho tá fora da área, tá fora da dele, dominou na ponta para Giai. Giai prendeu pela direita do campo de ataque, recolheu para o time do Palmeiras, vai para a finta, levou para a linha de fundo, cruzamento vem para ninguém do Giai, põe para fora, tiro lateral para o time do Inter. Batera!
3: Irritou e não foi pouco o torcedor presente no estádio, viu, Lessis? Esse lance do Giai, que não entra sempre, não vem de uma grande sequência e quando tem a chance desperdiça esse cruzamento. Muita gente irritada com o lance do argentino, que coloca a bola para fora e o Inter agradece.
2: Pretzel. Olha, o empate até agora, pelo que aconteceu no jogo, qual foi a defesa que o Matheus Cunha fez no jogo? Uma, que o Vitor Roque chutou fraco e vendo o lance depois, Ulisses, ele estava impedido. O gol seria anulado se ele fizesse o gol. Então foi o único momento que o Palmeiras chegou. Então do mais, ficou alçando bola a tarde toda na área e o Inter ficou postado se defendendo, porque é um jogo que o Inter pode fazer. Agora, o Paulinho nesse contra-ataque... Né? Ele correu de calça jeans, como tu costuma dizer, Ulisses, porque se ele abre de primeira pro Bernabé ou até pro Vitinho, o Inter poderia ter chegado na cara do Carlos Miguel. Então ele perdeu uma grande chance, está sendo atendido agora, né? Eu acho que o árbitro vai dar mais um minuto, talvez. Agora, o que é o Palmeiras em relação ao Inter hoje? Muito superior. O que o Palmeiras fez no jogo com a sua seleção? Porque tá cheio de jogador selecionado. Nada, não fez nada. Ele tirou o Alan, cara. O Alan era o melhor jogador em campo.
4: Time mal montado.
2: Time mal montado. O Alan é o melhor jogador em campo.
4: Ele sempre tira o menino.
2: Ele tirou o Alan, que era o melhor, o único cara que estava conseguindo do lado direito ter um drible. Claro que ainda tem tempo, mais 2 minutos aí. E o Palmeiras tem condição de ganhar, porque é mais time. Mas a tarde do Palmeiras, tecnicamente, foi uma tarde sofrível até agora. Absolutamente sofrível.
1: Muito bem. O Inter fez quantas alterações? Pode fazer mais uma, né?
3: Isso, tem mais uma
1: mexida. E tá saindo o Paulinho, não, já tá dando pique o Paulinho ali. Acho que ele vai voltar. Colocou mais 3 minutos o árbitro, hein, viu? 2 ou 3? Acho que 2, né?
3: Dois minutos.
1: Mais dois, então. É bola no campo de defesa, lateral para o time do Internacional bater pelo setor de direita. Lateral para o time do Inter bater pela direita no campo de ataque. Se posiciona novamente, lateral para o Inter batido. Levantamento vem no meio, vem Barbosa ganhar a jogada. Bola volta com o time do Palmeiras. E aí já abre pela direita. Recolhe o time do Palmeiras, tenta ser jogando pelo comando de ataque. Aperta na marcação. Dominou, recolheu áreas, prende o lance. Cruzamento vem para dentro da grande área. Afasta a zaga do time do Inter que sai jogando na moral. Na moral, Paulinho foi lançado, é boa. Mas domínio do campo de defesa novamente, João Bezerra. Ele prende o lance pela direita para o time do Internacional. 52, quase 53. Abertura à frente, vem Inter, cruzamento na grande área para trás, vai pintar, furou, garoto João Bezerra. O menino furou no momento do chute. Dentro quase da pequena área, poderia ser o gol do Inter. Domina na direita área, Zé, agora a jogada deu para Giai. Giai vai para a finta, devolveu para Arias, não entendeu, para a volta do campo de defesa novamente com o time do Internacional que tenta descer. Levantamento à frente, sem goleiro, dominou João Bezerra. Pode fazer o gol, Girão abriu jogada à frente, o gol do Inter pode sair, bateu pessimamente mal. Um Vitinho, abre a volta no toque de bola, recolhe com o time do campo de ataque, tenta descer o time do Palmeiras. Abertura do toque de bola, recolheu Piquiris, prendeu o lance, abre para a ponta para Flaco, dominando novamente. Tem Felipe Anderson, vai mais 30 segundos de jogo. O Palmeiras pode ser o último lance do jogo para tentar o gol da vitória. Domina o time do Verde pela direita do Gabriel Ataque. Recolheu a área, girou, abriu jogada para Marlon Freitas domina para Giai, prende o lance novamente para Arias, abre o compasso, levantou no gol do gol, tanto Flaco de cabeça. A bola quica, tenta sair do campo de retaguarda, domina novamente, tiro de meta para a equipe do Inter bater.
3: Destaque dos dois lances, Ulisses. Primeiro, o Vitinho tinha uma oportunidade de encobrir o Carlos Miguel.
1: Vai encerrar o jogo.
3: Depois perde o lance e o Flaco também não cabeceou bem.
1: Ergue o braço, o árbitro, no grande empate para o Internacional. 0 Palmeiras, 0 Internacional. Na Bandeirantes, vem aí Capriotti, alô Capri aqui. E daqui a pouquinho, Bragantino e Corinthians, João Paulo Capelanes, Leandro Quesada com Luiz Fabiani no futebol da Bandeirantes para você. Aqui 0 Palmeiras, 0 Inter.
4: Valeu, Ulisses, muito bom. Ulisses Costa, 0-0, né? E o Palmeiras está fazendo tudo para o Flamengo chegar. E hoje deu uma tropeçadinha, mais uma em casa. Mas tudo bem, é o seguinte, Bruno Migliozzi vem na sequência da programação da Bandeirantes, assim como na sequência vem também o Alexandre Pretzel. E logo depois disso tudo você vai ter aqui na Bandeirantes, atenção, hein? Na sequência, pelas ondas do rádio, na live do youtube.com/radiobandeirantesoficial, debate para o governo do estado de São Paulo. Vem aí Thaís Freitas e Pedro Campos e o debate na sede do Grupo Bandeirantes de Comunicação, abrindo oficialmente a corrida eleitoral de 2026. E também, na sequência, mais uma live no YouTube. Aí é para Bragantino e Corinthians, com João Paulo Capelanes, Leandro Quesada, Luiz Fabiani, vou estar nessa também. Bom jogo, bom debate, até já.
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0: Um excelente fim de domingo para você, agora às 18 horas e 3 minutos. E o Rodrigo Vilela, fico com você neste esquenta do nosso debate eleitoral, que começa logo mais, às 20 horas. Até lá te faço companhia daqui. Quem já está conosco também, acompanhando toda a movimentação deste debate, é Adriano Oliveira, que está conosco já em Ceilândia, no Teatro do Sesc, onde vai ser realizado este debate. Uma excelente noite para você, Adriano Oliveira.
8: Boa noite, Vilela. Boa noite a todos. Estamos ao vivo aqui no Teatro do Sesc, em Ceilândia, para o primeiro debate com os pré-candidatos ao governo do Distrito Federal. Tudo praticamente preparado, eu digo praticamente, porque, claro, ainda tem aqueles momentos do ensaio ainda do debate que ocorre aqui no Teatro do Sesc Newton Rossi e a chegada dos pré-candidatos ao debate de hoje. Para você ter uma ideia, Vilela e ouvintes, a gente já teve o primeiro pré-candidato que já chegou. Daqui a pouquinho a gente até vai recuperar o áudio e vai trazer para você aí e para os nossos ouvintes ao longo desse programa de esquenta do pré-debate, que foi José Roberto Arruda, do PSD. Ele foi o primeiro a chegar ao debate, lembrando, às 8 horas da noite. Chegou aqui já falando do que ele pretende apresentar nesse primeiro debate com os pré-candidatos ao governo do Distrito Federal. É muito legal, viu, Vilela, a gente poder ver aqui a mobilização de convidados, de simpatizantes com os pré-candidatos, porque mesmo que só tenha chegado, por exemplo, um pré-candidato, como eu falei, a gente já nota aqui que muitos dos convidados já estão chegando aqui ao Teatro Sesc Newton Rossi para acompanhar esse debate, né, que vai começar às 8 horas da noite. E a expectativa sempre num primeiro debate, num primeiro encontro de candidatos que estarão frente a frente, é saber o seguinte: quais serão os temas mais abordados? Quais serão os pontos em que eles pretendem focar nessa discussão? E é nessa discussão que a gente vai, claro, ficar atento, detalhe por detalhe, Vilela, de como será aqui o debate, que começa logo mais às 8 horas da noite. Você arriscaria aí, Vilela, dizer quais serão os principais temas que você acha que deve entrar nessa discussão?
0: Adriano, com certeza BRB, eu acho que vai tomar uma boa parte das discussões do debate, a situação do BRB, né, que, enfim, tem precisando ali de um socorro financeiro, né, até tentando um empréstimo junto ao Fundo Garantidor de Crédito. Então, creio que essa gestão do BRB deve ser muito explorada pelos candidatos. Acredito também um tema que sempre vem nesses debates eleitorais e principalmente nesses últimos meses, que é a situação do metrô também aqui do Distrito Federal, que teve alguns problemas de lentidão, né? Acompanhamos, inclusive, no jornalismo aqui da Bandeirantes, toda a situação que nesses últimos meses, essas últimas semanas, o metrô trouxe uma série de aborrecimentos, né? A saúde pública do DF é outro tema que com certeza deve dominar os debates aqui. Um ponto que eu acho, pelo que nós vamos acompanhando em outras praças, viu, Adriano, que é a segurança pública, já é um tema que acho que não deve ser tão explorado aqui em Brasília, já que temos bons índices de segurança pública. Talvez nesse campo de segurança pública deva ser abordado, por exemplo, questões de feminicídio, segurança e proteção da mulher, que é um tema.
8: Eu vou te dizer um tema,
0: destaque,
8: viu, Vilela? Vou te dizer um tema aqui que o pré-candidato José Roberto Arruda apresentou como um dos assuntos para o debate. Ele falou sobre educação. Lembra que essa semana a gente fez entrevistas, inclusive com a secretária que foi desonerada ainda no sábado. Ela deu entrevista para a gente aqui na Bandeirantes, na sexta-feira, para comentar sobre os índices do IDEB, que foram índices que ficaram muito abaixo da média nacional, ou seja, o Distrito Federal ficou na última colocação. E isso, né, jogou uma pressão para cima da secretária de Educação, que tentou dar uma resposta rápida, e a partir dessa resposta rápida, falando que teria projetos, que teriam ações que seriam intensificadas a partir desses índices. Mas de concreto, sobre ações, ela não falou nada, se a gente for levar em consideração a entrevista que a gente fez no jornal Gente. Eu digo, de ações concretas, falou que era importante reforçar as questões do ensino, de ter um acompanhamento maior, mas alguma política propositiva ou algum projeto para que o Distrito Federal possa modificar os seus índices do IDEB, isso acabou não sendo apresentado por ela. E no sábado, a gente recebeu a informação, né, ou seja, todo mundo saiu no Diário Oficial, a desoneração da secretária e o novo secretário de Educação. Então, esse é um tema, Vilela, que parecia que ia passar por fora do debate, mas que já chegou aqui sendo citado, inclusive, por um pré-candidato. Então, deve ser, não como pauta principal, mas provavelmente vai ser um tema que será abordado ao longo desse debate, né, Vilela?
9: É isso, até trazendo esses números do IDEB, né, que foi divulgado, o IDEB, que é esse marcador que avalia o desempenho da educação em todo o país, né, na linha, nas redes particular e também pública do Distrito Federal. A situação aqui no Distrito Federal foi que nós ficamos abaixo da média nacional. Aqui para o Distrito Federal, a meta era de 6,5 pontos, uma escala que vai até 10, mas o Distrito Federal, no ensino fundamental, conseguiu apenas 6. A média nacional neste recorte foi de 6,1. Também tivemos um desempenho aquém do esperado nos outros níveis de ensino. Nos anos de ensino fundamental, nas escolas públicas, que a meta era de 5,3, o DF ficou com 4,7 e uma média do país de 5 pontos. No ensino médio, que soma as redes de escola pública e privada, a situação do Distrito Federal foi ainda pior, viu, Adriano? A meta estabelecida era de 5,4, mas o índice aqui no Distrito Federal ficou em 4,1, a média nacional foi de 4,5, e aí houve essa troca já anunciada pela governadora Celina Leão na Secretaria de Educação Física, que acabou mesmo ali trocando a secretária. Como você bem trouxe, né, Adriano, deve ser um ponto a ser explorado também pelos candidatos nesse debate. Debate que começa sempre, né, como sempre, a Band abrindo esse período de debates aqui no Distrito Federal. Algumas praças, viu, gente? Esse debate será às 19 horas, mas aqui no Distrito Federal e também no restante do país, em quase todas as praças, esse debate começa às 20 horas. Então a gente segue aqui, toca o nosso esquenta até às 19 horas, 20 horas, a gente está por aqui até começar o nosso debate simultâneo. Mas alguém chegou por aí, Adriano?
8: Dos pré-candidatos ainda não, mas eu estou vendo aqui, quando a gente vê a questão de convidados, de nomes que são bastante conhecidos no Distrito Federal. Por exemplo, eu estou vendo a chegada do deputado distrital Chico Vigilante, que é um dos convidados do pré-candidato Leandro Graz, do PT, que também estará no debate.
9: Opa, tivemos uma interrupção na fala do Adriano Oliveira. Como ele estava explicando, Adriano Oliveira que acompanha toda a movimentação pré-debate lá no SESC, no Teatro do SESC de Ceilândia. Os pré-candidatos que já começam, os candidatos, né, que já começam a chegar lá no nosso debate, que vai... vão se enfrentar ali, são 6 candidatos que vão se enfrentar: a Paula Belmonte, a Ricardo Capelli, o José Roberto Arruda, Leandro Graz, Celina Leão e também o Kiko Caputo, né? Então todos confirmaram presença nesse nosso debate da Bandeirantes, que começa logo mais às 20 horas, transmissão ao vivo aqui pela Bandeirantes e também na TV Band. Você pode acompanhar, né, na rádio, na TV. Muito importante para você que ainda está indeciso, quer conhecer também as propostas dos seus candidatos, essa é uma excelente oportunidade, né? Os candidatos vão se enfrentar logo mais às 20 horas. Enquanto isso, eu vou trazer para vocês, e claro que ao longo desse nosso esquenta, o Adriano Oliveira também vai trazer mais informações, até como está a movimentação por lá. Então vamos começar com algumas explicações, como por exemplo as regras do debate deste ano. E a Band definiu já as regras, né, até para oferecer mais flexibilidade aos candidatos, também ampliar as utilidades das propostas para o eleitor, um período tão importante para que o eleitor tome ali a decisão, né, ajuda nesse processo de construção do voto dele. Formato priorizado no debate da Band de 2026 prioriza o embate direto de ideias, liberdade de debate e a gestão do tempo por parte dos participantes. Esta é uma grande novidade deste este debate da Bandeirantes neste ano, tá? Então, os candidatos vão ter ali uma espécie de banco de tempo, onde eles vão fazer essa gestão, se é melhor usar maior parte deste tempo em determinado momento, ou uma resposta mais curta, e fazer toda esta gestão. Como nós estamos trazendo desde o início aqui do nosso Esquenta, os primeiros debates, né, já acontecem hoje a partir das 19 horas em algumas praças, tá? Outras começam às 20 horas e são 13 estados mais o Distrito Federal que vão ter esses debates hoje neste domingo 9 de agosto. São Paulo, aqui no Distrito Federal, Rio Grande do Sul, Minas Gerais, Piauí, Rio de Janeiro, Ceará, Amazonas, Bahia, Paraná, Rio Grande do Norte, Paraíba, Maranhão e também Goiás. A transmissão vai acontecer na TV aberta. Também você pode acompanhar no band.com.br, no YouTube da Band Jornalismo. Inclusive, nossa live aqui é Band Brasília, viu? Se você quiser acompanhar, Band Brasília. Acho que Adriano Oliveira já está conosco novamente. Adriano, tá aí?
8: Oi, tá me ouvindo?
9: É agora sim, tivemos uma pequena interrupção no seu áudio, mas já está de volta.
8: Ah,
9: e aí,
8: perfeitamente.
9: Adriano, você dizer sobre a movimentação, né? Já tinha chegado o Arruda por aí, mas outros convidados também, como o deputado distrital Chico Vigilante, já apareceram por aí, tem mais gente.
8: Exatamente, Filela, tá me ouvindo agora bem?
9: Perfeitamente.
8: Ah, ótimo. Estamos aqui já na expectativa dos demais pré-candidatos e o tio Filela, tá me ouvindo agora bem?
9: Perfeitamente.
8: Ah, ótimo. Estamos aqui já na expectativa dos demais pré-candidatos e o que acontece? A gente vai vendo essa movimentação.

0: que dessa vez está na comunicação de Leandro Graz, que também já chegou por aqui. Quem também já está presente junto com José Roberto Arruda, pré-candidato pelo PSD que citamos, é o seu nome a vice, Luiz Pittman, que também chegou para acompanhar esse debate. Para quem não se lembra, Luiz Pittman foi deputado federal, deputado distrital e também esteve no comando de uma secretaria do Distrito Federal, do GDF, que foi a Secretaria de Obras. Principalmente, ele esteve na Secretaria de Obras quando Agnello Queiroz, do PT, esteve comandando o governo do Distrito Federal. Ele acabou assumindo o comando, mas já tinha tido outras passagens em outras empresas, em outros cargos no GDF. Agora é aquele momento seguinte, Vilela, para trazer assim, um panorama para o nosso ouvinte. Lembra daquele personagem do Cara e Crachá, Vilela?
1: Ah, lembro sim, que fazia toda a conferência ali, né, do quem era a pessoa com a identificação. Acho que um personagem de um humorístico, salvo engano, não é isso?
0: Exatamente, aqui está na base do Cara e Crachá. Eu vou aproveitar que está nosso repórter, o Rafael Procópio, do meu lado aqui, para falar, já é mais um debate que eu estou com ele. No último debate, há 4 anos, estávamos juntos E o Rafael também já tem essa experiência de acompanhar isso que acaba antecedendo um pouco o que é o debate. E é interessante, né, Rafael, boa noite, que a gente vê assim, como é um primeiro debate, a gente vê muita expectativa e o rosto não de tensão dos candidatos, né? Ao contrário, quando a gente já vai ver naqueles debates mais em meio de curso das eleições, em que os debates vão ficando mais aflorados, mas parece que é um debate que começa um pouco mais relaxado. Eu costumo dizer que o debate da Band, como um debate propositivo.
2: Fala, Adriano. Boa noite, boa tarde para você, boa tarde e boa noite, Exemplo Vilela, para todo mundo que está com a gente aqui na Rádio Bandeirantes. Um prazer estar com vocês aqui. Faz muito sentido isso que você falou. Realmente, o primeiro debate, além dele ser mais propositivo, ele também serve para quebrar gelo, né? A gente tem alguns candidatos que, enfim, alguns que vão participar hoje que não são muito, muito conhecidos, assim, digamos, do grande público. Claro, a gente tem figuras que estão aí proeminentes na política do Distrito Federal há algum tempo, como, por exemplo, a própria governadora, Celina Leão, José Roberto Arruda, que foi governador do Distrito Federal, Paulo Abelmonte, que já foi à Câmara Federal e hoje é da Câmara Distrital, mas alguns novos, assim, no jogo, no tabuleiro político aqui do Distrito Federal, como o candidato do Novo, Kiko Caputo. Então a gente vai ter um primeiro debate, um primeiro encontro dessas personalidades, um quebra-gelo, mas principalmente, como você colocou, ele pode ser realmente mais propositivo, porque a gente vai ter o primeiro embate de ideias e muitos desses candidatos que nunca conversaram vão poder debater de fato as suas ideias, e esses primeiros debates servem também para padronizar e para pautar as próximas conversas. Não só debates em outros locais, novamente aqui no Grupo Bandeirantes de Comunicação, mas também hoje em dia temos muita questão do podcast, das conversas, das entrevistas. Então, muito do que foi dito aqui, a partir das 8 horas da noite, em todas as nossas rádios, e também na TV Band, Canal 4, aqui em Brasília, vai ditar muito o que vai ser discutido sobre políticas públicas aqui do Distrito Federal.
0: Obrigado, Procópio. Procópio está aqui na cobertura junto conosco da Rádio Bandeirantes, Rádio Band News e também na TV Band. São os veículos do Grupo Band. E se você quiser acompanhar a live em si, ela vai ser no Band Brasília, a partir das 8 horas da noite. E aí teremos nessa live, claro, a transmissão do debate. Já começa o Esquenta, 15 para as 8 da noite. E aqui você vai acompanhar, claro, na Bandeirantes, em áudio, né? Que você vai acompanhar tudo. Eu queria pegar um detalhe, viu, Vilela, da fala do próprio Procópio, que tem a ver com relação aos debates. E eu estava pensando o seguinte, não sei se você concorda, com relação à experiência de debates. Apesar de serem políticos experimentados, se a gente for falar em termos de experiência com relação a debate, você tem ali José Roberto Arruda e Leandro Graz como os dois que já participaram de debates e já tentaram ser candidatos ao executivo. No mais, o que a gente tem é, por exemplo, candidatos que são experimentados na política, mas que estiveram muito mais à frente do legislativo, né? Por exemplo, Celina Leão. Celina Leão foi deputada distrital e deputada federal muito tempo. O Kiko Caputo, que está chegando aqui, já vai falar no microfone da Bandeirantes, candidato, pré-candidato pelo Novo, ele tem uma experiência à frente da presidência da OAB, do Distrito Federal. Você tem, no caso, Paula Belmonte, também uma política experimentada, mas ela já foi deputada federal e deputada distrital. No executivo é a primeira

0: Toda vez que ela tenta, ou seja, esse cargo, ela acaba indo em busca desse cargo. Então, o Ricardo Capelli, por exemplo, sempre foi alguém mais de bastidores e agora se coloca à frente também na tentativa de ser candidato. Então, o que a gente vê, né, Vilela, são candidatos e pré-candidatos que, em termos de debate, estão praticamente estreando, exceto José Roberto Arruda, que já é alguém mais experiente, e Leandro Graça. Está chegando aqui, e só peço para a gente ficar em atenção, para eu te chamar a qualquer momento, que é Kiko Caputo, do Novo, que vai conversar conosco já aqui para falar sobre as suas primeiras impressões do debate, do que espera, quais são os assuntos que pretende abordar nessa discussão aí do nosso debate, né? A gente já ouviu, por exemplo, a fala sobre educação. Vamos ver se ele vai por essa linha, se vai por outra linha. São os candidatos e os convidados, os pré-candidatos, né? A gente sempre ressalta a palavra pré-candidato, porque a candidatura oficial, ela ocorre só a partir do dia 15 de agosto, dia 16 de agosto, que passam a ser candidatos, quando já tem a homologação. Está chegando Paula Belmonte aqui, pré-candidata pelo PSDB, vai chegar aqui para conversar conosco. Eu peço só para segurar um pouquinho aí, Vilela, eu sei que daqui a pouquinho a gente tem os nossos compromissos comerciais. Está chegando o esposo dela também, Luiz Felipe Belmonte, que acompanha a pré-candidata. É ela que tem um trabalho já como deputada federal, deputada distrital, se destacou muito na Comissão de Meio Ambiente durante a sua passagem como deputada distrital. Ela que, tratando muito sobre as questões, por exemplo, do Rio Melchior, a gente até tratou desse assunto com ela aqui na Bandeirantes, né? Está chegando aqui a deputada que vai conversar conosco aqui ao vivo, nesse momento está chegando. Tudo bem, deputada? Conversar conosco aqui com os veículos do grupo Bandeirantes. Tudo bem, deputada? Por gentileza. Tudo bom? Como é que vai a senhora? Por gentileza. Aqui para conversar com Rádio Band News, Rádio Bandeirantes e TV Bandeirantes. Qual é a expectativa preparada para esse debate? O que a senhora acredita que vai ser o principal tema que vai ser discutido no debate de hoje?
1: A esperança de Brasília, uma nova rota para o Distrito Federal. Nós estamos aqui, eu estou aqui há 7 anos estudando o Distrito Federal, trabalhando pelo Distrito Federal, e a gente precisa mudar a rota. Trazer honestidade, trazer gestão, trazer otimização do dinheiro do contribuinte. Estamos aqui preparados, sim. Contando com a população para que as pessoas acompanhem e que elas possam escolher um verdadeiro novo caminho para o Distrito Federal. É isso que eu acredito.
0: Obrigado, pré-candidata, e um bom debate. É aí, Vilela, já ouvimos aí o segundo pré-candidato. Daqui a pouquinho a gente vai resgatar José Roberto Arruda, inclusive.
2: Adriano, então já chegaram quase todos, né, os candidatos.
0: Não, por enquanto só os dois.
2: Ah, só os dois? É. Pela minha... que eu tinha entendido que só estava faltando o Leandro Graz e a Celina Leão, mas não. Então chegamos, então nós temos o Arruda.
0: O Kiko Caputo chegou, mas não entrou ainda, né?
2: Ah, tá naquele momento de conversa ali com
0: apoiadores. Com apoiadores.
2: Ouço, inclusive, uma buzina.
0: Dá aí, pra ouvir daí?
2: Ali. Estou sim, aí ouvi uma buzina aí. A gente sabe que esses momentos de debate, normalmente a militância, né? Um pessoal bem aguerrido ali, fica na recepção dos candidatos. E a gente já consegue perceber alguns barulhos. Então, quem já chegou por aí foi Paula Belmonte. Kiko Caputo está entrando ainda, né? Não teve acesso ali às dependências, pelo que narra nosso querido Adriano Oliveira, que está em loco, está acompanhando tudo de pertinho, lá do Teatro do Sesc, em Ceilândia. E também José Roberto Arruda, que já chegou por lá. Faltam ainda chegar Ricardo Capelli, Leandro Graz, Celina Leão, Kiko Caputo, que está logo lá, já chegou ali, ainda não entrou, tá tendo aquela conversa.
0: Temos quanto tempo de break aí, Vilela?
2: Temos 2 minutinhos de break, viu, Adriano?
0: Então bora pro break e a gente volta ao vivo do Teatro do Sesc Newton Ross depois do intervalo, pode ser?
2: Então tá combinado, vamos lá.
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2: 18 horas e 27 minutos, chamado de Adriano Oliveira. Vamos lá, Adriano.
0: Vamos lá, e já estamos com o pré-candidato do Novo, Kiko Caputo, que vai conversar conosco aqui do Grupo Bandeirantes. Pré-candidato, um debate, qual é a preparação? Quais os temas a serem escolhidos? Como é que o senhor está preparado para esse debate, o primeiro da Band?
9: Bom, a gente vem se preparando há 53 anos, desde quando a gente chegou aqui em Brasília. E essa é uma noite muito especial, eu quero fazer um agradecimento muito especial ao Grupo Bandeirantes de Comunicação, à TV, à rádio, porque isso é uma demonstração de apreço para o público, é um gesto democrático e que vai permitir para a nossa sociedade conhecer melhor os candidatos e ter uma escolha bastante efetiva. Eu acho que vai ser uma noite espetacular para todos nós.
0: Obrigado e bom debate.
9: Muito obrigado.
0: Pré-candidato do Novo, Kiko Caputo, a gente ouviu agora. É assim, né, Vilela? Transmissão ao vivo, meu amigo. Não dá tempo nem para respirar e nem para tomar aquela aguinha, sabe?
2: É, o pessoal vai chegando, Adriano, e você tem total prioridade, viu? Assim que chegarem os pré-candidatos por aí, pode acionar a gente aqui, grita a gente aqui, que a gente já coloca no ar. O importante é levar a mensagem dos pré-candidatos à nossa audiência, né? Ao eleitor que está nesse processo de definição do voto.
0: É, eu ia perguntar para você, não sei se você tem aí um pouco do histórico dos pré-candidatos, para a gente falar um pouquinho, se você tiver à mão, principalmente desses três que já chegaram, né? José Roberto Arruda, do PSD, Kiko Caputo, do Novo, e Paulo Belmonte, do PSDB. Eu até falei um pouquinho do histórico deles, né, Vilela? Mas acho que é sempre bom a gente reforçar aí, para apresentar para o público do Distrito Federal nomes que são conhecidos, mas de se entender também quais são os perfis desses pré-candidatos para essa disputa.
2: Vamos lá, começar com o Kiko Caputo, que você ouviu há pouco, com Adriano Oliveira, ele que já chegou ao Teatro do Sesc, em Ceilândia, onde a Bandeirantes realiza esse que é o primeiro debate eleitoral das eleições, nessa disputa pelo governo do Distrito Federal em 2026. Kiko Caputo, que tem 56 anos, é natural de Juiz de Fora, candidato pelo Partido Novo. Ele é advogado, pós-graduado em Direito e também Processo do Trabalho. Foi presidente da OAB-DF no triênio de 2010 a 2012, período em que a entidade participou dos debates institucionais relacionados à crise política desencadeada pela Operação Caixa de Pandora. Posteriormente, também integrou o Conselho Federal da OAB, exercendo funções em comissões nacionais voltadas a estudos constitucionais e também relações institucionais. Entre 2018 e 2020, também fez parte do Conselho da República, um órgão consultivo previsto na Constituição Federal. Em 2026, foi quando, né? Este ano, que ele acabou se filiando ao Partido Novo. Adriano, eu acho que você está com alguém aí, não é? Tem
0: isso,
2: mais um
0: tá...
2: candidato aí, não é isso?
0: Isso, o pré-candidato Ricardo Capelli está entrando aqui no Teatro Newton Rossi, aqui em Ceilândia. Teatro que recebe a Band, os pré-candidatos ao governo do Distrito Federal. Ele já está chegando aqui no nosso backdrop da Bandeirantes para conversar conosco, da Rádio Bandeirantes, para conversar com os colegas da Band News e também para conversar com a TV Bandeirantes nessa chegada aqui ao debate da Band, né? O Ricardo Capelli está se preparando E aí a gente já vai conversar com ele. Tudo bem, candidato? Seja muito bem-vindo. Né? Vamos colocar, por gentileza, aqui, pré-candidato. Quando está com os nossos veículos do grupo.
7: Debate de alto nível, que a gente possa debater propostas que resolvam os problemas reais da população do Distrito Federal. A saúde vive um colapso, a educação, a gente viu agora, o último lugar do Brasil, então a gente espera um debate de alto nível com propostas, é isso que a população espera e é isso que eu vou fazer.
0: Obrigado, viu, e bom debate.
7: Obrigado, prazer estar aqui.
0: Vem chegando também Leandro Graz, do Partido dos Trabalhadores, pré-candidato ao governo do Distrito Federal, chegando aqui também para conversar conosco aqui nesse programa de esquenta da Bandeirantes. Viu como é que é, né, Vilela? Assim, o pessoal vai chegando e a gente já vai trazendo a informação, né?
2: E tem que ficar aí ligado, né, Adriano? Você que está acompanhando.
0: Ó, já está chegando aqui Leandro Graz, tá?
2: Vamos lá.
0: Vamos lá chamar aqui o Leandro Graz, pré-candidato do Partido dos Trabalhadores. Tudo bem? Como é que vai? Tudo bom? Por gentileza. Aqui. Pré-candidato do Partido dos Trabalhadores, Leandro Graça.
8: A expectativa do senhor para o debate de hoje?
10: Olha, muito feliz. Eu fui candidato na última edição, participei de todos os debates. E acho que é um momento muito importante para a população poder distinguir quem a representa e quem não a representa. Quem fala a verdade, quem não fala. Quem tem proposta e quem não tem proposta. Então, eu sempre gostei dos debates e hoje vai ser muito bom. Parabéns à Band, obrigado pela oportunidade.
0: Boa sorte, bom debate.
10: Obrigado a vocês e vamos acompanhar aí quem estiver nos assistindo, compartilhe pelas redes, marca a gente e vamos movimentar esse debate tão importante para a cidade.
0: Obrigado, pré-candidato Leandro Graz, do Partido dos Trabalhadores, né? Então, gente, vamos calcular agora, Vilela, como é que está aí, cara? Temos Leandro Graz, pré-candidato do PT, Kiko Caputo do Novo, Paula Belmonte, do PSDB, José Roberto Arruda, do PSD, Ricardo Capelli, do PSB, faltando Celina Leão, do PP.
2: É, pelas minhas contagens aqui, Adriano, só falta a atual governadora aí, que busca também, né, ser eleita agora para o governo, ela que está no posto com a saída de Ibaneis Rocha, né, que ia tentar o Senado, acabou desistindo deste pleito, e é só ela mesma a governadora que está faltando, né? Já tem a Paula Belmonte, do PSDB, como você já nos informou, o Kiko Caputo, que vai ser o pré-candidato pelo Novo, Ricardo Capelli, pelo PSB, Leandro Graz também, que chegou agora pelo Partido dos Trabalhadores, e José Roberto Arruda, do PSD, também, que já estão aí para o nosso debate eleitoral. A Band, como sempre, é pioneira nos debates eleitorais, a primeira emissora a trazer essa discussão, né, essa discussão de ideias, apresentação das propostas dos candidatos. E a movimentação parece que ficou mais intensa por aí, viu, Adriano Oliveira? Porque ouço o barulho da militância aqui, que dá uma noção para
0: a
2: gente.
0: A gente, Vilela, agora a gente está recebendo o pré-candidato José Roberto Arruda, que chegou antes, e a gente vai ouvir ele ao vivo agora aqui no microfone da Bandeirantes.
8: José Roberto Arruda, com a gente aqui na Band News FM ao vivo. Queria que você falasse a sua expectativa para o debate de hoje na Band.
11: A melhor possível. Primeiro, parabéns à Band, né, que sempre sai na frente. E é muito bom todos os candidatos terem um espaço para colocar suas propostas, os seus projetos para melhorar a vida das pessoas, para melhorar a Brasília, né? Eu acho, a minha expectativa é que seja um debate construtivo e que as pessoas estejam focadas em apresentar projetos para melhorar realmente o que precisa ser melhorado, a saúde, por exemplo, que está com muitas dificuldades, melhorar a mobilidade.
2: Tivemos uma pequena interferência no áudio da Adriana Oliveira. Ele que está ouvindo agora, José Roberto Arruda, que já governou o Distrito Federal, um dos primeiros a chegar. Voltou o áudio de Adriano Oliveira, vamos acompanhar.
0: Oi, terminamos agora, viu, de conversar com... Você que falhou o finalzinho, né?
2: Ele fazendo a explanação ali do que deve ser discutido no debate, viu, Adriano? E citou ali pontos como a saúde e também a mobilidade. Na hora que ele foi falar sobre mobilidade, a gente teve um corte ali no áudio.
0: Mas ele ficou basicamente, viu, Vilela, falando sobre esses temas que são temas que devem entrar na discussão do debate. E por falar em temas da discussão do debate, o que é muito legal no nosso debate aqui da Band é o que vai acontecer é o seguinte, é que... Alô?
2: Voltamos, Adriano. Algumas interferências nessa transmissão ao
0: normal.
2: Vivo é assim mesmo.
0: É, tá me ouvindo agora?
2: Perfeitamente.
0: Tudo bem? Ah, perfeito. O que eu estava falando é o seguinte, no debate a gente vai ter uma novidade, pelo menos dentro do perfil, que está sendo desenvolvido por todos os veículos da Bandeirantes em outras praças. Ao invés de a gente ter pergunta de jornalistas no segundo bloco, a Band vai fazer perguntas de eleitores, ou seja, os eleitores do Distrito Federal vão fazer perguntas para os pré-candidatos sobre esses principais temas. Eu acredito, viu, Vilela, que desses temas que foram citados pelo pré-candidato José Roberto Arruda, a gente deve ouvir muitos deles, seja na pergunta dos eleitores ou até mesmo naquele momento que seja um embate entre os candidatos.
2: É, Adriano, é importante essa iniciativa da Band, porque o eleitor está preocupado com o problema real dele, do dia a dia dele, né? Por mais que tenha alguns outros temas, às vezes de uma esfera mais burocrática, que também tem que ser resolvidos, mas o que o eleitor quer saber mesmo ali é no dia a dia dele, é o acordar cedo, conseguir chegar ao trabalho, é ter um emprego, é o atendimento na saúde, né? É ter mais segurança, é isso que o eleitor quer saber. Então é muito importante essa iniciativa da Bandeirantes também de trazer, até aproximar o eleitor do candidato, né? Já nesse processo de construção e de definição do voto, já ser que o candidato já seja interpelado ali, questionado pelo eleitor, até como lidar com aquelas situações. Porque o comum é que a gente vê esses problemas que são conhecidos e aí, né, um eventual governo, às vezes as pessoas levam anos e anos para a solução de determinado problema. Então é bom esse contato mais próximo do eleitor, é esse questionamento direto que esse debate da Bandeirantes vai proporcionar. O eleitor diretamente fazendo esse confronto, essa pergunta para o candidato, que vai poder explicar ali o que ele tem de plano, de projeto, nesse que é o problema real, o problema do dia a dia do eleitor.
0: É, e agora fica na expectativa, Vilela, da chegada da pré-candidata governadora que tenta sua reeleição, Celina Leão. Ela é a única que ainda não chegou. A expectativa... Olha, se for praxe de governadores, ô Vilela, eu digo para você o seguinte: vai chegar aos 45 do segundo tempo. Eu lembro do debate que acompanhamos na última vez, né? Ou seja, há 4 anos, os pré-candidatos chegaram até muito próximo da hora do debate, e o governador Ibanez Rocha tentava a reeleição, um dos nossos convidados, ele acabou chegando literalmente na hora do debate, assim, faltando 15, 20 minutos para o início do debate. Então, isso gera sempre aquela expectativa, será que vem, não vem, né? Mas não é o caso. Por exemplo, a governadora Celina Leão, né, pré-candidata, ela confirmou a presença dela, assim como a Ibanez, naquela ocasião, tinha confirmado também a presença dele no debate, e o que acabou ocorrendo e se comprovando, como ele teve no debate aquela vez, e também, né, deixa eu ver se o Rodrigo Orem conversa conosco, se bem que ele está cumprimentando todo mundo, né, deixa eu ver se... Rodrigo Orengo, será que conversa conosco aqui rapidinho? Está chegando aqui o Rodrigo Orengo, nosso diretor de jornalismo do Grupo Bandeirantes. Rodrigo Orengo, você terá mais uma vez a missão de comandar o debate junto com Lana Canepa. Está tudo preparado? Está tudo certinho?
12: Tudo preparadíssimo, Adriano. Até porque a gente fez aqui um longo piloto, como a gente fala, até para simular possíveis eventualidades. E é sempre aquele frio na barriga, o que é mais interessante, né? E sempre também... recebendo os candidatos, dando protagonismo aos candidatos, né? A gente estava falando, Cláudio, aqui na Rádio Bandeirantes, que o importante é dar protagonismo aos candidatos. O mediador, ele serve ali como uma espécie de juiz de futebol. Quanto menos ele aparece, melhor. Então, o foco tem que estar voltado, até do ponto de vista de imagem mesmo, a cada candidato. Então, o debate ele foi todo formatado, primeiro, para os candidatos terem protagonismo, para colocar o cidadão no centro do debate. Então, os candidatos vão receber perguntas de eleitores, isso é fundamental. E mais importante, estamos em Ceilândia, a principal região administrativa, porque ela é a maior...
2: Em alguns momentos na transmissão, como é ao vivo, a gente tem mesmo essa oscilação do sinal, mas a gente está conseguindo entender muito bem.
12: Fizeram divulgação, teve até aquele momento de um candidato achando que o outro não poderia ir fazendo isso. as equipes chegaram e vai ser um grande debate. Lembrando o seguinte, teremos uma administração de candidatos. Então, o candidato primeiro, o próprio tempo, para conseguir...
2: Bom, estamos com uma pequena oscilação aí no sinal, mas eles, a gente está conseguindo ouvir, entender bem, né? Rodrigo Orengo, Adriano Oliveira. Rodrigo Orengo, que é um dos mediadores, junto com Lana Canepa, nesse debate. Retomamos o contato, vamos ouvir.
12: E conversar, e o que a gente espera realmente é que seja um debate muito propositivo. Claro, tanto tem uns que outro, a gente está ali para garantir que as regras sejam seguidas. É que os candidatos apresentem propostas. As pessoas estão ligando TV Band, na Rádio Band, antes, no YouTube, para ouvir propostas, é isso que a gente espera.
8: Orengo, agora nesse quesito, a Band está inovando mais uma vez. Até porque a questão da administração do tempo vai tornar o debate muito mais atrativo.
12: É verdade.
2: Bom, logo mais a gente restabelece o nosso contato com o Adriano Oliveira. Adriano Oliveira que está no Teatro do Sesc, onde acontece esse debate. Esse é o primeiro debate eleitoral para os candidatos que estão de olho no Palácio do Buriti, né? O pessoal que vamos definir este ano quem vai passar 4 anos à frente do Palácio do Buriti, governando
12: primeiro, liberdade, o Distrito Federal. Saber improvisar.
2: Você ouve ao fundo o Rodrigo Orengo.
12: As principais perguntas do eleitor.
13: Adorengo, bom debate. Que deu uns cortes aí ao longo da transmissão, né, Felipe? Estava ali acompanhando, mas a gente sabe como é que é o 5G, o tal 5G, né? Mas funcionou tudo bem, direitinho. Aí a gente conseguiu ouvir o Rodrigo Orengo e os pré-candidatos, né? Mas principalmente aí eu acho que é um momento exatamente aquela questão que estava sobre o tempo dos pré-candidatos fazer o debate, que é um formato que funcionou muito bem, que a gente viu no debate de São Paulo, não sei se você se recorda, entre Tarcísio de Freitas e o candidato na época, Fernando Haddad, que por sinal são dois novamente pré-candidatos nessa disputa ao governo de São Paulo. E os dois, até pelo perfil político de ambos, eles foram muito propositivos nesse debate, souberam utilizar muito bem o tempo dentro do que era discussão, até momentos de provocação. Então, viu observar que melhorou bastante, né, a questão de forma propositiva para o debate. E aí a ideia é que a gente tenha, nesse mesmo formato, claro que com mais candidatos, a discussão, né, toda com relação aos temas. Vamos ver como é que cada um vai fazer a administração do tempo. Se você fosse candidato, Vilela, ou pré-candidato, como é que você usaria o tempo no debate? Deixaria aquele tempo para ser o último a falar?
2: Adriano, eu sim, viu? Porque acho que isso faz toda a diferença. Inclusive na legislação, né? Quando a gente tem ali um julgamento, a gente tem aquela ordem que quem fala por último, inclusive, é a defesa. Então já algo me sugere aí que é melhor você falar por último, até porque pega mal, né? A gente sabe que normalmente nesses debates, boa parte da discussão ela é propositiva, mas que determinados desgastes ali também fazem parte, do jogo, né? Então, ataques ali eventualmente podem acontecer e é bom o candidato estar atento a isso para ter um tempo de resposta, né? Um tempo ali para poder se defender ali, esclarecer aquela situação que ele eventualmente possa ser sofrer, passar por esse desgaste. Eu partiria por aí, viu, Adriano? Acho que teria ali uns 30% ali de explicação das coisas ali, mais um tempo ali apresentando meus projetos,
13: rapaz,
2: mas eu deixaria um tempo ali sim para poder rebater aquilo.
13: Rapaz, eu preciso fazer um registro aqui, porque é registro de bastidores, né? Os convidados chegam e eles são recepcionados por um buffet aqui na parte de entrada do Teatro Sesc Newton Rossi. Eu confesso que eu estou com má inveja do Vitor Gomes, do Felipe Campbell, que estão, olha, se degustando nesse momento dos prazeres, vamos dizer, do buffet, viu? E olha, parece que não tem fim, meu amigo.
2: Adriano, até às 20 horas a gente vai ficar aqui no cafezinho e no gole da água, viu?
13: Eu apelei para o gole da água. Confesso também, nessa de bastidores, que quando eu cheguei aqui, até pensei o seguinte, pô, vou atacar ali, né? O buffet já está aberto. Só que daí a gente lembra que a gente tem 2 horas para falar, imagina, né? Falar
0: com um pedaço de empada. Não dá, né, meu amigo?
2: Fica difícil, né, Adriano? Aqui a gente na redação também, viu, Adriano? Vou dizer para você que a equipe da Band teve um excelente cuidado com a gente aqui. Já tem umas pizzas por aqui, viu,
0: Adriano? Que beleza. Quem está chegando agora é o deputado distrital Max Maciel, que é uma figura daqui de Ceilândia e que a população conhece muito bem, que também vem como um dos convidados para participar do debate da Band. Ele que é atualmente deputado distrital, e a gente vê isso, né? Sempre que possível eu estou relatando algumas figuras, por exemplo, Paulo Fona também está por aqui, um nome conhecido da comunicação, ele que está à frente da comunicação de Celina Leão, que tenta a reeleição ao governo do Distrito Federal. Vejo também o deputado distrital Fábio Félix também chegando para acompanhar esse debate que teremos daqui a pouquinho. Agora são 6 horas e 45 minutos. Então, o que eu acho legal, viu, Vilela, que ao contrário do debate que eu citava anterior, a gente tem observado os pré-candidatos chegando bem antes, né? Para se organizar, para irem para o teatro, para se acomodarem, para os pré-candidatos darem aquela repassada também nos termos, nos assuntos, nos últimos detalhes, nos últimos pontos, né, em que vão ser abordados. E eles terão camarim, né? Cada pré-candidato tem um camarim para poder ter essa preparação, seja para trocar de roupa, para fazer o seu lanchinho, né? Ou seja, tem toda essa preparação aí que a gente tá vendo. Tô vendo que o vice Luiz Pittman também está por aqui, né? Eu vou conversar aqui com o deputado Max Maciel, que está chegando aqui, vai falar conosco e também com a Band News aqui e a Bandeirantes.
8: Queria que você falasse da expectativa para esse primeiro debate aqui na Band.
14: Bom, primeiro quero agradecer a Bandeirantes por trazer por Ceilândia, nossa cidade, que é a mais populosa do Distrito Federal. Iniciar essa jornada de 2026 para essa cidade demonstra a necessidade de ouvir a população. Vamos hoje conhecer de fato os candidatos, as propostas. Estou feliz no sentido de que em Ceilândia a gente vai conseguir mostrar mais para a população, aproximar a eleição da população, que é um grande diferencial. Não é nas redes sociais que vai se dar o debate, é presencialmente mesmo, é na rádio, é na TV, é no dia a dia, é com a comunidade. E hoje iniciando aí uma nova jornada para a eleição 2026.
8: O senhor é o anfitrião da noite, né? Está nos recebendo aqui em Ceilândia.
14: Sejam muito bem-vindos. Ceilândia, se fosse um município, ia ser um dos 100 maiores do país. Nós somos o maior mercado consumidor do Centro-Oeste, 10% do PIB do DF. Então, assim, é uma cidade que merece muito mais atenção. Durante toda essa história de mais de 55 anos, é uma cidade que ainda sofre com muitos preconceitos e com a ausência de políticas públicas. Então, que esse debate faça valer as prioridades também dessa cidade.
0: Obrigado, deputado distrital Max Maciel, no microfone aqui da Bandeirantes. Deixa eu sair na foto aqui do pessoal. Eu tô falando aqui, o pessoal vai tirar a foto, eu vou sair na foto também, ó. Tô eu aqui no fundo, aqui, saindo na foto aqui. O pessoal aqui já fazendo assim os registros, a nossa equipe que esteve junto na parte do debate, né? Naquela parte ali do debate em que foi o ensaio. Quem chegou aqui também é o deputado distrital Fábio Félix, vamos ouvi-lo aqui.
15: Então, a gente está animado com esse debate. Eu acho que a expectativa é uma mudança no Distrito Federal. A gente precisa mudar essa cidade hoje. E o debate é um momento democrático que a população pode ouvir um pouco as propostas de cada um dos candidatos, pode fazer uma avaliação do balanço do projeto político que está no poder, daquele que está sendo apresentado. E a Band tem essa história, né, de fazer o primeiro debate inaugurar a discussão política democrática da cidade e do Brasil, que é fundamental nesse momento. 2026 é o ano. Eu acredito que seja o ano da mudança. Até porque eu estou aqui também com um dos candidatos e espero que seja um bom debate, que o meu candidato Leandro consiga se apresentar da melhor forma para a população do Distrito Federal.
0: Obrigado, deputado. Deputado distrital Fábio Félix, também no microfone da Bandeirantes. É isso, viu? O pessoal vai chegando aqui, Vilela, e a gente vai trazendo aqui as informações, a gente vai ouvindo aqui também os deputados distritais. Até eu fiz o relato do deputado Chico Vigilante, mas acredito que ele já deve ter ido lá pro teatro para acompanhar o debate, já para se posicionar. E sempre que vai chegando alguém, a gente vai fazendo o registro aqui. Muito movimentado o salão do Teatro Newton Rossi. Faço mais um convite, viu, Vilela? As pessoas podem ver a gente lá nas nossas redes sociais, no Band Brasília, mas também Rádio Bandeirantes Brasília. Tem os bastidores, a chegada dos candidatos, os pré-candidatos. E a gente não perde nada, ninguém perde nada acompanhando aqui todos os detalhes, viu, Vilela?
2: Tem mesmo, viu, Adriano? Eu, inclusive, ia fazer esse convite lá na nossa rede social, lá no Instagram, Rádio Bandeirantes Brasília. Você já consegue um spoiler ali de como vai ser o palco, como estão os posicionamentos ali dos totens, né? Tá bem legal, parte do treinamento do pessoal, a equipe bem empenhada. O pessoal já foi lá, fez um ensaio, né, treinando para verificar o funcionamento de tudo, a disposição dos candidatos, dos mediadores também. Debate que lembra você que é mediado por Rodrigo Orengo e Lana Canepa, lá no Teatro do Sesc de Ceilândia. Tá tudo bem legal, viu? O Adriano Oliveira tá fazendo essa cobertura lá mesmo em loco, pegando todo mundo ali que chega, já dá uma palavrinha com a gente. Quase todos os pré-candidatos chegaram. Quem já está por lá? A candidata...
0: Celina Leão tá chegando, viu?
2: Agora chegando, então.
0: Vem com muitos apoiadores, hein? Fazendo barulho aqui, né? Consideravelmente. Os apoiadores do lado de fora. Tem bandeiras também da candidata Paula Belmonte, mas muita festa para a pré-candidata Celina Leão, atual governadora do Distrito Federal. A gente está aguardando ela ingressar aqui no teatro. Gustavo Rocha, candidato a vice, também já está por aqui, né? Ele acabou. Aquelas cenas que a política permite, viu? Está o Gustavo Rocha, que foi secretário, abraçando Fábio Félix e Max Maciel. São aquelas coisas que às vezes as pessoas não entendem, que na política você pode divergir, mas tem que ter senso de equilíbrio e político, que é fundamental. Às vezes as pessoas transformam tudo num fla-flu e aí a gente vê cenas como essa, porque é do jogo democrático, né, Vilela?
2: É isso, né? As pessoas estão todos trabalhando ali pelo melhor da nossa cidade, claro que cada um ali de acordo com o seu entendimento, mas não dá para ser inimigo.
0: Ó, tá chegando Celina Leão, viu? Muitas pessoas com ela, que tem, claro, por ser governadora tem os seguranças que acabam trazendo ela, então ela já tá chegando aqui com os nossos colegas, o Lucas Mafre, quem vai receber a Rodrigo Orengo, a pré-candidata Celina Leão, que vai chegar para conversar com a TV Bandeirantes, com a Rádio Bandeirantes e também com a Band News. São os três veículos do grupo integrados nessa cobertura. E a pré-candidata do PP está chegando aqui para conversar conosco. Aqui, tudo bem? Seja bem-vinda mais uma vez. Por gentileza. Um debate chegando primeiro, pré-candidata. Qual é a expectativa? O que a senhora pretende apresentar na discussão de hoje com os demais candidatos que estarão aqui?
16: Eu acho que tem que ser um debate propositivo, né? Eu acho que a população do Distrito Federal quer ver o problema resolvido, o problema da cidade resolvido. É para isso que eu vim, né? Mesmo tendo a certeza que eu serei alvo de todos os meus adversários, mas eu estou com muita tranquilidade. Eu sei o trabalho que eu tenho feito no Distrito Federal, né? As dificuldades com que eu assumi a cidade e assumi todas elas com responsabilidade têm dado solução a todos os problemas, mas eu acho que é isso. A população precisa de gente que enfrenta, de gente que fala o que está acontecendo. Eu acho que tem muito também da biografia de cada candidato, é a oportunidade também do eleitor conhecer a biografia de cada candidato. E eu tenho 4 mandatos prestados aqui, né, à população do Distrito Federal. Eu acho que é a oportunidade das pessoas conhecerem quem é Celina Leão também e o que a gente já tem feito aí para resolver todos os problemas aí que eu herdei aqui no Distrito Federal.
0: Boa sorte, bom debate.
16: Obrigado, obrigada.
0: Tá aí, chegou a última pré-candidata que aguardávamos, né, para concluir a chegada dos pré-candidatos. Estamos falando de Celina Leão do PP, como eu falei, com muitos apoiadores, muita festa do lado de fora. É a festa democrática, Rodrigo Vilela, que a gente observa, como sempre, né? A gente fala, mas é de fato, né? Essa conexão de eleitores com os pré-candidatos, na expectativa, seja daquelas pessoas que entendem qual é o caminho melhor ou qual caminho deve ser seguido a partir de então, né? Ou seja, pelos próximos 4 anos. E são 6 pré-candidaturas que serão colocadas no palco daqui a pouco e vão ser apresentadas exatamente para o cidadão ter a sensação de qual é o melhor projeto para ele, com quem mais ele se identifica, com quem deve fazer políticas públicas que representem mais aquilo que seja a ideia do eleitor num período de eleições. E agora é aquele momento, né? É o momento exatamente de levar isso à discussão, Vilela.
2: É isso, né? E uma excelente oportunidade também, esses debates, né? Para que aquele eleitor que está em dúvida, a gente lembra, né? Que as últimas eleições, o pleito, pelo menos em âmbito nacional, muito apertado, uma margem de votos ali bem pequena. Então, o que os candidatos devem ir atrás, inclusive, é na captura desse eleitor que ainda não decidiu em quem vai votar, né? Vai atrás desses votos indecisos, dos votos em brancos também. E, por que não, virar voto, né, Adriano? Que é um momento importante, né, nessa construção do voto, que são os debates ali, que às vezes o candidato tenta ali ainda virar voto, né? Às vezes aquele eleitor que está pendendo para um lado consegue
0: mudar
2: de lado. Oi, Adriano.
0: A gente está recebendo de novo a pré-candidata Paula Belmonte aqui para mais um registro, né? Aí então agora a gente vai seguir aqui na pergunta do nosso colega Cláudio Marcos. Ah, já vamos com a pré-candidata. Porque tem intervalo comercial, sabe? Você conhece bem, daqui a pouquinho, inclusive, nós vamos fazer os nossos compromissos aí também, viu, Filera?
2: É verdade, viu, Adriano? Temos aqui, vamos seguindo com a nossa programação daqui, com os nossos intervalos também, informando e agradecendo, viu, Adriano? O pessoal que já está participando conosco aqui no WhatsApp, 994009269. O pessoal que está perguntando pela nossa live, logo mais, vamos ter a transmissão do debate também pelo YouTube, viu, meu amigo Pedro, que inclusive que já mandou esta mensagem perguntando pra gente. Aqui, neste momento, por enquanto, viu, Pedro, esse Esquenta você consegue acompanhar aqui
0: no
2: 89.9 FM.
8: A gente está com a deputada Paula Belmonte, que é pré-candidata ao governo do Distrito Federal pelo PSDB, está aqui com a gente. Deputada, boa noite. Fala pra gente a expectativa da senhora para o debate de hoje na Band.
1: A minha expectativa é muito grande, porque nós precisamos mostrar para a cidade que nós temos uma alternativa. E hoje eu estou me apresentando como candidata a governadora do Distrito Federal. Nós acreditamos numa política com seriedade, nós acreditamos numa política honesta, comprometida com a transformação das pessoas. E é isso que nós vamos apresentar para toda a população, que nós temos possibilidade de trazer um governo honesto, com combate à corrupção, defesa das nossas crianças, transformação da pessoa. A todas as pessoas serão bem atendidas no nosso governo, principalmente protegidas, porque hoje nós estamos vendo e estamos olhando Brasília de uma forma que existe rombo em várias secretarias, as pessoas estão morrendo antes de chegarem nos hospitais, as nossas crianças abandonadas, e o que nós queremos é que cada um se sinta contemplado nessa capital federal, nessa capital que é sim uma referência, será sim uma referência em políticas públicas.
0: Obrigado mais uma vez à pré-candidata do PSDB ao governo do Distrito Federal. Eu só estou vendo aqui, Vilela, antes da gente liberar... Ó, troquei o microfone de novo, vamos ver se o áudio está chegando bem. Antes da gente liberar para mais um intervalo comercial, só estou vendo se tem mais algum entrevistado por agora, Vilela, senão a gente vai fazer o seguinte, vamos para mais um rápido intervalo, e aí na volta... No intervalo, a gente chama a qualquer momento, qualquer coisa que possa acontecer em instantes, tá bom?
2: Combinado. Vamos lá então para o nosso break. Já já eu estou de volta aqui no nosso Esquenta Eleitoral, aqui na Bandeirantes 89.9 FM.
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2: Agora 19 horas e 1 minuto. Lembro que estamos com uma programação especial neste domingo, 9 de agosto de 2026. Tudo isso porque temos o nosso debate eleitoral logo mais às 20 horas. Né? Estamos com toda a nossa equipe mobilizada lá no Teatro do Sesc em Ceilândia. Adriano Oliveira, inclusive, está por lá ouvindo os pré-candidatos que chegam. Todos os pré-candidatos já chegaram por lá. Paula Belmonte, Kiko Caputo, Celina Leão, Ricardo Capelli, Leandro Graz e José Roberto Arruda. Todos que chegaram já conversaram com a nossa reportagem. Adriano Oliveira, que está muito bem posicionado por lá. Ouvimos há pouco Paula Belmonte, do PSDB. Ela que na chegada dela falou sobre esperança, um novo caminho para o Distrito Federal. Falou também que um eventual governo dela deve ser marcado por transformações, combate à corrupção, proteção à pessoa. E falou até em focar também na saúde do Distrito Federal. Kiko Caputo teve uma previsão ali de falar sobre os problemas reais aqui do Distrito Federal, diz que há 53 anos tem se preparado para este momento. Ricardo Capelli também deu uma palavrinha com Adriano Oliveira, você conseguiu ouvir aqui pela nossa Bandeirantes, 89.9 FM, falou sobre educação e saúde. Inclusive, eu e Adriano Oliveira conversávamos sobre isso, sobre os temas que devem ser assuntos nesse debate, devem ser o foco dos pré-candidatos neste debate. Lembro que, como citado também por Ricardo Capelli, né, os índices do IDEB aqui do Distrito Federal, Ricardo Capelli que falou de educação e saúde. Leandro Graz também agradeceu a oportunidade, diz que espera um debate propositivo, né, que gosta desse tipo de evento, até para poder fazer as explanações, discutir ideias. E José Roberto Arruda também falou que espera um debate construtivo, né, com projetos ali que devem apresentar os candidatos, pré-candidatos devem apresentar projetos para melhorar a vida das pessoas. Falou ainda na situação da saúde e mobilidade urbana aqui do Distrito Federal. A última participante a chegar foi a governadora Celina Leão, ela que é pré-candidata também ao governo do DF, falou ali que deve ser ela mesmo o foco principal do debate, ela que está no posto como governadora, sucedendo a Ibaneis Rocha, e tenta se reeleger ou se eleger governadora do Distrito Federal, mas diz que está muito tranquila e que vai trazer ali os pontos da gestão dela. Vai falar também das melhoras do governo, apesar do que ela disse que me chamou a atenção, que foi do que ela herdou, a situação que ela herdou. Então, isso deve ser também explorado por Celina Leão, que já chegou. Todos os pré-candidatos têm uma parte separada ali, um camarim, onde eles se preparam. E não é só chegar, o pessoal não só chega e vai falando não, viu, gente? Tem todo um trabalho de mídia ali que os pré-candidatos têm, de assessoria de imprensa, de comunicação,
0: para
2: poder conversar. Oi, Adriano Oliveira, que já está
0: conosco. Eu já estava acompanhando o que você estava fazendo, um belo resumo. É que está chegando conosco o senador Cristóvão Buarque, né? Um nome que já foi governador do Distrito Federal, um senador da República, foi candidato, inclusive, à presidência da República, e está chegando aqui também para acompanhar um dos convidados por parte das candidaturas para acompanhar o debate aqui direto do Ceilândia. Ele está chegando aqui para conversar conosco, mas ele deu aquela paradinha, né, o senador, para conversar ali com o Rodrigo Orengo, nosso diretor de jornalismo, nessa chegada. Vamos ver se ele vai falar conosco aqui o senador Cristóvão Buarque. Senador, seja muito bem-vindo, prazer falar com o senhor. Quais os temas o senhor acredita, pela sua experiência, são temas importantes a serem discutidos num debate? O senhor já participou de debate para governador, debate presidencial. O que o senhor acredita que deve ser a preparação desses candidatos e os temas que eles devem abordar na noite de hoje? Boa noite.
4: Boa noite. Eu quero inicialmente parabenizar a vocês da Band pelos debates que estão fazendo hoje no Brasil inteiro. Democracia é isso. Democracia não é só urna. Democracia também é comunicação através das redes de TV, jornal e rádio. Quanto à sua pergunta, eu creio que algo os candidatos devem trazer. Como resgatar a dignidade, a honra, o orgulho de ser brasileiro? Como trazer de volta o tempo em que Brasília pautava as políticas públicas do Brasil e não pautava as páginas policiais dos jornais? Temos que tirar a Brasília das páginas policiais e colocar na pauta das grandes políticas públicas, como nós, no Distrito Federal, inventamos. Segundo, é cuidar dos problemas específicos. Segurança, obviamente. O crescimento econômico, o emprego, a educação, que está uma tragédia, e a saúde, que é mais do que uma tragédia. É um desespero para centenas de milhares de brasileiros.
0: Senhor, como um político experiente, o que o senhor diria aí nesses preparativos para um debate? O que é preciso para o pré-candidato se sentir à vontade e conseguir apresentar aquilo que ele deseja no evento?
4: Para mim, ele tem que ser uma coisa que dá voto e dá prazer. Seja você mesmo. Não venha como um boneco preparado por marqueteiro. Venha como você é. Fale como você é para o eleitor. Eu creio que isso dá prazer e dá voto.
0: Obrigado, senador Cristóvão Buarque, senador do Distrito Federal, que tem experiência, né, Vilela? Já foi governador, senador, é alguém que participou de debate presidencial também.
2: É, o ex-senador Cristóvão Buarque também foi ministro da Educação. Ele tem uma longa carreira e política, né? Foi governador aqui do Distrito Federal, foi senador, né? Aqui no Distrito Federal, ele governou o DF entre 1995 e 1999, deixou o governo, né? Assumiu pouco depois, assumiu o Ministério da Educação e também desenvolvendo atividades no Senado Federal aqui pelo DF. Adriano, pelo que tenho ouvido falar ali, que você está conversando com os candidatos e também com os convidados, né, que são políticos, eu acho que acertamos ali então no nosso palpite sobre o que deve dominar debate, né, que é principalmente essa questão da saúde e da educação aqui no Distrito Federal.
0: É interessante, né, Vilela, se a gente fosse fazer esse mesmo programa há uma semana atrás, provavelmente, não que o tema da educação ele não entrasse em discussão, mas ele seria um tema em que você teria outras prioridades no momento, provavelmente a saúde ficaria o foco. Interessante que, por exemplo, não se falou na passagem aqui sobre o caso do Banco Master, que a gente tem ouvido muito falar sobre essa situação do BRB e de tudo o que envolve, mas o que eu acho que também é interessante, é um tema que, óbvio, que vai ter que ser abordado ao longo da campanha eleitoral, mas todos os pré-candidatos que chegaram aqui, eles falaram muito sobre a preocupação em propostas, em falar de educação, que é o tema mais recente, como a gente estava abordando, assim como saúde, né, pelos dados que a gente observa, pela dificuldade, por ser um problema que não é só um problema do Distrito Federal, a gente tem que ser muito sincero, é um problema que acaba atingindo várias regiões do Brasil. Mas a gente ouviu na fala do senador Cristóvão Buarque, por exemplo, algo que é interessante, que é da gente conseguir falar mais com a cidade, mais com o cidadão. Eu acho que esse é um desafio de um debate de governador, e eu acho que os debates da Band e os próprios pré-candidatos, eles têm isso como proposição. Até falava ontem com o Pedro Campos e com a Ana Paula Rodrigues no jornal Gente, de Nacional, de que o debate da Band em Brasília, ele é diferente de muitos dos debates que ocorrem pelos outros estados. Porque como o governador aqui, ele não é apenas o governador de um estado, ele não tem que pensar com políticas públicas gerais, porque você tem o prefeito nos outros estados que se preocupam com políticas direcionadas. Aqui em Brasília a gente tem essa diferença, não sei se você concorda, Vilela. Você tem aqui falando políticas gerais, mas também a política direto para o cidadão.
2: Adriano, o governador aqui no Distrito Federal, ele desempenha um papel muito semelhante ao de prefeito, né? Então ele tem que estar naquela linha de frente também, ele tem sim que se preocupar com uma rua esburacada, com atendimento na saúde em determinada região. Esses assuntos mais paroquiais que normalmente são direcionados a prefeitos aqui no Distrito Federal, a gente tem essa característica do governador desempenhar esse papel também de solução de problema ali da comunidade, do dia a dia do cidadão. Por isso que o debate daqui ele é tão importante, né? Por isso que é importante a gente conhecer as propostas, como pensam os candidatos. Observei também, Adriano, isso que você destacou sobre a ausência do Banco Master, né? Pelo menos nesta etapa inicial, eu acredito que vá surgir no decorrer do debate, até pela situação do BRB, que esse assunto vai acabar se confundindo. Mas como esse escândalo do Banco Master, são diversos partidos políticos que podem estar envolvidos nesse rolo, eu não creio mesmo que seja um assunto que vá dominar o debate, não só aqui no Distrito Federal, mas em outros estados também. Não consigo ver esse como sendo um assunto que vá dominar o debate eleitoral. Um ponto, Adriano, que seria interessante para a gente observar no debate, também seria as soluções dos problemas aqui do Distrito Federal. Por que a saúde não vai bem? Há muitos anos a gente já sabe, então não precisamos nem de um candidato para poder fazer essa avaliação. O que a gente quer é propostas para que isso seja solucionado. Como fazer? Não adianta só a gente trazer, listar os problemas, né? Nossa equipe de jornalismo sempre ouvindo o brasiliense, quem mora aqui no Distrito Federal, quem passa por aqui. Então a gente traz diariamente os anseios da população nesse período que dá sim para ajudar, inclusive, nesse projeto de governo. O que a gente precisa é de gente que traga soluções e soluções viáveis para esses problemas, que é isso que interessa para a população. Esse é o propósito do debate da Bandeirantes, é que os candidatos consigam apresentar essas propostas e que consiga ali o eleitor tomar a melhor decisão na hora de escolher quem vai governar o Distrito Federal nos próximos 4 anos. Oi, Adriano.
0: Quem está chegando aqui também é o empresário Paulo Otávio, que é presidente do PSD. Daqui a pouquinho a gente vai ver se a gente consegue dar uma palavrinha com ele, que já foi candidato ao governo do Distrito Federal, que já foi vice-governador, inclusive, com José Roberto Arruda, quando foi governador, um político experiente, senador da República. Ele acabou de chegar aqui no Teatro Sesc Newton Rossi, onde teremos o debate, e ele vem conversar conosco aqui com os colegas aqui do grupo, né? Mas ele está ali naquela parte da recepção, foi recepcionado por Luiz Pittman, que é o candidato a vice na chapa de José Roberto Arruda, aqueles cumprimentos que eu disse que não existem partidos, né? Quando a gente começa a ver bastidores. Um abraço de Hélio Doyle nesse momento em Paulo Otávio, que é uma figura da cidade, né, Vilela? É uma figura conhecida, empresário de sucesso, e está chegando aqui. A gente vai tentar trazer ele para dar uma palavrinha conosco aqui na transmissão ao vivo da nossa rádio Bandeirantes, né? A gente sabe como é que é eventos aqui com muitas pessoas, e aí vai cumprimentando um, cumprimenta outro, cumprimenta um, mas ele está chegando aqui para se posicionar conosco aqui, para atender os veículos do Grupo Bandeirantes de Comunicação. Seja muito bem-vindo, por gentileza. Isso, empresário, de frente para as câmeras, por gentileza. Empresário e presidente do PSD aqui do Distrito Federal, Paulo Otávio.
3: Qual que é a expectativa do senhor para esse primeiro debate aqui na Band?
21: Olha, primeiro, cumprimentar a Band, como sempre, faz o primeiro debate. Nesse momento rico da democracia que vivemos, essa eleição em Brasília vai ser uma eleição bem disputada, vai ser uma eleição que eu espero que venham aqui propostas hoje nesse debate. É interessante o que Brasília está crescendo, ela precisa de muitas boas soluções, e o PSD apresenta o candidato Arruda ao governo. Então nós estamos numa coligação com a Avante, já temos escolhido o vice-governador, temos os candidatos a deputados federais, distritais. Então o PSD hoje está pronto, com propostas efetivas, com plano de governo muito bem preparado, para discutir Brasília, o futuro da nossa cidade.
0: Quais são os principais temas da cidade que o senhor acredita que deve entrar no debate de hoje?
21: Olha, primeiro é saúde. Existe, pelas pesquisas todas, nós sentimos que existe uma ansiedade da população em geral no quesito saúde. Nós temos um orçamento extraordinário, nós temos um dos maiores orçamentos per capita do Brasil, aliás, o maior, são 75 bilhões para 3 milhões de habitantes. Então nós temos todas as condições de ter uma saúde de primeiro, né, de primeiro mundo aqui no DF. E está falhando, então é um ponto que vai ser debatido. O segundo ponto, que é importante, é a mobilidade. A mobilidade urbana precisa ser discutida e com investimentos. Não adianta só discutir sem investimentos. Nós temos o metrô parado, já sem investimentos há muito tempo. Nós temos um sistema que cada vez eu vejo que os congestionamentos só aumentam na cidade. Então, nós precisamos fazer um novo planejamento para que as pessoas não possam ficar 2 horas para chegar em casa. É duro trabalhar, chegar 2 horas, gastar 2 horas para o trabalho e depois mais 2 para voltar para casa. Isso não pode ocorrer. Isso é desumano. Então, nós precisamos melhorar a nossa mobilidade. E segurança, como sempre, é um tema importante também, e desemprego. Então, eu entendo que Brasília tem todas as condições de ser habitada. E segurança, como sempre, é um tema importante também, e desemprego. Então, eu entendo que Brasília tem todas as condições de ser a cidade com a

0: conhecida aqui do Distrito Federal, chegou até a governar o DF ali por alguns dias, isso em 2010, né, quando ele assumiu o governo ali em fevereiro de 2010, foi vice-governador do DF entre 2007 e 2010 também, foi senador pelo DF entre 2003 e 2007, também deputado federal por dois mandatos por aqui, ele que tem uma carreira empresarial muito bem sucedida, figura conhecida do DF, né, também acompanhando. Ele preside o PSD, partido de José Roberto Arruda, com quem inclusive compôs a chapa no governo do Distrito Federal lá em 2010. Preside o PSD aqui e está lá também acompanhando o debate eleitoral, esse debate da Band que abre essa série de debates agora que os candidatos devem participar, todo mundo de olho no governo aqui do Distrito Federal. Todos os pré-candidatos já chegaram, Adriano Oliveira está acompanhando, trazendo para a gente assim, toda a movimentação por lá, a militância também acompanhando o pessoal, alguns parlamentares, figuras políticas, personalidades aqui do Distrito Federal que estão também lá no Teatro do Sesc em Ceilândia, onde logo mais, às 20 horas, começa o nosso debate, o primeiro debate dos pré-candidatos ao governo do Distrito Federal.
1: Ô, Vilela, está chegando o diretor nosso de geral do Grupo Bandeirantes de Comunicação aqui do Distrito Federal, Flávio Lara Rezende, que vai conversar conosco e também com a TV, com todo mundo aqui, para falar um pouco sobre a expectativa.
0: Transmissão ao vivo, às vezes a gente tem mesmo esses picotes na transmissão, mas estamos conseguindo acompanhar bem. Adriano Oliveira, que está no Teatro do Sesc.
1: Tá me ouvindo de novo?
0: Agora
1: Vilela.
0: Sim, Adriano.
1: Deixa eu trocar o microfone, porque sabe como é que é, né? Como você diz, informação ao vivo, transmissão ao vivo, é assim. Eu só estava vendo aqui, mas... já a gente terá o nosso diretor-geral Flávio Lara Rezende.
0: Mas estamos conseguindo entender bem, viu, Adriano?
1: Tá chegando bem o som agora?
0: Tá sim. Chegando com perfeição, com muita qualidade ali. Está inteiro o som chegando aqui muito bem neste momento. Adriano Oliveira, que está no Teatro do Sesc em Ceilândia, onde acontece o nosso debate eleitoral.
1: O Flávio, como diretor-geral, foi atender, né? Ou seja, os demais convidados aqui. Então, daqui a pouquinho a gente traz a fala dele dentro do nosso programa de esquenta. Lembrando que estamos, como você bem lembrou, né? Estamos ao vivo aqui no Teatro do Sesc em Ceilândia. Festa bonita, tem muita gente do lado de fora também com bandeiras ali fazendo barulho, né? Trazendo a emoção aí do debate para o seu pré-candidato, né? Para o seu... os eleitores, né, que estão aqui trazendo o que a gente pode dizer, né, Vilela, que é o pontapé inicial da campanha, de fato, né?
0: Agora é aquele momento, né, Adriano, do candidato, do pré-candidato, conversar, ser mais claro, ter esse contato direto com o eleitor dele e até furar a bolha, né, Adriano? Essa é uma das principais características dessa iniciativa, que são os debates eleitorais. Isso porque, apesar das redes sociais, às vezes a conversa do pré-candidato com o eleitor fica muito nichada. Já quem segue, quem tem interesse, acompanha, segue o candidato ali e ele não necessariamente consegue, às vezes, até virar voto, conseguir convencer o eleitor a votar nele. O debate não. O debate ele mostra para todos os eleitores de todos os espectros, todo mundo que estiver assistindo consegue acompanhar. E a gente tem, claro, sempre a força da televisão, a força do rádio também, que alcança milhões de pessoas diariamente, né?
1: E não... Vilela, estamos recebendo aqui o diretor-geral do Grupo Bandeirantes de Comunicação do Distrito Federal, Flávio Lara Rezende. Tudo preparado, Flávio, a escolha por Ceilândia, esse debate, o primeiro com os pré-candidatos ao governo do Distrito Federal.
2: Olha, a escolha, eu acho que está tudo preparado, tudo pronto. A escolha é por Ceilândia, acho que foi muito feliz, porque hoje o Distrito Federal tem mais de 3 milhões de habitantes e apenas 700 mil estão no plano piloto. O restante da população estão nas cidades satélites, é Taguatinga, Ceilândia e Guará e todas as outras cidades. Então, eu acho que a gente tirar o debate, o primeiro debate do plano piloto e trazer para uma cidade satélite foi extremamente importante. E a Band, como sempre, sai na frente no primeiro debate a governador aqui do Distrito Federal, e que eu espero que seja um debate extremamente educado, E...

0: no campo de ideias, de trazer projetos, porque eu acho que isso é que a população quer.
1: Historicamente é um debate propositivo, a gente que acompanha já há anos esse primeiro debate da Band, né?
0: Sem dúvida, sempre foi. Eu acho que isso é que faz com que a gente tenha tanto sucesso nesses anos eleitorais, pelo trabalho que a Band vem fazendo há muitos anos. Eu acho que isso aí é um trabalho iniciado pelo Fernando Mitre e que trata disso com o maior carinho até hoje.
2: Flávio, agora o que surpreende é que a cada debate a Band traz uma inovação diferente. Esse debate vai ser da mesma forma?
0: Completamente diferente. Nós inovamos na forma como o debate vai ser. Os candidatos terão condições de trocarem ideias entre eles com mais liberdade e, principalmente, os candidatos poderão tomar conta do seu próprio tempo. Ele terá o tempo para falar, para perguntar, para réplica. Eu acho que isso foi muito importante.
1: Obrigado, Flávio Lara Rezende. Bom debate, viu, Flávio? Para todos nós, diretor-geral do Grupo Bandeirantes de Comunicação aqui no Distrito Federal, falando aquilo que eu acho que é um consenso, né, Vilela? Desde que a gente abriu esse programa e que a gente está abordando com os pré-candidatos, com os convidados que vão chegando e com o próprio Flávio, que é essa ideia do debate da Band, sempre, por ser o primeiro, ter essa ideia de ser um debate em que os candidatos possam falar, né? Ficar à vontade para falar, administrar o seu tempo, mas que discute as coisas que envolvem e que importam para o cidadão. Acho que o fato de trazer para a Ceilândia, como o Flávio relatava aqui, maior colégio eleitoral do Distrito Federal, maior população do Distrito Federal, mostra essa conexão da Band estar ligado, assim, de levar o debate junto para a comunidade, de trazer para uma região que precisa ser vista como ela deve ser vista e, claro, ter essa proposta de poder discutir os principais temas, né, Vilela?
3: É isso, viu, Adriana? É importante demais essa fase, né, desse processo democrático, do debate, que são nessas apresentações de ideia, esses confrontos também. Eu gosto, viu, Adriano, mais do que a apresentação da ideia, eu sou do tipo que gosta do debate, do confronto mesmo, porque eu acho muito, muito fácil ali a gente fazer essa apresentação das ideias. Eu gosto do confronto quando o candidato ele é interpelado e ele precisa dar uma resposta, né? Porque muitas vezes o que a gente precisa é de uma resposta, claro que também da solução do problema, mas a gente não pode também achar que estamos aí vivendo numa ilha das maravilhas, o que não é o caso. Então, esse é um excelente momento para isso, né? Trazer essas propostas, esse esclarecimento ali, né? Até a chance também de determinados candidatos esclarecerem alguns pontos que com certeza vão aparecer nesse debate. Adriano, eu tenho alguns números aqui do Tribunal Superior Eleitoral, né? Sobre o perfil das candidaturas, algumas estatísticas. Claro que esse número ele não é fixo, né? Porque ainda há um processo de julgamento de candidaturas do TSE que a gente segue nos próximos 6 dias ainda nesse processo, pelo menos ali de registro de candidatura, né? E já temos 396 candidaturas registradas aqui no Distrito Federal para todos os cargos, viu? A Justiça Eleitoral que pega, recebe todo esse material, faz o julgamento para poder validar ou não essas candidaturas. A Justiça Eleitoral já conseguiu julgar 33 destas 396 candidaturas até agora. São para diversos cargos, né? Por enquanto, o número está pequeno, viu, Adriano? Isso porque em 2022 foram 896 candidaturas. Estamos aí abaixo de 400 até agora. Lá em 2018, no pico, foram 1.258 candidaturas, né? Foi o máximo ali, o maior número no ano anterior, ali em 2014, 1.201. E aí, o cargo que tem mais ali números ali inscrito proporcionalmente é para deputado distrital, viu? 69,7% das candidaturas pleiteiam então uma cadeira na CLDF. Até agora são 276 candidatos ao cargo de deputado distrital. Para deputado federal, viu, Adriano, 110 candidaturas já ali registradas para disputar uma cadeira na Câmara dos Deputados, o que dá 27,78% dessas inscrições. Partido que mais apresentou, viu, gente, candidatura agora, deixa eu ver aqui, olha, são quatro que estão empatados com 34 candidaturas. O Mobiliza, o Novo, o Podemos e o Democracia Cristã. Isso até agora, como eu lembrei a vocês, todas as candidaturas devem ser registradas até o dia 15 de agosto. Neste momento, são 396 candidaturas registradas aqui no DF, 33 já julgadas em tramitação. TSE, o Tribunal Superior Eleitoral, ali que é a instância máxima da Justiça Eleitoral, ainda precisa avaliar mais 363 candidaturas. Adriano Oliveira já trouxe para a gente, com o maior colégio eleitoral aqui do DF.
1: É interessante Ceilândia. Sobre Ceilândia, viu, Vilela, que você vai falar agora, é que Ceilândia ela tem duas zonas eleitorais. Por exemplo, se a gente for pegar só uma das zonas eleitorais, provavelmente Águas Claras tem a maior zona, se individualizar ela, são 184 mil eleitores. Ceilândia, ela tem praticamente esse mesmo número se você pega uma das regionais, porque Ceilândia tem Ceilândia Norte como colégio eleitoral e tem Ceilândia Norte Braslândia, então ela acaba abrangendo duas áreas que são importantes, mas claro que mesmo como a gente fala de Braslândia, Ceilândia acaba tendo essa maior população e acaba sendo dividido, por isso tem duas zonas eleitorais.
3: É, Ceilândia, que é, né, uma cidade enorme, Águas Claras é mais densa, né? Ali talvez a densidade vença, ali porque é uma cidade com perfil de prédios, né? Então há uma grande concentração de eleitores. Sobre o perfil dos candidatos, viu, Adriano? A maior parte é de homens, 63% dos candidatos até agora são homens, 37% mulheres, 51% também são casados e outros 31% são solteiros, ainda alguns divorciados, separados também. Faixa etária, a maior parte dos candidatos tem entre 45 e 49 anos. A segunda maior faixa etária ali é entre 50 e 54 anos. O que a gente consegue observar, viu, Adriano, é que os candidatos jovens ali tá um número pequeno ali, viu? Tá ali, já deve ser ali a quarta faixa etária ali com mais candidatos entre 25 e 29 anos. Quarta.
1: Interessante, ô Vilela, aproveitando para me meter aí nos teus dados, na tua fala, tá chegando aqui o ex-governador Rodrigo Hollenberg. Vamos ouvir aqui o ex-governador, também ex-senador Rodrigo Hollenberg, para dar uma palavrinha conosco, por gentileza aqui, deputado distrital hoje, por gentileza aqui, prazer, seja bem-vindo. O senhor tem experiência em debate, né? O senhor foi governador e senador da República. O que os candidatos, os pré-candidatos precisam fazer nesse momento que antecede? Prazer em revê-lo.
4: Muito obrigado, uma alegria muito grande, parabenizar a Band por estar realizando esse primeiro debate. Acho que a primeira coisa é ter tranquilidade, é ser muito respeitoso com os adversários, e o que a população quer é ouvir propostas concretas. Tenho muita convicção que há uma expectativa muito grande da população nesse sentido. Existem problemas muito graves no Distrito Federal. Acabou de sair o IDEB, vocês vejam, o nosso governo ampliou muito os indicadores do IDEB, o ranking do DF no IDEB nacional. Tivemos uma queda muito grande, pior desempenho de todos os estados, o Brasil foi de Brasília. Nós temos problemas muito graves na saúde pública do Distrito Federal, e os candidatos precisam apresentar propostas concretas para enfrentar esses que são os maiores problemas da população do Distrito Federal. Desejo uma boa sorte a todos e que ao final ganhe a população do Distrito Federal, que nós hoje estamos aqui em função dela.
5: Por falar em população, deputado, o que o senhor achou dessa iniciativa de tirar o debate da área central de Brasília e trazer para o maior colégio eleitoral do DF?
4: Achei uma excelente iniciativa, muito inteligente. Eu acho que isso aproxima a população, traz interesse da população pelo debate político, e é claro que isso interessa ao conjunto da população do Distrito Federal. E a Ceilândia, como a cidade mais populosa e que tem o maior eleitorado do Distrito Federal, não poderia deixar de ser a grande anfitriã do primeiro grande debate entre os candidatos a governador.
1: Obrigado, deputado. Obrigado por atender mais uma vez a Band. Deputado federal Rodrigo Wallenberg, do PSB, governador e também senador da República pelo DF. Mas dizia eu, Vilela, para você voltar às estatísticas, que a curiosidade é que temos ex-governadores disputando deputado federal, que é o caso de Rodrigo Wallenberg, tentando a reeleição, como Cristóvão Buarque, que tenta uma vaga a deputado federal, e a gente vê que, ou seja, os candidatos experientes, que muitas vezes acabam disputando para governo, para Senado, também disputando cargos para a Câmara Federal.
3: É, Rodrigo Wallenberg que assumiu o mandato, acho que ainda neste ano, já na reta final, né, houve uma contagem, houve um questionamento na Justiça quanto à distribuição dos votos, aqueles votos de legenda, e isso acabou alterando a bancada do Distrito Federal e também de outros estados, acho que uns 4 ou 5 estados que passaram por essa mudança a partir da redistribuição, não foi recontagem, redistribuição dos votos, e aí Rodrigo Wallenberg acabou indo, né, para conseguindo assumir o cargo de deputado federal. Ele que já governou aqui o Distrito Federal, né, também foi senador, deputado distrital, tem uma longa carreira política aqui no Distrito Federal e agora deve tentar mais uma vez a Câmara dos Deputados. Ele que está acompanhando também, né, o nosso debate lá no Sesc de Ceilândia, no Teatro do Sesc de Ceilândia, onde nós estamos recebendo os 6 pré-candidatos ao governo do Distrito Federal. Todos já chegaram por lá. Adriana Oliveira trouxe para a gente ao longo do nosso Esquenta do Debate Eleitoral. Paula Belmonte, Ricardo Capelli, José Roberto Arruda, Leandro Graz, Celina Leão e Kiko Caputo, todos já passaram por lá, além de personalidades da nossa capital.
1: E também chegou aqui, viu, Vilela, agora, não sei se ela vai passar por aqui, porque ela já está se encaminhando ali para o teatro, é a senadora Leila. Leila Barros, senadora Leila do Vôlei, também vem aqui acompanhar o debate, né, da Band. O PDT que está coligado com o PT. Tinha toda uma discussão aí se o PT estaria coligado com o PSB, fazendo uma chapa de esquerdas, e o PDT se coligaria com esse grupo. O que acabou acontecendo foi o seguinte: acabou não tendo uma chapa de esquerda e se dividindo, né? Uma pré-candidatura de Leandro Graça pelo PT, de Ricardo Capelli pelo PSB, e o PDT se viu ali numa situação. Para que lado ir, né? Para qual candidatura? Porque as duas candidaturas apoiam a candidatura de Leila Barros, tanto o PSB quanto o PT. E acabou tomando o partido, o PDT, assim como acabou fazendo em todo o país, a coligação com o Partido dos Trabalhadores, e não foi diferente aqui no Distrito Federal.
3: É, temos então o PT disputando, inclusive, separado do PSB, né? Ao contrário do que acontece no plano nacional, onde Lula e Geraldo Alckmin devem compor chapa, aqui no Distrito Federal houve essa divisão, né? Com Leandro Graz e também Ricardo Capelli disputando ali, um pelo PSB, né? Leandro Graz disputando pelo PT, pelo Partido dos Trabalhadores, e Ricardo Capelli pelo PSB. Houve até uma movimentação, né, Adriano, nas últimas semanas, com até um adiamento da oficialização da candidatura de Leandro Graz. Especulou-se, né, que ele poderia, inclusive, fazer essa movimentação para compor chapa com Ricardo Capelli, mas não foi o que aconteceu. Então, hoje temos o PT disputando com Leandro Graz e também o PSB com Ricardo Capelli. Ricardo Capelli, que ganhou projeção nacional naquele episódio do 8 de janeiro de 2023, quando foi um interventor escolhido pelo governo federal para a segurança pública aqui do DF, né? Depois também ainda continuou ocupando cargo no governo federal e agora vai disputar a eleição Palácio do Buriti pelo PSB.
1: É isso, estamos aqui na expectativa, Vilela. Confirma a hora para mim aí, que o meu celular já botei até no bolso agora.
3: Agora são 19 horas e 35 minutos.
1: Tem algum intervalo?
3: Vambora, Adriano.
1: Então bora pro intervalo, eleições na Band 2026. Olho na tela, olho no voto, olho na Band.
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3: Agora são 19h40, voltamos com o nosso Esquenta da Eleição, né? Nosso debate eleitoral começa daqui a pouquinho, tá chegando a hora, viu? Porque começa às 20 horas, agora são 19h40, eu conduzindo aqui pelo estúdio da Bandeirantes, mas... Temos Adriano Oliveira lá no Teatro do Sesc, em Ceilândia, acompanhando todo o bastidor, toda a movimentação desse debate eleitoral que começa logo mais às 20 horas. Adriano Oliveira, que já conseguiu ali uma palavrinha da Paula Belmonte, ela que é pré-candidata do PSDB ao governo do Distrito Federal. Ricardo Capelli, que é pré-candidato do PSB. Também ao governo do DF, José Roberto Arruda, que disputa pelo PSD, Leandro Graz, que disputa pelo Partido dos Trabalhadores, Celina Leão, que é a pré-candidata do Progressistas, e também Kiko Caputo, que é o pré-candidato do Novo. Todo mundo de olho aí no governo do Distrito Federal. o eleitor aqui do DF que vai escolher quem vai governar o DF, o Distrito Federal, pelos próximos 4 anos. Adriana Oliveira já conversou também com algumas personalidades políticas, já conversou com Paulo Otávio, com parlamentares também que estão lá acompanhando esse debate, né? Já tem a senadora Leila do Vôlei, já passou por lá também, Cristóvão Buarque passou por lá, são várias diversas personalidades aqui da nossa cidade que estão por lá. Esse que é o evento político mais importante, pelo menos deste fim de semana, né? E um marco nas eleições, que é a abertura dos debates, né? E a Band, como sempre, né, saindo ali na frente, começando esses debates por todo o país.
1: Vilela?
3: Oi, Adriano.
1: Não, só para aproveitar aí, não querendo atrapalhar, mas já atrapalhando, só para trazer aqueles bastidores que antecedem, porque está faltando praticamente 15 minutos para o início do debate. Agora, para quem quiser acompanhar além da Rádio Bandeirantes, nosso colega Alex Guzmão, em instantes, estará no aquecimento da TV Band, no canal 4, e também, aí sim, eu sei que teve muitos ouvintes pedindo e perguntando sobre a nossa live, convido já o nosso ouvinte aí para o Band Brasília, que vai iniciar em instantes a live do debate, que aí você vai acompanhar aí o aquecimento com os nossos colegas da TV Bandeirantes, e claro, que o debate completo você vai acompanhar já já na tela da Band. E quem tiver no radinho, tá no carro, ou tá aqui nem o pessoal que tá aqui do lado de fora com as bandeirinhas dos pré-candidatos, dos candidatos, né, já tá ouvindo na Bandeirantes, ô Vilela. Ligou o rádio do carro e tá um som bombando na Bandeirantes para saber o que acontece, a chegada do seu candidato, o que eles falaram, o que eles não vão falar ainda. É isso. E outra parte interessante de bastidores, como eu estava falando, é do lado de dentro. Como a gente está no foyer, na parte de fora, ou seja, está dentro do teatro, porém fora do teatro, né? Fora daquela parte onde fica o palco e o espaço destinado aos convidados. A gente já começa a ouvir uma gritaria, sabe? Se bem que na hora do debate não pode, né? É proibido isso. Mas a gente sabe aquelas manifestações que acabam acontecendo. Agora há pouco uma outra cena, porque os pré-candidatos foram para os seus camarins, mas eles vieram circular entre os convidados, entre as pessoas que estão aqui na parte do foyer. Tanto que a gente ouviu o ex-governador, pré-candidato José Roberto Arruda, que tinha gravado conosco, ele veio falar ao vivo, Paula Belmonte, que voltou. Agora há pouco estava Leandro Graz gravando para as redes sociais deles, que é um segmento que a gente nota de duas eleições para cá, não sei se você concorda, que essa... que é uma forma de fazer a campanha, não tenha dúvida, mas é algo que se torna cada vez mais hábito entre todos, que é essa praticamente 24 horas ao vivo online em redes sociais.
3: É isso, viu, Adriano? E falando em rede social, quero reforçar o convite feito por Adriano Oliveira, né, sobre o debate, a transmissão do nosso debate, que já tem, inclusive, já está lá com aquela nossa tela de transmissão, tá? Lá no Band Brasília, já consigo, olha só, já temos quase 400 pessoas aguardando a transmissão, que vai ser simultânea lá pelo Band Brasília no YouTube. E aí vou passar para você, que vai acompanhar também, como funcionam as regras do debate. Esses encontros, né, eles contarão com perguntas temáticas feitas pelos mediadores. Então vamos começar com essas perguntas programáticas ali, para que cada pré-candidato traga ali ponto do seu programa de governo, além de confrontos diretos entre os debatedores e rodadas de questionamentos que são conduzidas por jornalistas. E aí, para garantir o equilíbrio, também a fluidez dessas discussões, as transmissões no estúdio serão divididas em etapas com tempos específicos de fala. E olha só, tem perguntas programáticas no início do confronto, né, desse debate eleitoral. Todos os candidatos respondem a questões temáticas formuladas pelos âncoras, quando vai dar o start, o início desse debate eleitoral. Cada participante tem 2 minutos para resposta, seguindo a ordem definida em um sorteio prévio. A gestão livre do tempo, esta que é uma inovação deste debate. Nas rodadas de perguntas feitas por jornalistas ou nos confrontos diretos, os questionamentos têm duração de 1 minuto. O candidato que responde, ele ganha 4 minutos para administrar livremente entre a sua resposta e também a tréplica, nesse formato que prioriza a liberdade e a gestão do tempo. Como o Adriano trouxe ao longo aqui desse nosso esquenta, o candidato precisa ficar esperto ali, atento, de acordo com a estratégia dele, se é melhor ele usar uma boa parte desse tempo já na explicação, na apresentação das propostas dele, ou se ele vai querer deixar ali um finalzinho, alguns minutos, segundos, para poder responder.
1: A live da Band está no ar, viu, Vilela?
3: Já estou, inclusive, acompanhando aqui, viu, Adriano? Já temos, olha só, acabou de iniciar mesmo, dá o start, a gente estava naqueles minutos iniciais de aguardo ali, mas agora não, já consigo ver.
1: E você vai poder dar uma nota para ver se eu estou bem alinhado, viu, você que é meu consultor de moda também.
3: Adriano Oliveira, que já está ali atrás ali do debate, já consigo ver, devidamente credenciado ali, ali atrás do nosso link, com o Alex, que está fazendo uma apresentação ali da Bandeirantes. Eu acho que, inclusive, a gente consegue até ouvir um
1: vamos
3: trecho
1: botar um
3: dessa,
1: áudio? Vamos
3: dessa
1: botar
3: explicação.
1: Um áudio?
3: Vamos lá, vamos ouvir.
14: 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Nós falamos aqui do saguão, de todo o...
1: Tá aí, né, Vilela? Deu pra ouvir um pedacinho aí do Alex Guzmão, nosso colega. Quem quiser acompanhar a live já tá no ar. Mas não nos abandone, estamos aí até as 8 horas, até a hora que der o start aí do debate, quando você falou assim, Adriano, 10 segundos. Vai ser até mais ou menos até esse momento, viu?
3: Tô vendo aqui, inclusive, já conseguimos acompanhar, viu, Adriano, agora pela nossa live no Band Brasília, a militância que está mesmo aí marcando presença. Consigo ver alguns dos nossos colegas, Gabriel Marques ali ao fundo, por exemplo. Agora, Caian Messina falando, para quem está acompanhando o debate aqui na Bandeirantes, que começa daqui a pouquinho, viu, gente? Falta muito pouco. Começa às 20 horas, agora são 19 horas e 48 minutos. Adriano Oliveira, que segue no Teatro do Sesc em Ceilândia, acompanhando todos os bastidores, a chegada desses candidatos lá no Teatro do Sesc, né? Toda a nossa equipe empenhada para trazer, claro, todas as informações e bastidores para vocês. Nós vamos ter a transmissão simultânea aqui na Bandeirantes, na TV Band, também na Band News FM. Você, claro, vai ficar aqui comigo na 89.9 FM, acompanhando tudo conosco aqui, viu? Se você quiser ver imagens também, como eu disse, tem na TV Band e você pode acompanhar também pelo YouTube, viu? A live que já está lá bombando ali. Ali o tema, o título dessa nossa live, debate na Band, governo do Distrito Federal, 98/2026, para você acompanhar, são diversos os canais para você acompanhar a gente. Aqui no 89.9 FM também vamos fazer essa transmissão simultânea, você não precisa mudar de canal. Se quiser assistir também, pode assistir pela TV. Mas aqui na Bandeirantes vamos também fazer essa transmissão para você, às vezes, estar em deslocamento, né? Vemos agora ali até Adriano Oliveira ali, umas imagens do Adriano cumprimentando os candidatos, né? Todos sendo recebidos aqui pela nossa equipe lá da Bandeirantes. A gente está bem legal, viu? Bem moderno ali o nosso estúdio. A gente consegue acompanhar essas imagens feitas. Acho que começa daqui a pouco. Os candidatos já se posicionaram, Adriano?
1: Eu não tenho a imagem lá de dentro do teatro, viu, Vilela? Porque a gente está do lado de fora. Mas eu acredito o seguinte, pelas normas que foram discutidas com os partidos naquelas várias reuniões que fizemos, em que estive presente, uma delas era o seguinte, que é que eles estivessem prontos para ir para o palco 30 minutos antes do debate, para fazer aqueles últimos ajustes de microfone, para fazer os ajustes também de tela, de imagem, aquilo que a gente costuma fazer na transmissão do rádio também, que a gente faz em todas as transmissões. Então, a ideia era que os pré-candidatos estivessem já no púlpito 30 minutos antes, mas eu digo para você que não estavam, porque até pouco tempo, pelo menos Leandro Graça estava por aqui circulando, e eu ainda citei para você que ele estava circulando por aqui, e no momento em que eu citei que o pré-candidato do PT estava no saguão ainda, ele foi chamado pela nossa produção, e olha, eu não ouvi o que a nossa produção falou, mas eu tenho uma certeza que diz o seguinte: pré-candidato, por gentileza, vamos encaminhar ao seu púlpito, porque vai começar o debate daqui a pouco. Então, é mais ou menos leitura labial.
3: Começa logo mais, viu? Começa logo mais. Agora são 19 horas e 51 minutos. Esse debate que está marcado para as 20 horas, com transmissão simultânea pela TV Band, pelo nosso canal no YouTube, o Band Brasília, e, claro, aqui na Bandeirantes 89.9 FM.
1: Eu não consigo, viu, Vilela, captar para você o áudio do lado de fora. Não sei se consegue pegar um pouquinho.
3: A gente consegue ouvir, Adriano, um barulho da militância, que eu com quase certeza que é o barulho da militância ali de
1: todos. Era isso que eu queria falar. Eles estão do lado de fora. Eu estou tentando. Eu não sou. Até sou bom para isso, mas como eu não tenho a visão completa, para fazer um cálculo de quantas pessoas estão do lado de fora. Mas eu ouso dizer, Vilela, que a gente tem pelo menos umas 40, 50 pessoas ou mais. Mas acho que pode chegar até 100 pessoas, viu? Com a militância do lado de fora.
3: Adriano, e aqui pelo menos no YouTube, nem começamos ainda e já estamos beirando ali 850 pessoas assistindo esse debate. A gente vê a importância que tem esse debate eleitoral, como as pessoas têm interesse mesmo. Porque ainda, ó, acabamos de bater as 850 pessoas assistindo agora, né? Então, assim, o debate que ainda nem começou, com certeza vai ter uma mobilização das pessoas, todas interessadas em acompanhar o debate eleitoral, o momento em que os candidatos vão conseguir fazer então essa explanação de ideias, o confronto. Ouvimos aí ao fundo do áudio de Adriano Oliveira, alguns gritos ali de
1: da militância. É o que eu vejo da militância. É o que eu vejo, pelo menos, eu não sei se tem mais, mas pelo menos da parte visual que eu tenho, Vilela, são militantes e apoiadores da pré-candidata Paula Belmonte e da pré-candidata Celina Leão. Pelo menos é o que a gente vê aqui, várias bandeiras, várias pessoas se manifestando, assim, de forma ordeira, o que é bom, né? Porque a gente tem que levar em consideração que é fundamental, é do jogo político, é fundamental que as pessoas tenham equilíbrio, né? Ou seja, você pode apoiar A, B, C ou D, o importante é que você tenha e respeite quem está ali junto. E a gente está vendo isso, né? Está cada um tentando ganhar no grito para ver como é que... quem é que grita mais? Vitória, pode tirar uma foto minha, já estou aproveitando aqui para fazer um momento, viu, Vilela? Ela desistiu, Vilela. Vou ter que conversar com você. Vou ter que conversar com você amanhã sobre o Manhã Bandeirantes, viu?
3: Adriano, consigo ver você agora aqui pelo YouTube também, né? A gente que você
1: viu que eu estava posicionado pela foto, né?
3: Aqui, como a gente no YouTube, a gente tem aquele delayzinho, ainda consegui pegar esse finalzinho ali ainda, viu, Adriano?
1: Mas olha, ela sumiu aqui, pô, justamente no momento, Vilela.
3: Olha só, gente, o debate começa logo mais, daqui a pouquinho, às 20 horas. Agora são 19 horas e 54 minutos.
1: Vamos fazer o seguinte, Vilela, desculpa te interromper. Como está faltando 5 minutinhos, eu vou deixar o seguinte: vamos encerrar esse nosso aquecimento. Vamos primeiro agradecer a todos os ouvintes que conosco estiveram aí desde as 6 horas da tarde. Agradecer você aí no estúdio por todo o suporte, toda a nossa equipe. E focar agora toda a transmissão e mandar todo mundo para assistir na tela da Band e também lá no Band Brasília, viu, Vilela? O que você acha?
3: Combinado então, Adriano. Nós vamos encerrando o nosso esquenta, mas você que está no 89.9 FM pode continuar com a gente. Vamos agora começar então nossa transmissão simultânea. Claro, quero agradecer Adriano Oliveira, que fez essa brilhante cobertura dos bastidores lá no Sesc de Ceilândia, toda a nossa equipe técnica que está empenhada já há dias para poder fazer essa transmissão da melhor maneira possível. Claro, todos os nossos colegas da redação sempre empenhados também em levar a informação a você, leitor, a você, espectador, ouvinte, que sempre confia no jornalismo de credibilidade da Bandeirantes. Pessoal, vocês Ficam agora então com a nossa transmissão simultânea. Você pode acompanhar pela TV Band, pelo Band Brasília no YouTube e, claro, pode ficar aqui na nossa 89.9 FM com essa transmissão simultânea. Gente, até mais. Eu volto amanhã, eu e Adriana Oliveira, mas hoje você fica agora então com a transmissão do nosso debate.
1: Tchau, pessoal. Boa noite.
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17: O tema vai ser sorteado na hora. E no terceiro e último debate, novo confronto direto e também na conclusão de todos os concorrentes. Agora sim, chegou a hora, vai começar o primeiro grande debate dos pré-candidatos ao governo do Distrito Federal. Vai ser aqui direto do Sesc de Ceilândia, o Lara falou, o Orengo também disse que a ideia é trazer os candidatos, os pré-candidatos para perto dos eleitores. E a gente veio junto, a Band está junto aqui no Sesc em Ceilândia para acompanhar esse grande evento. Obrigado pela audiência, viva a democracia e continue com a gente.
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21: Sesc Ceilândia, no primeiro debate entre os pré-candidatos ao governo do Distrito Federal. A Band mantém a tradição iniciada desde o processo de redemocratização. Promove o primeiro confronto de ideias nessas eleições de 2026.
22: O debate é transmitido pela TV Band Brasília, pela rádio Band News FM, pela rádio Bandeirantes e pelo canal Band Brasília no YouTube.
21: A posição dos pré-candidatos no palco foi definida por sorteio, na presença dos representantes das pré-campanhas. À minha direita estão Paula Belmonte, do PSDB. Ricardo Capelli, do PSB, e José Roberto Arruda, do PSD.
22: À minha esquerda estão Kiko Caputo, do Novo, Leandro Graz, do PT, e Celina Leão, do PP.
21: Vamos agora conhecer as regras do debate previamente acordadas com os representantes das pré-candidaturas.
22: No primeiro bloco, todos os candidatos respondem a uma mesma pergunta programática formulada pelo jornalismo da Band. A ordem das respostas foi definida por sorteio. Cada pré-candidato tem 1 minuto e 30 segundos. Em seguida, começa o primeiro confronto direto. Os pré-candidatos têm 2 minutos e 30 segundos cada para usar livremente, entre perguntas e respostas. Um sorteio prévio definiu a ordem de quem pergunta, que escolhe para quem vai dirigir a questão. Cada pré-candidato pode ser escolhido para responder apenas uma vez por bloco. No segundo bloco, todos os pré-candidatos respondem perguntas dos eleitores. Os 6 temas vão ser sorteados pelo mediador. O tempo das respostas vai ser de 2 minutos e 30 segundos. No último bloco, mais um confronto direto com 2 minutos e 30 segundos para cada pré-candidato administrar entre perguntas e respostas. A ordem de quem pergunta também foi definida por sorteio. Todos perguntam uma vez e são escolhidos para responder uma vez. Por fim, cada pré-candidato tem 1 minuto para as considerações finais. Pedidos de direito de resposta serão avaliados por uma comissão julgadora e só serão concedidos em caso de ofensa pessoal.
21: Seguimos ao vivo do Sesc Ceilândia com o debate entre os pré-candidatos ao governo do Distrito Federal. Conforme as regras apresentadas, o primeiro bloco começa com uma pergunta programática, elaborada pela equipe de jornalismo da Band.
22: A ordem das respostas foi definida previamente por sorteio. Cada pré-candidato vai ter 1 minuto e 30 segundos para responder a essa pergunta.
21: A pergunta é: qual deve ser a principal marca que pretende deixar como legado de sua gestão para o Distrito Federal, em caso de eleição?
22: O primeiro a responder, conforme sorteio, é Kiko Caputo. Pré-candidato.
23: Boa noite a todos, boa noite candidatas, boa noite candidatos. Boa noite muito especial para você que está aí em casa nos assistindo. Eu quero primeiro parabenizar o Grupo Bandeirantes de Comunicação por manter essa tradição histórica e democrática. Eu sou o Kiko Caputo, sou casado para sempre com a Janaína, sou pai de 3 filhos, do Lucas, do Maurício e da Gabi, sou advogado, sou cristão e sou pré-candidato pelo Partido Novo. Eu resolvi me apresentar como uma opção para você, porque eu não estava nada satisfeito com os rumos que fizeram com o nosso Distrito Federal. Eu, por ser do Partido Novo, sem ter amarras nenhuma com nenhum grupo político, eu tive a oportunidade de preparar um plano, que é muito mais do que um plano de governo, é um plano de Estado, projetando o Distrito Federal para os próximos 20, 30 anos e resgatando a excelência dos serviços públicos que já foram praticados aqui, oferecidos aqui. Eu já usufruí isso quando cheguei com a minha família aqui, vindo de Juiz de Fora, em 1973. E eu vou ficar extremamente feliz se ao final desses primeiros 4 anos eu conseguir devolver uma saúde digna para a nossa população, mobilidade urbana como a gente já teve no passado, regularização fundiária, devolver a tranquilidade que nós tínhamos para circular pelas vias da nossa cidade sem medo de um morador de rua, de um assalto, de um traficante.
0: Obrigado, candidato. Obrigado. Agora é a vez da pré-candidata Paula Belmonte. Candidata, boa noite.
2: Boa noite a todos. Eu primeiramente peço a Deus que nos abençoe e abençoe cada brasiliense que está aqui nos assistindo, pedindo a Deus que nos ilumine, desejando a todos um feliz Dia dos Pais. Eu sou mãe de 6 filhos e sei a importância do pai e parabenizar a Bandeirantes, porque inicia um debate, o primeiro debate, para mostrar as alternativas do Distrito Federal, mas numa cidade que é importante para nós, que é Ceilândia. Hoje, a Ceilândia representa o maior colégio eleitoral, a Ceilândia que representa a cultura do Distrito Federal, a Ceilândia que faz com que Brasília seja Brasília. E a maior honra, eu terei a honra de representar nesses 4 anos do governo, como governadora do Distrito Federal, é o combate à corrupção. Nós precisamos mostrar que a ética, a honestidade, ela é fundamental para a nossa sociedade. Fortalecer princípios e valores, defendendo as nossas crianças com uma escola de qualidade, defendendo, sim, a nossa cidade, que foi projetada por JK, mas foi tão sonhada por Dom Bosco, falando com que essa cidade será a referência da política brasiliense. E brasileira, eu deixarei o legado, aos 4 anos como governadora, da melhor escola, da melhor saúde, do propósito da política, que é a transformação das pessoas. Então, mais uma vez, quero dizer que o nosso objetivo é combater a corrupção, mas trazer políticas que façam a transformação na vida de cada um e de cada uma.
0: Obrigado, candidata. Vamos fazer a pergunta mais uma vez, lembrando a pergunta: qual deve ser a principal marca que pretende deixar como legado de sua gestão para o Distrito Federal em caso de eleição?
5: Agora responde a mesma pergunta o pré-candidato José Roberto Arruda.
19: Boa noite a todos. Eu quero, em primeiro lugar, agradecer a Deus por essa oportunidade de retomada da minha vida pública depois de uma longa e penosa travessia. Agradecer à TV Bandeirantes por essa oportunidade. Em nome das candidatas Celina e Paula, cumprimentar as mulheres que nos assistem. Em nome do Kiko, do Leandro e do Capelli, dar um abraço a todos nós pelo Dia dos Pais. Eu penso que a marca que Brasília precisa neste momento de dificuldade é, primeiro, cortar gastos e botar as contas em dia. Segundo, salvar o BRB. Terceiro, botar ordem na saúde, mudar a gestão do IGES, contratar 1.000 médicos, tirando 1.000 cabos eleitorais da folha de pagamento do governo. Construindo os novos hospitais, do Recanto das Emas, de São Sebastião, do Sol Nascente, o Hospital do Câncer. E construindo 4 novas linhas de metrô. O da Ceilândia até o Setoró, condomínio privê, Sol Nascente, o do Gama e de Santa Maria para a Saída Sul, o VLT do aeroporto para a W3 e na quarta ponte já com o BRT para São Sebastião, Mangueiral, Jardim Botânico e do outro lado Itapuã, Paranoá, subindo para Sobradinho e Planaltina. A marca disso tudo é um governo que gaste menos de despesas, que invista mais em benefício do cidadão. E, finalmente, uma escola pública de qualidade.
0: Obrigado, candidato. Tem a palavra agora a pré-candidata Celina Leão. Boa noite.
24: Boa noite a todos. Quero inicialmente agradecer a Deus pela oportunidade de estar como governadora do Distrito Federal, É uma grande responsabilidade, uma grande missão. Quero cumprimentar aqui o grupo Band de Comunicação, né, por esse debate. Cumprimentar o meu pai, o meu marido, pelos Dias dos Pais. Foram pessoas que são muito especiais na minha vida. Quero aqui falar que eu não escolhi os problemas que eu herdei, mas que eu os assumi com muita responsabilidade. Herdei dois grandes problemas. Primeiro era o desequilíbrio financeiro. E na sexta-feira nós já conseguimos reequilibrar as contas públicas em balanços oficiais que foram publicados no Diário Oficial, né, que agora nós temos transparência e isso, esses dados ficam lá. Saímos de um déficit de 5 bilhões, um superávit, né, de normalidade das contas e há uma previsibilidade de 3 bi até o final do ano. Herdamos também uma grave crise do BRB. Eu não participei, né, fui contrária à época, mas como responsável agora, como governadora, tenho que realmente resolver o problema do banco. E a minha ação nunca foi cruzar os braços, a minha ação foi ir à luta para defender esse patrimônio, que é um patrimônio da cidade. Diferente de muitos candidatos que falavam do banco, que falavam, né, realmente mal do banco, para que o banco viesse aí a quebrar, a gente veio para resgatar esse patrimônio que é de Brasília. Sobre a saúde, esses hospitais, nós temos 7 hospitais que já estão empenhados e tem muito ainda o que fazer.
0: Obrigado, candidato.
5: Responde agora o pré-candidato Leandro Graz.
4: Muito boa noite, candidatas e candidatos, saudar a Orengo, Lana, toda a Rede Bandeirantes por essa oportunidade. É muito bom vir aqui para a Ceilândia, estamos aqui também pertinho do Sol Nascente, aqui tem muita gente trabalhadora. Quero também cumprimentar todos os papais aqui do Distrito Federal e desejar a vocês muita força e muita coragem. Eu sou Leandro Graz, professor há 20 anos, fui deputado distrital aqui no Distrito Federal entre 2019 e 2022, fiscalizei o governo do Ibanez, depois disputei contra ele, hoje estou aqui, tive a oportunidade de contribuir com o governo do presidente Lula nesses últimos anos, de ajudá-lo a reconstruir o país que também estava destruído, porque infelizmente foram anos muito duros, mas a gente recolocou o Brasil na rota do emprego, do controle da inflação, e é isso que eu vou fazer aqui no Distrito Federal, reconstruir o Distrito Federal. Em primeiro lugar, tirando as pessoas da fila, o governo do Ibanez e da Celina, é importante dizer que ela não herdou nada, ela era vice-governadora dele, que este governo foi o pior governo da história de Brasília. O governo que colocou o povo na fila da creche, na fila do exame da cirurgia, colocou o povo na fila do trânsito com transporte horroroso. Vamos tirar o povo da fila e fazer Brasília de novo ser exemplo do Brasil. A capital tem que dar o bom exemplo, ela não pode ser motivo de vergonha. E é essa a nossa grande missão.
0: Obrigado, candidato. E encerrando esta primeira etapa, aqui no Teatro do Sesc Ceilândia, responde o último pré-candidato sorteado, conforme ordem definida, Ricardo Capelli. Boa noite.
7: Boa noite a todos, a todas. Quero parabenizar a Band por essa iniciativa e quero agradecer a Deus por essa oportunidade. Eu fui nomeado interventor federal na segurança pública do Distrito Federal pelo presidente Lula para botar ordem na nossa cidade quando daquela baderna do dia 8 de janeiro de 2023. E foi isso que eu fiz, com firmeza e equilíbrio. Eu tenho 26 anos de experiência na administração pública e eu estou há um ano e meio morando nas cidades do Distrito Federal. Todo mês morando numa cidade, dormindo na casa das pessoas, andando de ônibus, vivendo o que você, meu irmão, minha irmã, vive também. E o que eu estou vendo é sofrimento. É por isso que a minha prioridade, número um, é resolver a crise na saúde. Nós temos hoje mais de 30 mil pessoas aguardando na fila por cirurgia. Isso significa que tem gente morrendo todo dia na nossa cidade. Nós temos mais de 1 milhão de pessoas aguardando consultas e exames com especialistas. Isso significa que tem gente morrendo todo dia na nossa cidade. Quem está com problema de saúde tem pressa, não pode esperar. E é isso que eu vou fazer no meu primeiro dia de governo. Nós vamos para cima dos problemas da saúde, fazer uma intervenção na saúde. Eu já fiz na segurança e vou fazer na saúde para resolver esse problema grave.
5: Obrigada, pré-candidato. Agora teremos o primeiro confronto direto. Todos os pré-candidatos fazem uma pergunta e todos respondem. Ou seja, a pergunta tem que ser direcionada necessariamente a alguém que ainda não respondeu.
21: A partir de agora, os senhores poderão conduzir o confronto, administrando livremente o tempo de 2 minutos e 30 segundos para cada pré-candidato, entre perguntas e respostas. E a primeira a fazer a pergunta, conforme sorteio, é Celina Leão. Pré-candidata, para quem a senhora dirige... Fazer a pergunta, conforme sorteio, é Celina Leão. Pré-candidata, para quem a senhora dirige a sua
24: pergunta. Gostaria de fazer a minha pergunta, em homenagem às nossas mulheres, candidata Paula Belmonte. Gostaria de fazer a minha pergunta, que ela fale um pouco sobre as dificuldades do que é ser mulher na política, quais são os desafios e qual foi sua atuação à frente da Procuradoria da Mulher no DF.
21: Por favor.
2: Muito grata por essa oportunidade. Nós somos mais de 54% de mulheres no Brasil. Nós temos pouca representatividade, tanto em Brasília quanto em outras cidades, e é preciso que a gente possa olhar para a mulher. Mas a gente precisa olhar para a mulher, não só falando de mulher, porque como procuradora especial da mulher, eu denunciei um problema de assédio sexual e, infelizmente, pela Câmara Legislativa, me colocaram uma cassação. E a senhora, Celina Leão, não deu nenhum telefonema para me auxiliar. Então, nós precisamos de mulheres que ajudem as outras mulheres. Nós não podemos só falar de leis feitas pelo Congresso Nacional, porque nós participamos juntas de uma frente da Secretaria da Mulher, como deputadas federais, e foram eleitas várias leis, 84 leis, se eu não me engano. Mas não adianta nós colocarmos leis em vigor se nós não temos a realidade do apoio feminino. E nós aqui vamos apoiar as mulheres no centro em vigor se nós não temos a realidade do apoio feminino. E nós aqui vamos apoiar as mulheres nos centros de saúde, mas

0: Distrito Federal, foi nós que criamos. Nós temos auxílio aluguel para mulheres vítimas de violência, também fomos nós que criamos. Nós temos o programa Viva Flor, e nós não perdemos nenhuma mulher até agora que está debaixo desse programa. E nós aumentamos em 1000% o investimento às nossas mulheres aqui do Distrito Federal. Capacitamos mais de 300 mil mulheres no Renove e no Qualifica. E lhe faço a pergunta, quanto que a senhora investiu nas mulheres aqui do Distrito Federal?
1: Eu quero mais uma vez dizer que a Secretaria da Mulher, infelizmente, no seu orçamento, ela pouco se dedica à execução. Nós temos 20% da execução que é colocada dentro da Secretaria. E um outro ponto que é importante nós falarmos. Nós tínhamos programa lá na Secretaria da Mulher, e sabe o que eu ouvia dos assessores? Emenda parlamentar da deputada Paula não se executa. É realmente muito... E nós tenhamos uma vice-governadora que não faz intervenção no seu próprio Câmara Legislativa, da qual a senhora participou e fundou a própria Procuradoria Especial da Mulher. Porque lá, quanto a senhora devia ter me ligado, ou ter apoiado a nós quatro como deputadas, a senhora foi tirar foto conjunto com o deputado. Então, nós mostramos realmente a oportunização da mulher é nos unindo. E é isso que nós vamos fazer no nosso governo. Como governadora do Distrito Federal, mulher, mãe, conte comigo. Não só ficará em lei aprovada, mas vai ser feita a execução de todos os projetos.
0: Eu tenho orgulho do programa Viva Flor, um programa que foi referência no Brasil. Eu tenho orgulho do programa 360. E eu tenho orgulho de nós sermos o estado menos letal para as mulheres viver. Eu tenho orgulho de estar trabalhando diariamente para que as mulheres não venham a sofrer violência aqui no nosso estado. A pauta da mulher é uma pauta da minha vida. Ela faz parte da minha história desde o meu primeiro mandato. Fui procuradora da mulher na Câmara Distrital. Se Vossa Excelência senta nessa cadeira hoje, foi porque teve uma mulher que abriu a porta para que a senhora sentasse. Então, eu apoio mulheres. Eu invisto em mulheres, eu acredito que as mulheres devem estar no seu lugar de fala, no seu lugar de poder. E muitas vezes nós somos questionados até na nossa capacidade de gestão. E é muitas vezes isso que os homens fazem quando a gente entrega igual eu tenho entregado nesses 4 meses.
2: A senhora tem 10 segundos.
1: Eu quero dizer que o programa Viva Flor é muito importante para nossas mulheres e é um programa de Estado e que nós vamos apoiar, mas o que a gente precisa é de realização, e a senhora não realizou.
3: Obrigado, candidata.
0: Eu quero falar com você, mulher. Você que conhece a minha trajetória, meus 4 mandatos. As mulheres, as mães atípicas, eu estou inaugurando agora no Parque da Cidade a Casa da Mãe Atípica. As mães de autistas, que eu inaugurei o Centro TEA. Aquelas mulheres que durante a minha caminhada de luta, eu sempre olhei nos olhos, sempre lutei por vocês. Não é fácil estar na posição que eu estou. Não é fácil ser governadora. Não é fácil estar como mulher na política. Tem uma coisa que eu tenho orgulho, é da minha história, porque a minha história tem a presença de mulheres. Eu transformei a vida de milhares. Fui coordenadora da bancada feminina, deixei 81 leis para as mulheres do Brasil. É aquela mulher que está em casa me escutando, ela sabe disso, porque elas conhecem a minha história. Eu tenho nome, eu tenho biografia. Eu não sou apêndice de Ibaneis Rocha. Eu não sou sucessão somente de Ibaneis Rocha. Eu sou um novo governo. Eu sou um novo projeto. Eu sou Celina Leão.
2: Obrigada, pré-candidata. Dando sequência ao confronto direto, por favor, sem manifestações aqui no auditório, dando sequência ao confronto direto, o próximo pré-candidato a fazer a pergunta é Ricardo Capelli.
4: Eu vou perguntar para a candidata governadora Celina Leão. Governadora, eu estou há 1 ano e meio morando nas cidades, já visitei todas as UPAs, quase todas as UBSs, todos os hospitais. O que eu estou vendo é dor, sofrimento e descaso, principalmente das mulheres. Eu vi uma mulher ser mandada embora da UPA do Paranoá com o braço rasgado, sangrando, porque lá não tinha fio de sutura. O orçamento para a saúde no Distrito Federal é o maior do Brasil, é R$1 bilhão por mês. Cadê o dinheiro da saúde, governadora?
0: Candidato Capelli, o recurso da saúde tem sido priorizado desde os 4 meses que eu assumi. Tanto que eu contratei 20 mil cirurgias, das quais já foram realizadas quase 8 mil. Contratei 200 mil consultas, das quais foram já realizadas 15 mil procedimentos, para deixar que os hospitais tenham mais tempo para atender as urgências e emergências. Contratei, desde que eu assumi o governo, mais de 700 médicos. Cancelei o aniversário de Brasília para contratar médico para atenção básica. Você não consegue resolver o problema.

0: 4 meses. Temos 5 hospitais que foram assinados à ordem de serviço desde quando eu virei governadora. O Hospital do Recanto das Emas está na segunda laje, candidato. Mas o grupo que Vossa Excelência trabalha, né, é só relembrar, dar uma volta aí nos hospitais e perguntar o que foi o governo Hollenberg na época da saúde.
1: O senhor pode seguir.
2: Candidata, não precisa me atacar. Eu lembro o que foi o governo Hollenberg na saúde. Houve um escândalo de corrupção durante o governo na Câmara Distrital. Desvio de dinheiro da UTI de Santa Maria. O escândalo de corrupção. A presidente da Câmara Legislativa, na época do governo Hollenberg, foi afastada por suspeita de corrupção na saúde. Sabe quem era presidente da Câmara Legislativa? Infelizmente, era a senhora. A senhora que fala do governo Hollenberg, sobe nas minhas redes, por favor, Celina Leão fazendo campanha do Hollenberg, apoiando o Hollenberg na campanha. Hollenberg, diga-se de passagem, Celina, não responde a um processo. Mas eu não quero, não vim aqui para bater boca, eu vim aqui para apresentar propostas. Eu vou lançar o programa Fila Zero. Eu vou contratar, na primeira semana de governo, os 5.300 médicos que estão faltando, os 4.200 técnicos de enfermagem que estão faltando, os 2.300 enfermeiros, os 1.900 agentes comunitários de saúde. Eu vou construir mais 10 policlínicas. As unidades básicas de saúde vão abrir até as 10 horas da noite para que você, minha irmã, meu irmão, que é trabalhador, possa ir na UBS. Eu vou abrir as UBS no sábado e no domingo de manhã. Nós vamos fazer um grande mutirão, porque eu, como governador, eu não vou dormir enquanto eu vejo, enquanto tiver, como tem hoje, mais de 30 mil pessoas aguardando na fila da cirurgia. O maior orçamento do Brasil. Eu vou repetir a pergunta, governadora. Não me ataque, por favor. Cadê o dinheiro da saúde?
0: Olha, eu fui presidente da Câmara, sobre essas acusações que o senhor fala, fui inocentada de todas elas, mas a saúde se lembra do que foi esse governo. O senhor não se lembra, o senhor não morava aqui. Aliás, o seu nome tinha que ser tentativa, que o senhor tentou ser vereador lá no estado do Rio, tentou ser deputado estadual, tentou ir para o Maranhão, e depois chegou aqui passeando de ônibus, achando que conhece a realidade da nossa cidade. A realidade da nossa cidade conhece as pessoas que moram aqui, que trabalham aqui. E a saúde pública merece respeito, mas não é Vossa Excelência que vai trazer respeito para a saúde.
2: Eu moro aqui há 23 anos. Sabe por que ela me ataca? Porque eu não faço parte dessa panela política apodrecida do Distrito Federal. Eles me chamam de forasteiro, e é isso mesmo. Eu nunca participei de nenhum governo aqui dessa panela política. E é por isso que eu tenho coragem e autonomia. Independência para enfrentar as máfias da saúde, botar essa máfia na cadeia, intervir na saúde e salvar vidas no Distrito Federal.
1: A senhora tem mais um minuto.
0: Candidato, o senhor realmente acha que foi o herói do dia 8 de janeiro? Quem foi o herói do dia 8 de janeiro foi as nossas forças de segurança que restabeleceram todos os poderes. O senhor realmente é um forasteiro, não sabe nem pegar ônibus na nossa cidade. Pega até o ônibus errado e sobe para o Instagram. O senhor quer saber o que aconteceu sobre a CPI da saúde? Eu vou subir no meu Instagram, porque foi denúncia sobre o seu governador à época, que o vice denunciou que tinha 30% de propina na saúde.
3: Candidato, o senhor tem 3 segundos.
2: Governadora, cadê o dinheiro da saúde?
3: Obrigado,
0: candidato. O dinheiro da saúde tem sido investido na saúde e a gente sabe que precisa de melhorar muito. E é por isso que, desde que eu virei governadora, eu tenho investido cada vez mais. Eu sou uma governadora que visita UPA, eu sou uma governadora que visita hospital, eu visito para escutar, para fazer. Nós investimos mais de 60 milhões, desde que eu virei governadora, em obras dentro dos hospitais. Eu coloquei uma tomografia em cada hospital e tenho inaugurado todas as semanas essas tomografias. Tem muito ainda para se fazer. Mas a gente não vive de discurso, a gente vive de trabalho. E é o que eu faço todos os dias quando eu levanto. Calço minha bota e vou trabalhar.
3: Obrigado, candidatos. Agora é a vez do próximo pré-candidato, Leandro Graz. A quem o senhor dirige a pergunta, candidato?
4: Ao candidato Arruda.
3: Vamos colocar o tempo na tela. Por favor, os senhores têm 2 minutos e meio para administrar.
4: Arruda, o governo Ibanez Celina causou no BRB um rombo estimado entre 8 e 13 bilhões de reais. Bilhões. Essa negociata com o Master é o maior escândalo de corrupção da história do Brasil. O ex-presidente do BRB está preso, o Ibanez fugiu do governo, A vice diz que não tem nada a ver com a história. Quem são os responsáveis pelo roubo do BRB, Arruda?
5: Espero que a Justiça e o Banco Central respondam. Mas mais importante de que encontrar as responsabilidades e puni-los exemplarmente é salvar o BRB. E eu acho que para salvar o BRB está se perdendo muito tempo. Era preciso, desde logo, que, desde que o escândalo estourou, que o novo presidente do BRB, indicado pelo Ibanez, pelo menos tivesse sido trocado. Não foi. Segundo, que as 19 agências fora de Brasília tivessem sido fechadas. Que os patrocínios para times de futebol, carro de Fórmula 1, sala VIP de bacana, tivessem acabado. Infelizmente, nada disso foi feito. Eu estou muito preocupado de estar empurrando o BRB com a barriga para deixar quebrar depois da eleição.
4: Olha, eu fui deputado distrital e não é de hoje que a gente vê o BRB virando brinquedo na mão de milionário, virando esquema. Lá atrás ainda, quando o Ibanez começou a fazer leilão de gado com o patrocínio do BRB, a gente já denunciava isso. O BRB começou a entrar em um monte de negócio que não tinha nada a ver com o seu papel. Qual é o papel do BRB? Apoiar a cidade, apoiar o pequeno produtor, apoiar o empreendedor. O que virou o BRB? Virou escândalo, escândalo de corrupção. E aí é muito interessante, porque na hora que a bomba estoura, ninguém tem nada a ver com isso, todo mundo se esconde. Aí vão lá negociar um acordo sem publicar balanço do banco, sem publicar auditoria do banco e deixando os empregados do BRB numa ansiedade que a gente nunca viu. Ou seja, não tem como acreditar no que eles dizem se não tem transparência e credibilidade, Arruda. É por isso que a primeira medida que a gente vai tomar quando começar a governar Brasília é abrir a caixa do BRB. O que tem lá dentro? Quem é que mexeu? Para onde que foram os bilhões? Para onde foram os bilhões? Está na conta de alguém? Está no paraíso fiscal? Está debaixo do colchão de alguém? Virou caixador de campanha? Tem que responder. Enquanto não tiver transparência, não tem solução para o BRB.
5: Leandro, eu vou te deixar mais preocupado. Numa carta que o governo encaminhou ao Banco Central essa semana, ele diz, num dos primeiros parágrafos, que o furo é de 6,6 bi. E no último parágrafo diz que, se não vier esse dinheiro, o furo será de 20 bi. Pergunta, de quanto é o furo? Talvez nós todos aqui, seis candidatos, podemos ter um ponto de consenso. Nós todos assinarmos um manifesto pedindo ao presidente do BRB, por favor, publique o balanço para a gente saber realmente o tamanho desse buraco.
4: E aí a solução que tenta encontrar é penalizar os servidores públicos, fazer um empréstimo que dizem que vai consertar o problema, mas não vai, e fazer Brasília, o povo do Distrito Federal, pagar a conta. Pagar a conta com menos médico, menos enfermeiro, com menos professor. O servidor vai pagar essa conta que a Celina está querendo fazer o povo pagar. O servidor não vai ter aumento, porque o DF vai entrar num esquema que é um esquema de arrocho fiscal. Já estão devendo. Caixa aí está no vermelho em 5 bi. E ainda querem impor ao povo um sofrimento porque roubaram o Banco de Brasília.
5: O pior de tudo isso é que esse dinheiro, ou 6, ou 12, ou 20, não se sabe quanto, vai sair de onde? Dinheiro da saúde, da educação, que vai piorar ainda mais a qualidade de vida das pessoas. Esse escândalo realmente foi inaceitável. Agora, eu teria uma sugestão, e se pudesse hoje, pediria principalmente ao Leandro e ao Capelli, que tem boas relações com o presidente da República, que nos ajudasse a trazer o FCO, que hoje é aplicado no Banco do Brasil, são 15 bilhões de reais, para serem aplicados no BRB. Isso daria um movimento grande e poderia alavancar a volta do BRB.
4: Quem roubou o BRB é que tem que pagar a conta, não é o povo, e a gente só tem solução com transparência e preservando os empregos daqueles que trabalham no BRB.
3: Obrigado, candidatos.
1: Chegamos à quarta rodada do confronto, diretamente aqui no Sesc Ceilândia. O próximo pré-candidato a fazer a pergunta, conforme a ordem do sorteio, é José Roberto Arruda. Pré-candidato, para quem o senhor dirige a sua pergunta?
5: Eu vou dirigir ao candidato Kiko Caputo, que me parece ser a única alternativa, inclusive, né?
1: Não, ainda temos algumas.
5: Tá bem, vou me dirigir aqui ao Kiko.
1: Só um minuto para o relógio aparecer em tela, e aí eu gostaria que os senhores ficassem atentos ali ao tempo para a pergunta e a resposta na tela. Assim que aparecer, podem começar a perguntar e responder.
5: Ok? Por favor. Candidato Kiko, Brasília tem 3 milhões de habitantes e 2 milhões e 200 mil automóveis. Mais 1 milhão de carros chega em Brasília todo dia, vindos do entorno. O último metrô foi feito no meu governo, o metrô de Ceilândia. 16 anos se passaram, não se fez mais nenhuma linha de metrô. A última obra importante do sistema viário foi a PTG, feita no meu governo. Também não se fez mais nada. Quais as providências que os seus estudos de plano de governo indicam para melhorar o transporte, a mobilidade no Distrito Federal?
6: Muito obrigado, candidato. Oportunidade extraordinária de a gente tratar de um dos temas que apurriam a vida do Distrito Federal todo santo dia. Como tudo nesse desgoverno Ibanez e Celina, a política de mobilidade também foi deixada de lado, não tem rumo. A gente pretende, nos próximos 4 anos, apostar em transporte de trilhos, não só trazendo o trem de Lusiânia até a roda ferroviária, como aumentando o metrô para atingir o sol nascente e o pôr do sol e também até o final da Samambaia. Mas nós precisamos fazer mais. Nós precisamos fazer uma coisa que não é feita desde a década de 70, que foi quando foi construída a última grande artéria viária aqui no Distrito Federal pelo governo militar, que foi a estrutural. A estrutural, inclusive, que foi uma das prioridades desse desgoverno, que trocou o asfalto por concreto. Não melhorou o trânsito, não diminuiu o tempo de deslocamento, fez uma obra de mais de 100 milhões de reais simplesmente para trocar o revestimento. Obviamente, algum amigo do poder deve estar muito feliz com essa obra, mas a turma da estrutural, de Braslândia, de Ceilândia, de Vicente Pires, não alterou em absolutamente nada a sua vida. Então, nós precisamos abrir 4 novas estradas-parques. A estrada-parque de Braslândia, passando ali pelo fundo da estrutural e indo para o setor militar urbano. A estrada-parque Planaltina, passando por trás ali de Arapuanga, Sobradinho dos Melos, Itapuã e o Paranoá. Fazer a segunda ponte do Lago Norte, saindo da Casa da Dinda e indo para o CO da UNB. E também fazer a Estrada Parque de Águas Claras, além da Estrada Parque do Encanto, saindo do Recanto das Emas, passando pelo Riacho Fundo 2, até acessar aqui o plano piloto.
5: Muito bem. No nosso plano de governo, com projetos de engenharia, estudo de valores, nós estamos pensando e podemos construir 4 novas linhas de metrô. A primeira, para o Gama, Santa Maria, saindo para Novo Gama, Valparaíso Ocidental, Jardim Ingá e, posteriormente, indo até Lusiânia. A segunda, pegar o metrô no centro de Ceilândia, levar o Setoró, condomínio privê, descer para o Sol Nascente até Águas Lindas. A terceira, que eu tinha deixado pronto e contratado e não fizeram, VLT do aeroporto pelas 2 W3. E, por último, a quarta ponte, aí uma diferença do seu plano de governo, que eu imagino no Lago Sul, na 28, subindo, tomando à direita um BRT para Jardim Botânico, Mangueiral e São Sebastião, à esquerda, Paranoá, Itapuã, Sobradinho dos Melos, Sobradinho e Planaltina. Essas são as 4 linhas de metrô que a gente quer construir. O que existe de metrô em Brasília, a primeira parte eu fiz como secretário de obras do Roriz, do plano piloto até Taguatinga e Samambaia. A segunda parte como governador. Agora eu quero fazer essas 4.
6: É uma tristeza o que fizeram com o metrô. E que estão fazendo com todas as empresas públicas do Distrito Federal? O metrô, só para ele voltar a funcionar com um pouquinho de eficiência, a gente vai ter que investir mais de 1 bilhão e 200 para atualizar os seus sistemas de bilhetagem, de sinalização, de energia. Mas a gente também, além de restabelecer o bom funcionamento do metrô...
1: Seu tempo, pré-candidato.
6: Obrigado.
5: Se me permite, eu completo, dizendo que realmente a manutenção do metrô está canibalizada. Estão tirando peça de um carro e colocando no outro. É horrível o que está acontecendo no metrô. Mas construído o metrô, eu desejo construir a Interbairros, um projeto do Jaime Lerner, contratado no meu governo, que vai passar ali onde é a linha de transmissão entre Águas Claras e Arniqueira, vindo de Samambaia, Católica, separa Águas Claras de Arniqueira, Guará, plano piloto. E uma outra que me parece absolutamente fundamental é o anel rodoviário, dividido em 4 trechos, para tirar os caminhões que vão para as diversas regiões do Brasil, do centro de Brasília. Se Brasília quer ter planejamento de mobilidade, precisa fazer essas obras estruturantes. O que o governo Ibanez Celina fez até agora foi viaduto, que é a menor distância entre dois engarrafamentos.
3: Obrigado, candidatos. Dando sequência, a próxima pré-candidata a fazer a pergunta é Paula Belmonte. A senhora pode perguntar para Leandro Grass ou Ricardo Capelli.
7: Eu vou fazer a pergunta para o candidato Leandro Grass.
3: Perfeito.
7: Vamos que é um professor...
3: O tempo na tela, um minuto, agora sim.
7: É um professor e eu quero saber o que o senhor pensa como programa para a educação do Distrito Federal.
4: Paula, Brasília foi para o último lugar no ranking do ensino médio. É o pior ensino médio do Brasil, a capital do país. Isso é uma vergonha. Como professor, eu entendo e sei, nesses últimos 20 anos da minha vida, que a sala de aula é um lugar importante na vida de uma pessoa. É dentro da escola que a gente constrói o projeto de vida, que a gente pode desenvolver aquilo que a gente tem de melhor. Só que, infelizmente, este governo, o governo da Celina, do Ibanez, esses últimos 8 anos aqui no Distrito Federal, só fez foi precarizar a educação. A única coisa que eles apresentaram para a educação foi a escola militarizada. Hoje o DF tem o último lugar na oferta de escola integral. É o último lugar na proporção de escolas integrais. Aqui, a gente já teve o melhor salário de professor. Hoje, a gente está lá atrás. E aí, não tem como. Educação tem que ser prioridade, tem que ter planejamento, gestão. Não dá para toda hora que tem um problema trocar o secretário como fizeram ontem de novo. Dá um problema, troca o secretário. Dá outro, troca o secretário. Não é assim. Educação é planejamento, é política de longo prazo. Não é solução mágica e nem de momento.
7: Eu quero realmente me apresentar a todos como uma alternativa à governadora do Distrito Federal. Meu nome é Paula Belmonte, eu tenho 53 anos e sou mãe de 6 filhos. E sei da importância da mulher para que ela possa ter tranquilidade, para que ela não possa apanhar do seu marido, para que ela possa ter autonomia financeira. E dessa forma, nós vamos defender a educação. E como eu posso falar, eu sou a deputada que mais coloca o dinheiro na educação do Distrito Federal. E é lastimável que se troca secretário, para quem esteja nos escutando, essa semana trocou secretário, mas não se executa emenda parlamentar. O governo Celina Leão e Ibanez Rocha cancelaram 50 milhões para a educação o ano passado e 11 milhões que nós colocamos hoje para a educação, a Celina também ainda não aprovou. Então, falar de educação tem que falar de investimento. E nós vamos trazer educação integral para as crianças. Fazer com que as nossas crianças e jovens tenham desenvolvimento e oportunidade. Fazer com que as nossas escolas tenham qualidade de ensino e, principalmente, sejam preparadas para o mercado de trabalho. É isso que é importante, é esse o investimento que precisa na educação. E trazer, sim, não adianta planejamento se nós não mostrarmos para a população que corrupção mata. Corrupção mata criança, corrupção mata sonho, corrupção leva as pessoas a não chegarem no hospital, como aqui no Distrito Federal. Infelizmente, 2 mulheres morreram no seu parto.
4: Olha... Há pouco,
3: por favor, peço que a plateia não se
4: falava-se manifeste. Aqui sobre políticas para as mulheres, as questões das mulheres. Sabe qual é uma dor das mulheres hoje no DF? Não tem vaga na creche. Muitas mulheres não conseguem trabalhar porque este governo está dizendo que está zerando a fila da creche, mas, na verdade, está tirando as pessoas e colocando atrás da porta. E quando a pessoa diz que não quer a creche longe de casa, ela sai da fila. Isso é uma vergonha. Zerar a fila da creche, escola integral, não é só mais tempo na escola. É escola com arte, ciência, tecnologia, é escola com esporte. É a escola que dá a chance do jovem se desenvolver, sair de lá com a profissão, que nem o presidente Lula fez no Brasil, ampliou os institutos federais. Inclusive, vão ter 2 novos aqui no DF, Sobradinho 2 e Sol Nascente, investimento do governo federal, que sim, se preocupa com a educação. Aqui, a educação andou para trás nos últimos anos. Nós vamos recolocar a Brasília no topo da educação pública. Nós vamos ter aqui a melhor educação pública do Brasil. Esse é o meu compromisso.
7: O meu compromisso é trazer escola pública. Eu sou fruto de escola pública, sempre estudei em escola pública no Distrito Federal. E eu quero dizer a cada pai e a cada mãe e a cada cidadão, nós vamos investir na escola porque é dessa forma que se transforma. E eu não estou falando aqui de discurso num debate. Eu estou mostrando que, como deputada distrital, eu fui a deputada que mais colocou dinheiro na escola. Infelizmente, o governo Celina Leão e Ibanez não executaram todas as coisas. E escola tem que ter estrutura. Aqui no Distrito Federal, 64% das escolas não tem nem refeitório para as crianças comerem. Elas comem no sol.
4: Por fim, eu quero me dirigir a você, professor, professora, profissional da educação, orientador, secretário escolar, todas as carreiras de educação. Nós vamos abrir uma mesa de negociação para discutir o aumento salarial e um novo plano de carreira. Reconhecer quem cuida das crianças e adolescentes. Respeitar e não judicializar quando o professor faz greve. É entender e dar resposta, ao invés de atacar o professor, obrigado, como a gente viu recentemente.
7: E mais um compromisso, nós estamos aqui mais uma vez falando que a escola, a educação transforma e nós vamos colocar, como dizem, o rico, o filho do pobre junto com o filho do rico para mostrar que referência pública será a educação do Distrito Federal.
1: Obrigada, pré-candidata. E encerrando o primeiro confronto direto deste debate, o último pré-candidato a fazer a pergunta é Kiko Caputo. Pré-candidato, o senhor só pode dirigir a sua pergunta para Ricardo Capelli. Eu queria pedir para que vocês aguardassem o relógio em tela e pode seguir com a pergunta.
6: Candidato, o senhor é de um partido de esquerda. A esquerda tem produzido no plano federal e no plano do Distrito Federal escândalos atrás de escândalo. No plano federal, mensalão, petrolão, agora o roubo dos velhinhos. Aqui no plano distrital, tivemos o escândalo do Estádio Nacional, no governo do seu partido, tivemos um escândalo no BRB, tivemos também escândalo na saúde. O que, que o povo do Distrito Federal pode esperar de um governo de esquerda no que se diz com a probidade administrativa?
2: Obrigado pela pergunta, candidato. Eu primeiro quero mandar um beijo para minha esposa, para os meus dois filhos, dia dos pais, eles estão aqui me acompanhando. Amo vocês. Veja, candidato, primeiro meu partido é de centro-esquerda, meu partido é o PSB de Geraldo Alckmin, que eu tenho muito orgulho de ter no meu partido. Segundo, e o grande problema dessa eleição é que a pessoa que chega no Hospital Regional de Taguatinga, e eu vi, sobe nas minhas redes, por favor, uma senhora que foi mandada embora com um tornozelo desse tamanho inchado, porque falaram para ela na triagem do hospital que só estavam atendendo fratura exposta. Essa senhora não quer saber se o médico que vai atender ela é de direita ou é de esquerda. Ela quer o médico. O trabalhador que está passando 2 horas por dia, e eu sei porque eu andei de ônibus. A governadora ficou com inveja. Eu vou convidar ela para andar de ônibus comigo também. Eu acho que nunca andou. O trabalhador que está passando 2 horas por dia para sair de casa para o trabalho, ele não quer saber se o ônibus mais rápido é de direita ou de esquerda. Ele quer solução para o transporte. E é isso que a gente vai fazer. No meu programa de governo, que eu vou lançar essa semana, com 40 propostas, uma delas é, no máximo, em 1 hora. Nós vamos trabalhar para que o trabalhador não gaste mais de 1 hora da sua casa ao trabalho. Sabe por quê? Porque nesse 1 ano e meio que eu estou dormindo na casa das pessoas, o que eu mais ouço é que você, meu irmão, minha irmã, se cansa mais no trânsito, no transporte, do que no trabalho. O colapso da saúde, ninguém quer saber se é a UBS, se é a UPA, e eu visitei todas as UPAs, candidato Kiko. Quando a pessoa chega na UPA e não tem atendimento, porque nas UPAs hoje tem 40 pessoas internadas, é um absurdo. O dinheiro da corrupção foi desviado da saúde, as pessoas estão morrendo. A pessoa não quer saber se na UPA o atendimento é de direita ou de esquerda. Ela quer atendimento. Os professores... E comigo não tem mesa de negociação. Eu assumi o compromisso e vou honrar no meu governo. O professor no Distrito Federal do meu governo vai ter o maior salário do Brasil. Ah, é proposta de candidato? Não. Nós já fizemos isso no Maranhão. O Maranhão, onde eu tive a honra de trabalhar com Flávio Dino, tem metade do orçamento do Distrito Federal. E lá a gente colocou o salário de professor como o maior do Brasil. Dá um Google aí. Obrigado, candidato. Hoje é o segundo maior, mas já foi o maior.
3: Obrigado, candidato.
6: Nós precisamos dar um choque de honestidade aqui no Distrito Federal. Depois do choque de honestidade, nós precisamos dar um choque de transparência e depois um choque de gestão. Esse governo atual, ele está se assemelhando muito aos governos de esquerda, colocando Brasília só nas páginas policiais. Se superaram agora, fazendo o maior escândalo da história do nosso país, maior escândalo financeiro. Nós sabemos como recuperar o BRB. Temos chance de recuperar o BRB, mas não é empurrando com a barriga e fazendo acordo em prejuízo dos servidores públicos, porque nós vamos precisar muito dos servidores públicos para voltar a prestar um serviço público de excelência, como o Distrito Federal já teve. No nosso governo, nós vamos acabar com essa distribuição irresponsável de cargos só para cabos eleitorais dos partidos que ganham as eleições. Não é assim que se administra. O meu partido assumiu Minas Gerais em 2018 com um Estado destruído pelo PT. Só de folha salarial em débito com os servidores eram duas. Pois em 7 anos, o nosso candidato a presidente Zema devolveu mais de 500 bilhões de investimentos diretos em Minas Gerais, gerou mais de 1 milhão de empregos com carteira assinada e regularizou com o aumento o pagamento dos servidores públicos e de todos os prestadores de serviço. Nós não vamos deixar o que fizeram com o Distrito Federal debaixo do pano. Vamos olhar para o futuro, mas vamos punir quem colocou Brasília nas páginas policiais. Mas vamos devolver o Distrito Federal para aquele pedestal da onde ele nunca deveria ter saído.
3: Obrigado, candidatos. E assim encerramos o primeiro bloco do debate. Durante o intervalo, estão autorizadas as conversas entre os pré-candidatos e um coordenador de campanha. Em instantes, voltamos ao vivo do Sesc Ceilândia com o segundo bloco do debate, quando eleitores farão perguntas aos pré-candidatos. Olho no voto, olho na Band. Até já!
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0: Estamos de volta ao vivo do Sesc Ceilândia com o primeiro debate entre os pré-candidatos ao governo do Distrito Federal. Nesse segundo bloco, eleitores vão fazer perguntas aos pré-candidatos.
1: A ordem das respostas foi definida previamente por sorteio. Cada pré-candidato terá 2 minutos e 30 segundos para a resposta. E vamos sortear agora os temas para cada pergunta. Vamos começar, portanto, tirando aqui um papel para o sorteio. Primeiro tema.
0: Segurança é o primeiro tema sorteado neste momento e a primeira pré-candidata a responder é Celina Leão.
1: Vamos à pergunta do eleitor.
2: Lucas, né? Sobradinho. Tenho realmente me preocupado muito com a questão dos feminicídios. Não só em Sobradinho, como em outros lugares também. O que os candidatos planejam fazer a respeito disso? A questão dos feminicídios, estupros e etc. O que eles podem estar planejando para o próximo governo dentro desse contexto?
3: De registrar aqui, o debate bem ensaiado, eu sou o alvo do debate, há uma caça-leoa aqui, mas na selva quem caça é a leoa. Então é importante colocar aqui uma informação sobre segurança pública, porque é um tema que nos orgulha muito. Enquanto eu estava agora como governadora, que eu sou governadora há 4 meses, eles atacam a governadora de 4 meses como se ela fosse governadora há 8 anos, como foi o governador Ibaneis. Isso é um desrespeito com a história e com a biografia de uma mulher. Mas eu quero falar sobre segurança pública. Quando eu estava agora como governadora, na minha gestão, nos 4 meses, foi que nós alcançamos o primeiro lugar na segurança pública do Brasil. Nós instalamos um programa que chama 360 Graus. Nós temos mais de 15 mil câmeras monitorando o Distrito Federal. Nós somos o estado menos letal. O governo Ibaneis, que eles tanto criticam, foi onde teve a maior nomeação de segurança pública da história. Foi o maior reajuste aos servidores da segurança pública da história também. Só não foi maior porque o governo federal não aceitou a proposta que nós encaminhamos de reajuste. O governo que tanto fala, os nossos adversários, que tanto falam em servidor público, e desmentindo a história sobre o BRB, que não poderia nomear servidor público, eu não só nomeei, como já reequilibrei as contas, podendo até fazer já novos concursos, editais de concursos. Então, há aqui uma falta de verdade nesse debate. Creche, nós zeramos a fila de creche, 26 mil crianças. Fila que foi deixada no governo Hollenberg e no governo Agnello. Infraestrutura, falar que não teve infraestrutura no governo do Ibaneis, até os adversários dele têm que reconhecer. Túnel Rei Pelé, mais de 6 mil obras. Agora, sobre as ordens de serviço que foram dadas, que o candidato Arruda fala, todas sobre túnel, e sobre o metrô, essas ordens de serviço, inclusive, nós já estamos com 40 milhões já investidos na expansão do metrô do Setoró, ali. Nós temos também, já assinamos o estudo de viabilidade técnica do metrô para o Gama, para Santa Maria. Parece que eles leram, o que nós estamos fazendo agora no nosso governo para falar o que eles vão fazer. Hospitais, serão 7 hospitais, que já estão assinados, inclusive as ordens de serviço, licitações. O Hospital do Recanto das Emos na segunda laje. UPA, eu vou entregar 5 UPAs ainda esse ano. É muito? Não, ainda não. A gente sabe que falta muita coisa ainda para a saúde. Mas na segurança pública nós temos orgulho do que nós fizemos. Foi muita
1: Obrigado,
3: coisa.
1: candidata. O próximo a responder é o pré-candidato Ricardo Capelli. Vamos sortear o segundo tema aqui para resposta. Vamos ver qual será o tema. O tema será infraestrutura. Vamos à pergunta do eleitor.
4: Eu sou a Sara Cristina, moro em Taguatinga Norte, e a minha pergunta para o candidato é qual obra vai ser prioridade para o governo?
5: Vi, perdão. Não ouvi. Eu não ouvi, por favor. Muito bem. Vejam, a prioridade no meu governo, e eu já queria deixar avisado, presidente do Tribunal de Justiça do Distrito Federal, presidente do Tribunal de Contas, o presidente da Câmara Legislativa do Distrito Federal. No dia 6 de janeiro de 2027, quando eu assumi o governo, nós vamos fazer no primeiro dia contratações emergenciais para acabar com o esgoto a céu aberto no Distrito Federal. Gente, eu estou há 1 ano e meio dormindo na casa das pessoas, visitando todas as cidades do Distrito Federal. Você chega na Santa Luzia, tem 20 mil pessoas, crianças, morando sem saneamento, sem água, com esgoto a céu aberto. Você chega em São Sebastião, é a mesma situação no Morro da Cruz, na Vila do Boa, no Capão Comprido. É a mesma situação no setor Primavera, é a mesma situação na Vila São José, é a mesma situação na Vila Rabelo. Aqui, gente, é a capital do Brasil. Essa cidade foi construída para ser exemplo, para orgulhar o nosso país. Não é possível que, em pleno século XXI, nós tenhamos milhares de pessoas vivendo com esgoto a céu, crianças brincando nas ruas com esgoto a céu aberto. Infraestrutura, essa é a minha prioridade, mas não é a única. Nós vamos ampliar as policlínicas, construir mais 10 policlínicas. Por quê? Porque nós temos mais de 1 milhão de pessoas aguardando consultas e exames com especialistas. Então, nós precisamos ampliar as policlínicas. Nós vamos ampliar as escolas. Por quê? Aqui tem uma coisa curiosa. A média de crianças em sala de aula no plano piloto é 17. Mas sabe quanto é a média de crianças em sala de aula em Samambaia, no Paranoá, em São Sebastião, em Santa Maria? É mais de 35 crianças. Os professores estão adoecendo porque não tem apoio. Nós precisamos construir mais escolas, dar mais apoio aos professores. Nós precisamos mudar a infraestrutura. Agora, mudar a infraestrutura colocando gente por dentro. A governadora disse há pouco que o Hospital do Recanto está na segunda laje. Tem mais de 1 ano de obra. São quantas lajes? São 10? Vai levar quanto tempo? 15 anos para construir? Eu visitei o Hospital do Recanto das Emas, gente. Mais de 100 milhões de investimento, a obra não anda. O Hospital de São Sebastião, eu tive lá, só tem a placa e o terreno.
1: Obrigado, candidato. Obrigado, candidato.
0: Agora quem responde é o pré-candidato José Roberto Arruda. E o tema sorteado, vamos ao tema aqui ao vivo. O tema é educação. O senhor espera o relógio aparecer em tela e vamos ouvir primeiro a pergunta do eleitor.
6: Eu sou a Lara Alessandra, moro em Lusiânia, no entorno do Distrito Federal. E a minha dúvida é, o que vocês têm a oferecer para a educação? Já que nós temos, hoje em dia, muita evasão escolar, principalmente para as pessoas do ensino médio, que não têm nem vontade de fazer uma graduação, pois acreditam que, hoje em dia, uma faculdade não dá futuro.
7: Muito boa pergunta. Em 2009, no último ano do meu governo, nós estávamos em primeiro lugar no IDEB, no ranking nacional. Tínhamos feito o plano de carreira dos professores, tínhamos 200 escolas de educação integral, com 5 refeições por dia, tínhamos o Ciência em Foco, o dentista nas escolas, professores valorizados, gestão compartilhada. Muito bem. Hoje, semana passada, tivemos a notícia que o ensino médio do Distrito Federal ficou na lanterna, o 27º lugar, pior que todos os outros estados brasileiros. A capital do país, que deveria ser modelo. A meta síntese do nosso governo será a volta de uma educação pública de qualidade. Isso passa necessariamente pela valorização dos professores, pela posse dos concursados. Hoje tem um banco de 3.300 concursados esperando ser nomeados e nunca sai a nomeação. Nós vamos nomear no primeiro dia. E se alguém perguntar, mas como é que vai conseguir dinheiro? Fácil, tira os cabos eleitorais da Secretaria de Governo, que hoje são 722, tira os cargos comissionados da vice-governadoria, que nem existe mais, hoje são 360, e eu contrato só nisso aí 1.000 professores. É tirar a cabo eleitoral e botar servidor concursado para cuidar da saúde, para cuidar da educação. A educação pública de Brasília precisa de mais. Voltar com os laboratórios.